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2: 95. Boa noite. Começou a noite da Band FM, eu sou Marcelo Dias, estou aqui com você, feliz da vida, grato sempre. Já chego com presente, já chego com a Super 6. Às 10 você sabe, tem Band Love. A sua rádio do seu jeito.
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2: Super 6 das 9 tá no ar, gente. Eu quero que você ligue a partir de agora pro 11-3743-1313. Esse é o telefone aqui da noite da Band FM, tá bom? Pode mandar mensagem no WhatsApp também. Nós temos presente e aquele presentão com a marca da Band que você gosta. Presente de qualidade, presente bonito, presente moderno e que te protege do vento gelado. Eu falo da jaqueta corta-vento exclusiva. Exclusiva Band FM. Ai, Celo, é exclusiva, tem a marca da Band. É, moderna, como eu disse, tecido leve, legal pra caramba, tem capuz também, viu? Vai te proteger bem do vento gelado. Então participa aí, escolhendo a sua música preferida dentre as 6 que eu vou te mostrar a partir de agora, aqui na noite da Band FM. Não precisa acertar que vai ganhar não, viu, gente? É só escolher aquela que você gosta. O número 1, Gustavo Lima, Bloqueado. Voa, Beija-Flor, Jorge Matheus é a 2. Música 3, Menos é Mais. Pela Última Vez, participação do Natan. Marília Mendonça, Foi por Conveniência, música número 4. Irmão da Lua, Amigo das Estrelas, música 5 com Zezé de Camargo. E a 6 é o Natan. Aproveita que eu tô brigado. Qual que você gosta mais? 1, 2, 3, 4, 5 ou 6? Vota aí, vai.
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0: Band FM, a música 3 da Super 6, das 9 menos é mais, pela última vez, participação do Natan. Número 2, Voa Beija-Flor, Jorge Mateus, e a música 1, Bloqueado, com Gustavo Lima. Ainda não escolheu a sua? Pode escolher. Já escolheu? Escolhe de novo. Manda aí quantas vezes quiser o seu voto no WhatsApp da Band FM, pode ligar também no 11 37 43 13 13. Fala com o Luan, que tá aqui do meu ladinho. 11 37 43 13 13. Já faz inscrição para ganhar a jaqueta corta-vento exclusiva da Band FM. Linda, moderna, com capuz, feita de um tecido leve, bacana mesmo, viu? Marca da Band no peito e protege bem você do vento gelado. Liga, manda mensagem, participa. Toquei 1, 2, 3, vou tocar 4, 5 e 6. Número 4 é ela, Marília Eterna Mendonça, Foi por Conveniência, aqui na noite da Band FM.
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0: Band FM, a música 6 da Super 6 das 9, Natan, aproveita que eu tô obrigado, essa música é boa, né? 5, Zezé de Camargo, linda música, Irmão da Lua, Amigo das Estrelas, e 4, Marília Mendonça, Foi por Conveniência. Dá tempo de participar durante o comercial? Claro que dá. Então liga pra Band, manda a sua mensagem, tem jaqueta corta-vento exclusiva da Band FM à sua espera.
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0: Ninguém acertou as 6 dezenas do sorteio do concurso 3.032 da Mega Sena, realizado ontem, e o prêmio acumulou para 35 milhões de reais. Os números sorteados foram 08, 12, 23, 27, 42 e 43. Próximo sorteio acontece amanhã às 9 da noite, hein? Boa sorte para você, se você jogar. É, gente, nesse final de semana a Copa do Mundo de 2026 chega ao fim. Amanhã às 6 da tarde, França e Inglaterra disputam o terceiro lugar. E no domingo, às 4 da tarde, a bola rola para Espanha e Argentina na grande final da Copa do Mundo. Tá rolando o bolão da Band FM e a gente vai dar o resultado do bolão logo depois do jogo. Jogo que será transmitido aqui na Band FM com a narração de Ulisses Costa e você vai ouvir.
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1: Amado por uns e odiado por outros, o árbitro de vídeo terá um pouco mais de autoridade no jogo a partir dessa edição da competição. Agora, o VAR poderá chamar o árbitro para revisar lances de segundo cartão amarelo que acaba gerando expulsão. Antes, ele só podia recomendar revisões para o cartão vermelho direto em lances de agressão. Ele também poderá corrigir escanteios marcados incorretamente, apenas avisando o árbitro, sem necessidade de revisão no monitor.
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12: 9:33. A nossa noite no ar é a noite da Band FM. Posso convidar você? Posso? Posso? Então vou convidar. Hoje é sexta-feira, hoje é dia de espalhar amor, hoje é dia de espalhar amizade, espalhar emoção. Na noite da sexta-feira tem Band Love, das 10 da noite à 1 da manhã. Eu conto com você, eu conto com a sua companhia no Band Love, das 10 da noite à 1 da manhã, anos 80, 90, 2000 e o sucesso atual também, viu? 10:30 tem história de amor do Band Love. Aqui na sua rádio do seu jeito.
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12: Jaqueta corta-vento exclusiva da Band FM saindo pra quem? Pra você, meu amigo Fernando. Fernando Aparecido dos Santos. Fernando Aparecido dos Santos escolheu a música preferida dele, ganhou a jaqueta corta-vento, vai curtir demais. Marca da Band no peito, tem capuz, moderna. Você vai gostar bastante. Fernandão, obrigado. Bom fim de semana pra você e pra sua família. Vamos tocar a música mais votada?
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0: Tarde FM não mexe nas minhas gavetas, Danilo e Davi na nossa noite, na noite da Band. Gente, essa música já tem uns 15 anos, é tão bonita. Ei, época boa, a letra usa a lua como símbolo de devoção e admiração. Buscar a lua para presentear a pessoa amada é um gesto que não seria suficiente para expressar o quanto ela é especial. É um exagero romântico, mas que reforça a intensidade, a sinceridade do sentimento. Além disso, a música cria uma atmosfera de reconciliação e esperança de reatar um relacionamento. É lindo demais!
1: Nossa! Lembra dessa?
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0: Lembra dessa? Tá vendo aquela lua? Exalta samba na Band!

0: Rádio FM Ignora, Felipe e Rodrigo aqui na nossa noite, na noite da Band, Matheus e Cauã, quarta cadeira, tá vendo aquela lua? Exalta Samba foi um momento, lembra dessa, no clima da sexta-feira. E no clima da sexta-feira, a gente viaja gostoso com o nosso Band Love.
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1: 9:50, tá na hora, tá? Vamos curtir, vamos viajar gostoso com as melhores músicas de todos os tempos. Tá tudo pronto pra mais um Band Love. Eu sou Marcelo Dias, feliz e grato, sempre. O programa mais romântico e amigo do Brasil. A sua rádio, do seu jeito.
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1: 9:59, chegamos então ao fim de mais uma semana, né, gente? Hã? Sexta-feira, independentemente de como foi essa semana, fica a certeza de que cada dia trouxe um aprendizado. Não trouxe? Fim de semana chega, a gente dá o start no fim de semana, a gente dá a partida no fim de semana aqui no Band Love e chega o fim de semana como um convite para quê? Para desacelerar, para recarregar as energias, para viver bons momentos e de preferência com a Band FM do seu ladinho, tá bom? Que esse fim de semana seja lindo, ele traga leveza, sorrisos, motivos para começar a próxima semana ainda melhor. Tem um montão de coisa boa aqui na Band FM para você curtir, para você ganhar. Tem um monte de programa, de prêmios também. E a gente começa, como eu disse, com o nosso Band Love e dando prêmio no Band Love, viu? Temos a escova modeladora da Britânia para britanear sua vida. Escova modeladora da Britânia para britanear sua vida. Para quem participa, então você participa, manda áudio 11 99991 9197 e eu faço o quê? No finalzinho do Band Love, lá perto da 1 da manhã, eu faço o sorteio. Então manda a partir de agora teu áudio, aperta o microfoninho 11 99991 9197. Aproveita para fazer uma declaração de amor na noite desta sexta-feira pro teu love, pra tua paixão, pra pessoa que te faz feliz. Aproveita, agora, vai. Manda um eu te amo, manda um beijo gostoso. Vai, demonstra esse amor, esse carinho aí que tá aí nesse coração lindo através do áudio aqui pro Band Love. 10:30 tem história de amor do Band Love. E hoje tem novidade na história. E hoje quem vai contar a história junto com o Murilo é a Milena. A Milena que você já conhece aqui da Band FM. Nós temos a Tatá que conta a história, mas hoje é a Milena. Junto com o Murilo, a história de amor do Band Love. Eu quero que você ouça a história do que falar de manhã, no Que Ama Não Esquece.

0: Zezé Di Camargo e Luciano, é clássico, clássico. Você vai ver. A trilha sonora da sua vida. Até uma da manhã.
1: Ô, delícia, hein? Começar desse jeito é bom demais.

0: Rádio FM Sorriso Maroto não tem perdão. Aqui no nosso Band Love. Eu te dou um outono. Essa música é maravilhosa, né?
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0: Romance Rosa. Juan Luiz Guerra.
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0: Ainda hoje, aqui no nosso Band Love, você vai cantar. Você vai curtir com Band Love. Tivemos Henrique Juliano, Cuida Bem Dela. Também Neil, Soul Sick. E The Cars, Drive. Que primeira sequência maravilhosa, hein? Hã? Boa demais, né? Deixa eu te falar, manda seu recado, manda sua mensagem através de áudio ou escrita. A Simone Max já tá com a gente aqui, um beijinho pra você. A Silvana também, né, Silvana? Beijo no seu coração, um lindo fim de semana. André do Guarujá pediu aqui a música da Whitney, do Guarda-Costas. Quero mandar pra minha esposa Marta e pra todos vocês da Band FM. Obrigado, André. Abraço pro André e pra esposa Marta, casal Band Love, ouvindo a Band FM Litoral no Guarujá. Valeu, amigão. Quem mais tá aqui com a gente? Boa noite, Marcelo Dias. Quero mandar um abraço pra uma mulher especial. O nome dela é Débora. Conheci ela no Band Love. Olha só, estamos separados. Ah, que pena. Mas eu gosto muito dela. Rapaz, você gosta dela? Então, se você não aprontou, se não fez nada demais, entendeu? Se fez também, pode se arrepender e pode pedir perdão, né? Mas vai pra cima, vai atrás. Hã? Não deixa a felicidade escapar, não. Um abraço pra você, boa sorte, tá bom? É, primeira vez participando aqui no Band Love, amigão?
2: É, Jairo Gomes, moro no Ipiranga, sou da Bahia, Jequié.
0: Oh, legal,
2: Jairo. Não perco um programa seu desde 2009, que eu comecei a escutar a Band.
0: Maravilha.
2: O Band Love.
0: Legal.
2: É o top.
0: Obrigado.
2: Esse programa aí, o das 11 horas da manhã, com a Tatá, que era, agora é a Cacá, né?
0: Agora é a Milena.
2: Era a Tatá.
0: É.
2: Mas vocês são maravilhosos. Boa noite, Deus abençoe nossa noite.
0: Amém. Um abraço, amigão. É a Milena que hoje vai contar a história junto com o Murilo, hein? Daqui a pouco, às 10h30, história de amor do Band Love. Tem casal apaixonado? Tem?
3: Boa noite, Marcelo Dias. Tudo bom? Aqui é o Grace de São Roque. Queria pedir para você mandar uns parabéns para minha esposa, Camila, que fez aniversário ontem. E nesse momento estamos aqui ligadinho, curtindo vocês aí.
0: Aí.
3: Ótima noite, que Deus abençoe.
0: Ótima noite para vocês, comemorem bastante, viu? E saúde, felicidade, muito amor para vocês. 10h17 aqui no nosso Band Love. Estamos falando sobre viver bem. É, o que é viver bem? É ter tudo? É ter dinheiro? É ter carro? Não é. Isso não é o mais importante. E ó, a vida pede tranquilidade. Além da simplicidade, pede tranquilidade. A vida não pede que a gente tenha todas as respostas antes de dormir. Ela só pede que a gente não desista de acreditar. Hoje, quando você for colocar a cabecinha no travesseiro ali, feche os olhos com gratidão pelo que você viveu nessa semana. Deixe o resto nas mãos do tempo e nas mãos de Deus. E permita que a noite renove a sua confiança. Amanhã, sábado, é mais uma oportunidade de viver, de sorrir e descobrir que sempre existe algo bom esperando pela gente.
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0: Band FM Roupa Nova, seguindo no trem azul, aqui no Band Love, Bruno Marrone, Já Não Sei Mais Nada, Am I the Same Girl, clássico de Swing Out Sister e o Ed Sheeran, Think Out Loud. Tá na hora de mais uma história de amor? Band FM. Aqui na sua rádio, do seu jeito, hoje com uma bela novidade. Sim, a Milena, que você já conhece aqui da Band FM, tá sempre com a Cacá nas manhãs da Band também, e durante o fim de semana aqui na programação da Band, conta a história junto com o Murilo. Então, Murilo e Milena, na noite de hoje, contando a história de amor do Band Love.
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2: A gente cresce acreditando que existe um tempo certo para tudo. Tempo de estudar, tempo de trabalhar, tempo de casar, tempo até de ter filho. E sem perceber, a gente começa a medir a própria felicidade por um relógio. Porque quando está todo mundo ao seu redor, seguindo esse roteiro, parece que tudo está acontecendo para todo mundo, menos para você. E a sensação é que você ficou para trás e perdeu a chance de ser feliz. Estranho, né? É aí que aos poucos você vai se perguntando se a vida simplesmente se esqueceu de você. Desde menina, eu era daquelas que sonhava acordada. Eu sempre gostei de brincar de casinha, de me imaginar sendo esposa, mãe e até dona de casa. O meu maior sonho era encontrar meu príncipe encantado. Eu era muito romântica. Eu acreditava em amor de filme, de novela, em contos de fada, até com um final feliz, hein? Talvez eu também fosse assim porque eu cresci ouvindo que eu era pra casar. Que eu era uma moça bonita, que eu era educada, prendada, discreta, trabalhadora e que qualquer um teria sorte de me ter como esposa. Todo mundo dizia que eu era pra casar. E claro, né? Eu também acreditava nisso. Só que o tempo foi passando e... Bom, o casamento nunca aconteceu. A verdade é que eu sonhava com um amor de verdade. Um amor daqueles que é feito para durar a vida toda. Um amor que não deixasse dúvidas da força que tinha. Não é que eu nunca tenha namorado, não. Eu até namorei, viu? Eu gostei de alguns homens, saí para jantar, fui pro cinema. Cheguei até a apresentar pros meus pais. Mas, eu não sei, sempre faltava alguma coisa. Eles eram boas pessoas, mas meu coração não chegava a disparar, sabe? Eu não sentia aquele friozinho na barriga, aquele brilho no olhar. Eu nunca sentia aquela certeza que eu imaginava existir e aquela vontade de acordar todos os dias ao lado da mesma pessoa pelo resto da minha vida. E conforme o tempo ia passando, as pessoas começaram a me criticar. Todo mundo dizia que eu era exigente demais. Talvez até eles tivessem certo, sim. Mas e daí? Eu não ia me entregar ou entregar minha vida toda pra alguém só porque os outros estavam dizendo que eu tava correndo o risco de ficar pra titia. Ah, não, não dá, né? Eu queria me casar por amor. E por mais que isso me custasse, eu não tava disposta a aceitar menos do que aquilo que eu sempre sonhei pra mim. Enquanto isso, a vida acontecia para todo mundo. As minhas amigas iam se casando, as minhas irmãs iam formando as próprias famílias e logo começaram a nascer os meus sobrinhos. Vieram os batizados, as festinhas de aniversário, as comemorações e eu estava em todas elas. E depois voltava para casa como? Sempre, sempre sozinha. No começo eu dizia que a minha hora também ia chegar. Depois eu passei a responder com um sorriso meio sem graça. Até que chegou um momento em que eu simplesmente parei de tocar no assunto, porque doía. E doía muito. A pressão da família ia aumentando dia a dia. Os meus pais, principalmente, diziam que eu estava escolhendo demais. Que príncipe encantado não existia. Que depois dos 40, eu não ia encontrar mais ninguém. Teve gente que chegou a dizer que eu precisava parar de sonhar e aceitar a realidade. Eu fingia que essas palavras não me atingiam, mas a verdade é que atingiam sim. Cada comentário ia encontrando um espacinho dentro de mim. Sem perceber, eu comecei a duvidar de tudo aquilo que eu sempre acreditei. E foi aí que eu conheci o Mauro. Ou melhor, foi aí que eu dei um espaço pro Mauro na minha vida.
3: Eu não consigo acreditar que uma mulher como você tá solteira, sabia?
2: É, então, todo mundo fala que eu sou meio exigente mesmo.
3: Ixi, então eu já fiquei com medo agora.
2: Não, isso é coisa lá dos meus pais, eles que falam isso. Eu não sou exigente, não. Eu quero coisa simples. Um amor de verdade, um homem trabalhador, que me ame, me respeite, enfim, tem que me fazer feliz, né?
3: Olha, se você me der uma chance, eu posso ser tudo isso pra você. Me dá só uma chance, vai.
2: Mauro, ele era tudo isso. Um homem bom, educado, trabalhador. Ele gostava de mim e deixou isso muito claro desde o começo. Enquanto os outros relacionamentos demoravam para engrenar, com ele tudo foi acontecendo muito rápido. Ele me entendia, me aceitava, ele me respeitava. Desde o começo eu falei para ele que, apesar de já ter tido uns namoricos, eu nunca tinha tido nenhuma intimidade assim com nenhum homem, porque eu queria me guardar pro meu marido e me casar pura. E ele, mesmo estranhando um pouco, ele achou fofo, ele achou bonitinho, sabe? Nosso namoro era muito tranquilo. Ele fez questão de conhecer meus pais, eles se deram muito bem, todo mundo se animou com aquele relacionamento e eu me deixei contagiar. Eu tava com 31 anos e eu acreditei de verdade que a pessoa certa tinha chegado. Mas poucos meses depois, quando o Mauro me pediu em casamento, veio uma sensação estranha. Eu não consigo explicar essa sensação, sabe? Exatamente o que eu estava sentindo. Mas a sensação era que faltava alguma coisa. Eu passei a me dizer que eu precisava parar de criar tanta expectativa, porque talvez o amor não fosse igual aos dos filmes que eu sonhava quando eu era criança. Talvez fosse isso. Talvez ninguém tivesse mesmo tanta certeza assim. Talvez eu tivesse sonhado alto demais. Talvez o amor fosse uma coisa mais prática e não um conto de fadas. E pela primeira vez na vida, eu pensei em me casar. Não porque eu estava apaixonada, mas porque eu estava com medo. Medo de envelhecer sozinha. Medo de nunca mais construir uma família. Medo de deixar passar a última oportunidade da minha vida com um homem decente. Então, eu aceitei. E a vida seguiu, como se eu estivesse realizando o meu maior sonho.
3: Você acha melhor a gente se casar no final de tarde ou começar a cerimônia já à noite, hein?
2: Ai, Mauro, você que sabe, pode escolher.
3: Oh, e as alianças? Eu pensei, assim, não sei, você prefere mais grossa, uma aliança mais fininha?
2: Eu não consegui ver isso ainda também, eu até esqueci, na verdade, mas vê o que você acha melhor pra mim, qual que você escolher tá ótimo.
3: Ô, Rita, é nosso casamento, Rita. Você precisa, sabe, participar mais, escolher as coisas.
2: Olha, eu tentei me envolver com os preparativos. A gente comprou as alianças, escolhemos o buffet, reservamos a igreja. Provei o vestido de noiva e tudo, e os convites foram entregues. Tava tudo pronto. Eu não tava infeliz. Não era isso, eu juro que não. Mas eu também não tava feliz do jeito que eu sempre imaginei que eu devia estar numa situação como essa, sabe? Era como se alguma coisa lá no fundo insistisse em dizer que aquilo não era o que eu sempre tinha sonhado pra minha vida. Até que, faltando só 15 dias pro meu casamento, 15 dias, eu fui fazer a última prova do vestido de noiva. E quando eu olhei pro espelho, eu não enxerguei uma mulher realizada. Não foi isso que eu vi. Eu enxerguei uma mulher apavorada. E foi ali que a verdade finalmente apareceu. Eu tava prestes a prometer uma vida inteira para um homem que eu respeitava. Eu respeitava muito o Mauro, mas eu não amava. Eu gostava do Mauro, eu gostava de verdade dele, mas amor, amor era outra coisa. E eu não podia me trair desse jeito. Eu passei a vida inteira esperando viver um amor verdadeiro. Como que eu poderia desistir dele ali, justamente na porta da igreja? Naquela mesma noite, eu quase não dormi. Eu andei pela casa inteira. Eu chorava. Eu rezei. Eu pedi pra Deus me mostrar, me dar uma luz. Será que eu tava enlouquecendo. O que estava acontecendo com a minha cabeça, hein? Eu estava prestes a cometer o maior erro da minha vida. Na manhã seguinte, eu já tinha me decidido. Antes de falar com o Mauro, eu contei para os meus pais que eu ia desistir do casamento. Nossa, eles ficaram em estado de choque. Disseram que eu tinha pedido juízo e quando eu falei que eu não amava o Mauro. O meu pai me respondeu que amor vinha com o tempo, com a convivência, com o dia a dia. Ah, eles tentavam me convencer de tudo quanto é jeito. Eles queriam me convencer de seguir com o casamento. Mas eu já estava decidida.
3: O que eu fiz de errado, Rita?
2: Nada, Mauro, deixa eu te falar. Você nunca faz nada de errado, fica tranquilo, tá?
3: Não. Por favor, não vem com essa que não é com você, sabe? Não é problema. Por que é?
2: Mas sou eu. Eu não consigo te amar do jeito que você merece, entende isso?
3: Olha aqui, eu aceito do jeito que você consegue. Eu aceito menos. Tudo bem, sabe? Pra mim, tudo bem.
2: Ah, não, Mauro, você tá de brincadeira, né? Eu jamais faria isso com você, Mauro.
3: Ô, Rita, pelo amor de Deus, vai. Tô falando sério, não faz isso comigo. Não faz isso, você vai se arrepender. Porque, olha, você pode não me amar, mas eu te amo. E ninguém nesse mundo vai te amar como eu. Ninguém.
2: Conversar com o Mauro foi a coisa mais difícil que eu fiz na minha vida. Mas eu não tive dúvidas nem por um segundo de que era a coisa certa a se fazer. O casamento foi cancelado. E olha, foi um escândalo. Teve gente que disse que eu tava doida, que eu tinha enlouquecido. Outros disseram que eu era uma ingrata, que mulher nenhuma jogava fora um homem como o Mauro e que eu nunca mais teria uma outra oportunidade. Durante muito tempo, eu me perguntei, será que eles têm razão? Nossa, eu chorei, eu me senti muito culpada. Eu passei meses evitando sair de casa porque eu tinha vergonha de me encontrar com as pessoas. Mas bem lá no fundo, num lugar que só Deus conhecia, eu sabia que eu tinha feito a coisa certa. Porque a solidão, ela assusta. E assusta muito, viu? Mas viver uma vida inteira ao lado de alguém que você não ama, assusta muito mais. Eu preferi enfrentar a solidão do que viver uma vida inteira de mentira. Os anos foram passando. No começo, eu ainda alimentava uma esperança e achava que talvez aparecesse alguém. Sei lá, depois dos 35, ou quem sabe, depois dos 40. Mas a verdade é que esse alguém nunca apareceu. Só que aos poucos, eu percebi que eu podia não ter encontrado o amor da minha vida. Mas eu ainda tinha uma vida inteira pra viver. Então eu parei de colocar minha felicidade nas mãos de alguém que nem existia. E continuei trabalhando, viajando quando dava e cuidando dos meus pais. Até o último dia da vida deles. Eu vi meus sobrinhos crescerem, depois vieram os filhos deles. E quando eu percebi, eu tava com os cabelos brancos, já grisalhos. E olha, eu fiquei orgulhosa de mim. Eu tinha aprendido a ser feliz. Não do jeito que eu tinha imaginado, né, quando eu era menina. Mas eu tava feliz. E foi justamente quando eu não esperava mais absolutamente nada que o Francisco apareceu. Eu tinha 60 anos. Quando a gente se conheceu por acaso, durante um café, depois da missa. Ele puxou o assunto, eu respondi, e naquele dia foi só. Mas na semana seguinte, ele estava lá outra vez. Depois na outra, de novo na outra. E quando eu percebi, a gente já passava horas conversando quando se encontrava. Com ele o tempo voava. A gente ria das mesmas coisas, pensava parecido e terminava as frases um do outro. A gente falou sobre livro, comida, os nossos pais, nossas vontades, nossos gostos, sobre a vida. Principalmente sobre a vida. A essa altura, meu coração já batia de um jeito diferente. O Francisco também nunca tinha se casado. E quando eu soube disso, alguma coisa aconteceu dentro de mim. Não foi euforia, não foi ansiedade. Foi uma paz. Uma paz como eu nunca tinha sentido em momento nenhum da minha vida. Era como se eu tivesse encontrado alguém que caminhou no mesmo ritmo que eu, Alguém que também esperou, que também acreditou, que também chegou até ali sem precisar desistir de quem era. Naquela noite, quando eu cheguei em casa, eu olhei para o céu e eu chorei.

encontro. É, aos 60 anos eu finalmente descobri o que era estar apaixonada. E naquele momento eu tive a certeza de que eu não tinha esperado a vida inteira por um príncipe encantado. Não era isso. Eu tinha esperado pelo Francisco. Era isso. Era esse o amor que eu esperei durante toda a vida. Hoje eu tenho 65 anos. Eu sou casada com o Francisco. Casada de papel passado e tudo, viu? Eu tive meu casamento do jeito que eu quis. Me vesti de branco, entrei na igreja, de grinalda, véu e tinha até buquê. Tive dama de honra, madrinhas, cerimônia, festa, lua de mel e tudo que eu tinha direito. Às vezes eu olho para trás e penso no quanto eu estive perto de abrir mão de mim mesma por medo de ficar sozinha, por medo da solidão. Se eu tivesse entrado naquela igreja com o Mauro, talvez nunca tivesse conhecido o Francisco. Durante muito tempo eu achei que Deus, ele tinha se esquecido de mim. Mas hoje eu sei que não. Ele só estava escrevendo uma história diferente daquela que eu tinha imaginado. Eu passei a juventude inteira acreditando que eu tinha perdido o amor da minha vida. Mas a verdade é que ele nunca esteve atrasado. Ele só ainda não tinha chegado. Nem todo mundo encontra o amor aos 20 anos, nem aos 30, nem aos 40. Eu encontrei o meu depois dos 60 e isso não faz dele um amor menor de jeito nenhum. Muito pelo contrário, fez dele um amor vivido sem pressa, sem dúvidas e sem medo. Hoje eu entendo que o amor de verdade não segue o calendário das pessoas. Ele chega quando dois corações, depois de caminharem por estradas diferentes, finalmente estão prontos para seguir o mesmo caminho. E se existe uma coisa que essa vida me ensinou, é que nunca é tarde para viver a história que sempre foi sua.

0: Tarde FM, o Rei Roberto Carlos, Amor Perfeito, aqui no nosso Bandilote. A música da história de amor, hoje você ouviu a novidade, Milena contando junto com o Murilo. Murilo e Milena na história de amor do Bandilote. E essa história mostra que a pior escolha não é esperar, mas aceitar menos do que o coração merece por medo da solidão. A Rita teve coragem de cancelar um casamento às vésperas da cerimônia, enfrentou julgamentos e aprendeu a ser feliz consigo mesma. E a vida provou que o amor não tem prazo. Ele chega no tempo certo, para quem não abre mão de viver uma história verdadeira. Eu quero teu comentário agora. Eu quero que você mande teu áudio. Vamos participar? Vamos comentar? 11 9 9991 9197. 11 9 9991 9197. Esse é o WhatsApp da Band FM. Comente a história, mande o seu... Aperta o microfoninho, manda teu áudio, tá legal? 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Então, participe, todo mundo que participar vai concorrer. 11 9 9991 9197. A gente tem um resuminho da história também lá no Facebook e no Instagram. Dá uma entrada lá e comenta que eu vou contar no ar, tá?
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0: Os maiores clássicos de todos os tempos estão aqui no nosso Band Love. Elton John, Sacrifice.

0: Band FM Romance Rosa, Luan Luiz Guerra pra você aqui no nosso Band Lotus. São 11 horas 13 minutos. Presta atenção aqui, ó. Michael Jackson. Human Nature. É maravilhoso, né? Mas vou tocar pra você ainda hoje aqui no Band Love. Combinado? Tivemos Jorge Mateus, Louca de Saudade, Vanessa Rangel, Palpite, foi tema de novela famosa, hein? Beyoncé, Halo, legal, e Elton John, clássico mundial, chamado Sacrifice. Já vamos com os áudios, tem muito áudio chegando, comentando a história.
1: Boa
0: que
1: noite,
0: maravilha.
1: Meu querido, é o Vânia aqui de Barreiras, na Bahia, tô aqui ouvindo o Band Love.
0: Oi, Vânia.
1: Que história linda, hein? Linda, linda, linda mesmo. Bem surpreendente, parecido um pouco com a minha.
0: Ah, é?
1: Porque a minha não encontrei direitinho meu verdadeiro amor ainda, né? Mas vou encontrar.
0: Vai, vai.
1: Nem que seja com 80, 100 anos.
0: É isso aí, é isso aí.
1: Boa noite, boa noite.
0: Acredite, acredite, menina.
2: Marcelo, que história linda, né?
0: Bonita, né?
2: Muito bom saber que o amor tem feito coisas que até mesmo Deus duvida.
0: É.
2: Como diz a letra da música, já curou desenganado. Parabéns ao casal, que o amor venceu. Fiquei muito feliz com essa história.
0: Ah.
2: Um beijo, Luciana Borges, Vila Matilde.
0: Valeu, Lu. Beijinho, bom fim de semana. Mais áudio no Band Love.
3: Boa noite, pessoal da Band Love. Aqui é Eliana Novaes, mora em Marechal Hermes.
0: Oi.
3: Eu acho, sobre a história que teve agora, ela foi certa, assim, esperar pelo amor, né? E eu tenho uma filha também de 33 anos e desmanchou o noivado, desmanchou o namoro e está à espera do grande amor. Espero que ela encontre o grande amor dela. Beijos.
0: Valeu, beijão. Vai encontrar aí com a torcida dessa super mamãe, né? Vai encontrar. Logo, logo, logo.
4: Amigo, boa noite a todos. Boa noite, pessoal da Band Love.
0: Boa noite.
4: Melhor programa de São Paulo à noite.
0: Obrigado, amigo.
4: Rapaz, linda história da moça, né? Eu estou passando a mesma situação com ela. E se Deus quiser, eu vou ter essa mesma atitude e coragem que ela está tendo. Que ela teve, né, na realidade.
0: É.
4: Meus parabéns. Quem sabe um dia eu preciso contar a minha história aí com vocês aí também.
0: Estaremos
4: bom,
0: à sua espera.
4: Um abraço, fica com Deus, boa noite a todos, que Deus abençoe todos nós.
0: Amém, bom fim de
4: Temos
0: semana.
4: Temos uma noite linda, noite abençoada. Um bom descanso para todos, quem tá trabalhando como eu, um bom trabalho a todos.
0: Bom trabalho aí, amigão, bom fim de semana, obrigado, viu? 11:16.
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0: Band FM Araqueto, Minha Razão de Viver. Aqui no nosso Band Love, Daniel, Meu Mundo e Nada Mais. Duas nacionais lindas, né? E tivemos duas internacionais maravilhosas também. Boyce Avenue, I Don't Want to Miss a Thing. E regravação, né? De Aerosmith. E também The Bard, All This Love. São 11h31. Tá seguindo o Titio Celo no Instagram, no TikTok? Vou esperar você, tá bom? Locutor Marcelo Dias no Instagram, Locutor Marcelo Dias no TikTok. Só colocar na busca do seu Insta, do seu TikTok, você vai me encontrar. Locutor Marcelo Dias. Aí você clica em seguir. Vou adorar ter você ali. Vou te falar de um outro Insta também, que é o do Walter Pessinisky. É o Walter Anjo, que apresenta o Eu Te Encontrei na Band FM toda segunda e quarta comigo, um pouquinho antes do Band Love. O Instagram é o Gente Procurando Gente. Gente Procurando Gente. É esse o Insta. Você vai clicar em seguir e depois você clica em mensagens. Por quê? Se você está com saudade de alguém, se alguém desapareceu aí da sua vida, você quer encontrar, reencontrar essa pessoa, você pode fazer isso. Pode ser um familiar, pode ser um amigo, pode ser alguém que você trabalhou, estudou. Quem você está procurando que nunca mais deu notícia? Então entra no Instagram do Walter, Gente Procurando Gente. Clica em mensagens, ali em mensagens você coloca todas as informações da pessoa que está desaparecida. Não paga nada, tá bom? É a Band FM deixando a sua vida bem melhor. E é totalmente seguro. Gente Procurando Gente é o Instagram. Coloque ali, se tiver uma informação vai ajudar. Se tiver 5, 10 informações vai ajudar na busca dessa pessoa que está desaparecida.
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0: Mensagem aqui para Band FM, para o Band Love, manda uma vez só. Quando você manda uma atrás da outra, ela vai saindo da ordem de exibição aqui. Tá legal? Aquele recado do Titio Celo, para você não ficar bravo nem brava comigo. Ah, minha mensagem não foi pro ar. Tá bom? Então, ó, mensagem de amor chegando, mensagem da história chegando.
1: Boa noite, pessoal do Band Love.
0: Boa noite.
1: Quero mandar um beijo pra minha esposa, Viviane Barbie, que eu amo muito, muito, muito, muito. Adoro escutar vocês, pessoal. Juliente, São João de Meriti, Rio de Janeiro.
0: Valeu, um abraço pra você, pra esposa também.
2: Boa noite, Celo.
0: Boa noite.
2: Que história linda, né?
0: Bonita, né?
2: E que bom que ela não desistiu do amor, né? Que bom. Aí passou bastante tempo, mas ela conseguiu encontrar o verdadeiro amor, aquele que ela sentiu borboletas no estômago, né?
0: Maravilha,
2: fico,
0: né?
2: Feliz por ela.
0: Legal.
2: Boa noite, Rosilei de Barueri.
0: Obrigado, Rosi. Bom fim de semana, um beijinho, tá?
3: Boa noite, Marcelo Dias. Aqui é a Diana de Santo André.
0: Oi, Diana.
3: Nossa, a Rita foi muito corajosa, viu? Parabéns pela história. Eu já não teria mais essa mesma coragem, né? Eu já desisti, porque eu já tive dois relacionamentos, um de 15 anos, outro de 10, nunca me casei, mas eu já desisti já, porque tá difícil hoje encontrar pessoas que são verdadeiras com a gente, né?
0: Mas não pode desistir, jamais. Se você não quer se casar de novo, é outra história. Mas não desista do amor, nunca.
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0: Maiara e Maraíza.

0: Rádio FM Jazutom. I'll Never Love This Way Again pra você. Aqui no nosso Band Love, que linda essa música, né? Tivemos um clássico lá dos anos 80, Paul Young, Every Time You Go Away. E Maiara e Maraíza, Você Faz Falta Aqui. Meia-noite em ponto, é o Band Love com você. Até uma da manhã. Hoje tem Fernando César no Band Coruja, hein?
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6: 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Estamos no sábado, 18 de julho. Eu sou Marcelo Dias, vou tocar muita música agora. Uma hora diretão com os maiores clássicos de todos os tempos. 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

0: Tarde FM Exalta Samba e a Louca Paixão aqui no nosso Band Love. Meia-noite e meia tivemos Phil Collins, You Be My Heart, também a Mariah Carey, My All, Gustavo Lima, Ana Carolina com Seu Jorge. É isso aí, The Weeknd, Out of Time, Jimmy Cliff, Rebel in Me. Ó, você não pode esquecer que domingo tem Band Love especial. 4 horas de duração com a história mais comentada da semana. Eu estarei com você no domingo aqui no nosso Band Love especial, tá bom?
1: Boa noite, Marcelo. Boa noite.
0: Boa noite.
1: Geraldo Vila Andrade.
0: Fala, amigão.
1: E eu não perco seu programa. Seu programa nem um dia.
0: É o nosso.
1: Escuto todos os
0: nosso
1: dias. Só não sou de mandar mensagem, tá? Mas eu escuto todos os dias. Beleza?
0: Obrigado.
1: Ótima noite aí, bom trabalho. Para todos os meus amigos que trabalham à noite. Fica com Deus aí. Um bom final de semana, meu amigo.
0: Bom fim de semana,
1: Deus,
0: amigão.
1: Deus abençoe.
0: Amém, amém. Você também. Dá um abraço na família. Obrigado pelo carinho com o nosso Band Love. Tem mais áudio chegando aqui pro Band Love.
2: Boa noite, Band Love.
0: Boa noite.
2: Que história, hein?
0: Da
2: história
0: Rita,
2: linda, maravilhosa. É uma história que revela que não tem idade pro amor, né? E ela fez certo de não casar com um rapaz não tendo amor, né? E depois de tanto tempo ela descobriu o amor. Isso é muito verdadeiro. Marcelo, um abraço. Manda um alô aqui pra geral aqui. Antes aqui do Rio de Janeiro, caminhoneiro aqui, da equipe Cavalinho,
0: colegas,
2: todo mundo ouvindo, audiência geral aqui no Rio de Janeiro.
0: Valeu, amigão, um abraço pra você, pra todos os seus companheiros aí, pessoal que trabalha contigo, os amigos também. O Davi, ouvinte do Band Coruja, também fala sério, né, Davi?
3: Boa noite, Marcelo Dias.
0: Boa noite.
3: Olha que coisa pra você, pra ela.
0: Pra Rita.
3: Ela só teve persistência, mentalidade aquilo mental, né? Pra poder dispensar o noivo que ia casar com ela e arrumar outro. E a pessoa vai ser feliz, não tá certo, que adianta ela casar com ele e fazer infeliz. Então ela tá certa. Que a felicidade e até a persistência espera chegar lá.
0: É isso aí.
3: Uma hora chega lá, entendeu ou não?
0: Tudo bem, muito bem.
3: Um abração, mano. Tamo junto, é o Davi.
0: Valeu, Davi. Aquele abração. Obrigado, viu? Meia-noite e 32. Lembrando que já já o Band Coruja, hein?
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0: Hoje é Fernando César. Chegando César já já.

Band FM, Sérgio Mendes, Never Gonna Let You Go. Isso é clássico dos clássicos. Isso é Band Love. 16 minutos para uma da manhã. Marília Eterna Mendonça.

0: Band FM, Janet Jackson, Come Back To Me, aqui no nosso Band Love Take That, Back For Good, Natan, Cama e Mesa. É, vale lembrar que domingo, amanhã, é o famoso amanhã, né? Porque hoje é sábado, né? Tem o Band Love especial, estarei aqui a partir das 9 horas da noite até 1 da manhã. Olha aí, hein? Gargalhando César.
1: Você viu o sorrisinho? Vocês viram o sorrisinho de fundo?
0: Vocês ouviram aí? Chegando César.
1: Não, tive que chegar. Gente, vocês não sabem. Meia-noite em ponto. Aliás, 15 para.
0: É, pra quem ouve no Brasil inteiro, nós estamos aqui em São Paulo, ao lado do estádio do Morumbi, Morumbis. Exato. E tá tendo o show do Harry Styles.
1: Isso.
0: Então, quando eu olhei na escala, eu falei, vou avisando o César.
1: Vou me prevenir. César. Deixa eu falar com o menino. Aí ele me mandou mensagem cobrando. Olha, não atrase, viu, senhor?
0: Não fala isso. Você vai mostrar esses áudios que eu mandei depois. Pode mostrar que não foi isso, não. Tá?
1: Não foi, não. Ele falou com carinho.
0: Então vamos lá, vai.
1: Vamos lá.
0: É, premiando César, escova modeladora da Britânia para britanear sua vida. Britaneando César.
1: Olha, nossa senhora.
0: Marineide. Marineide Maria da Silva. Parabéns, Marineide Maria da Silva. Ganhou aqui a escova modeladora. Eu vou embora e volto, então, como eu disse, no Band Love Especial.
1: A gente vai se ver, inclusive.
0: Ah, porque eu você estará...
1: antes.
0: Olha só.
1: Aí, tá vendo?
0: Ó, confraternizando César.
1: Olha lá, encontrando César.
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5: Eita nós! Fala, meu povo! E aí, tudo bem? Tudo certinho, como é que vão as coisas? Tá, vida ganha, né? Vida ganha, como sempre. Ah, entendi. É. Eu sou o Fernando César, estamos juntos até as 5 da manhã aqui, ó. Ah, sua rádio do seu jeito. Bora começar a bagaça? Bora!

beleza, hein? Vocês estão na escala de hoje, é? Não conseguiram descansar. Ah, eu também não. Vamos juntos aí até as 5 da manhã? Ó, não vem com soninho pro meu lado, não. Porque hoje o negócio vai que vai, hein, rapaz?

0: Ai, agora, começo, peraí. Eu tava com o meu própolis.
1: Peraí, tava com o meu própolis aqui. Ai, desculpa. Meu. Tava aqui fazendo aquecimento vocal, rapaz. É! Tava aqui concentrado, concentrado. Vamos lá, vamos começar essa bagaça aqui, vamos começar! Oi, oi, oi, oi! Vamos começar essa bagaça!
2: Pode chegar, meu pés que pague agora, tá bombando, pode vir, pode chegar.
1: Todo mundo!
2: Agora, tá bombando.
1: Vamos tirar a roupa, vamos tirar a roupa! Não, não, calma, tô brincando, calma, calma! Tô brincando, tô brincando! Calma, os caras se empolgam, né?
2: Não.
1: Vamos lá, gente, vamos começar esse negócio aqui. Vocês estão empolgados hoje? Ó, me ajuda, hein? Eu tomei um litro de energético agora, hein? Tomei, juro.
3: Temos por embate lá.
1: Tá com o maior soninho, rapaz. Tá com o soninho em casa.
3: Temos pintado já.
1: Tá lá deitado, de boa. Tava só enrolando. Tava só enrolando em casa. Aí Marcelo Dias mandou mensagem. Deixa eu contar pra vocês. Vem cá. Agora Marcelo Dias não tá aqui pra se defender. Agora é mais fácil. É. Não, tava eu em casa de boa. Cara, e eu começo aqui uma da manhã, né?
3: Entrega domicílio, atendendo.
1: Não, vou contar, Fernando, conta, vou contar. Não fala pra ele, gente. Não fala pra ele. Ó, aí tava em casa de boa. Tava de boa, lá em casa, tava no sofazinho, só dando aquela bela enrolada. É, eu tô com um travesseirinho lá do Fon. Já viu aquele travesseirinho Fon? Ai, como é gostoso, ele é fofinho. É. Você tá ligado qual que eu tô falando, né? Tava deitado lá de boa, só assistindo. Só assistindo YouTube. Sabe quando você fica zapeando no YouTube? Ah, tão bom, né? Você colocar na TV e ficar. Você não tem nada pra fazer? É. Faz o seguinte, liga a televisão, coloca no YouTube e fica zapeando ali, ó. Vum, vum. Só vendo aqueles vídeos nada a ver, assim. É. Aí tava eu enrolando. Aí, 15 pra meia-noite, meu celular toca. Blim, blim, blim, blim, blim, blim. É. Notificação, Marcelo Lorde Dias. É. Não. É, Marcelo é um lorde. É. Aí eu vi lá. Eu vi lá ele dando aquela cobradinha. Fernando, ó, só pra te avisar. Eu sei que você é meio. Meio distraidinho. Eu sou assim, eu nunca sou assim, imagina. Eu não sei de onde ele tirou que eu sou distraído. Olha, o senhor é meio distraído. Hoje tem show aqui perto da rádio. Venha, viu, bebê? Cadê, ó? Não, eu vou colocar a mensagem dele aqui. Cadê a mensagem dele? Eu vou mostrar a mensagem. Ah, Pena, você tem coragem? Tem? Claro que tenho. Cadê aqui? Nossa, velho, tem um aqui. Gente, olha, eu não tô vendo aqui a minha conversa com o Marcelo Dias. Ele mandou pra mim o vídeo do Robson se depilando, velho. Olha o histórico de conversa. Não, teve essa também. Fernandão, onde você tirou esse negócio do Robson? Não, no Instagram do Robson Ramos, vocês não viram? Uma vez ele pegou a maquininha. É, ele pegou a maquininha de cortar barba, sabe? É. E aí ele foi sensualizar na frente da câmera. Foi, aí ele fez um vídeo sensual. É, Marcelo Dias me mandou. Olha as conversas que eu tenho com o Dias. Mas, ó, deixa. Cadê o papo aqui? Ele me cobrando, rapaz. Cadê, ó? Quer ver, ó? Mandou um minuto de áudio. Um minuto de áudio! Mandou! Aqui, ó. Deixa eu ver. Cadê aqui, ó? Aqui, ó. Quer ver? Olha lá. Vou colocar. Cadê? Aqui, ó. Ixi, Marcelo Dias tá escutando. Já mandou mensagem aqui pra mim. Não, vou colocar aqui o áudio que ele mandou. Eu tenho. Foram 24 segundos, na verdade. Tá bom, exagerei um pouquinho, desculpem. Olha que foi uma hora, tá bom, 24 segundos, mas é 24 segundos. De cobrança. Olha só. Eu, 15 para meia-noite, na minha casa, eu escuto essa mensagem aqui.
4: Oi, lindo. Ó. Você tá bem?
1: Olha aí, ó.
4: Boa noite. Só pra avisar que tá rolando. Acabou o show agora há pouco. Tá rolando um show aqui no Morumbi, tá?
1: Ah, tá.
4: Então, cuidado que talvez você pegue um trânsitozinho aí, hein?
1: Vem aí.
4: Eu não quero nenhum atrasando o César, não, que eu tô com sono. Avisando o César.
1: Aí, ó, tá vendo?
4: Beijo.
1: Aí, ó, tá vendo? Tô falando.
5: Rapaz.
1: Tá vendo? É um gentleman, não é? Ele já dá aquele. Ele não deu puxão de orelha, mas ele já tá avisando. Se você atrasar, você tá muito ferrado. Foi uma ameaçadinha. Oi, lindo. Quando ele fala oi, lindo, presta atenção no que ele vai falar, porque pode ser que você tenha que fazer algo. Ou que você. Ô, Fefo, Marcelo Dias é tão fofinho. Oh, é verdade. Não, ele é fofinho. Ô, Fernando, e você obedeceu, é? Claro que eu obedeci, você é louco, velho. Não vai obedecer. É, rapaz, aqui é o seguinte, baixa a cabeça, quem deve baixar a cabeça é... aqui não tem essa não, velho. Manda quem pode. Obedece quem deve, né? E quem tem boleto, não é? É louco, vou contrariar, você tá louco? Eu não, rapaz. Aqui, ó. Eita, 1:11, esse é o nosso Band Coruja. Resenhando o César, hein? Só na resenha, né? Só na resenha. É, cara, e aí, hein? Cara, vocês perceberam que eu tô com tosse, não? Vocês perceberam? Ô, Fernando, você já percebeu que toda vez que tem show no estádio do Morumbi, você tá na escala do Band Coruja? É verdade. Cara, é verdade isso, hein? É verdade. Vamos começar a prestar atenção nisso, hein? É, tô começando a achar que é pessoal isso daí. Cara, teve uma vez o mais treta que eu peguei de trânsito, assim, de show, foi um show do YouTube. Foi feito em São Paulo. Aquela banda lá dos gringos lá, você tá ligado? É, aquela música lá, vocês estão ligados, né? Pô, você não sabe quem é o Tio, pô? Pelo amor de Deus. É, então, eles fizeram um show aqui em São Paulo, lá no Morumbi. E aí, cara, ali parou São Paulo, hein? Putz, cara, foi aquela turnê 360. Foi uma turnê, na época, foi uma turnê que rodou o mundo aí, ficou famosa pra caramba. Era palco 360 graus, era uma campanha do YouTube pelo mundo todo. E uma campanha e tal. Chegou muito forte aqui no Brasil e quando foi em São Paulo, parou São Paulo. Foi uma treta do caramba, né? Só gostou. Sabe o que é o complicado de show? Só se diverte quem tá no show. Agora, quem não tá no show vai se ferrar muito. Esse é o problema de show, né? Não, porque tem um puta trânsito aqui, cara. Você tá maluco. É. Ô, Roberto, diz aí, meu querido.
6: Bom dia, César!
1: Fala aí, resenha, beleza?
6: Aqui é o Roberto de Guarulhos.
1: Fala, Roberto.
6: Ouvinte do Band Coruja. Tudo bem, Fernandão?
1: Uhum.
6: Ô, Fefo. Ontem, a Milena Barros deu um show de interpretação.
1: Ah, é? Eu fiquei
6: na
1: sabendo.
6: Na história do Quem Ama Não Esquece.
1: Fiquei sabendo,
6: eu
1: cara.
6: Eu quero muito que a Milena fosse atriz de televisão. Atenção, núcleo de dramaturgia da Globo.
1: Não, que... deixa ela aqui.
6: Milena Barros, nas novelas das 6, das 7 e das 9, hein?
1: Cadê a bomba? Cadê a bomba?
6: Roberto,
1: peraí, aqui, ó. Pronto. Ei, deixa ela aqui, deixa ela aqui. Não vem, não, deixe ela aqui com nós. Tá tirando. Ops, ei. Deixa ela aqui com nós, deixa aqui com nós. Que mané obo, que mané oblo. Ah, rapaz. Bom dia, Fernando. Manda um abraço aqui pro meu padrinho. É o meu xará. É o Fernando Cigano, olha aí. Tá todo dia te acompanhando, é o Luan da Ilha. Ah, a gente não perde nenhum Band Coruja. Caramba, aqui, meus pêsames, viu? Meus pêsames. É louco. Oi, fala aí, meu querido.
5: Rapaz.
1: E aí?
5: Eu no Google perguntando pro chat GPT. Ô, você sabe qual é aquela banda que canta... Oh! Aí o chat GPT vai lá e fala o nome da banda.
1: Não, você conhece, pô. Você não conhece as músicas lá, meu? É, como é que é? 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Você não conhece essa? Toca no Band Love, cara. Toca no Band Love. É que ele tem aqui, quer ver? É que eu tô com muita preguiça. Tô com muita preguiça de procurar as coisas hoje, viu, cara? É, deixa eu ver se tá aqui. Cadê aqui, ó? Ó. Ó, essa daqui, ó. Essa daqui, ó. Ó, ó. Cadê? Ó lá. Ih. Essa aqui, ó, você tá ligado qual é, pô? Aqui, ó. Ó. Aqui, ó. Oi.
5: Essa música é aquela que fala assim, né, Fernando? Eu acho que é. Eu quero tio.
1: Vamos falar de videogame, já ou não? Aquele abraço. Vamos falar de videogame. Você é viciado em videogame, hein? Pelo amor de Deus, cara. Bom dia, Fernando. Eu tô ligado aí na Band FM. Gostaria de ouvir o Band Coruja Balão Mágico. Super fantástico. Você toca pra mim? Olha que beleza. O cara pedindo Balão Mágico. Caramba. É. Cadê aqui? Chega dessa música também. Eu quero. É, ó, depois de YouTube. Senhoras e senhores, depois do YouTube temos o quê? Forró Boy!
7: Ficando bonito, hein? Prazer imenso, Forró Boy tá aqui gravando o seu primeiro DVD na cidade de Planaltina. A moçada mais animada de Brasília,
1: aqui,
7: hein?
1: Aqui, ó. Oi.
7: Vamos fazer o seguinte.
1: Vamos lá.
7: Vamos cantar mais sucesso?
1: Vamos cantar mais sucesso. Qual? Sim, qual? Oi. Como é

0: hora, 17 minutos. Como é que é a semana, hein? Semana foi de boa? E o final de semana, como é que vai ser, hein? Final de Copa do Mundo, terceiro e quarto, e Argentina, hein? Meu amigo, meu amigo, meu amigo! Caramba, você secou muito a Argentina, né? Você secou demais a Argentina ou não? Ou você é daqueles caras que, ai não, eu torço pra Argentina. Ah, pelo amor de Deus. Como é que tá aí as expectativas pra final, hein? Porcaria nenhuma, né? Nenhuma, a gente tá fora. A gente só vai ficar fazendo zóio grande, no máximo, né? Caramba, velho. O negócio é assistir o Brasileirão depois, viu? Não, não. Chega de Copa, chega de Copa. O negócio é assistir Brasileirão. Ai, que beleza. É, assistir. Caramba, velho. Já começou, né? Pior que já começou. É, teve três expulsos do Flamengo, do Fluminense lá, do jogo do Fluminense com o Bragantino. Eita, começou. Não é? Ai, ai, ai, caramba, hein? Fala, Fernando, saudade de você, meu querido. Aqui é o Jaime. Olha, Jaime, valeu, cara. Obrigado aí pelo carinho. Um abraço, hein?
1: Oi. Fala, rapaziada.
0: Fala aí. Fala aí.
1: Bom dia, bom dia, bom dia, bom dia.
0: Bom dia.
1: Porra, brincadeira não, hein? Esse maluco fica pedindo negócio de videogame, rapaz. Essas cambadas de Nutella, rapaz. Manda um abraço aí pra galera aí, ó. De Niterói aqui, Rio de Janeiro aí, ó. E aí tem ontem, tô com meu amigo aqui, cachorrinho. Tá aqui em casa aqui, ó, marcando presença aqui, ó. Pô, daquele pique, hein? Tinha esses Nutella aí, rapaz. Pelo amor de Deus, rapaz.
0: Videogame. Você tá muito nada, bravo, você tá.
1: De mulher, pô.
0: Nossa, que mulher, mas.
1: Não, não, cachorrinho.
0: Mas você não falou nada de mulher. Olha lá. Mas você não falou nada de mulher também, pô. Só falou mal do outro. Ó, ó o Mailton aí. Mailton Gomes. Olha aí. Olha como é que ele me escreve, cara. Seu desgraçado, ouve meu áudio. Caramba, que agressividade é essa?
2: E aí, Fefinho? Boa noite, Fefinho. Como
0: fala,
2: você está, Fefinho?
0: Tudo bem, tudo bem.
2: Como está
0: tudo
2: sua
0: bem.
2: Família?
0: Ah, tudo tranquilo.
2: Saudade de você,
0: Fefinho. Obrigado, obrigado. Passou agora,
2: quanto
0: passou
2: tempo a saudade. Nós não se fala, Fefinho.
0: Verdade, um graças abraço, a Deus, graças a Deus.
2: Aqui, viu?
0: Valeu.
2: Nós precisamos botar os papidinhos, faz tempo
0: preciso,
2: que
0: nós não falamos. Por quê? Tem papo em dia, é? Tem alguma novidade aí pra nos contar? Você sempre tem umas novidades muito cabulosas pra contar pra nós, né? Sempre você tem, né? Oi.
3: Bom dia, Fernando César.
0: Bom dia.
3: Leandro em dois quadros por cá, hein?
0: Fala, Lelê.
3: Das 6 da tarde, 6 da manhã aí.
0: Boa, guerreiro.
3: Voltando no meio do seu rádio, hein?
0: Olha só.
3: Vai fazer panelinha igual...
0: Não, não vem com esse papinho.
3: Não, não, não, citar o nome.
0: Não, não vem, não
3: o
0: vem.
3: Léo Jaime.
0: Não vem, não, não vem. Não vem. Não vem com esse papinho, não. Não vem com esse papinho. Vocês enchem o saco demais com esse papo, pelo amor de Deus. Ó, tô ficando nervoso, hein? Tô ficando nervoso. Me aguenta depois, hein? Ó, fala aí. Oi.
4: Fala, Fefo. Bom dia.
0: Bom dia, bom dia.
4: Motorista por cá.
0: E aí, cara?
4: Ei, Fefo, tava vendo aqui na. No aplicativo aqui na Band aí, na. Na live aí, sei lá. No aplicativo aí, assistindo aqui. Eu achava que você era gordão, mano, pela sua voz.
0: Obrigado. Cara, sabe o que é legal do rádio? É isso, né? Você tenta imaginar como é o comunicador, né, cara? Aí eu já fui, viu? Já... Não gordão. Mas eu bati 100 quilos uma vez. Eu tenho 1,80 de altura, já bati 100 quilos. O Marcelo Dias uma vez chegou pra mim e falou assim, olha, você tá... Fiquei bravo. O meu interno, sabe lá, interno, a alma fica brava. Eu dei risada. Que legal. Mas minha alma ficou brava, rapaz. Eu tava grandinho. Aí o Marcelo Dias chegou e falou assim, olha... tal locutor é medalha de ouro, né? Que tem uma maior barriga, né? Tal, não vou falar qual foi que ele falou. Ele falou, mas tal locutor aqui tem a maior barriga da rádio, né? Aí eu dei risada e ele falou, o senhor é medalha de prata. Aí eu fui olhar pra mim mesmo, olhei o tamanho da minha barriga e vi. Falei, realmente... realmente eu estou um pouquinho fora de forma. Aí comecei a comer salada, cenoura. tomate e fiquei muito triste. Porque é triste comer essas coisas. Vocês não acham triste demais comer? Ai, o que você quer comer? Ai, eu quero comer alface, adoro alface. Já viu alguém falar que adora alface? Ai, eu adoro alface! Não, eu nunca vi, né? É, não existe alguém que fale, eu amo comer alface. Ai, que delícia comer alface. Tomate! Ai, que gostoso! É. Não, não dá, não dá, não dá. O negócio é comer coxinha, cara, coxinha. Ó, vou te falar um negócio. Coxinha do boteco. Coxinha do boteco tem que ser aquela, assim, mais crocante. É, significa que ela ficou um pouco mais do... Ela ficou um pouquinho mais no óleo, sabe? Aí ela é um pouquinho mais crocante, assim, e tal. Aí você pega aquela pimentinha de boteco. É, e uma coca KS. Cara, aí é o clássico, ó. É o clássico... Você que não mora em São Paulo, se você for visitar São Paulo um dia... Cultura, hein? Cultura. Ó. Uma das comidas típicas da cidade de São Paulo. Você vem, pede uma coxinha num boteco... Tem que ser no boteco, de preferência no centro ali, no centro. Pega lá, tá a coxinha de frango, sem catupiry. Não vem com gourmetizando a minha coxinha. Não vem falar que você gosta de coxinha, de coxinha com catupiry, não. É sem catupa. É sem catupa. É a coxinha de frango. Coxinha de frango, você pega, tuxa um pouquinho de pimenta. Cuidado, é uma gotinha. Se você colocar uma cobrinha ali, porque você vai soltar no sachê, tá ligado? No sachê. É. Aí você vai soltar a pimenta do sachê, né? Se você colocar uma gotinha, beleza. Se você fizer uma minhoca ali, blum, assim, de pimenta na sua coxinha, meu amigo, você vai ver a estrela, porque vai ficar ardido, viu? A pimenta de boteca é forte. Aí pede uma KS e manda lá, pá! Tô falando! É, Fernanda, de 2,50 é raiz, hein? É. Oi.
5: Bom dia, Fê. Você tá doido, motorista? Aqui é o Marco Miguel aí de Barra Bonita, estado de São Paulo aí. Um abraço aí, bom programa pra você aí. Tchau, obrigado.
0: Ah, meu querido, você valeu, tá aí. Doido, motorista. É nóis.
6: Fala, Fê. Oi. Bom dia, dia a todos aí da Band.
0: Beleza, cara, e aí?
6: Mandar um abraço aí pro pessoal do grupo dos amigos do Band Coruja. Porra. Certo? Alexandre, motorista por cá, hein?
0: Só mandou um abraço pros cueca, hein, cara? Pelo amor de você também, hein? Você também, hein, cara? Oi.
7: Fernando, nas suas férias você tem que vir pra Bahia. Fernando, pra comer um acarajé.
0: É mesmo?
7: Apimentado.
0: É mesmo?
7: Tu nunca mais vai esquecer, pode ter certeza.
0: Caramba, sério?
7: Aquela pimenta mexicana. Que passa só um pouquinho assim, ó, no acarajé e dá pro cliente. Tu vai amar, nunca vai esquecer.
0: Sério mesmo, cara? Cara, eu preciso experimentar as comidas típicas da Bahia, viu, cara? Preciso. As comidas... Nossa, cara, eu não... Cara, sabe que peixe, essas coisas, também eu não como nada dessas paradas aí, cara? É, eu tô falando, não como nada. É, não me... Sei lá. Não vai.
8: Fala, Fefo, bom dia. Diego de Jordanésia Cajamá, motorista por cá.
9: E passa só um pouquinho assim.
8: Ô, Fefo, aí então. O seu apelido não era Fefo, era Fofo. Tava Fofo. Beleza? Forte abraço aí, vamos que vamos.
0: Quer sentir o fofo? Quer sentir? Fala aí, velho do lixo!
10: Ei, meu parceiro, nós estamos ricos e bacanizados, chique no último! Aí, nós estamos no Gardenal da Madrugada, vamos que vamos, meu velho do lixo, sai cachorro! Um abraço pra todos aí, vamos junto! Até as 5 da manhã!
0: Eita! Valeu, meu querido! Açougueiro! Caramba, você cortou hoje... Caramba, cara, quanto que tem aí? O cara mandou uma foto, bom dia, meu amigo! Pronto para amanhã. Ah, é o picadão esse daí? Ai lá ele. Estranho falar... Olha que picadão. Olha, picadão. Bastante picadão, hein? Fala aí, meu querido. E aí? Tudo bem, guerreiro?
11: Ô, Fê, você já comeu viado esparrachado?
0: Não, não.
11: No Rio Grande do Sul tem um monte, tchê.
0: É mesmo? Entendi.
12: Oi, Fofo.
0: Oi.
12: Acabei de chegar da academia, vou tomar um banho e vou esperar você pra chegar de manhã, tá bom?
0: Não.
12: Beijo. Patinete.
0: Não, não vem com essa, não. Não vem me encher. Me deixa em paz, me deixa em paz.
13: Bom dia, Fefo! Que é o Marcão! Mato Grosso, Cuiabá! Ô, Fefo, uma coxinha de frango, aquela pimentinha! Aquela pimentinha fofatoba! Essa é boa, hein?
0: A fofatoba é boa!
13: Vai, Corinthians!
0: A fofatoba é boa, é a fofas borda, a fofas borda. Eu tô ligado, tô ligado, tô ligado. Ai, caramba! Vamos lá, né? Deixa eu dar um gole d'água aqui. Vocês já beberam água hoje? Vocês não beberam água, não, né? É, bebe água aí, pô. Ó, um golinho d'água, vai, todo mundo, vai. Não, é, o médico me lembrou que a cada 10 minutos eu tenho que dar um golinho d'água. Pega a garrafinha aí, vai. Vamos fazer um brinde de água? Ai, caramba. Vou te contar uma coisa. Ai, velho, esses dias eu falei, não, eu vou sair, cara, eu não preciso sair, esfriar a cabeça. Tô muito estressado. É muito trabalho, né, gente? Trabalho final de semana, trabalho na semana, trabalho de dia, trabalho de tarde, trabalho de noite, de madrugada. Aí eu falei, não, eu preciso sair, areja a cabeça. Fui sair, beleza. Sentei num bar com um amigo meu, tal, um amigo, de boa ali, conversando, trocando alguma ideia, tal, não sei o quê. Aí o cara me indica um bar que não tem cerveja de garrafa, velho. Não, velho. Cara, e não dá certo você sair com um camarada pra trocar ideia, pra falar besteira. É bom isso. Faz bem, não faz? Não faz bem isso. Faz bem. Mas, cara, você não pode fazer isso num bar que não tem garrafa de cerveja de garrafa. Só tinha chope, velho. Chope, velho. Ou garrafa long neck. Meu irmão. Meu irmão. Tá, aí chegou o cardápio. O camarada, o cara tem grana, né, cara? O cara tem grana. Eu, mais ou menos! Mais ou menos! Ai, que negócio! Primeira coisa que eu fiz, eu olhei lá o restaurante chique e perguntei, por favor, qual cerveja de garrafa você tem? Não, não, trabalhamos com cerveja de garrafa. Só long neck, um chope, senhor. Me dá o cardápio. Peguei o cardápio e já fui logo no lado direito do cardápio, né? Vocês não fazem isso também? Vocês não fazem isso também? Lógico, vamos olhar o preço primeiro. Olha, eu vou ver, não é o que eu tô com vontade, é o que o meu bolso deixa. Não é assim que funciona? Minha carteira até gritou assim. Quando eu fui gastar o dinheiro, minha carteira na hora. Peraí. Me dá o cardápio. Peguei o cardápio, rapaz. Fui ver lá uma cerveja long neck. Aí a gente começa a fazer cálculo, né? Não, peraí. Numa cerveja, né? Uma cerveja 600ml custa R$20. E agora, quanto que é a long neck? Long neck tem 290ml. Ou seja, metade de uma garrafa. Quanto que custa? Ai, R$22. Foi R$22 a garrafa. A garrafinha longuinha. Meu Deus do céu. Aí o cara pediu lá, tá, não sei o quê. Aí eu pedi uma garrafinha também. Rapaz, R$22. E toda vez que você vai pedindo uma cerveja, você vai fazendo as contas. Cara, eu gastei uma grana. Gastei uma grana, velho. E aí desceu o chope. E desceu garrafa long neck. Aí chegou na hora do prato, eu falei, meu Deus, não quero mais comer nada. Aí comi não sei o quê, lógico. Quando é assim, velho, você já faz os cálculos no cartão de crédito. Você já passa o cartão de crédito, né? Pagar em Pix, meu velho, não dá. Resumindo, foi uma grana no final, rapaz. Eu saí pra relaxar a cabeça, acabei mais estressado. Rapaz. Você tá doido. Nunca mais. Agora, relaxar a cabeça em casa. Não, você tá louco. Não dá, não dá. Tá tudo muito caro. Você tá louco. Não. Oi.
14: Bom dia, Fernando César e a todos os ouvintes. Pato Rouco, Rio Grande da Serra. Ô, Fernando, fui sair também com um amigo aí final de semana passado.
0: E aí?
14: Aí pedi uma porção lá. Perguntei o preço, né, da porção daquela linguiça seca lá, da calabresa, aquela seca, vermelha.
0: Sim, sim.
14: R$35.
0: R$35 é o preço.
14: Aí eu falei, mas e a cebola? Não, a cebola é cortesia, vem junto.
0: Oh, cortesia.
14: Então faz o seguinte, manda um prato só de cebola aí.
0: Só de cortesia. Boa, boa, boa.
15: Eu só quero. Ei, rapaz, o cara pede aí, pô. Joga de videogame, pô.
0: Que mané videogame? Não, chefe, depois a gente fala disso. Depois a gente fala disso.
16: Ô, Fê, meu chefe falou da Carajé aí, cara. Eu lembrei, eu sou da Bahia também, mas tem muito tempo que eu moro aqui em São Paulo.
0: Ah.
16: É, lá na Bahia tem um negócio, se você quer a Carajé quente ou fria, né?
0: Ah, é?
16: Uma vez eu comprei a Carajé lá. A moça perguntou se eu queria quente ou fria, né? Eu queria acarajé quente, pra que eu vou querer acarajé fria? Moço, mas pensa numa pimenta miserável.
0: É mesmo, cara?
16: O couro do lábio tava querendo arrancar.
0: E o pior é que você não quer demonstrar, não é?
17: Eu já passei.
0: Não, porque você é macho, você fala... Não, é. Você fala, ah, aqui é baixa, aqui eu não vou... Aí o olho lá cremeja, né? Aquela puta cara de choro. Mas você não arreda o pé. Você fala, não, eu adoro. Aí se a pessoa pergunta, quer mais pimentinha? Não, não, tô de boa. Você gosta de pimenta? Adoro. Adoro pimenta, mas agora tô de boa.
18: Bom dia, Pefó.
0: Bom dia.
18: Nossa, o meu áudio foi para o ar. Nossa, que felicidade, amigo.
0: Você viu?
18: É? Vamos comemorar.
0: Vamos
18: cantar uma musiquinha para isso.
0: Cante.
18: Olha só, a barata diz que tem.
0: Nossa senhora.
18: Uma saia de filó. Ai, gente. Um bom dia para vocês.
0: Nossa, que áudio mais aleatório.

0: Oi.
1: Bom dia aí, Fertinho. Coisa gostosa, delícia da minha vida, homem que eu amo. Inspiração pra minha. Ai, Fefinho, que história é essa? Mandar abraço. Manda abraço pra minha caceta, mano. Peça não. Ah, vamos com calma aí. Vamos quebrar o pau, vamos xingar, vamos trocar meia hora de sorte, perder amizade. Negócio de abraço, nada, 7 horas. O Bandiló já passou, Marcelo Zé já foi embora. Então, cadê? E se você reclamar, vou dar 2 tapas na tua cara pra você virar homem.
0: Deixa eu. Tá aí, ó. É, né, cara? Ela fica mó de papinho, né? Ela vem com uns papinhos aqui pra gente. Ô, oh, gente, pelo amor de Deus, puxa outra pauta, né? Vocês querem... Aliás, é, você pode puxar a pauta agora, você que tá junto com a gente. Você quer falar do que aqui? Você quer falar de alguma coisa aleatória? É. Ó, vamos falar de coisa. Cadê notícia? Notícia. Manda notícia aqui. Aqui, ó. 79% dos brasileiros fingem usar o celular para evitar falar com outras pessoas. Não! É verdade isso? Vocês fazem isso? 79% dos brasileiros fingem usar o celular para evitar falar com outras pessoas. E a pessoa tá chegando lá, você, bum, já pega o celular. É assim, pior que eu já fiz isso, hein? E eu fiz aqui na Band, inclusive. Ah, velho. Não, já fiz. É, o cara vai vir. Você vê a pessoa vindo ali, aí eu já pego e olho pro celular. Você faz isso? É.
2: Fala, Fernando. Beleza, bom dia. Aqui é o Rafael.
0: Fala aí, Rafa.
2: Carreteiro, Nova Iguaçu, Rio de Janeiro. Beleza, meu amigo?
0: Beleza.
2: Cara, eu queria entender o que tá acontecendo com vocês aí da Band, cara.
0: Por quê, cara?
2: Por quê? No outro dia, me vem o Léo. Me fala que gosta de salsicha em conserva.
0: Que isso?
2: Bem estranho, né?
0: Estranho.
2: Outra foi o Pedro.
0: É.
2: Pedro tava de olho, querendo saber o tamanho da trozoba do traveco que pegou a mancha Xana.
0: Quê?
2: Entendeu?
0: É.
2: Pô, mano, o que tá acontecendo com vocês?
0: Com vocês, não.
2: Vocês, por acaso, de
0: com eles.
2: Coruja, tá
0: com...
2: virando...
0: Não.
2: Globo Coruja?
0: Com eles.
2: Bem estranho, meu amigo.
0: Não me coloque na rodinha. Ai, pai, para! Não me coloque na rodinha. Não, eu não tenho nada a ver com isso. Não vem, não. Oi.
3: Salve, salve, Fifo. Bom dia.
0: Bom dia.
3: Bruno, motorista de aplicativo aqui da Zona Leste. Você acha, Fifo? Eu acho que essa notícia que você deu aí tá meio equivocada. Você acha que o ser humano é tão desagradável assim de ter de conversar?
0: Cara, tô falando aqui, ó. Um levantamento realizado pela Kaspersky, divulgados pelo UOL, revelou que o celular se tornou uma ferramenta para escapar de situações sociais desconfortáveis. Segundo pesquisa, 79% dos brasileiros afirmam usar o smartphone como forma de evitar conversas que preferem não ter. Tá vendo? Tô te falando, tô vendo aqui, cara. Não, eu já fiz isso, cara. Ah, eu faço fácil isso. Fácil que eu vou fazer isso, lógico.
4: Alô, meu companheiro, bom dia. Você tá bom? Vamos falar de coisa boa.
0: É.
4: Vamos falar de cerveja. Eu já tô tomando uma Impéria aqui bem gelada. Já tô chegando abafado aqui, hein? Sabadão, hein? Otávio aqui de Rio Preto. Um abraço, meu querido.
0: Valeu.
4: Tô de bom, hein? Vamos tomar Impéria gelada, hein?
0: Boa, meu querido! Bom dia. E aí, Sol?
5: Eu respondi antes porque eu tava com o passageiro, mas deixa eu lhe dizer.
0: Diga.
5: Eu sou uma dessas que posso lhe dizer que amo alface, tomate, cebola.
0: Não.
5: Pra mim é o melhor almoço que tem.
0: Não.
5: Cunhada, eu como alface, tomate e cebola.
0: Não.
5: Bom demais. Ave Maria.
0: Que
5: qualquer refeição.
0: Não. Veja bem, vamos lá. Você não ama, você curte, você gosta. Amar é muito forte falar. Você vai amar lasanha. Você vai amar hambúrguer. Entendeu? Você vai amar torta de palmito. Essas coisas você vai amar. Agora, saladinha, você come. Cara, eu nunca vi ninguém olhando pra uma salada, olhando pra uma alface. Pega a alface ali e fala assim: que delícia, me dá água na boca. Não, não existe isso, não existe. Não, não existe. Não, não vem com essa, não. Não vem com essa, não. Você come salada. Amar é muito forte.
6: Oi, Fernando.
0: Oi, Luma.
6: Boa noite.
0: Boa noite.
6: Aqui é Luma. E eu já fiz muito disso, faço direto.
0: O que? O que?
6: Triste, triste mesmo. É quando você tá fingindo que tá falando no telefone pra não falar com os outros e o telefone toca.
0: Putz, cara.
6: Aí é barril.
0: Você tá brincando que isso aconteceu com você. Mas você tava. Que da hora, eu adoro esses micos, eu adoro. Puta, aquele chato tá vindo, deixa eu pegar meu celular, vou fingir que tô falando com meu namorado. Oi, amor, tudo bem? Ai, aquele chato tá passando. Oi, amor, tudo bem? Ah, não, eu não vou. Eu não vou. Aí toca o telefone. Ai, ai, ai, cara. A cara de bunda depois é inevitável, não é verdade? É inevitável. Oi.
7: Bom dia, bom dia, bom dia.
0: Bom dia, bom dia, bom dia, Band.
7: Aqui é o Menezes.
0: Fala aí, guerreiro.
7: Vigilante de Campinas.
0: Tá certo.
7: Quer ver? Cara, esse lance aí de 79% dos brasileiros aí que fingem usar o celular, né? Se eu não me incluo, não, hein?
0: Não!
7: Eu sou daquelas pessoas que ainda adora e gosta muito do contato humano, conversar frente a frente. Eu ainda não tô nessa, não. Por enquanto, né? É nós, estamos juntos,
0: mano. Puta, cara, não, não. Ai, puta, que coisa chata. Que coisa chata. Não. Não. Você é daqueles caras que, em vez de mandar o WhatsApp, você liga? Ah, não. Ah, não dá, não dá, não dá. Ó, eu não atendo telefone, eu não atendo. Cara, eu não atendo, assumo! Eu só atendo o telefone de trampo. De trampo eu atendo. Ai, filho, tudo bem? Vamos trocar uma ideia. Puta, tô com um problema aqui em casa. Não, não, cara, vamos tomar uma cerveja, né? Vamos tomar uma cerveja. Ligar pra ficar conversando não dá, não dá. Eu não tenho esse tempo. Ai, eu não tenho. Não, mas eu não tenho esse saco. Não é nem tempo, é saco. Não, meu saco não dá. Meu saco não bate lá no chão ainda. Não dá. Não tenho essa paciência. Não tenho. Vocês falam com o telefone. Ai, vou falar com meu amigo. Preciso contar as mais novas. Vou ligar para ele. Ai! Sério que vocês fazem isso? Não, não dá, não dá, não dá.
8: Bom dia, meninas. Eu amo salada. Eu olho.
0: Não, não, não, não, não, não, não, não, não, não vem não, não vem não.
8: Sim, porque
0: não, não, não,
8: uma pessoa que não,
0: não, não, não, não, não, não, não, não, não, não, não, não, não,
8: sou apaixonada, vibrada por salada.
0: Não é, não é, não é.
8: Entrando também aí já na enquetezinha aí. Quem nunca?
0: Quem nunca viu?
8: Que tava falando com alguém no telefone pra não poder falar com outra pessoa.
0: Você já fez isso, né, bebê?
8: Eu fiz isso várias vezes.
0: Eu tô ligado, eu tô ligado.
8: Até hoje.
0: É mesmo? Com quem?
8: Beijo, beijo, mal,
0: não, não, não, não, não, não vem.
8: Todos,
0: não, André, não, não, peraí.
8: Pedreira.
0: Não, não, não, peraí, não vem disfarçar. Beijo. Não, quero
8: vamos
0: saber.
8: Curtir,
0: eu quero saber
8: que
0: com quem você faz isso agora. Quero ver. Quero ver falar. Quero ver falar. Quero ver falar. Fala, com quem que você faz isso? Com quem que você faz isso? A pessoa é chata? A pessoa é chata ou não? É mesmo? Pô, pra você fazer isso, a pessoa tem que ser muito chata. É. Oi, fala.
9: O Alexandre, motorista de aplicativo, tá em Paulista. Rapaz, hoje eu peguei um passageiro.
0: Ah, é?
9: A gente tava trocando uma ideia no carro, né? Aí uma peguete dele ligou. Aí ele atendia, ele desligava. Aí ela ligava de novo, acho que seu celular tá ruim. Aí ele continuava falando, ele desligava de novo. Aí ela ligava de novo. Aí teve que ficar conversando com ela. Depois que ele desligou, ele, porra, eu tô desligando aqui porque eu odeio ficar no celular. E a mulher não se toca, continua ligando, ligando, ligando.
0: Você é isso,
9: eu também, cara, não curto muito não.
0: Não,
9: cara,
0: não,
9: tem um amigo meu, ele te manda uma mensagem no WhatsApp. Se você não responder, cara, não dá 2 minutos, ele tá te ligando.
0: Putz.
9: E eu tenho um outro também, que nem a gente tá falando do WhatsApp, mas áudio longo também não curto não. Agora tem um colega meu, o áudio dele é 4, 5, 6 minutos, 7 minutos.
0: Puta, cara, tô ligado. Eu tô ligado. É aquele áudio, esses áudios grandes, eu vou dar uma dica pra você. Esses áudios grandes, não ouve na hora. Deixa pra ouvir na hora que você vai lavar a louça, tá ligado? É. É, eu ouço todos esses áudios, mas na hora que eu quero também. O cara mandou 3 minutos de áudio, meu amigo, você vai esperar. Não, eu não vou responder agora. Eu respondo todos. Mas eu não me responsabilizo pelo tempo de espera. É aí que não me responsabilizo. Não dá. O cara mandou 3 minutos de áudio, eu vou escutar. Mas eu vou, peraí, deixa eu ver se eu tenho louça. Ah, tem louça, deixa eu lavar a louça. Aí eu dou play no áudio do cara. Lavo louça, estendo roupa, limpo a casa. É, vou limpar o carro, vou fazer alguma coisa. É, abro o motor. Pra ver. Não. É, não dá, né, cara? O cara fala pra caralho, o cara fala a vida dele inteira, quer que a gente pare tudo pra escutar, não dá também,
10: bom,
0: né?
10: Bom dia, Fefo.
0: Oi, bom dia.
10: Menino, vamos comentar, né?
0: O quê?
10: Como que a gente tá sem paciência com ligação, né?
0: Não, eu estamos. Não tenho também. É que tem outros meios,
10: nossa,
0: né?
10: Nossa, o WhatsApp hoje é tão prático.
0: É prático.
10: Aí tem pessoas que querem ligar.
0: Então, não.
10: Tempo de gente é precioso, é corrido.
0: É.
10: Você não tem tempo de ficar falando mais em ligação, gente. Ótimo programa aí.
0: Aliás, por que o mundo tá assim, né, cara? Caramba, velho, o mundo tá muito corrido. A tecnologia não veio pra deixar o negócio mais prático. Vocês não falam isso? Não falam isso, não. A tecnologia veio para somar e não sei o quê. Não é verdade? Aí, cara, eu vejo que cada ano que passa eu fico mais corrido, cara. Caraca, velho, por quê, né? É. Porque antes, cara, antes. Cara, antes você não tinha nem telefone. Você tinha que ir na casa da pessoa pra conversar. Era muito mais difícil, mas você tinha tempo pra ir lá, não é verdade? Hoje, você manda um WhatsApp, só que você não tem tempo, às vezes, nem pra mandar esse WhatsApp, não é verdade? Que coisa louca, rapaz. Eu achei que a tecnologia ia ajudar a gente a ter mais tempo de vida, mas tá ao contrário disso. Você tá maluco. Cadê aqui, ó? Fernando, áudio... Como é que é? Áudio muito longo é bom para ouvir sentado no vaso dando aquela cagola. É o Pedrão Rocha. Caraca, Pedro. Caraca, velho. O problema é responder o áudio naquele eco, né, velho? Aí você responde escrevendo, né? Você responde escrevendo. É. É. Tá ligado? Oi.
11: Bom dia, Fê.
0: Bom dia.
11: Paulinho aqui de Turama.
0: Fala, Paulinho. Vou
11: contar uma história rapidinha.
0: Conta.
11: Há muitos anos atrás.
0: Ixi, anos e anos atrás.
11: Tinha celular e tal. Ah. Mas não tinha essa facilidade do Wi-Fi.
0: Certo. Certo, é.
11: E eu moro aqui no rancho, aqui em Turama. Ah. 10 quilômetros da cidade.
0: Putz, longe, então.
11: Inclusive, eu tô chegando em casa agora.
0: Ah.
11: E há muitos anos atrás, aqui perto... Na beira do rio aqui tem um barzinho.
0: Certo.
11: Um barzinho que chama Guinness Bar.
0: Ah.
11: E aí não tinha. E o celular mal pegava em algum lugar, assim, fora da cidade era muito difícil.
0: Ah.
11: Aí, uma vez a gente estava lá com uma turminha, tomando uma cerveja, né, nesse barzinho aqui na beira do rio.
0: Ah.
11: Chegou um pessoal lá, metida bacana, e uma mulher toda chicosa. E de repente ela pegou esse celular e andava pra lá, falando e conversando, e pra lá e pra cá, todo mundo ficou olhando assim, a turminha que tava com a gente.
0: Ah.
11: Aí, de repente, a dona do bar, a hora que ela parou de falar, fez que desligou assim, o celular, a dona do bar falou: moça, que marca é esse celular? Ela falou: ah, é marca tal, modelo tal. Por quê? Ela falou: engraçado, porque aqui não pega celular de ninguém, só o seu que pegou. Rapaz, essa mulher ficou numa sem graceza, ficou até branca, porque ela tava fingindo que tava falando com os outros. E ali não pegava celular de ninguém.
0: Agora que entendi, caramba.
11: Historinha boa, só pra passar o tempo.
0: Boa, é pra largar de ser tonta também, né? Caramba, rapaz, olha só, velho, você vê? Não adianta, meu, é mentira, tem perna curta, é como falam, né? Oi.
12: Ô, Fefe, esses áudios grandes, eu não sei se é só eu que tenho essa mania. A pessoa manda um áudio grande, por exemplo, tipo, ah, o meu carro aqui, vamos supor, eu vendo uns carros, aí tipo, a pessoa manda um áudio, ah, mas eu comprei o carro com você que não sei o que, aí eu já respondo, não, mas você comprou, mas você já sabia que tava assim, que não sei o que, aí depois eu vou continuar ouvindo o áudio, aí a pessoa fala, eu gostei muito do carro, o carro é muito bom, não sei o que, aí você vai e responde de novo, aí quando você vai terminar de ouvir o áudio, a pessoa já tá em outro assunto que não tem nada a ver com, sabe, você vai respondendo antes de acabar o áudio.
0: Eu tô ligado. Eu faço, eu não tenho paciência, cara. Sério, eu não tenho paciência. Oi, fala aí.
13: Boa noite, Fê, boa noite.
0: Boa noite, tudo certo?
13: Tô com o passageiro aqui, ó, muito louco, me deu uma caixinha porque ganhou no Tigrinha. Parou aqui no posto, ele te leva onde você quiser. Tá aqui, ó, perguntou se eu quero coca, falei, quero.

0: Apresente-se. É. Você fala da onde? Você tá no QAP, então tá na portaria, isso? Entendi. É nóis, viu, meu amor? Um beijo pra você. Uma boa noite. Fica com a gente aí. Não tem esse negócio de dormir, não, hein? Só pra avisar, hein? Só pra avisar. Oi, fala aí.
1: Bom dia, Fernando.
0: Bom dia.
1: Primeira vez que eu tô falando com você também, mas sempre ouvi você.
0: Pô, legal, cara.
1: Beleza? Em
0: Valeu.
1: Todos os períodos que você trabalha, você é um cara muito gente boa.
0: Pô, obrigado.
1: De Caeiras, que trabalha no e-commerce, Mercado Livre, Shopee, estou indo pra São Bernardo. É o palco do momento, Diadema, São Bernardo.
0: Ó, isso, exatamente. Ali, ó. Diadema ali, ó. Você tem que. Deixa eu ver aqui a minha. Não, é verdade, é minha entrega. Tá demorando aí, viu? Deixa eu falar um negócio. Você trabalha com entrega de Shopee, é isso? Ó, recebi um e-mail hoje. Cadê aqui, ó? Ó. Fernando, seu pedido foi enviado para a transportadora. Aqui, ó. Tá quase. Seu pedido já está com a transportadora. Em breve chegará no seu endereço. Ô, meu querido, então é o Alê? É isso? Acelera e leva pra mim aí o negócio. Tá demorando. Leva pra nós lá logo, rapaz. Fernando, esse cara quer traçar você. Não, que isso? Fala, Catlus.
2: Ô, Fê, se não tiver cadeira, se quiser sentar no meu colo, eu deixo.
0: Não, peraí, calma.
2: Ô, Fê, quando o cara liga no seu telefone e pergunta, quem tá falando? Ah, me ajuda, tá ligando no meu telefone, falando comigo, pô. Você tá doido? Mas aí eu tá falo... buscando?
0: Mas eu falo exatamente o que você falou. Quem tá falando? Aí eu falo comigo. Você tá falando comigo. Eu não respondo, não. Oi, fala. Aliás, pode ser golpe, tem que tomar cuidado, viu?
3: É. Fala, Fih.
0: Oi.
3: Rafael de novo aqui, ó.
0: E aí, cara?
3: De Nova Iguaçu, Rio de Janeiro.
0: Fala aí.
3: Cara, quer áudio longo? Vou te contar uma. Uma vez um amigo meu, na época que eu trabalhava com coqueteira, foi me mandar uma mensagem. Cara, sem mentira, sério mesmo.
0: O quê?
3: Ele me mandou uma mensagem de 58 minutos.
0: Ah, não dá.
3: Quando eu mostrei pra minha esposa, minha esposa não acreditou.
0: Não.
3: Ela viu 58 minutos. Cara, na hora, eu nem ouvi a mensagem.
0: Claro que não.
3: Eu liguei pro cara e falei assim, fala, esquilo. Pô, mano, você tá de sacanagem com a minha cara? 58 minutos? Por que que tu não me ligou, cara? Pô, aí fica difícil, não vou ouvir mesmo.
0: Não vou ouvir, lógico que não. Lógico que não. Você quer deixar a pessoa que mandou 58 minutos de áudio com raiva? Escreve assim, pode crer. Só responde assim, pode crer, verdade. E já é. Você tá louco, vou escutar. Eu não escuto nem um minuto disso daí.
4: Ô, Fifo, bora falar da mulher, Fifo. Da mulher que apostou a perseguida na moto lá, Fifo. Bora,
0: mentira. Cuida. Não. Mulher, me conte. Conte-me. Me conte melhor essa história, por favor. Quero saber. Ganhou ou perdeu?
1: Ô, Fernando, eu trabalho de transferência com caminhão grande.
0: Ah, legal.
1: Hoje eu saí de Louveira. Pra entregar São Bernardo de Diadema. Aí eles vão separar a mercadoria e vai pro carro pequeno pra chegar na sua casa.
0: Ah, entendi. Pô, então tá demorando, então.
1: Nessa região aqui.
0: Então tá demorando, então, hein? Ah, pelo amor de Deus, hein? Ó, vou reclamar. Vou dar uma estrela. Não, meu já deve ter passado dessa fase aí. Meu já deve estar chegando em casa. É. Cadê aqui? Deixa eu ver. Puta, e pior, cara. É um tênis que eu comprei. Eu comprei um tênis. Veja bem. Tênis. É. Comprei um tênis. É. E aí eu fui na internet, né? Comprei na internet um tênis. Ai, tô precisando de um tênis e tal, não sei o quê. Aí fui lá e comprei, né? Tal, não sei o quê. E aí, cara, sempre você vai achar o mais barato logo depois que você compra, não é assim? Cara, que raiva, velho. Eu peguei, achei meu modelo, falei, ai, bonitinho, ai, que bonitinho. Fui lá, tal, não sei o quê, quer comprar? Quero. Cartão de crédito. Quantas vezes? Dez vezes. Dá pra fazer em 12? Se der em 12, põe em 12. É. Não é assim. É, aí fui lá, tá.

0: Então, 10 vezes? 10 vezes. Põe aí, 10 vezes. Tá, não sei o quê. Quer comprar mais alguma coisinha? Um talco, alguma coisa? Não, não quero, não quero, não quero. É. Aí eu fui lá e paguei, né? Cartão de crédito e tal. Chega em 2 dias, tal. Chega em 2 dias. Quer frete rápido? Não, obrigado. Vou pagar o frete comum. Não é assim? É sempre assim, né? Os caras querem vender mais, né? Os caras não param de vender, né? O cara vende na venda, né, velho? Pelo amor de Deus. Aí não, caramba. É, aí tal, não sei o quê. Paguei. Pode aprovar? Pode aprovar. Blum, você comprou. Parabéns, tal. O anúncio seguinte é o mesmo tênis com 30% de desconto. Ah, velho. Ah, pelo amor de Deus. É, cara. É assim que funciona a internet. Você vê?
1: É. Pô, o que achar na internet é você comentar com um amigo. Você tá mó feliz com uma compra, né? Aí ele chega e fala assim: poxa, por que você não falou comigo antes? Cara, tem um local lá.
0: Puta, cara, isso também dá
1: muito barato, muito melhor.
0: Puta, muito melhor.
1: É. Aí você fala: seu filho de um corno, por que você não falou antes? Você sabia que eu queria comprar.
0: Cara, isso tem raiva também, velho. E os caras insistem em falar, né, velho? Só pra te deixar com cara de trouxa, não é verdade? O cara faz questão, não é verdade? É, é. Bom, gente, é o seguinte. Nós teremos aqui o campeonato de piadas hoje, não é isso, gente? Ó, que legal. Olha que tudo. Não, é verdade. Ó, que legal aqui. Eu tenho hoje aqui um campeonato de piadas do Band Coruja que a gente vai fazer pontualmente 3 e pouco, 4 horas. Vocês, por aí, tá? E eu tenho aqui o kit Band FM Nando Moreno com 2 xícaras e uma garrafa térmica mais 0,5 quilo de café. Olha só! Vocês estão falando sério que a gente tem isso? Caramba, rapaz! Olha, o Band Coruja tá com moral, hein, cara! Então, ó, já vai separando a sua piada, não vai ser daqui a pouco, vai demorar um pouquinho ainda. Mas tem que separar a piada boa. É, tem que ser uma piada boa. E outra, a interpretação tem que ser boa também. Se a sua interpretação não for boa, não vai ter graça a piada, você vai perder. Vai pagar mico. Que vergonha, que vergonha! É, vergonha. Então já separa a sua piada. Vai ser pontualmente 3 e pouco, 4 horas da manhã. Beleza? É, e a gente vai ter esse presentão. E claro, a sua participação aqui no nosso WhatsApp 11 99991 9197. Só participar e mandar o seu áudio aí.

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6: Opa! Olha aí, ó. Aí, ó, você chorou, tá vendo? Mas foi rápido, não foi rápido? Aí, ó, que beleza!

0: 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Tô perdendo a linha. Vou virar de ladinho. 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
1: Essa música foi lançada no ano 2000, você sabia? Você era vivo nos anos 2000? O nosso público-alvo era vivo há 3 décadas já dessa hora aí. Mas essa música aí foi ano 2000. E aí vocês lembram ano 2000? Quem era vivo lembra, né? É. Quem era vivo com consciência lembra, né? Porque tem a galera que nasceu 2000, 2001, não vai lembrar. É. Mas 2000 deu uma treta, irmão. Vocês lembram dessa treta do ano 2000? Era 1999, mundo passava pelo ano de 1999. E a dúvida era: como os computadores do mundo irão encarar a virada do século? Será que os computadores vão entender que a gente vai pro ano 2000? Ou será que os computadores vão entender que a gente vai voltar para 1901? Entendeu a treta que era? Aí você fala, tá, mas o que isso tem a ver? É porque aí tinha medo, por exemplo, os aviões. Imagina, um avião voando em 1999, no ano seguinte, um segundo depois era 1901. Como é que o computador do avião iria encarar essa troca, entendeu? Esse foi o bug do milênio, o maior mistério. Foi falado 1999, lembra, no ano inteiro. Aí quando chegou, uma baita de uma expectativa. Não teve um voo no ar na virada de 1999 para anos 2000. Vocês sabiam disso? Por precaução. Cancelaram passagem aérea, cancelaram um monte de coisa. Aí quando chegou 5, 4, 3, 2, 1, virou anos 2000 e nada aconteceu. Foi, nada aconteceu. Foi aquela expectativa mesclada com aquela broxada depois. Porque acharam que ia dar um bug, né? E não deu nada. Vocês lembram disso? Caramba.
0: Subindo.
1: Eu era vivo e tava solteiro. Você tava, rapaz. Você tava na pista essa época, né? Anos 2000, rapaz. Você tava dançando aqui.

0: quando estava no PlayStation 2.
1: Caramba.
0: Subindo. Tô vendo umas curiosidades aqui. Legal, né? Dos anos 2000. Anos 2000 foi legal, né? Fernanda, a única coisa que caiu na virada de 1999 para o ano 2000 foi o site Mais 18 que eu tava assistindo na virada. Mentira, naquela época não tinha site. Não tinha site, tipo hoje. Era só foto, lembra? Era só foto, rapaz. Era foto de sequência. Era foto de sequência. Os punheteiros dos anos 2000 era raiz, velho. Os caras.
1: Descendo, subindo.
0: Os caras eram raiz, velho. É, rapaz. Era na revista, não era? Rapaz, ó, punheteiro raiz era o punheteiro de revista. Esse é raiz. É. Caramba. Fernando, pior que tinha site, sim. Sim, mas os sites eram com fotos. E aí você, tipo, tinha 20 fotos da sequência, né? Aí você abria as 20 fotos, depois você ficava apagando uma por uma pra ficar vendo e imaginando a sequência. É, rapaz. É. Ô, Fernando, bruninha.com, 4 horas pra abrir uma foto. Caramba.
2: Fernando, bom dia.
0: Bom dia.
2: Fala seu Instagram aí pra gente seguir você, mano.
0: Opa! Vai lá, cara. Arroba Nando César. Vai lá. Pô, vou ter o maior prazer de ter vocês lá. Vai lá. Ó. Arroba Nando César. O César não é com Z. O César é com S. Belê? Arroba Nando César. César com S. Belê? Vai lá, dá uma moral pra nós ali. Obrigado, viu? Valeu. Oi. Que mais que tinha nos anos 2000 aqui? Deixa eu ver. Jogos mais. Como funcionava a internet? Filmes de maior bilheteria. Caramba, quais eram os filmes? Filmes de maior. Deixa eu ver. Caramba. Que época de filme que era? Anos 2000? Missão Impossível 2. Olha aí, ó. Anos 2000, o que mais? Gladiador! É verdade, Gladiador! É. Gladiador foi em 2000, né? Náufrago. Pô, olha o mundo do filme, né? Nessa época. Olha, ano 2000, o que teve? Missão Impossível 2. Teve Gladiador. Teve Náufrago.
1: Levanta a perninha.
0: Do que as mulheres gostam, com o Mel Gibson. Que ele começou a ler o pensamento das mulheres, não era isso? Aí teve o Grinch. O Grinch com o Jim Carrey.
1: Vem pra cá, tchutchuca.
0: Entrando numa fria.
1: Os moleques são dengos.
0: E X-Men, o filme. Caramba, só filmaço, hein? Só filmaço. Caramba, só filmaço, hein? Você é louco, rapaz. Anos 2000 foi forte no filme, né? E no, em 1999, se eu não me engano, 1999 teve Matrix, né? Não foi isso? Matrix, eu acho que foi 1999. Se eu não me engano, o lançamento de Matrix. Então, assim, foi uma época de filme também forte ali, né? Hoje em dia, o que tem de filme, né, rapaz? Fernando, limpar DVD riscado com álcool. Eu fazia bastante. Caramba. Bate-papo do álcool. Os caras só no chaveco, né? Tudo velho aqui, tudo velho.
3: Fala, Cefo! Comprou um pênis. Gay!
0: Ele chegou. Murilo chegou.
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0: Cadê?
5: Bom dia. Você comprou um pênis?
0: Não. Era um tênis. É um tênis branco.
2: Oi. Bom dia, Fernandão. Bom dia, Fernando César. Bom dia, banda de requenguelato. Nessa época aí, eu era da época do gibi, pô. Comprava o gibizinho da Mônica e Tommy Libronha. Tommy Libronha, Magali, Mônica.
0: Não, mentira.
2: Ave Maria.
0: Não. Pera aí. Não. Não, velho, na Mônica, mano. Não, velho. Não. Tinha a Tina, velho. A Tina. A Tina era gostosa. A Tina era gostosa, cara. A Tina era gostosa. Agora a Mônica, mano. Pô. Caraca, essa é nova pra mim. MSN. É verdade, Adriano. É verdade. Fala aí, Araújo.
6: Ô, Fefo, eu bati a bronha pra Penélope Charmosa do Castelo Rá-Tim-Bum.
0: Não, cara, vocês são... Não, não, não. Aí não dá. Aí não dá. Aí não dá, aí não dá.
7: Nos anos 2000 não tinha WhatsApp, não tinha nada, né? O celular mal funcionava direito. Tinha o pager, os famosos bip.
0: É mesmo, tinha o bip. 253-4545. Era o pager. Aí o código era 29625. Lembro até hoje. Olha aí, ó. Lembro até hoje, cara. Caramba, era bip, né? Ó, Fernando, 98 teve Titanic, é verdade, ó. 98, 99, 2000. Caramba, teve tudo isso. É showzaço, né? Oi, fala aí.
8: Bom dia. Aquele bom dia abençoado pra nós aí.
0: Opa, tamo junto. Olha,
8: nessa época aí, bonitão, dava até medo de ver essas revistas aí de mulher pelada aí, que dava até medo de uma lumalha, parecia o Capitão Caverna.
0: Caramba, cara. Mas era revista, era, rapaz. E as propagandas que tinha de sutiã? Eu ficava doido. Com 12 anos, eu olhava a mulherada, né? Com aqueles encartes de sutiã e calcinha. Eu ficava doido, rapaz. Doido. É, 12 anos, velho. Testosterona batendo na lua, né, rapaz? Você tá louco. É, lógico. Testosterona saindo pela orelha, rapaz. Eu vi a... Ai, que batente da porta. Ai. É, já ficava... Fala aí.
9: Bom dia.
0: Bom dia.
9: Aqui quem fala é o Pablo.
0: Vai lá, Pablo.
9: Do Sinópolis. Diretamente do Costa Melo Citros. Mandando um abraço aí pra toda a galera aí. Rapaz, quem é das antigas vai lembrar.
0: É.
9: Que na Band, de madrugada, passava um negócio bom, hein, rapaz. Pra quem não tinha condição de ter o computador e internet... A Band de madrugada salvou muita galera adolescente. Galera adolescente não, né? Só os punheteiros. Ei, rapaz, ele passava uns trem bom de madrugada.
0: Passava bom. Era bom mesmo. E a televisão também era uma maravilha, não é verdade? Era uma maravilha. É. Caramba, velho, você lembra do Mamonas Assassinas? Você lembra do CD, a foto do CD? Era um peitão, velho. Como assim, cara? Então, hoje em dia não daria, não. Hoje em dia esquece. Não. Você tá louco, hoje em dia não dá, não.
10: Bom dia, Bande Coruja.
0: Bom dia.
10: Bom dia a todos.
0: Fala aí.
10: Sorocaba. Quando eu era mais novo, eu gostava de tocar uma bronha, aquelas revistinhas do Avon. Eu não podia ver uma revistinha do Avon, porque eu já corria pro banheiro. Olha o sorvete.
0: Caramba, velho, eu vou te falar que eu também era desse time aí, viu? É. Oi.
11: Bom dia. Aqui fala o César. Porque o Murilão não pediu a benção pro pai dele, esse corno. Pega a benção pro pai, filho.
0: É, rapaz. Aí, ó, fala aí, Rogerinho. Oi. Fala, guerreiro.
12: Rapaz, eu lembro muito daqueles cartãozinhos de telefone, você lembra, filho?
0: Putz, cara.
12: Aí de 20, 30, 100 unidades, sei lá.
0: Caramba.
12: Você tá doido, hein, cara? Você guardava na cartilha o cartãozinho, cara. Os orelhão, lembra, filho?
0: Cara, eu lembro, cara. Putz, velho. É, tinha de 30, tinha de 50, de 100, é isso mesmo, cara. Era o orelhão de cartão, que era a tecnologia já, né? Porque o raiz mesmo é o de ficha. Só que aí depois mudaram pra cartão. Aí a gente achou animal, lembra, cara? Verdade, cara. Caramba. E tinha gente que fazia coleção de cartão, né, cara? Que coisa louca. Aliás, a gente naquela época, a gente fazia coleção pra tudo, né? Coleção de tudo. Tinha coleção de latinha. Eu fazia coleção de latinha. Eu tinha, sei lá, 500 latinhas. Era horrível cuidar daquelas latinhas, velho. Tinha que lavar uma por uma. Era um saco, era um saco. Mas eu tive coleção de latinha. O que mais que eu tive, cara? Eu tive coleção... Olha como era criança naquela época. Eu tive coleção de caixa de cigarro. É, rapaz. É, eu tinha... Eu pegava na rua caixa de cigarro e fazia coleção, cara. Caixinha de cigarro, cara. É. Aí o que mais que eu fiz? De tampinha também. Por que que a gente fazia coleção de tampinha? Até hoje eu não entendo por que que eu fazia isso. Mas eu fazia, meus amigos faziam. Aí eu fazia também. Cara, pra quê, né, cara? Pra quê?
13: Que é isso, velho? Olha o papo dos caras. Os caras bateram bronha pra Mônica, cara! Pra Mônica, velho! E eu com duas feministas no carro aqui, cara. Nossa! Eu não vou mentir. Pra mim, não tava nada desconfortável. Até aumentei o som, que eu não tava ouvindo direito.
14: Boa, boa, boa, boa! Boa madrugada pra norte!
0: Oi!
14: É o Divaldão de Avanhadava aqui.
0: Fala aí.
14: Rapaz, eu lembro quando eu morava na cidade de Lusiânia aqui. Passava cine especial, um negócio assim na Band. Eu era pequeno, aí dava hora de começar, meus irmãos mandavam eu vazar. Que só tinha um barzinho que passava. Que tinha a televisão na época. Eu tinha uns 7, 6 anos. Mandava eu sumir no mapa. E não ia não pra ver. Rapaz, doido pra descascar uma.
0: O cara é louco, né? Ai, cara, vocês são fogo, hein? Oi, fala aí.
15: Opa, bom dia, bom,
0: bom dia,
15: dia.
0: Bom dia, dia. Fala aí.
15: Rapaz, lembra daqueles calendários de bolso? Tinha aquelas fotos, tinha de time, tinha de pornografia. Bolsa, ali também foi várias bronhas, hein?
0: Cara, então, mas eu não tinha esses calendários. Então, aí, criança não vai pra borracharia, eu não ia pra borracharia, então não via, né, cara? Morei com a minha mãe e tal. Então essas coisas eu não via. É. Mas aonde eu ficava olhando, sabe o que eu ficava de olho, cara? Na. Eu ficava assim, tipo, de butuca, só de olho, assim, cara. Nas bancas de jornal. Que tinha as revistas proibidonas, né, cara? Que ficava em cima sempre, né? Aí eu ficava de olho, assim, eu passava o olho. É. Mas não podia deixar o dono da banca olhar, porque senão ele falava, tá olhando o quê, moleque? Você é um Zé Bueta. Aí eu não olhava, ficava com vergonha. Eu olhava assim rapidão, né? E também, cara, eu olhava os quartinhos escondidos da locadora. Rapaz, cara, era muito constrangedor aquilo, né, cara? O cara tinha lá uma sessão só de pornô em toda a locadora. Cara, como é que a gente vai explicar isso pros nossos filhos, né? Não, antigamente tinha uma locadora de filmes. Ficava todos os catálogos de filme e tinha uma salinha reservada para filmes pornôs. Cara, como é que... Aí o cara entrava, eu lembro até hoje um cara de um tiozão. Eu provavelmente deveria ter um quê? Uns 10, 12 anos. Aí eu fui na locadora escolher um filmezinho e tal, não sei o quê. Aí tava de butuca olhando pra sala pornô. E aí eu vi um tiozão lá. Um tiozão assim, mas pegando os catálogos e lendo com uma atenção, cara. Ai, cara, vendo o enredo do filme. É, a salinha pornô ali, cara. Aí ele escolheu dois e foi pra casa. Eu falei, caramba, olha só, cara, que cara de pau. Não é verdade? Cara, não dá, era constrangedor, cara, não era, não. Vocês já chegaram a alugar um desses aí, cara, depois que vocês fizerem 18 anos? Eu nunca, não. Bom dia, Leandro da Brasilândia. Tinha os fliperamas com jogos de mulher pelada também. Cara, o Atari tinha um... Você sabe que o Atari tinha um joguinho pornô, né? Deixa eu ver o nome aqui do jogo. Quer ver, cara? Quer ver, ó, peraí, ó. Jogo de Atari pornô. Eu não sei se tinha realmente. Quer ver, ó? É o sexo pixelado. É. O Atari tinha jogos pornôs. Vamos ver se tem. Aqui.

0: Mambo number 5.
1: Não, eu tô procurando aqui no. É, não. Vamos ver, mas eu acho que tinha, acho que tinha. Quer ver, ó? Cadê, cadê? Por que que parou a música? Tá boa essa música aqui. É, deixa, cadê, cadê? Eu não sei, mas não tá nada, vocês perceberam, né? Tô eu perdido. Aqui, ó. É, Fernando, eu perguntei aqui, eu perguntei o seguinte. É, existe jogos pornôs no Atari? Sim. Cadê, cadê aqui? Deixa eu ver como é que chama. Cadê? Tem, pior que tinha, hein? Caramba, rapaz. Olha só. Tem jogo pornô no Atari?
2: Sim, embora não fossem licenciados oficialmente pela Atari, existiram jogos adultos para o Atari 2600.
1: Olha aí, ó.
2: A empresa mais conhecida foi a Mystic, que lançou alguns títulos pornográficos no início dos anos 1980.
1: Sério?
2: Entre eles está.
1: Qual? Fala pra nós! Qual? Agora eu quero saber! Não, fala pra nós aí! Quais eram os títulos? Vamos ver aqui, ó. Cadê aqui? Oi, fala aí.
2: Custer's Revenge, o mais famoso e polêmico. Beat, In It, In Bachelor Party, Gigolo, Cat House Blues.
1: Caramba, tinha um gigolô, cara. Eu não sabia que tinha um joguinho chamado gigolô. Ô, Fernando, tem sim o sexo. Como é que é?
3: Bom dia, Pepo.
1: Fala aí.
3: Rapaz, as crianças antigamente era outro naipe. Se o Chaves fosse passar hoje em dia, ia ser proibido. Que o professor fumava na sala de aula. A mulher agredia, a dona Florinda agredia o seu Madruga o tempo todo. Era bullying o tempo todo que as crianças faziam com nhonho. O carteiro não queria trabalhar. Era só coisa errada.
1: Não. Pra mim, o Chaves morre quando o professor pegava a mão de mãe de aluno, velho. Não, professor Girafales pegava a mãe de aluno, rapaz. Não é?
4: Pepo, não se preocupa, a gente não vai ter que explicar nada pra essa molecada aí, porque os caras têm inteligência artificial. Ontem mesmo eu tava assistindo o Shrek amassando a fada madrinha.
1: Tem dessa. Tem dessa. Oi.
5: Boa noite. Primeira vez escutando. Primeira não. Eu tava escutando esse dia no rádio aqui, na estrada, vocês é mó resenha. Ô, mas falando aí, quem nunca viu Emanuela aí na Band? Emanuela, Tiazinha, da parte colecionável, Taz, Gelol, até aqueles tiquetezinhos antigos de ônibus, passe de ônibus, quando era troll igual a ele. Boa noite aí. Sentido aqui, ó, Ribeirão. Sentido Ribeirão Preto.
1: Ô, meu querido, valeu.
5: Pegando esse tapetão. Abraço aí. Aqui.
1: Boa rodagem, meu querido. É nóis. Oi.
6: Eu lembro que nessa época aí. A gente tinha que acordar de madrugada pra assistir o Cine Privê, né?
1: Ah, é verdade.
6: Aí eu acordei, velho, morrendo de sono. Peguei a televisão bem devagarzinho, que tinha que puxar a porra de um botão pra não fazer barulho. Eu comecei a bater uma branha e dormir, velho. Minha mãe acordou 5 horas da manhã pra ir trabalhar, ela me pegou pelado, velho.
1: Puta, eita, cara, você também ficava pelado, velho. Mas também você ficava pelado, velho. Você também é um puta de um vacilão, hein? Você ficava pelado, cara. Não, é só dar uma riadinha pro lado. Não é não? Colocar. Dar uma riadinha, colocar a almofada contra. Pronto, acabou! Aí, pô. Também você não é estrategista, pô.
7: Oi. Ô, Fernando. É. Esse joguinho aí do fliperama, ele era uma aranha. Aí você tinha que ir fazendo uns caminhos, né? Aí cada caminho que você fazia ia, né, abrindo a tela com um pedaço do corpo da mulher.
1: Ah, é, cara?
7: Eram umas 3, 4, 5 fichas pra você conseguir fazer isso. Mas era bom demais, viu?
1: Caramba, velho. Doido, hein? Fala aí.
0: Ô, Fefão. Eu difícil. Era o constrangimento aos domingos.
1: O quê?
0: Na banheira do pra assistir a banheira do Gugu. Que era Eli Ganzaroli. Meu Deus. Que constrangimento no meio da família. Todo mundo só tinha uma TV. A gente ficava ansioso naquela hora pra assistir.
1: E isso é uma outra coisa que hoje em dia a gente não sabe, né? Pelo menos hoje em dia é mais acessível. Mas hoje em dia a gente tem duas televisões em casa e tal. Antes, a família tinha uma TV só, cara. É. Não, e outra coisa, as televisões meia-noite ficavam em tela branca, cara. Não tinha nada. É. Não tinha programação à madrugada, cara. Hoje não. Hoje você não vê televisão parada de madrugada, né? Mas na época, sim, o SBT agradecia a audiência e amanhã, a partir das 6 horas da manhã, estaremos de volta aqui no SBT. Juro. Aí saía do ar a televisão. É, juro. Era da... Ah, Murilo, pelo amor de Deus. Ah, Murilo. O Murilo mandou a foto aqui da fada madrinha do Xireque na lapada mesmo. Caraca, Murilo, você... Rapaz do céu. Caraca. Shrek, você tá maluco. Cara, não dá, não dá. Os cara no desenhinho, velho. Os cara não perdoam nem desenhinho, velho. Você é louco. Não, Murilo, tenho medo de você, cara.
4: Desculpa, perdi a mão.
1: Perdeu a mão.
4: Tô um pouquinho excitado.
1: Não, peraí, cara. Pior que a fada madrinha é uma gostosa. Fala a verdade aqui, né, cara? Fada madrinha aqui é uma gostosa, cara. Você é louco. Você é doido, rapaz. Você é doido. Fala. Oi.
8: Fernando.
1: Fala.
8: Igual na minha época, presença de Anitta, da atriz Mel Lisboa. É. Não tinha igual, hein? Foi dar de madrugada, rapaz. Mas não perdi a presença de Anitta. Era muito top.
1: E o que foi? O que foi?
9: Ô, Pepo, foi. E a capa de caderno, pô? Eu tinha um caderno de 10 matérias. É. A capa era Sabrina Sato, só com os peitão do lado de fora.
1: Puta, cara, Sabrina Sato também era um espetáculo de mulher. Não é verdade?
10: Pô, eu colecionava mulheres, namoradas. Todas. Morenas, loiras, ruivas, maravilhosas. Porém, quando elas descobriam, elas terminavam. Eu entendi. Sei, velho. Sei, entendi. Não sei o que acontecia.
1: Não sei. Também não sei. Ai, cara, vocês são também tudo uns tarados, né, cara? Vocês já perceberam isso? Vocês são uns tarados. Os caras batiam... Mano, os caras se excitavam com a Mônica. Ai, é uma galinha. Ai, eu não vou falar nada também, porque eu pegava a Chun-Li. Sabe a Chun-Li? Do Street Fighter. Cara, quando ela dava helicóptero, aquela sainha dela caía. Aí eu dava pausa. Ai, Chun-Li! Cara, Chun-Li. Vou te falar, a Chun-Li é a Chun-Li. A Chun-Li ganhava, hein? É. Quem que é mais gostosa? A Chun-Li? Do Street Fighter ou a Sônia do Mortal Kombat? Ó! Oh. Ou a Kitana. Caramba, briga boa, hein? Briga boa, só briga de nerd, né, cara? Briga de nerd. É, quem não gosta de jogar videogame não entendeu nada agora. É que tem o Street Fighter, tem a Chun-Li, que é uma lutadora japonesinha. Bonita, rapaz, com colchão, rapaz. É. Eu, quando era moleque, eu era... Rapaz, quando eu era moleque, no Street Fighter, dava pausa e ficava olhando a Chun-Li. Mas no Mortal Kombat tinha a Sônia também. Tinha a Sônia. Não, eu tô falando Mortal Kombat 1. Eu sei que tinha vários aí no Street Fighter, a Kemi, né, tal. Não, mas tem que ser do raiz ali. É. Caramba, a Sônia era bonita, hein, cara? A Sônia do filme também era top, hein? Hã? E ela dava uma bananeira no filme, rapaz. filme Mortal Kombat, o primeiro lá atrás. Rapaz do céu. É, rapaz, era a vida raiz, né? A vida raiz.
0: Perfum. É. E o difícil mesmo foi pra encontrar uma revista Playboy da Carla Pérez. Toda esquininha que eu passava aqui em aquelas banquinhas de jornal, eu atrás e tava em falta. Quando saiu a primeira edição, eu tava esperando receber o salário, não podia comprar antes. Quando eu fui, não encontrava, meu. Saí em toda esquina atrás nas bancas pra comprar da Carla Pérez.
1: É mesmo, rapaz? Que doido, hein?
11: Ah, eu voto na Chun-Li, mais safadinha, né? E eu até comecei! Alexa!
1: A Chun-Li, né? A Chun-Li, né? Caramba.

0: Fala pra mim, Vili. Os punheteiros raiz aí, quando era mais novo, quem nunca bateu uma pensando na xirra?
1: Caramba, xirra, hein, cara? Xirra, hein?
2: Ô, Fefa, eu, quando eu tinha 12 anos, eu achei uma caixa na rua. Tinha todas as Playboys, tinha Ellie Ganzaroli.
1: Mentira! Sério?
2: Tinha Xuxa. Um
1: tesouro isso, né?
2: Tinha Carla Pérez. Eu fui presenteado pelos deuses aos 12 anos. Achei essa caixa no meio do nada na rua, todas as Playboys da época.
1: Caramba, cara! Isso é tipo um tesouro do pirata, não é verdade? Rapaz! Não, porque, ó, pra quem não sabe, na época, assim, cara, a revista pornô era uma coisa de contrabando, né? É, a gente ia na casa do coleguinha, aí o pai do colega, ele sempre queria ser descolado, né? Quando o pai do colega, quando o pai do amiguinho tem revista pornô, ele quer mostrar pro filho, né? Quer mostrar pro amigo do filho. E aí eu ia na casa dos tiozão, aí os tiozão falavam assim, ó, oh, mais tarde eu vou mostrar um negócio que vocês vão gostar. A gente já sabia, eita! E aí eu fui na casa do amigo meu, que o pai dele tinha uma coleção de revista pornô. É, da Playboy, cara. Mas tinha todas. E aí eu lembro que quando ele abriu, rapaz, foi uma coisa assim, foi uma coisa de louco. Quando ele abriu, assim, ele ficava debaixo da cama dele. Olha o esquema. Olha o esquema do cara. Mas ficava embaixo da cama, e ainda quando você tirava o colchão de cima, ainda tinha uma gavetinha. Pra você ver o medo do cara, velho. Você viu? É. Aí o cara, rapaz. Aí o cara abriu, né? Ele abriu. Quando ele abriu, fez aquele barulho, assim. Cara, eu falei, nossa! Deixa eu ver. Aí ele falou, não, ó, beleza, ó. Você pega essa metade, você pega essa metade. Fiquem à vontade, a mamãe não está. Aí, rapaz, mas como? Olha, aquele de ação, hein? Rapaz, caramba. É. Agora vocês percebam que só os homens, mano. A mulherada é mais comportada, né? A mulherada deve estar com a mão na cabeça falando, meu Deus. Vocês faziam isso quando era moleque, é? Enquanto a mulherada... Não, a mulherada tava com a cabeça em outra coisa, tá pensando em outra coisa, tá? Os homens tudo... Pela, vocês não têm vergonha na cara, pelo amor de Deus, né, rapaz? Vocês não têm vergonha, não? É isso. Daqui a pouquinho, sabe quem eu vi aqui, ó, eu já vi que ele tá aqui hoje, senhoras e senhores, daqui a pouquinho, Alê Fenomenal. Ô, Alê, vai ficar com, ó, Alê Fenomenal.
3: Churumi, churumi, churumi, churumi, churumi, churumi, é fenomenal, não.
1: Senhoras e senhores, daqui a pouquinho, Alê Fenomenal. Aí, ó. Daqui a pouco, hein? Daqui a pouco aqui no nosso Bande Coruja. Olha aí, ó. É.
4: Boa noite.
1: Noite.
4: Naquela época, meu avô não conseguia namorar com a minha avó. Foi na zona. Chegou lá na zona, pediu três mulheres na pancada só.
1: Rapaz.
4: Entrou a primeira, pau quebrou. Entrou a segunda, o pau quebrou de novo. Aí chamou a próxima. Chegou a próxima lá, meu avô, fogo. A mulher pegou, abaixou, olhou pra fechar buraquinho na fechadura. Olhou meu avô tentando acender o cigarrinho lá, que de esquerda antigamente. A mulher voltou correndo pra trás. Falou, agora que eu não vou mesmo. O velho tá lá dentro tocando punheta, sendo até faísca de fogo. Você tá doido. Aquela época era triste, hein? Que é o velho da carroça. Forte abraço.
1: Ô, louco!
5: Oi. Esse negócio de revista e tal, todo mundo curtiu, né? Mas acho que o barato mesmo foi quando a Coca-Cola começava a sortear aqueles ioiô. Que fera, mano. Cara. Pessoal juntando as tampinhas pra poder ganhar.
1: Cara, é verdade.
5: Foi uma febre, foi uma coisa que eu não esqueço até hoje.
1: É verdade.
5: Que divertido, viu? O ioiô da Coca-Cola.
1: É.
5: Ah, rapaz, quem curtiu isso daí jamais vai esquecer, mano. Era muito legal. Tá
1: cara,
5: falado.
1: E sabe o que eu não entendo? Por que as marcas não fazem isso de novo? Porque anos 90, anos 2000, foi conhecido muito por essas campanhas, essas ações, né, cara? Ó, por exemplo, da Coca teve o ioiô, que foi muito legal. Eu nunca encontrei um ioiô tão bom quanto aquele. E você sabe que quem tem hoje em dia é valiosíssimo, sabia? Quer ver, ó? Ó, é... Vamos ver. Vamos ver aqui, quer ver? É barato, mas não é... Aqui, ó. Ioiô original Coca-Cola coleção. Uma unidade, R$460. É o original daquela época, 460 conto. Tô falando. É, quem tem, cara, vale uma graninha boa. Vale uma graninha legal. É, o ioiô raro da Coca-Cola. É. Vale uma grana, cara. Tá vendo? É, rapaz. Por que as marcas não fazem como... fazia antes, né? Por exemplo, teve outra também que era aquelas garrafinhas de Coca-Cola, vocês lembram? Miniatura que virou coleção também, cara. Eu marcava, eu colecionava aquilo. Senhoras e senhores, não acredito que ela tá aqui hoje, não acredito. Não, pera aí. Ela chegou. Não acredito que é ela mesmo. Ela! Não, cadê aqui a voz dela? Vocês vão reconhecer. Cadê a voz dela? Cadê? Ó, a voz dela tá. Ela chegou! Deixa eu ver se é ela mesmo. Deixa eu ver. Peraí. Não, peraí. Não, para tudo aqui. É, cadê? Deixa. Olha só! É ela mesmo? Deixa eu ver se é ela aqui. Não, é ela dessa. Vocês não estão entendendo nada que eu tô falando, né? Eu fiquei muito emocionado agora. Mas, senhoras e senhores, ela está aqui. Aquela ouvinte que mandou esse áudio aqui, assim, ó. Ó, cadê?
6: Acorda, amor. 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
1: Ai, ela chegou, é ela mesmo? É ela mesmo? Deixa eu ouvir. Oi, amor.
7: Oi, Fefo.
1: Oi.
7: Vocês falando de revista pornô, Cláudio Hanna, Xuxa. Da Cláudio Hanna, nós temos a Cláudio Hanna na família, né? Porque a minha cunhada ficou muito louca, bêbada, a mulher do meu irmão, e mandou a foto da Xana dela.
1: Mentira!
7: O marido da minha sobrinha.
1: Mentira!
7: Só que ela esqueceu de aparar o gramado. Tava bem cabeludo. Aí ficou a fama dela de Cláudio Johanna na família, mas deu um bafafá isso, hein?
1: Sério mesmo.
6: Acorda, amor. 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
1: Ai, que beleza. Pronto. Olha, tava com sono, acordei. Eu acordei. Oi, Mi.
8: Ah, tem um do César, você fica falando dessas fotos sexy. Fala da Shein Magazine também, que foi um sucesso. Ave Maria, eu tinha milhares.
1: Mentira.
8: Tenho milhares de G guardada.
1: Mentira.
8: Aí em São Paulo, hoje eu tô na Bahia, né? Mas eu tenho muitas G's Magazines guardadas. Ai, cada coisas maravilhosas. Ave Maria do céu. Só os sonhos.
1: Não vem não. Eu não acredito. As mulheres não fazem isso, não. As mulheres são santas. Elas não fazem essas coisas. Não acredito. Sabe por quê que eu não acredito? Ô, Michele, senta aqui do meu lado. Deixa eu te explicar uma coisa. O corpo do homem é muito feio, cara. O corpo do fã. Não. É uma, é uma bunda quadrada, é tudo escroto. Homem é peludo, fedido. Não, não, é. Homem é, não, não, não. Homem não dá. Agora a mulher foi feita à mão. Entendeu? Você vai ver o homem pelado, é horrível, né? Aquela, é, aquela pele pendurada que quando se excita ela fica dura. Que coisa horrível, cara. Que coisa horrível. Como é que você gosta de não dar? Que

0: Ai, ai.
1: Rapaziada Band, vocês estão falando aí de playboy, disso, daquilo, rapaz. É. Brincadeira não, eu era tão viciado de comprar essa revista da Playboy, que eu comprei até da Dercy Gonçalves, mano.
0: Nossa.
1: Acredite, rapaziada, só pra poder ver como era a pepeca.
0: Não, não, cara.
1: Da Dercy Gonçalves.
0: Nossa senhora. Aí você viu que era igual. Aí você viu que era igualzinha. Entendi. Entendi. Ô Michele, o que foi? O que você quer, Michele? Tá revoltada por quê?
2: Não, Fernando. Não, hoje não. Não tem mais homens assim, não. Tem homens hoje, meu amor, que se cuida melhor do que a mulher. Faz as suas unhas, se depila, anda cheirosinho. Hoje não tem aqueles homens fedorentos, nojentos, como era antigamente, não. Hoje as coisas evoluíram. Tem homem que vai no salão mais que a mulher, você mesmo não, imagina. Você que
0: aí.
2: Pensa nisso. Para com esse preconceito,
0: não,
2: besta.
0: Não, pera.
2: Isso
0: aí.
2: É passado.
0: Não, pera.
2: Nós vivemos,
0: aí.
2: Nós vivemos
0: não,
2: em 2026.
0: Pera.
2: Tudo
0: aí.
2: Evoluiu.
0: Você tá andando aonde? Você tá aonde?

0: Rapaz, época boa, né, velho? Eu era colecionador de cartão telefônico, cara.
1: Ah, é, cara?
0: Uma época que os cartões telefônicos tinham impressão de várias coisas, várias coisas. Eu ia atrás igual doido atrás de cartão telefônico com... esse pai, né? Porra, cara. Época boa demais. Aí, Fardão, posse, tira o baixo do Santista, acelera a pressão!
1: É, meu querido!
2: Aonde essa ouvinte tá andando pra eu ir também, porque, meu Deus do céu, é um homem frouxo e fedorento, que não se arruma e ainda quer exigir da gente. Não aguento.
1: Eita, sério? Tá assim, é? Cara, vocês estão andando aonde, então? Também não é assim.
3: Oi, Fernando, bom dia. Deixa eu te falar, lembrei de uma novela nessa época que passava o clube para as mulheres. É. Aí ficava aqueles atores dançando na novela. Nossa! Imaginava mil coisas, a mulherada gosta das coisas, a mulherada colocando dinheiro na sunguinha deles. Nossa, dava mó calorão, hein?
1: Cara, pode crer, né? A resenha feminina também é legal. O homem sabe fazer, o homem gosta de resenha, né? O homem gosta de resenha, mas quando a mulher gosta de resenha, o papo da mulher na resenha é bom também. É bom também. É. Oi, fala aí.
4: César, bom dia.
1: Fala, Manoel.
4: Eu comi a Bruna Lombardi, Cláudia Johanna, Isadora Garcia, comi também a Maitê Proença, tudo na punheta. E esse rapazinho aí que achou aquela caixa lá de Playboy lá, pergunte pra ele, tava tudo grudada, as páginas, fui eu que joguei fora, tá tudo grudado as páginas.
5: Sento só, olha o papel.
1: O cara tem que ser corajoso, agora pensando bem, o cara tem que ser corajoso pra pegar uma caixa de uma pessoa que não conhece, né? É, rapaz, imagina.
5: Sento só, olha o pacadão.
1: Ai, não, obrigado. Tem coisa que você não pode imaginar, né? Tem coisa que você só tem que...
5: É.
6: Eu vou falar baixinho.
1: Fala baixo.
6: Rosa de Macaria, Rio Grande do Sul. Eu tinha a do contratador.
1: Quem? Peraí. Agora eu tô muito curioso. Que ela tá falando baixinho, porque alguém deve estar perto. Peraí, o que ela falou? Fala aí.
6: O contratador. Delícia!
1: Peraí, ela falou com água na boca, né? Peraí, mas quem que é que eu tô curioso?
6: Eu tinha a do contratador.
1: Do nadador?
6: Oh, delícia! Vocês lembram, gente? Contratador da Chica da Silva. Eu tinha a G. Perdi com as mudanças.
1: Caramba, eu entendi 2% do que você falou. Entendi porcaria nenhuma. Tentei, vocês estão de prova, tentei, mas não deu pra ouvir direito.
7: Rapaz, um amigo aí falou que comeu todo mundo. Rapaz, eu comi Débora Seco, Alessandra Negrini, Cláudia Raia. Puta que pariu, mano. Porra.
1: Os caras se emocionam.
7: Brincadeira não, hein?
1: Não, os caras se emocionam.
7: Comi,
1: né?
7: Até desse Gonçalves, rapaz.
1: Vocês se empolgam demais, né? Vocês se empolgam demais, pelo amor. Muito bem, 2:54. 2:54. Esse é o nosso Band de Coruja. Deixa eu avisar vocês. 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Tá vendo? Que beleza! Daqui a pouquinho a gente vai fazer aqui o campeonato de piadas ruins. Vai separando a sua piada aí. Beleza? Pra você participar com a gente e concorrer. Tá bom? Muito bem. Esse é o nosso Band Coruja. Vamos juntos até às 5 da manhã. Você participa através do 11 99991-9197. Ó, chega desses papos de Zé Punheta, hein? Chega disso.

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2: Tudo certo por aí, né? Uma excelente madrugada pra você que tá junto com a gente nesse sabadão, dia 18 de julho de 2026. Agora 3 da manhã, hein?
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2: Daqui a pouquinho, campeonato de piadas ruins pra você.
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0: trabalhar.
1: Vamos lá, vamos trabalhar, vamos trabalhar. Muito bem, 3 horas e 21 minutos, 3h21. Você ligado no nosso Band Coruja, obrigado pelo seu carinho. Tamo junto, fique à vontade pra mandar sua mensagem. A gente vai juntos assim até as 5 da manhã. Daqui a pouquinho, campeonato de piadas ruins do Band Coruja. Já separou a sua piadoila? É mesmo? Quero ouvir aqui, hein? Fernando, vamos fazer um combate da ofensa. Você gosta da treta, né, Robertinho? Você gosta.
2: Não, você tem toda a razão, você tem toda a razão. Se eu olhar pra baixo assim, parece o Pinóquio quando tá mentindo. Você tá doido?
1: Ai, cara. Boa madrugada, meu amigo Fefo, Thiago de Humaita, Amazonas. Olha só, na escuta aqui da melhor madrugada, ô Thiagão. Valeu, meu querido, um abraço aí, cara. Tudo de bom. Caramba, véi. Da hora, que parte que é da Amazonas aí? É Humaita, você mora em Humaita, cara? Caramba, véi. Deixa eu ver onde que é esse daqui. Deixa eu ver onde que é.
3: Hoje é aniversário da e a galera tá aqui pra festejar.
1: Caramba, o Maita pode se referir a dois locais principais: o famoso bairro da Zona Sul do Rio de Janeiro e o município do estado do Amazonas. Peraí. Não, a gente quer saber do Amazonas, cara. É o município do estado do Amazonas, tá, não sei o quê. Ah, é localizado às margens do Rio Madeira. Fernando, você sabe onde que é o Rio Madeira? Não, não faço ideia. Mas eu tô vendo aqui que é a próxima divisa com Rondônia, né, cara? Que tá a 600 quilômetros de Manaus. Caramba, rapaz. Olha só, velho. Legal, cara. O que tem pra fazer de bom aí, hein? O que tem pra fazer de bom aí na nossa cidade aí? O Humaitá, eu tô falando errado aqui, animal. Tô falando errado. Sul do Amazonas, cara, que legal, velho. Que legal, show de bola, cara. É outro Brasil aí, né? É outro Brasil, deixa eu ver aqui no mapa se eu acho aqui, deixa eu ver. Ah, gostei, cara. Legal, legal te conhecer. Caramba, você tá num rolezinho, hein, cara? Se eu for até aí, dá um rolezinho, não dá, não? Caramba, velho. Deixa eu ver aqui onde que tá no mapa, velho. Cadê? Tô diminuindo aqui, cara, o zoom. Ah, fica no Brasil. Ai, que bom, que bom. Que bom. Ah, ele fica ali. Caramba, fica longe, hein? Rapaz do céu, você tá longe aqui, pelo menos de São Paulo, né? Lógico, né? Você tá no cantinho ali, esquerdo no mapa, né? Rondônia ali e tal. Você tá perto de... Caramba, qual é a cidade mais próxima aí, cara? Grande, cidade grande mais próxima? Vai ser aonde aí, hein, cara? Manaus? Caramba, Manaus é a mais próxima, né? A capital, né? Caramba, legal, cara. Caramba, mas o que, que tem pra fazer de bom aí? Eu tô vendo aqui algumas fotos de Humaitá. Bonito aí a sua cidade, hein? Vem comer tambaqui. Aí é pesca? Caramba, velho. Você iria pro Largados e Pelados lá? Você tá ligado a essa série, né? Largados e Pelados. Você já viu, ô Thiago? Os caras vão tudo peladão. juro. Os caras vão pra uma floresta, qualquer uma. Já foram pra ir pro Amazonas aí. Ah, o Porto Velho é o mais próximo. Caramba, rapaz. Vou te falar, hein? Você vive bem, cara. A galera acha que... Ai, não sei o quê. Vive bem a galera da capital. Tá? Nada, rapaz. Galera da capital tem saudade da paz. Pode falar, sua qualidade de vida... Eu não sei os perrengues, né? Mas a qualidade de vida de quem tá no interior é muito melhor do que quem tá nas grandes cidades. Claro, na minha opinião, viu, velho? Boa noite, Fernando. Aqui é James. Caramba, mas seu nome é James mesmo, com D. James. Rapaz do céu, olha aí. Grande James. É o James de Dourados, Mato Grosso do Sul. Já fui pra aí, rapaz. Alô, alô, Band FM Dourados. Alô, Grupo Feitosa de Comunicação. Já estive aí pelo Grupo Feitosa, ô, meu querido James. Já estivemos aí. Um abraço aí. Eu tô sabendo da casinha da Luz Vermelha no centro, viu?
0: É, tô sabendo lá, viu? É. Ô, Fernando, graças a Deus, Amazonas que é vida, Fefa. É isso, Thiagão. É isso, cara. Um abraço aí, tudo de bom.
3: Hoje é aniversário.
0: Cadê aqui, ó? Fernando, esse cara de Amazonas aí, ele tá no garimpo. Ah, ele tá no garimpo? Garimpo é os caras que ficam caçando ouro, né? Caçando ouro. É. Cadê aqui? Olha aí.
4: E aí, Fifo, é fenomenal. Não.
0: Aí, ó. Olha ele aí, ó, rapaz. Olha, o homem tá aí. Ô, Fernando, Dourados, cidade bonita, é verdade. Eu gosto de Dourados aí, cara. Legal, hein? Vocês moram bem aí, cara. Eu, na verdade, estive em Maracaju, a cidade da linguiça. Ai, pai, para! Ai! É, eu tive aí. Não experimentei da linguiça, não experimentei. Mas falam que é uma linguiça muito saborosa, não é verdade? É, eu tô ligado, cara. Fernando, a gente tá perto do Paraguai. Ah, então você paga mais barato na gasolina. Não é isso? Você atravessa. Me conta uma coisa, me conta as tramóias aí. Você que mora perto do Paraguai aí. Você vai fazer compra no Paraguai? Você faz as compras no Paraguai? É mesmo? Você faz as compras no Paraguai? É, porque a galera lá de Mato Grosso do Sul, dependendo ali da localidade, mora próximo ao Paraguai. E aí tá na divisa ali, né, cara? É, e aí na divisa, meu amigo, é outro imposto, cara. É. O carro é mais barato, gasolina é mais barata. Não é verdade? Não é isso. E aí as bugigangas também, né, cara? É, aqui tá tudo caro, velho. Né? Então, vai na divisa ali que já era, não é isso, cara? Tô ligado. Eita, nós, hein?
5: Ô, Fefo, responda aí pra mim, Fefo. Eu sou meio ruim de geografia. Quem nasce da Amazonas, né? É considerado o bicho do mato?
0: Quem é? Responda aí, eu quero milionário. Que isso, rapaz, que isso. Fala um negócio, se eu te colocar 2 dias na floresta, você morre lá de sede, viu, rapaz? Você vai beber mijo de cobra. Vai morrer com mijo de cobra,
3: Hoje é aniversário do Taiada.
0: Ô, Fernando, você não escorregou na cidade da linguiça, não, né? Não, lá não pode escorregar, cara. É, se escorregou na cidade da linguiça, cruel!
3: Esta putaiada, saúde putaiada, sorte putaiada, dinheiro.
0: Fala aí, meu querido.
6: Ô, Fefo, Claudinei aqui. Ô, Fefo, deixa eu te perguntar, você ainda tá usando aquele aplicativo pra contratar as gostosas pra trabalhar na tua casa ainda?
0: Não tô, cara. Você sabe que esses dias eu fui falar pra... Cheguei lá em casa e falei, ó, é o seguinte, essa semana aqui, papai vai bancar uma mulher pra ajudar a gente a limpar a casa, né, cara? E aí, treta em casa! Aí não consegui chamar mais não, cara. Mas, cara, vou te falar, Larissa. Esses dias eu falei pros meus amigos essa história aí. Essa resenha aí, rapaz. Não, e pior, cara. Pior, eu não vou expor aqui e tal. Não vamos expor, né? Mas, cara, eu vou até ver a foto dela aqui de novo. Aqui, ó, Larissa. Aqui, ó. Rapaz, ela, vou te contar, essa menina, olha só a foto dela, rapaz! Vou te contar, hein? Mulher bonita. Foi lá em casa limpar a minha casa. Eu falei, meu Deus do céu! Quase que eu caí pra trás, não faz isso com o cara casado, não, pelo amor de Deus. É.
7: Se eu for, e a putanhada lá no Paraguai, será que é mais barato?
0: Com certeza, cara. Cara, vocês só pensam nisso também, hein? Oh, meu Deus do céu. Oh, bom dia, Fefo. Tem alguma mulher pra jogar comigo? É o Leandro. O que você tá jogando aí, Leandro? Qual que é esse joguinho aí? Você tem Play 4, né? Qual joguinho esse? É o FIFA, né, cara? Quanto você tomou aí? Você tá tomando de 4? Tô ligado. Tá tomando de 4, né?
8: Ô, Fefo, boa noite.
0: Boa noite.
8: Ô, Fefo. Não, eu ficava, às vezes, esperando pra assistir o Band Privé lá, o Cine Privé. Só que eu não aguentava. No comercial mesmo tinha umas propagandas que você ficava ligando. Entendeu? Aí as mulheres ficavam fazendo propaganda lá, eu quebrava no meio da propaganda mesmo, não chegava nem o programa.
0: Não, tá bom. Aí chega desse assunto, senão vai virar assunto de Zé Punheta de novo. Chega desse assunto. Fernando, eu estive trabalhando no rodeio semana retrasada em Cruzeiro do Sul, no Acre. É longe pra mim aqui, a cidade é top, viu? Hoje eu tô em Miranda, no Pantanal do Mato Grosso do Sul. Cara, mas legal, cara. Putz, velho, vou te falar, eu sou um cara muito paulistano. É, não. É, eu sou daqueles... Não, eu sou... Ai, pernilongo, ai, mosquito. Eu sou esse. Não, eu sou menino da cidade, Eu sou o típico paulistano, né? Tem o paulista, é aquele lá que mora em São Paulo, mas não necessariamente nasceu na cidade de São Paulo. O paulistano é quem nasceu na cidade de São Paulo. Eu sou o típico paulistano. É. Pão na chapa, meu. Eu gosto de um pão na chapa. É. Caramba. É. Não, ai, sapo. Ai, um sapo. Eu sou assim. Ai, não. Sai, que nojo. Sai, sapinho. Sai. Aí eu fico com a pá, jogando pro sapinho. Ai, sai, sapo. Eu sou assim, cara. Eu não iria... Eu acho que eu não iria muito bem se eu fosse fazer uma visita na floresta, né, velho? É. É. Fernando, isso é um paulistano ou uma bichona? Não. Ai, cara... John Tatu falando com um amigo dele. Deixa eu ver, essa aqui eu quero ver.
9: Pô, velho, você tá cagando e falando comigo, velho. Puta que...
0: Ah, não, peraí, aqui, ó. O cara mandou a primeira mensagem, mandou essa mensagem aqui.
10: Mano, bingo tem quermesse, festa junina. Você tá moscando, mano.
0: Puta, cara.
9: Pô, velho, você tá cagando e falando comigo, velho. Puta que pariu, com frouxo da porra, velho.
0: Que nojo da porra, mano. Você é louco.
11: Ai, bom dia, Fefo.
0: Bom
11: Quer
0: dia.
11: Dizer que a diarista que foi na tua casa era uma cavala? Quase perdeu o casamento, Fefo. Que dureza,
0: não,
11: hein?
0: Você é doido, rapaz. Você é doido. Não dá, não. Não, tô velho pra essas coisas. Uma menina chegou em casa, quase caiu pra trás, rapaz. Decotão, assim. Chegou com o decotão. Eu falei, meu irmão. E maquiada, bonitona, assim, cara. Falei, caraca, velho. Aí eu. Pois não? Não, eu vim aqui limpar a sua casa. Falei, não, peraí. Não, peraí. Aqui não. Ai, caramba, vou te falar, viu? É, cara. Bom, vamos fazer o Campeonato de Piadas? Vamos fazer? Ó. Vamos lá, deixa eu preparar aqui o Campeonato de Piadas. A gente vai fazer até as 4 da manhã, hein? Cadê aqui? Caramba, faz muito tempo que eu não faço esse campeonato aqui. Vamos começar? Vamos começar, então? Então, senhoras e senhores, a partir de agora...
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0: Não, pera aí, eu errei. Eu soltei o... Peraí. Eu sou a vinheta do Estação Band FM. Errou!

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1: Larga de ser vigarista, você falou começa no quarto, bebê. Limpa bem limpinho lá, tá?
0: Vamos lá, vamos lá. Cadê a piada aqui? Vamos fazer agora? Então agora sem erro. Senhoras e senhores, está no ar!

0: Vocês viram? Vocês viram? Olha aí, campeonato de piadas ruins com nova abertura. E aí, tá aprovado? Vocês gostaram? É surpresa, surpresa, pô. Gente, é o seguinte, a partir de agora, valendo aqui o Campeonato de Piadas Ruins do Band Coruja, um clássico. E hoje temos aqui o Kit Band FM Nando Moreno, com duas xícaras e uma garrafa térmica, e ainda vem meio quilo de café, hein? Opa, madrugada solta, bora! Bora! O que você vai ter que fazer? É o seguinte, você vai mandar a sua piada, eu vou atender de duas formas, Você pode ligar aqui na Band FM, 11-37-43-1313, você pode ligar aqui, ou você pode mandar a sua mensagem no WhatsApp, no 11-999-919197, beleza? Tem dessas duas formas. Eu vou ficar revezando aqui, eu vou atender o ouvinte pelo telefone e também vou soltar a sua piada pelo WhatsApp, tá bom? Quer participar no WhatsApp? 11-999-919197. Você fala o seu nome e aí você conta a sua piada. Não esquece de falar o nome, beleza? Se você não falar o nome, não tem como te escrever aqui, tá bom? Vai todo mundo contar a piada. Depois a gente vai selecionar a piada mais legal. E a piada mais legal vai levar isso aqui, beleza? Vai levar aqui o Kit Band FM Nando Moreno com duas xícaras e uma garrafa térmica, mais meio quilo de coffee. Ai, pai, para! Vocês estão prontos? Então bora lá, senhoras e senhores, a partir de agora. Vamos lá, 11-37-43-1313 é o telefone, 11-999-919197 é o número do WhatsApp, beleza? Vai lá. Vamos lá, valendo agora, hein? Deixa eu ver aqui, a primeira mensagem no WhatsApp. Deixa eu ver aqui, quem contou piada? Quem contou piada? Eu não tô sabendo quem contou piada também. Quem contou piada aqui? Vamos ver. Deixa eu ver. Alô.
1: Oi, a gente vai selecionar.
2: Bom dia, Pepe. É o Leandro Cavalão, de Ourinhos.
0: Leandro.
2: Um amigo foi posar na casa do outro. Só que lá, todo mundo dormiu bem junto, né?
1: Moreno.
2: Aí o amigo na noite tava assim, vou bater uma bronha aqui. Pessoa. Daqui a pouco um amigo dele falou assim: ô Juninho, caralho, você tá tendo punheta aí? Falou assim: ah, eu tô, mas como é que você sabe? Não, que você pau que tá batendo é o meu, pô.
0: Não, peraí. Tem algo errado aí, hein? Tem algo errado. Muito bem. Leandro com a piada, amigo da bronha. Ai, caramba, viu? Fala, Pato Rouco!
3: Bom dia, Fernando. Bom dia a todos os ouvintes.
0: E
3: Pato
0: aí?
3: Rouco. Ô, Fernando, o pastor, né? Lá no, em cima do altar, falou: gente, hoje eu quero ver milagre. Hoje vai ter milagre aqui na igreja. Vou chamar dois integrantes aqui da igreja para mostrar o milagre para vocês. Aí chamou o cadeirante e chamou o fanho. Aí colocou os dois atrás da cortina lá. Falou: ô fanho, você vai voltar a falar normal e ainda vai narrar o cadeirante andando. Colocou os dois atrás da cortina, deu dois tapas na cortina. Aí falou, aí gritou na igreja: o cadeirante pode vir andando. E o cadeirante nada de vir. Aí o pastor falou: fanho, vai narrando o cadeirante vindo andando. Aí o fanho: o cadeirante caiu.
0: Nossa. Meu Deus do céu. Nossa senhora, Pato Rouco. Nossa senhora. Foi ruim, hein? Pelo amor de Deus. Eu não tô mais com saudades desse campeonato de piadas, não. Não quero mais. Outra piada. Alexandre Fenômeno.
4: A piada é da lua e da estrela.
0: Tá.
4: A lua diz pra ela: gira, estrela. A estrela falou: eu não posso girar porque cai chuva e neve. Ela: por que eu não posso girar? Porque senão me molha. Aí ela olhou e falou: e o Palmeiras? Quando vai ter o Mundial?
0: Nossa.
4: Ah, isso aí não existe. É fenomenal. Nossa senhora, velho.
0: Nossa senhora. Olha, eu tô pensando seriamente. Acabou! Mais uma.
5: Bom dia, seus alienistas. Bom dia, Renê. Que é a funerária.
0: Fala, Renê.
5: Levando aqui a capital da do forno, Cuiabrasa, câmbio. Em busca da capital da alegria, sorrisinho do amor. Você tá doido? É o seguinte, o francês e o americano vieram pro Brasil, rapaz. Chegaram no Brasil ali, só tinha um táxi, ué. Pura bucha, hein? Aí não tiveram a cor, não. Teve que pegar os dois num táxi só aí. Aí os caras começaram a catar vantagem lá dentro do táxi, lá, né? Falou bem assim, ah, que lá no meu país, lá, construíram a Torre Eiffel em 2 dias. Aí o outro falou, não, lá no meu país, lá, construíram a Estátua da Liberdade em 1 dia. E bem na hora, rapaz, eles estavam passando ali na frente do estádio Maracanã, né, poser. Aí os caras, puta que o pariu, que bagulho grande da porra é esse, moço? Será que é isso aí, hein? Aí perguntaram pro taxista, falou, ô, motorista, que é esse negócio aí? O taxista olhou assim e falou, rapaz, não sei não, hein? Passei hoje de manhã, ainda não tinha.
0: É, gente, pra quem tava com saudade do campeonato de piada, olha que beleza. Que beleza, oi.
6: Ô, Fefo, Luquinhas motorista por cá. Conta minha piada ruim aí pra você. Uma vez um radialista da Band FM não tinha o que fazer depois do plantão, aí ele foi no orelhão, discou um número qualquer lá, aí atenderam lá do outro lado, aí ele perguntou, quem é a bicha mais bonita do Brasil? Aí o cara foi e desligou o telefone, né, na cara dele. Aí o telefone ficou tu, tu, tu, tu.
0: Nossa.
6: E o radialista do outro lado, obrigado.
0: Boa, criativa. Pra você ver como é que tá ruim de piada, hein? Olha, o Luquinhas mandou bem. Você vê como é que tá o nível das piadas hoje, né? Vamos lá, mais uma, hein? Caramba, nós tivemos quantas já? Ó, a gente já teve 5 piadas, hein? O Leandro contou a piada do amigo da bronha. O Pato Rouco contou milagre do pastor. O Alê Fenomenal contou a piada da lua e a estrela. O Renê do francês e o americano. E o Luquinhas, a piada do radialista. Olha aí, ó. Que beleza! Vamos mais? Mais uma? Vamos lá? Oi.
7: Bom dia, Fefo. É o Murilo. A moça chegava em casa todo dia com uma coisa diferente. Um dia era com uma geladeira, outro dia era com televisão, outro dia era com fogão. E o marido sempre perguntando, onde você arrumou isso? E ela falava, ganhei no bingo. Ah, ganhei no bingo. Aí um dia ela chegou em casa com mais de R$1.000 no bolso. Não, onde você arrumou isso aí? Ah, ganhei no bingo. Aí ela foi tomar banho, escorregou no box e caiu com a perna aberta. Aí o marido virou pra ela e falou assim, ó, cuidado aí, amor, vai rasgar a cartela.
0: Ai, meu Deus. Ai, caramba. Vamos mais uma. Vai lá, Leandro, não é isso?
8: Bom dia. Leandro por cá, Sinal, Mato Grosso. Uma vez tinha um pai que comprou um trator, tinha 3 filhos. Aí o filho mais velho foi lá e pediu pro pai, pai, tá querendo um carro. Ah, você podia comprar pra mim? Aí ele falou, filho, dessa vez não. Enquanto o pai não pagar o trator, o pai não pode comprar o carro pra você. Aí vai o filho do meio, pede pro pai uns dias depois, pai, queria uma moto. O pai continuou falando, ei, meu filho, enquanto o pai não pagar o trator, o pai não pode comprar a moto pra você. Aí vai o filho caçula, mais novo, mais pequenininho, pede pro pai assim, pai, eu queria uma bicicleta. Lá vai o pai e fala de novo assim, enquanto o pai não pagar o trator, o pai não pode comprar. Aí o piazinho mais novo sai pra fora, viu um galo em cima da galinha. Ele foi lá e deu uma bicuda no galo. Aí gritou, bom, enquanto o pai não pagar o trator, todo mundo anda de a pé.
0: Meu Deus. Mano, Murilo, Murilo. Piadinha, piadinha do Murilo.
9: Fala, Fefo, essa eu acho que eu não contei pra você ainda, né? Vamos lá. É, o Joãozinho chegou pro padre e falou: o padre, padre, qual que é a trava-língua mais difícil de todos? Aí o padre respondeu: ó, oh, Joãozinho, é o pintinho, Joãozinho, é o pintinho. Aí o Joãozinho respondeu: mas por que o pico?
0: Muito bom, muito bom, muito bom. Caramba, que porcaria. Meu Deus. Muito bem, senhoras e senhores. Terminou, terminou o campeonato de piada. Terminou, terminou. Muito bem, terminou, terminou, terminou, terminou, terminou. Nós tivemos 6, 8 piadas, hein? Primeira piada, o Leandro, amigo da Bronha. Quem contou a segunda piada foi o Pato Rocco, Milagre do Pastor. Terceira música, Lê Fenomenal, A Lua e a Estrela. Quarta, a quarta piada foi o René. Ele contou a piada do francês e americano. A quinta piada, o Luquinhas. Piada do radialista. A sexta, o Murilo. É, o outro Murilo. Mulher e o Bingo. A sétima piada, Leandro cantou a pai, contou a piada do trator, pai e o trator, é isso? E o Murilo Louco contou a piada do Joãozinho. E aí, qual você gostou? Você vai falar pra gente agora, hein? Vamos abrir a votação? Vamos abrir a votação? Ó, abre a votação, hein? 11 999 919197. Você vai me falar agora qual foi a piada que você mais gostou, beleza? Vai lá, manda aí a sua piada, aliás, o seu voto. Você vai mandar mensagem, tem que ser mensagem de voz, hein, gente? Oi, Fernando, tudo bem? Gostei da piada do Murilo. Oi, Fernando, tudo bem? Gostei da piada do Leandro. Ou então você pode falar o nome da piada. A gente vai colocar aqui. Quem receber 3 votos primeiro ganha. Beleza? Ô, William, fala aí.
10: Na verdade, não gostei de nenhuma.
0: Obrigado. Me ajudou, hein? Me ajudou, hein? Obrigado.
11: Ô, Fernando, é fenomenal, nau, a piada aí do Palmeiras.
0: Nossa, foi péssima, mas tudo bem. Um voto para Lê Fenomenal. Um voto para Lê Fenomenal. Vamos, segundo voto, vamos, segundo voto, segundo voto.
12: Eu gostei do Lê Fenomenal, não,
0: gente, não façam isso. Não façam isso, não façam isso. Não. Não façam isso, não façam isso. Oi.
13: Fenomenal, não. Não,
0: meu Deus do céu, vocês fizeram isso. Vocês fizeram isso mesmo, cara? Não. Senhoras e senhores, nós temos um vencedor! Lê Fenomenal! Caramba, Lê! Não. Cara, eu não creio nisso, não creio. Cara, Lê, você ganhou? Você ganhou o campeonato de piadas, velho. Com aquela piadinha safada que você contou. Rapaz, o cara ganhou o kit Band FM Nando Moreno com 2 xícaras e uma garrafa térmica, mais 0,5 quilo de café. Amaoi! Ai, cara. Não, velho. Putz, Ali, passa os seus dados aí, vai. Deixa eu colocar aqui, peraí. Cadê a caneta? Aqui não acredito, vou ter a cara de pau então. Não, peraí, cara, não acredito. Eu vou ter que colocar o nome desse cara aqui, ó. Alexandre. Cadê? Telefone. Qual que é o telefone? Ele ganhou, cara, ele ganhou mesmo. Ele ganhou o kit, bandido. Alexandre Pereira. Pereira. Cadê? Vamos ver. Fenomenal. Ai, caramba. Telefone 11 9.

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6: Gente, e aí, como é que estamos? Tudo bem? Tudo certinho por aí? Ó, eu sou o Fernando César e a gente segue para a última hora do nosso Band Coruja. 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

0: Muito bem, gente. Vamos lá, vamos trabalhar. Vamos trabalhar. Agora 3 horas 58 minutos, 3h58. Você junto com a gente aqui no nosso Band Coruja. Fique à vontade. Mande a sua mensagem através do nosso WhatsApp. 11 99991-9197. Beleza? Você vai mandando aquela mensagem, a gente vai trocando ideia. E deixa o tempo fluir, meu querido. Deixa a resenha. Deixa a resenha. Vem na resenha, vem na resenha. Vem com nós. É, puxa o assunto aí. Fique à vontade, aqui é tudo nosso. Fala aí, Murilo.
1: Não, aí não dá, Fernando. Aí não dá, Fernando.
0: Não.
1: Não dá, velho. Mais uma vez a FIFA roubando pra um argentino. O que o Alê mandou é limpiada, cara. Me roubaram. Eu só tenho haters nesse programa.
0: Ô, Murilo, você perdeu do Alê fenomenal.
2: Eu pareço um
0: Você perdeu. Você perdeu do Alê, cara.
3: Aí, galera do Bando Coruja, tá na hora do buzinaço. Vamos lá pra frente da casa do Léo Júnior pra buzinar lá na porta da casa dele. Vou acordar ele. Vamos lá, Muriloco. Organiza a turma aí.
0: Não. O buzinaço é com o Léo, pô. Você tá confundindo. Oi.
4: Boa noite, Amélia. Bom dia. Tem algum gatinho disponível para transar essa noite?
0: Ô, louco! Não, pera aí. Não. Volta aqui. Volta aqui. É aquele volta no Moonwalk. Não, peraí, deixa eu ouvir direito. Deixa eu ouvir, cara. Gente, o pessoal me atrapalhou. Gente, silêncio aí no fundão. Peraí. O ouvinte participou aqui, a gente não escutou direito. Vocês parem de me atrapalhar, deixa eu prestar atenção aqui. O que você falou, mulher? Me diga.
4: Ô, Léo, estou aqui, cheguei pra ficar, hein? Arruma um boy aí pra mim.
0: Peraí, mas o que você falou antes?
4: Boa noite, Amélia. Bom dia. É. Tem algum gatinho disponível para transar essa noite?
0: Olha só, rapaz. Não, peraí, cara. Deixa eu me ajeitar na cadeira aqui. Olá, meu bebê. Tudo bem? Peraí. Chegou o momento dos sonhos, não é verdade? Peraí. Vamos ajudá-la. Por favor, senta-se aqui ao do lado. Põe ela aqui do ladinho. Senta aqui do lado, Juju. Juju é o seu nome, né? Já tem o seu nome. Juju. Oi, Juju, tudo bem? Ô, Juju, me conte uma coisa. Peraí, conte mais. Fale pra gente aí. O que você procura? Fale mais. É lógico, né? Não é verdade?
5: Pede pra essa mulher passar o Instagram aí pra nós ver. De repente não, dá pra bater as virilhas.
0: Peraí. Bater as virilhas. E aí, vamos lá bater as virilhas. Puta que parola, hein, velho? André, me ajuda, rapaz. Me ajuda, velho.
4: Aqui tá muito frio essa madrugada, a corrida tá fraca. Eu queria perder meu tempo o resto da madrugada transando.

0: Pare, não, peraí. Tô concentrado. O que que você quer, Murilo? O que que você quer?
1: Você é louco, eu não ia, não. Eu não gosto de mulher com atitude. Eu já brochei, já. Tô com medo. quando a mole é santa, desconfia. Não dá certo, não. Mas se você quiser me conhecer melhor, se você for bonitinha, você pode limpar minha casa, gatinho.
0: O que você quer, Edmilson?
2: É rola, né? Rola. É passarinho. Tá caçando que é passarinho, sabe? Que é avô, sem asa. É passarinho, filho. Passarinho.
0: Tô ligado.
3: Ô, Fefo, você não tem coragem de ligar pra ela?
0: Não.
3: Duvido.
0: Será, cara? Será que eu tenho? Não sei. Não vou ligar pra ela. Vocês querem que eu ligue pra ela? Ó, ela mandou mensagem aqui, ó.
4: Eu tô procurando um cara pra transar. Se eu não falar, quem vai saber se eu quero transar ou não? Tem que falar, né?
0: Eita, rapaz do céu, essa mulher vai... Olha, essa mulher vai dar porrada em você. Pelo amor de Deus. Eu acho que ela vai pegar uma algema. Ela vai te prender e vai meter a porrada em você, né? Você tá maluco, rapaz. Não vai colocar silver tape na boca. Você não vai conseguir nem gritar. Ela vai colocar silver tape na boca e vai te amarrar. Vai colocar algema em você, vai te colocar de joelhinho. Você vai ver. Quem aceita? Quem é? A chicote? Ela tem chicote aqui, ó. Você vai... Au! Quem gosta? Juju, você é dominadora, né? A Juju é dominadora. Você tá louco, rapaz. O que foi, Almeidinha? Almeidinha tá doida aqui. Almeidinha, o que foi, Almeidinha? O que foi?
5: Tá falando muito essa menina aí. Tá falando muito. É só pressão, quase Coca-Cola.
0: Não vem não. Ó, ela vai te prender, vai te colocar aí do lado. Vai te prender. Você vai ficar na posição de cachorrinho falando: ai, mestre, ai. Ai, como dói. É, você vai ficar assim. Ó, Juju, fala.
4: Ai, Léo, eu adoro.
0: Não, peraí, Léo não, broxei. Não, peraí. Não, peraí. Já começou errado, né? O Léo tá de folga hoje. Pode gravar de novo.
4: Desculpa, eu confundi o locutor.
0: Não. Cadê? Vamos ver aqui o que ela falou.
4: Fantasia da Sex Shopping. Você não tem noção como isso me deixa excitado.
0: Não, peraí. Deixa eu perdi o fio da meada aqui. Peraí. Vamos voltar. O Bora Bora aí chegou! Bora aí. Mulherada aí. Bora aí. Oi.
4: Bom dia.
0: Olha.
4: Acordei e já liguei aqui rapidinho. Ai. Só pra falar um oi que eu vou voltar a dormir.
0: Não.
4: Beijo, galera. Tô aqui na ativa, só que não. Beijo.
0: Um beijo. Ah, não se vá. Cadê a Ju? Fala, Ju.
4: Ai, Léo, eu adoro as fantasias da Sex Shopping. Você não tem noção como isso me deixa excitante. As algemas, os chicotes. É bom, hein? Eu adoro um sexo selvagem.
0: Oh, eita, muito calma.
4: Desculpa, eu confundi.
0: Não, segura essa mulher aí. Meu pai do céu. Não, peraí. Ah, não, eu vou ter que ligar pra essa mulher. Posso te ligar? Não, eu não vou nem perguntar. Eu vou ligar direto. Vocês querem que eu ligue ou não? Não, se vocês quiserem, eu não ligo também. Vocês querem que eu ligue? Não, se vocês não quiserem, eu não preciso ligar também, ué. Lógico, não vou forçar a barra também. Se o pessoal não quer, eu não ligo, pô. Não. Se o pessoal não quiser, eu não ligo. Não tem problema. Cadê aqui? Deixa eu ver.
6: Ô, Fef, pergunta pra ela onde é que ela tá aí, que eu quero ir aí também, mas não é pra comer ela, não. É porque a 99 tá tocando e onde eu tô não tá, não.
0: Ah, entendi.
7: Liga pra essa cachorra aí.
0: Não, peraí. Calma aí, queridão. Não se emociona tanto. Calma, bonitão. Não, peraí, ó. Cadê aqui o meu querido? Final do telefone 2720. Fernando, se for DDD11, quer dizer, já é duro. Se for DDD11, faz a ponte. Liga e já passa o meu contato. Não, peraí, você tem que me dizer se você gosta de tomar porrada. Porque ela vai bater no senhor, entendeu? Cadê ela? Cadê ela aqui, ó? Cadê ela?
4: Não
0: aqui?
4: Precisa me chamar de cachorro em público. Basta falar no meu ouvido, tá bom? Que é mais excitante.
0: Caramba, rapaz. Você tá louco, hein? Você tá louco. Cadê o cara? O caipira, o que foi?
2: Não, não, não. Fique forçando a barra, não, rapaz. Rapaz, isso não pode. Vai direto na casa dela. Faz uma entrevista lá pra nós. E filma.
0: Não, não. Eu vou apanhar. Você tá maluco? Não. Eu ver aí.
8: Bom dia, bom dia. Deu até vontade de encher essa bochechona dela, hein? De leitinho masculino.
0: Não, não, peraí, ô irmão, peraí. Peraí, os caras não sabem. Não, peraí, os caras não sabem brincar. Calma, cara. Calma, emocionador. É o seguinte, eu vou arquivar os emocionados, hein? Eu vou arquivar os emocionados. Aí não brinca mais hoje. Não, tem que fazer igual criança, né, cara? Tem que fazer igual criança, né? Ó, da próxima vez vai ficar de castigo. Só brinca amanhã. Pô, pelo amor de Deus, gente. Vocês sabem as regras aqui. Os caras estão achando que estão aonde, velho? Você tá ao vivo no Brasil inteiro. Olha o que o cara fala, velho. Não é? Os caras são muito doidos. Calma aí, emocionador. Calma aí, ó. A próxima vez é o seguinte. Cadê o cartão? Deixa eu pegar o cartão aqui. Vou pegar o cartão. Cadê o cartão aqui, ó? Pera aí. Cadê o cartão? Pega o cartão do Zé Silvério lá. Pega o cartão do Zé Silvério. Aqui, ó. Ó, se você falar besteira. Se passarem do limite os emocionados aqui, ó, eu vou arquivar e não brinca mais hoje. Vai tomar cartão vermelho. Ah, não, não é essa, não é essa. Cadê o cartão? Cadê o apito? Não, cadê o. Porra. Caramba, não tem apito, tem nada aqui. Cadê o apito? Cadê o apito? Nossa, quase deu problema, peraí. Ai, deu problema aqui no ar. Peraí. Acho que eu apertei o negócio errado aqui, peraí. Apertei o negócio. Ai, caramba, não dá mais mexer, não tá mais mexendo. Apertei alguma coisa que não devia. Ai, parou, travou o negócio aqui. Ai, meu pai do céu, peraí. Ai, travou. Ai. Tá travado. Tá vendo? Acabou tudo, parou tudo agora aqui no programa, tá vendo? Vocês ficam me enchendo o saco. Olha aí, só funciona a risadinha agora. Tá vendo? Aqui, ó, tô tentando. Olha lá, deu. Aí agora, o que a gente faz? E agora, o que a gente faz? Travou tudo aqui, não tem. 3 da manhã, 4 da manhã, pra que eu ligo? Como é que eu faço agora quando eu travo o computador? Quando eu travo o computador, o que eu faço aqui, pelo amor de Deus? O que eu faço? Dá um grito! Não dá, eu vou fazer o que agora? Tá tudo travado, tá vendo? Vocês me encheram o saco? Ah, bonitão. Aí, ó. E agora?
8: Esse cara pesou a mão, né, Fernando? Isso aí foi tipo o cara te chamar de bobão e você dá uma voadora nele.
0: Então, não, não é. Pode crer, o cara, mano. Você tá doido, oi.
4: Eu gosto de bater, tá? Se alguém tiver disposto a apanhar na cara.
0: Que isso, mulher?
4: Estou por cá na Zona Sul.
0: Não, não,
4: e
0: pera
4: tá
0: aí.
4: Tocando pra caralho.
0: Não, peraí. Cadê? Não, vou, cadê? Não, peraí. Vou ligar pra ela, cara. Não. Cadê? Não tá funcionando nada aqui agora. Ó, funcionou. Cadê aqui? Peraí. Cadê o telefone dela? Cadê o seu telefone aqui que eu não tô vendo? Tá mexendo o saco esse barulho no meu ouvido também, peraí. Ai, deu problema, peraí. Ai, cadê? Ai, travou. Ai, tá tudo quebrado aqui agora. Tá tudo quebrado esse negócio aqui. Eu tô perdendo o controle do programa. Pelo amor de Deus, o que eu faço agora? Ctrl Alt Del, Fernando. Ctrl Alt Del.
9: Fefo. Essa daí deve engolir até o caroço, hein? Rapaz do céu, eu tô com os bagos aqui na mão, aqui, ó. Chacoalhando. Fala pra ela falar de novo
0: não,
9: aí.
0: Não,
9: que
0: não,
9: eu...
0: peraí, cara. O cara que tá falando com os bagos me falou comigo. Você tá maluco? O cara tá falando comigo com a mão nos bagos, velho. Não é? Não é verdade? Ô, Fernando, ó, é o seguinte. Quer uma dica pra você sair dessa situação que você está nesse momento? Faz o seguinte, ó. É, vai pra música, que é seu próprio bem. Caramba, rapaz. Não, aqui a gente vai seguindo com tudo, velho. Quer dizer, com nada no caso, né? Não tem nada aqui. Na verdade, oi.
10: Você é louco, eu falei, mano, né? Dominatrix, cara. Moça, fica aqui em quadro, por favor. Não, fica você. Tá bom, moça.
0: Você é louco, cara. Não, eu não tenho mais idade pra fazer aventuras. Você tá louco. Eu, pra mim é o padrão. Vamos lá, vamos para um padrão. Não, e comigo tem que agendar também, porque qualquer dia não dá, às vezes eu não tô pronto, preciso agendar. Não é verdade? Ai, vamos no próximo sábado. É, eu sou tiozão hoje em dia, né? O que, que é, Ju? O que, que você
4: quer? Ai, eu adoro engolir, eu gosto de fazer esse.
0: Não, peraí, Ju, também você tá empolgando demais. Gente, que ó, aí, ó, vocês estão vendo? Vocês não sabem brincar também, né? E agora, aqui, como é que a gente fica nesse programa? Ó, não tá nada funcionando, tá tudo travado aqui, e a gente tá aqui, a gente segue a vida, a gente segue o programa, tá vendo? Ó, sobrevivendo. Oi!
11: Chega uma certa idade que a maior aventura que a gente faz é misturar leite com manga só pra ver se dá ruim mesmo.
0: Então, isso é uma aventura, hein? É, e a gente deixa alguém avisado, porque, ó, se eu não ligar em 10 minutos, pode chamar o liga pro hospital, não é verdade? Ó, funcionou a trilha! Voltou a trilha. Que beleza, olha lá. Agora sim, oi.
10: Ah, eu também. Assim que eu era o único homem hétero assim, cara. Mas não é todo dia, cara. Ai, não mexe comigo hoje. O Brasil perdeu. Me cansa em mim.
0: Não, não dá, né, cara? Não vem pro meu lado aqui, cara. Eu tô quietinho. Às vezes minha esposa vem e fala, não. Peraí, hoje não. Não. Acabamos de trocar o lençol. Não vai sujar lençol. Esse é o cobertor, é meu cobertor preferido. Não quero sujar. Não. Não, muita disposição. A Ju tem muita disposição. A Ju tá na flor da idade. Não, eu tô tranquilo. Prefiro ficar com o meu videogame. É, estou jogando FIFA. É modo carreira, né? Então eu não tenho tempo agora. É. O que você quer, William? O que você quer?
12: Já, eu vou sortear alguém aí pra chupar meu pito, hein?
0: Ai, caramba. Oi.
13: Ô, oficial de foto. Conheça essa Ju aí, hein? Tem coragem. Aproveita que ela tá na zona sul, joga no meu peito.
0: Não, você não aguenta. Ô, Jô Tatu, você não aguenta, velho. Você não aguenta. Aqui, ó a Ju. Ó, como é que ela é, quer ver?
14: Mas eu não vou fazer nada, só quero te buscar.
0: Olha aí, ó, tá vendo?
14: Você não quer vir andar de Creta?
0: Você não quer o quê? Não, eu não quero dar nada, não. Não, você não me seduziu com assim. Assim você não tá me seduzindo, não. Não. Não tá funcionando. Não. Oi.
15: É verdade, né, filho? Foi essa a realidade de muitos dos casais, né? E principalmente tem filho pequeno dentro de casa. É uma luta pra conseguir fazer uma furunfada. Não tem jeito. Não, já não tem nem a disposição mais, né, filho? Ah, não tem.
0: Não, peraí. Ah, agora que eu entendi.
14: Mas eu não vou fazer nada, só quero te buscar.
0: Como é que é aqui?
14: Você não quer vir andar de Creta?
0: Ah, você não quer andar de Creta? Ah, do carro. Ah, entendi. Ai, que chique. Ah, ela anda de Creta. Ah, você anda de Creta. Entendi. Deixa eu ver quantos litros... Deixa eu ver aqui o Creta. Vamos ver se o Creta... Vamos ver. Tamanho. Porta-mala. Vamos ver. Ó, 422 litros no porta-mala, hein? Dá pra deitar o banco? Ó. Com os bancos traseiros rebatidos, esse espaço pode chegar até 1.401 litros. Olha aí. Tá vendo?
14: Ó, é tudo escurinho, tudo fumê, bem espaçoso. Dá pra transar aqui dentro, sabia? Vai, joga aí. Quem é que tá na zona sul? Tô por cá.
0: Peraí, é assim, é catálogo. Vamos ver. Oh, dá uma passadinha aqui na banda só pra eu ver o negócio. Por volta das 5 da manhã. Só pra eu ver o negócio do seu Creta. Não, só pra eu ver o negócio. Um negocinho só, pô. É, ver um negocinho no seu Creta.
10: É. Isso aí, Fefo. Brocha ela, vai. Lê a ficha técnica do Creta pra nós aí.
0: Vamos ver o porta-luva.
14: Pode deixar, vou te buscar, tá? Vou te apresentar as estrelas hoje.
16: Você vai chegar em casa molinho.
0: Ó, cara, pior que ele tá me... Ó, pior que ele tá me convencendo, cara. Cara, eu quero ver estrela. Ai, aventuras.
17: Rapaziada, vou falar aqui uma parada aqui no respeito.
0: É.
17: Coisa muito oferecida. Ota. Podre ou tá estragado.
0: Sabe o que é? Sabe o que é isso? Eu vou te falar um negócio. Sabe o que isso significa? Inveja. O senhor tá com inveja. É, o senhor tá com inveja. Não consegue. O senhor não consegue. Não consegue. E aí o senhor tá falando isso. É isso aí. É isso aí. Ô, tô falando. O que é, Bora Bora? Você não aguenta também, não.
18: Chega, tia, vem puxando o cabelo pra dentro da tua bunda. Barrar você, você vai ser biscravo, tava fazendo sexo, Bora Bora aí.
0: Bora Bora, você não aguenta, não. Você não aguenta, Bora Bora.
16: É que tá do creta, meu amor. Quero saber que eu não ando de pé.
0: Aí, ó, tá vendo? O que foi?
19: Ô, Fernando, é melhor parar com essas brincadeiras aí, né? Porque se o homem tem a carne fraca, você tem a carne anêmica.
0: Vai te cantar. Cala a boca, velho. Não mexe o saco. Você não tá. O que você chegou aqui agora, hein, ô Mago de Pirituba? O programa tava tão tranquilo. O programa tava tão de boa. Aí você me chega agora. O que aconteceu? Por que você não chegou mais cedo? Você tava. Traíram o senhor. Traíram. Já entendi tudo. É. Já peguei a fita. Não, tava traindo. Tô ligado.
20: Você já viu, Fefo, o Davi com aquela calcinha vermelha? Tem um vídeo aí, sabe, rolando.
0: Sério?
20: Já pensou ele com essa mulher e ele falando, nossa, você tem tesão em calcinha vermelha?
0: Nossa senhora, ô Ju, cadê a Ju?
16: Vai, Fernandinho, eu tô indo pro lado da Paulista, tá bom? 5 horas eu colo aí.
0: Então cola. Ela tá na Paulista, cara, ali, ó, tava na Paulista, gente. Pessoal, se ela estiver falando verdade, aí vou ficar com medo, ela vai me bater, essa menina. Ela vai me dar um soco, velho. Não, você tá louco, ela vai me dar um... Primeiro vai me dar um soco na costela ali, né? Oh, aí você vai fazer... Aí ela já te joga pra dentro do creta. Rapaz, aí nunca ninguém mais me vê. Não. Tô fora.
21: Acabei de passar na Paulista. Ô, velho do lixo, sai cachorro. Tô aqui. Vamos que vamos.
19: Desculpa, Fernanda, que eu achei que quem tava aí era o Fernando César da Shopee. Imagina.
0: Não. Você também, cara.
22: Foi, isso é bem coisa de casado, hein? Ah, você tem um creta, né? Vamos ver quanto que ele faz com um litro. É pra gente poder economizar.
0: Não, faz o seguinte, ó. Chega aqui, Ju. Eu quero ver... quanto ele tá fazendo na cidade. É. Eu quero fazer quanto ele... Eu quero saber isso. Eu tô muito curioso.
23: Ô, Fefo, por um acaso, o Uber mudou de nome agora, é? Mudou pra puta?
0: Não, para aí, ups, ei.
16: Não, imagina, vou tratar com carinho, com amor. Já que você é delicado, eu trato diferente.
0: Porra, me chamou de delicado, cara. Me chamou de delicado, cara. O que que eu faço agora? Gente, me ajudem. Me ajudem. O que que eu respondo pra ela, cara? Você tá achando que eu sou delicado? O que que eu respondo pra ela?
24: Ixi, Fefo, acho que vai dar ruim pra você, hein? Ela falou que você vai ver estrela.
0: Não, ela falou que eu sou delicado. Não, você com esse jeitinho delicado. Caraca, velho, que imagem eu tô passando pra ela.
25: Ô, Fefo, você também, meu. A menina é doida pra casar lá e você quer saber quanto que o carro faz na cidade? Vai se lascar.
0: Não, eu tô curioso, velho. Tô curioso. Eu quero saber, ué. Quanto que tá fazendo álcool na gasosa?
19: Sim, Fernando. Quando a mulher fala que o homem é delicado, ela quer dizer que é viado com educação.
0: Preciso de dicas, gente. Como é que eu faço pra mudar esse cenário? Como é que eu faço? Dicas. Como é que eu faço pra mudar esse cenário? Pra impor. Quero impor. Hã? Solução, por favor. Não dá pra atender aqui, ô Felipe. Não dá pra atender aqui. Cadê? Oi. Fala aí.
26: Ô, Fefo, aqui é o Sidney Carreteiro. Tô aqui na Anhanguera, aqui no portal do,
1: do Goiás. Pergunta pra ela se ela não quer passear de carreta.
15: Tá. A dica é, não caia nessa roubada. Porque a Holyfield já te esmurrava sem você merecer. Pensou você merecendo.
0: Ah, é verdade.
15: Você vai te matar.
0: Você tá certo, você tá certo. Nunca esteve tão cego, nunca esteve.
2: Mate nela, feminicida na moda.
0: Não, pera aí. Cala a boca, Murilo. Seu animal. Você quer que acabe o programa?
16: Deixa eu falar pra esse homem aí que falou que o Creta conta que faz com um litro. Ô, meu amor, eu não tô preocupada com um litro, não, tá? Eu trabalho, eu posso botar o tanto de gasolina que eu quiser pra rodar na Uber, pra dar o cu aqui dentro do carro, pra fazer o que eu quiser, tá bom? Você tem o que aí? Você não tem nem uma bicicleta.
0: Olá! Nhaba da Badu! Rapaz do céu! Ela tá. Fernanda, ela tá focada, hein? Rapaz!

0: Rapaz, cadê o rapaz aqui? Cadê o rapaz? Agora eu quero achar o rapaz.
1: Ô, Fefo, ela só quer alguém pra pedalar a bicicleta dela.
2: Ô, Fefo, menino criado por vó. Faz uns 10 segundos com ela aí. Pede pra ela mandar umas fotos sexuais. Faz uns 10 segundos com ela aí pra nós ver. Ajuda aí.
3: Ô, Fefo, você quer saber quantos litros faz? Você vai comprar carro? O que você quer?
0: Os caras querem trocar ideia de carro, né, velho? Os caras querem trocar ideia de carro, né?
4: Oi. Fala, Fefão! Bom dia! Ô, oh, pelo coice aí, o rabo é grande, hein, velho? Você tá doido, molecote?
0: Você tá doido. É, rapaz. O cara sumiu.
5: Essa menina é menino, Fefo. Sai fora.
0: Não é não. Eu tô vendo aqui. Não é não.
6: Ô, Ju, na cara não. Na cara não, pra não estragar o velório.
7: Ô, Fefo, a solução é o seguinte. Fala pra ela te buscar às 5 horas aí na Band. Você vai pra rua de trás da Band, onde fica os carros parados ali.
0: Aquela
7: parte ali é deserta. Aí você já fala pra ela dar um própolis na sua boca. Aí, Fefo, vai pro braço. Cai matando, fé. Você não viu? Você perdeu aí que ela falou que ela anda de Creta pra fazer anal. Então, o anal vai rolar. Não. Ou dela ou o seu.
0: Vocês não estão me convencendo. O que foi, Ju?
8: Vamos, Fefo. Vamos dar uma voltinha que eu te mostro quantos litros faz. Quantos litros eu vou botar pra fora hoje.
0: Nossa! Nossa senhora! Caramba! Você tá na vontade, hein, Ju? Ô, Ju, faz quanto tempo que você tá assim, hein, Ju? Conta pra nós. Faz muito tempo, não faz não? Tá na sepa. Vai pegar o primeiro, você vai entortar um caboclo, não vai não? Rapaz, quando a Ju pegar alguém, velho, você tá louco, ela vai amassar o menino. Rapaz do céu! Olha, tá respondendo, ela vai responder. Ela tá mandando mensagem de voz aqui. Ela vai responder. Vamos ver. Quanto tempo? Vai virar o cara do avesso quando pegar o cara, né? Não é verdade, Ju? Oi, fala.
8: Faz. Tô na seca.
0: Tá na seca?
8: Faz uns 4, 5 meses que eu não transo com ninguém.
0: Tá doida?
8: Eu tô cuspindo fogo.
0: Que isso?
8: Tô louca. Tô doida. Eu quero transar.
0: Eita! Eita! Rapaz... Essa daí, acho que ela abriu a janela pra gritar, vocês viram? Caraca, velho. Eita, pega, hein? Caraca.
8: Oi, dá. Eu quero transar. Eu quero transar.
0: Meu pai do céu.
9: Ô, Fê, bom dia, bom dia. Motorista carreteiro aqui de Itaberaí, aqui, ó, Goiás. Rapaz, esse companheiro perguntando aí quanto que faz o litro, você quer saber? Rapaz, o dele não sei não, mas que o meu só faz 6 dentro da cidade. Eu só faz 6.
0: Obrigado pelas informações, viu? Muito obrigado, tô querendo saber disso.
10: Ô, Fê, rapaz, 5 meses sem transar, e ela tá gritando pra todo mundo que quer transar, e ninguém pegou um trem desse, imagina como é que deve ser. É melhor ela pegar descendo aqui pra cima e contra a mão.
8: Eu quero transar!
0: E aí, bora!
11: Eu dando sim, é vídeo seu, né, o caipira, seu vagabundo? Você dando seu olhar no plug anal, suas gatangas do inferno.
0: Que isso? Bora! Bora, calma. Bora, tá muito bravo. O que foi, Bora? Você tá muito nervoso. Vou ligar pro Bora. Oi.
12: Bora.
8: Eu não entendi muito o que ele falou, não, mas eu vou falar. Eu estou sem transar esse tempo por opção, tá? Porque homem é que não falta. Eu não tenho nem tempo pra isso. Mas eu já tô com vontade, entendeu? Eu quero alguém diferente. Será? Quer pedir muito?
0: Rapaz!
13: Ai,
0: Gente, quem quer ajudar a moça? Quem quer ajudar a moça? Alguém quer ajudar a moça? Ai, caramba. Ô, Fernando, se eu ficar com ela pra ajudar, é trair? Não, pô, imagina. Imagina, tá ajudando. Tá ajudando. Oi. Cadê aqui, ó? Eu ajudo ela, vários caras. Eu ajudo. Coloca o meu áudio, pelo amor de Deus. Que é isso, gente?
12: Ô, Fefo, a moça disse que quer alguém diferente hoje. Eu sou diferente, eu só tenho um ovo. Topa, moça.
0: Oi.
13: Olha, eu ia até me oferecer pra ajudar, mas na hora que ela falou 5 meses sem nada, eu falei, ah, não, não dá, eu tenho uma bilola, eu não tenho uma britadeira, não.
0: Rapaz do céu. Rapaz, ela vai virar o caboclo do avesso. Você tá doido, rapaz. Ai, caramba, viu, cara. Oi.
14: Ô, Fefo, ela falou que homem pra ela não falta. Ela quer de alguém diferente, ela quer o quê? Quer um traveco?
15: Pode ter um olho só, filho. Eu só quero um pau grande e duro.
0: Não, peraí, que eu não, peraí, que não. Não, calma, calma. Não, peraí, calma. Dá um chicote, tá, calma. Muito bem. 4 horas e 29 minutos, 4h29, esse é o nosso Bote Coruja. A gente vai até as 5 aqui. Fernando, tem um micro, serve? Não. O que foi, Caipira? O que foi?
16: Nossa, que triste, né? O cabra ser casado, queria ser transante. A mulher da gente não deixa, rapaz, não deixa, que desgraça.
0: Ô, tem mais aqui. Fala aí, meu querido.
17: Fala que você é uma menina moça, delicada, cheia de rugas na testa.
0: Ai, cara, muito bem. 4h30 agora, 4h30. Você junto com a gente no Bande Coruja, obrigado aí pelo seu carinho. Tamo junto. Vamos juntos aí até daqui a pouco. É, até daqui a pouco, até às 5 da manhã. Logo depois, tem o Bande Bom Dia com os melhores momentos, hein? Segura a onda aí, segura aí, segura aí.
18: Parou, segura. Tem cerveja aí?
19: Tem!
18: E tá gelada?
19: Tá!

0: Band FM, Zezé de Camargo, irmão da Lua, amigo das estrelas, pra gente fechar aqui. Eita! Últimos minutos do Band Coruja. Pararará. Olha ele já chegou. Que beleza, que beleza. Olha lá, sorrisão, tá bonitão, menino. Tá bonitão, olha lá. Como é que estamos? Tudo bem? Tadeuzito!
1: Alô, teste.
2: Bom dia, Fernando
0: César. Bom dia, olha que beleza, que ânimo, hein?
2: Ah, cara, vamos lá, né?
0: Não tem jeito, né?
2: Não tem muito o que fazer.
0: Tem que fazer, mandaram, tem que estar aqui, né?
2: Não dá pra se entregar,
0: menino da escala, pôs lá, não tem jeito,
2: né? Tem que levantar a cabeça, né?
0: Isso aí, agradecer e falar, uhul, mais um dia.
2: Vambora.
0: É, afinal de contas, é mais uma... Você acordou, é mais uma chance de ser feliz?
2: Sim, ou mais uma chance de errar tudo que você errou a semana inteira.
0: Eu tô mais pra esse lado. Tchau, gente. Tchau.

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0: 18 de julho de 2026. Esse dia seja, viu? Todo ele. De amor e de muita alegria pra você, viu? Ah, há de ser. Ó, sabadão, bom fim de semana pra você que tá de plantão, vai trabalhar mesmo assim, né? Acordou cedo mesmo no fim de semana. Muito bom dia pra você que tá viajando nesse momento, vai viajar nesse momento. Bom dia! Alô, motorista de aplicativo, alô, taxista, alô, caminhoneiro, alô, você da estrada, alô, caçambeiro, bom dia, alô, cegonheiro, bom dia! Bom dia, feirantes do Brasil, hein? Montando as barracas nesse momento. Ordocedão, né? Daqui a pouco vai ter verdura. Vai ter também pastel. Vai ter também maçã, cenoura, banana. Bom dia, feirantes do Brasil. Bom dia, meu querido Alessandro, bom dia. Bom dia, Thiago Maitá, bom dia. Bom dia, Vinícius, bom dia. Bom dia também pro meu amigo, tem que assinar, gente, senão fica chato. Manuel Soares, bom dia. Bom dia, Ronald Germano, bom dia. Bom dia também, Alessandra, bom dia. Bom dia, Robertinho, bom dia. Bom dia, bom dia, bom dia, bom dia, bom dia. Bom dia, Maratacine, bom dia, tudo bem? Tudo bem? Como é que você tá? Tudo bem? Tudo tranquilo? Lucas Andrade, bom dia. Bom dia, Araújo da Zona. Shalom, Araújo da Zona. Realmente um abraço pra você, meu querido. Muito obrigado. Tadeu, bom dia. O programa é gravado? Não. Se eu estou lendo a sua mensagem, claramente o programa não é gravado, né? O Alessandro Silva.
1: Esqueci a letra.
0: Alessandro, você me desculpa, eu peguei sua conversa no WhatsApp aqui com o Fefo pela metade. Mas não pude notar essa frase aqui. Eu tenho micropênis, serve? Realmente difícil não ter notado isso. Eu vou apagar.
1: Ah, agora vai.
0: Eu vou apagar, viu, ô Alessandro, pra não pegar mal pra você aqui dentro da Band FM, tá? Um abraço pra você e cuide bem do seu micropênis. Bom dia!
2: Bom dia, Tadeu.
0: Bom dia.
2: Bom sábado, bom trabalho.
0: A nós.
2: Que é o Toninho, de Baixo Pé, sul de Minas.
0: Uhum. Tá. Ô, bom dia pra você, meu querido.
3: Oi, Ted, bom dia.
0: Oi.
3: Poderia debater, por favor, por gentileza? Eu gosto muito quando você chega nesse ponto e esclarece pra nós, assim, quais seriam as consequências se você resolvesse não vir trabalhar.
0: É.
3: Não, jogar tudo pro alto. Eu acho legal quando você fala sobre esse assunto. Você podia explanar mais sobre?
0: Olha, Edmilson, é um raciocínio que eu tenho ao amanhecer, assim que eu abro os meus olhos, todos os dias, às 3h50 da manhã. Quais seriam as consequências de eu não ir pra emissora hoje? Será que o Fefo ia me xingar muito? Será que o Léo Júnior ia me xingar muito? É importante fazer esse tipo de cálculo e sempre eu chego à mesma conclusão. Vou morrer de fome. Aí eu vou lá, vou pro banho.
1: Rapaz, tem jeito não.
0: E venho aqui pra emissora, viu? Bom dia.
4: Bom dia, Tadeu.
0: Bom dia.
4: Caveirinha, Jaguariúna, na rota do Tampa Sex.
0: Oh.
4: Vamos pra cima.
0: Um abraço pra você, meu querido, bom dia.
5: Bom dia, bom dia, bom Tadeu. Dia. Como que tá, meu amigo, tudo bem?
0: Tô bem, graças a Deus.
5: Bom ouvir sua voz aí.
0: Tamo junto.
5: Obrigado pelo salve aí, feirantes aí.
0: Um abraço.
5: Tamo na luta, que nem você.
0: Tamo junto.
5: Forte abraço, meu irmão, Deus abençoe você.
0: Valeu, Jefferson. O que que você vende, hein, na feira, Jefferson? Um abraço pra você, bom trabalho, meu querido.
1: Por favor, você pode...
0: Deus abençoe aí. Juan tá com a gente também. Bom dia, Tadeu, botaram você pra trabalhar hoje. Graças a Deus, cara, graças a Deus é hoje.
1: Assim, ó.
0: Juan, um abraço pra você. Quem trabalha no fim de semana, prefere sábado ou domingo? Eu, particularmente, aqui entre nós, com a gente amigo, eu prefiro trabalhar no sábado. O domingo... Sim, se eu pudesse escolher, né? Como eu não posso...
6: Bom dia, Tadeuzinho, seu lindo! Vambora, mais uma horinha aqui.
0: Bora. Ih, rapaz... O WhatsApp tá com a mania de atualizar aqui no meio da mensagem. Eu vou te falar. Alguém manda o Zuckerberg embora, cara? Esse incompetente. Oi, bom dia.
6: Bom dia, bom dia, Tadeuzinho, seu lindo.
0: Uhum.
6: Vambora, mais uma horinha aqui, finalizando, vamos pra casa, só voltamos na segunda noite.
0: Aí sim.
6: Se Deus quiser, vambora, Tadeu.
0: Valeu, meu querido, um abraço pra você. Ô, Diego, tamo junto, hein? Alô, Thiago Terto, bom dia pra você, meu querido, tudo de bom?
7: Bom dia, Tadeuzinho, o locutor mais gostoso desse mundo.
0: Para com isso.
7: Bom sábado, bom trabalho. Vinícius Padeiro por cá, abraço.
0: Valeu, querido, bom dia. Tá todo mundo aqui com a gente.
8: Bom dia, Tadeu.
0: Oi, bom dia.
8: Martim Carreteiro.
0: Fala, meu querido.
8: Em busca da Baixada Sofrida.
0: Tamo junto. Alô, Baixada Santista, bom dia.
9: Bom dia, Tadeu.
0: Oi.
9: Aqui é a Tati de Santos, motorista de fretado.
0: Alô, Santos.
9: Do Mob.
0: Opa.
9: Bom dia pra gente que leva o pessoal pra começar a trabalhar, né?
0: Bom dia, bom dia. Um beijo pra você, Tati. Muito obrigado pela sua audiência aqui, viu? Gente, melhores momentos do Band Bom Dia no ar, vai mandando sua mensagem, o WhatsApp tá online aqui, 11 999919197. Agora a gente vai passar aqui o Zé, rapaz, fazendo a projeção pra esse fim de semana, que é o último de Copa do Mundo. Acabou, passou rápido, né? A gente vai ter o terceiro lugar hoje e amanhã, grande final, Espanha e Argentina. O Zé vai passar o pente fino aqui na Copa do Mundo. 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

0: Bom dia! Arredondo o seu aí, que é o arredondo meu aqui. Bom dia a todos os nossos queridos ouvintes espalhados pelo Brasil e pelo mundo. Aqui é a Band FM, programa Band Bom Dia. E eu estou aqui, não sei o porquê. Eu vou perguntar pra ele, que tá ali do outro lado na central técnica. Alô, alô, bom dia, Tadeu!
1: Muito bom dia, Zé. Como? Por quê? Domingo teremos a final da Copa do Mundo. Como por quê?
0: Como assim a final da Copa do Mundo? Já foi pra final? Já tem isso?
1: Já tá acabando. Faltam só dois jogos.
0: Você tá de brincadeira.
1: Acabou a Copa. Foram mais de 100 jogos. Que doideira, hein? Como passa rápido,
0: né? Eu não vi os jogos. Já teve?
1: Como não viu? Lógico que já tem. Tá acabando.
0: Você tá de brincadeira. Ninguém avisa. Eu vou falar.
1: Ninguém avisa.
0: Eu vou falar uma coisa. Eu vou falar. Antigamente a comunicação era muito mais. Vou te falar. Tô desinformado.
1: Todo mundo falando da Copa do Mundo. É o evento mais assistido da face da Terra. Com as Olimpíadas.
0: Não, desculpa, eu não assisti. Eu tava vendo um Globo Rural. Eu vi outras coisas, é verdade. Tava vendo, eu gosto muito de entrar no YouTube também, né? Eu aprendi com os meus netos. E agora eu fico vendo vídeos. É legal, legal. Bacana. Eu dou muita risada, eu gosto de pecadinho, essas coisas.
1: Interessante, né? Bom, Zé, vamos falar da Copa do Mundo?
0: Vamos.
1: Por mais que você não tenha acompanhado o torneio, passou batido por você aí também.
0: Claro, pouca divulgação.
1: Né? Pouca divulgação.
0: Peraí que eu tô ajeitando aqui.
1: Você tá no TikTok enquanto
0: não, eu tô não, YouTube. Não falei pra você que eu fico no YouTube? Desculpa. Vamos lá, Tateu.
1: Bom, Zé, ontem foi definido aí o segundo finalista da Copa do Mundo. Vai ser a Argentina mesmo. Deus nos abandonou. A Argentina virou em cima da Inglaterra. Placar de 2-1. Duas assistências do Lionel Messi. O idoso Messi. Fazendo total diferença.
0: Na última Copa, quem foi campeão?
1: A última Copa, quem foi campeão foi a Argentina.
0: Você tá de brincadeira. Quer dizer que a Argentina pode, talvez até num fato inédito, eu não lembro de outra seleção ter ganhado duas Copas em seguida. Pode ter tido. Eu não gosto de futebol, então não tenho essa informação.
1: Eu acho que o Brasil ganhou duas seguidas, não ganhou? Eu tô falando besteira.
0: Deve estar falando merda, não sei. desculpa. De amigos.
1: Tá bom. Muito bem. Ô, Zé, então a final ficou definida, tá? Vai ser assim. Antes disso, tem o terceiro lugar. Aquele jogo que não vale porcaria nenhuma, né? É só pra atrasar a vida dos jogadores, pra adiar ainda mais as férias deles.
0: Meio que humilhante, né?
1: Muito humilhante.
0: Já pensou? Você poderia já ir embora, já que perdeu, já tá com a cabeça. Vambora. Vamos fazer igual o Vini Júnior. Vamos achar uma Virgínia pra sentar no colo? Porque o brasileiro. O Brasil perde, o brasileiro volta no outro dia a ser borracheiro, a se lascar. E aí você vê o Vini Júnior com uma baita de uma loira sentada no colo e ele olhando no celular. Eu vou falar uma coisa pra você, viu?
1: Olha, ô Zé, no sábado a França e a Inglaterra vão decidir o terceiro lugar da Copa do Mundo 2026, tá bom?
0: Eu entraria com todas as reservas que não participaram da Copa, deixaria jogar.
1: Esse é o jogo, né? Esse é o jogo pra quem não jogou, jogar, né?
0: É verdade.
1: Pra falar, joguei uma Copa do Mundo. Ah, foi terceiro lugar? Foi, mas joguei, né?
0: Enfim.
1: O jogo vai começar às 18 horas, hora de Brasília. E aí no domingo a gente tem a final. Vai ser Espanha e Argentina, Zé.
0: Jocão.
1: Domingo, 4 da tarde, hora de Brasília. Espanha e os funcionários do Messi. Eu queria que você projetasse essa final, Zé, na tua experiência de narrador.
0: Você não quer rapidinho uma palavra do Ancelotti? Não, do Ancelotti?
1: Não teremos a palavra dele, mas eu acho legal também você.
0: Eu
1: dar aquela pincelada.
0: Só se tira a trilha que eu gosto, senão me atrapalha meu raciocínio.
1: Bom, a Copa do Mundo chega ao final.
0: Um final que talvez muitos não esperavam, mas a Argentina sempre acreditou. Um futebol no nível argentino. Muita raça, disposição e vontade. Ao contrário da nossa seleção.
1: Vimos ele, Lionel Messi, jogar o que sempre jogou, considerado um extraterrestre. Um rapaz... Um homem que quando pega na bola realmente sabe antecipadamente o que irá fazer. Perceba, olhe, analise. Você vê ali, quietinho, do jeito dele. Mas quando pega na bola, o cruzamento na maioria das vezes é preciso. A bola gruda no pé dele e ele faz o que sabe fazer. Ao contrário de outros times, que pensam que são maiorais ou os melhores. É aí que a bola engana ele próprio. Bom, Argentina tá lá na final. Brasil voltou para casa, quer dizer, alguns, porque a maioria tava num iate com belíssimas mulheres. E nós aqui sofrendo. Bom, eu vou fazer aqui rapidamente a minha opinião, vou dar a minha opinião. Queiram ou não queiram, mas vamos ter que engolir novamente a Argentina campeã.
2: Ah, não! Ah, não!
1: É.
2: Não, eu não acredito nisso.
1: Então, fica assim. Argentina campeã novamente. E aí? Vamos ter que aguentar os argentinos? Sim. Porque, mais uma vez, eu repito, o que mais vi na Argentina foi vontade, raça. Sim, nós vamos ganhar. Então, merecidamente, eu acho que eles vão ser campeões do mundo.
2: Infelizmente, uma notícia muito triste aí. Eu espero que não aconteça.
1: É, Zé,
2: tô torcendo pra você errar esse comentário.
1: Eu quero que você erre também.
2: Até porque os ouvintes estão me alertando. O Brasil, sim, é bicampeão seguido. 58-62. Isso. Então, eu espero que isso não aconteça com a Argentina.
1: Bom, fica aí a minha opinião.
2: Mas é a opinião, né? É isso. Muito obrigado.
1: Desculpa, viu, falar isso, mas de coração eu falo o que tem que falar.
2: Pelo amor de Deus.
1: Eu queria que o Brasil estivesse lá, né?
2: Também, todo mundo queria.
1: Mas se o Brasil tivesse passado também, não ia ter essa foto aí da Virgínia sentada no colo do filho.
2: Que nos brindou, né? A internet ficou.
1: O assunto.
2: Se o Brasil tivesse se classificado, a gente não teria.
1: Mas você sabe que ali, antes daquela foto, rolou uma discussão entre o Vini e a Virgínia. Vocês sabiam disso, não?
2: É mesmo?
1: É. Rolou.
2: Você sabe o conteúdo dessa discussão?
1: Não sei o conteúdo, mas sei do jeito que terminou.
2: Como é que terminou?
1: O Vini tava discutindo com a Virgínia, até afastado ali, porque os filhos da Virgínia estavam lá. Começaram a discutir. Aí ele falou assim, ó. Chega, vamos colocar o preto no branco.

0: preto no branco, porque... Muito bem, olha, pra sacramentar aqui o nosso pré-jogo da final da Copa do Mundo, comentário dele, o técnico da seleção brasileira, o italiano Carlo Ancelotti. Muito bom dia.
1: Bom dia, técnico Ancelotti, bom dia.
2: Peraí só um minutinho, gente.
3: Uma experiência, por minha parte, deludente para...
1: Sim, claro, bom dia. Bom dia a todos. E nós trouxemos, cara, mas... Tiene una percepción de Argentina, nos lograremos contra Argentina, mas infelizmente saímos no meio do caminho. Isto não posso eu assumir unicamente a culpa. Tá, na verdade, tá. Então isto. Seria até de uma forma terrível. Eu como técnico.
0: Entendi.
4: Sim, ô, claro, Ancelotti, claro.
0: O que você acha do fato de os finalistas da Copa do Mundo serem duas seleções que não conseguiram ganhar de Cabo Verde em 90 minutos?
2: Só um minuto.
5: Significa então que o senhor está à frente.
3: Eu acho que sim, é uma experiência.
1: Já. Por mim, sim, claro. Qual a pergunta?
0: O que você acha do fato de das duas finalistas não terem conseguido ganhar de Cabo Verde em 90 minutos?
1: Bom, sim, Cabo Verde fez um jogo em que seria para entrar realmente para história e se conseguir, principalmente, com o nosso querido Vozinha, que de verdade, o que mais ele conquistou foi seguidores no Instagram.
0: Oi, foi esse o legado, né?
1: Legal.
0: E diz que só segue mulher, viu, Ancelotti?
1: E claro, é inteligente.
0: É inteligente.
1: Ao contrário de você.
0: Vozinha deve estar passando o rodo lá. Placar pro jogo. Espanha e Argentina, final da Copa do Mundo, Ancelotti.
2: Até pra encerrar, meu querido Ancelotti. Só um minutinho.
3: Deludente para o resultado, óbvio, porque estamos muito tristes.
1: Estamos muito tristes. Resultado que é da...
0: Do final da Copa. Final,
1: sim,
0: da Copa.
1: Claro. 2-1 Espanha.
0: 2-1 Espanha.
1: Espanha será campeã do mundo.
0: Um placar que se repete muito, né,
1: sim,
0: o Ancelotti? Porque,
1: sim.
0: Ó, o Brasil ganhou do Japão de 2-1. A Noruega ganhou do Brasil de 2-1. A Inglaterra ganhou da Noruega,
1: sim,
0: de 2-1.
1: Claro, claro.
0: E a Argentina ganhou da Inglaterra 2-1. É um placar que se repete muito. Então, 2-1 Espanha,
1: sim,
0: em
1: será
0: cima da
1: campeã
0: Argentina.
1: Do mundo.
0: Muito
2: só
0: obrigado.
2: Só para eu dar bom dia final, que okay.
3: Pero una experiencia que ha sido bonita.
1: Muito obrigado pela oportunidade. E nós outros estaremos aqui para cuidar, né?
0: Muito bem. O Pedro Henrique perguntou se o Ancelotti está com uma batata na boca, não é chiclete.
1: Chiclete.
0: É chiclete.
1: Inclusive, só um minutinho.
0: Vou fazer uma bola de chiclete aqui. Ancelotti, Zé, muito obrigado pela presença.
1: Graças.
0: E que vença o melhor. E que o melhor seja a Espanha.
6: É isso aí, gente. Eu tô indo embora, mas nunca antes eu joguei o meu cordial.
7: José Silvério.
6: Bom dia.
1: Bom dia.
0: Como é que é o bom dia?
1: Bom dia.

Band FM, Henrique e Juliano, rancorosa, aqui no Band, bom dia, melhores momentos da semana, 5h22 agora, gente, 5h22, bom dia pra você.

famoso Digo. O Digo tá ajudando a gente. O Zé achou de forma errada, né, que a Argentina, se for campeã amanhã, vai ser campeã seguidamente de forma inédita na história das Copas. E, obviamente, ele falou uma besteira sem tamanho. O Brasil já foi bicampeão seguido. A Itália também foi bicampeã seguido.

0: está no local de embarque, na residência da passageira Anja. Acho que era pra ter chegado no grupo de taxista, viu? Ô Manuel, você mandou sem querer pra Band, hein? Abraço pra você, obrigado pela mensagem. Bom dia!
1: Tadeu.
0: Bom dia.
1: Rodrigo aqui, motorista de aplicativo.
0: Fala, Digo.
1: Tadeu, fiquei numa curiosidade, cara.
0: Não.
1: Por um acaso você não viu se o Fê foi embora de Creta hoje?
0: Se ele foi embora do quê, cara? Não, não entendi, desculpa a ignorância. Pode me chamar de burro, de idiota, de ignorante. Eu não entendi. Ele foi embora a pé. Eu vi ele saindo daqui andando do estúdio.
2: Tadeu, bom dia. Aqui é o Edenil de taxista.
0: Bom dia.
2: Bom dia, bom fim de semana pra você.
0: Bom dia.
2: Um abraço.
0: Um abraço pra você, meu querido. Bom dia. Tá com Deus, viu? Bom fim de semana. Bom, aproveite seu sabadão, cara.
2: Desculpas. Ô, Tadeu, bom dia, Tadeu.
0: Bom dia.
2: É o ligeirinho carreteiro da Shopee. Manda um abraço pro João do Guincho.
0: Shopee.
2: Galera da rodagem, ótimo final de semana. Tadeu. Abraço. Ligeirinho por cá. Tudo de bom.
0: Valeu, ligeirinho. Um abraço pra você. Bom fim de semana.
2: Tadeu, bom dia, Tadeu. Sérgio taxista nas pistas. Bora. Final de semana abençoado pra todos nós. Valeu, um abraço.
0: Valeu, meu querido. Me informam aqui que tinha uma moça chamando o Fefo pra andar de carro Creta. Cara, não vi porque não, o estacionamento tá muito distante daqui do estúdio, né? Mas eu espero que ele não tenha ido, né? Até onde eu sei, o Fefo é casado, pelo amor de Deus, hein, gente?
3: Bom dia, Jadeu.
0: Bom dia.
3: Feliz em saber que no sabadão vai ser você hoje, Jadeu.
0: Tamo junto.
3: Manda um abraço pra minha namorada aí, Jadeu.
0: Tá.
3: A Bianca, manda um abraço pra ela. Por favor, Jadeu.
0: Valeu, Márcio. Um beijo pra Bianca também. Vocês estão juntos há quanto tempo, Márcio? Desculpa entrar na sua intimidade, né? Mas já que você falou, né?
4: Não.
0: Oi.
4: Olha assim, tá trancadinho aí, meu irmão.
0: Quê?
4: E jogar videogame pra valer aí, meu. Bora aí, sabadão pra nós aí, meu.
0: Tá.
4: Bora.
0: Tá.
4: O Davi.
0: Valeu, Davi.
4: Bom café com mortadela aí.
5: Papada na rachada agora, fala danada.
0: Deus abençoe sua vida. Um abraço pra você. Obrigado.
4: Ele não vai não. Igual aquela mulher do meme lá, sabe? o Fefo é mais fácil você sair com o negão, né? Não tem perigo.
0: Que é isso? Edmilson, que é isso, Edmilson?
6: Bom dia, Tadeu.
0: Oi.
6: Tudo bem?
0: Bom dia.
6: Rio Preto, passando de jovem. Só final de semana pra você, tá bom? Beijo.
0: Pra você também, Josi. Qual vai ser a boa hoje do sabadão, Josi? Vai fazer o quê? Vai na feira daqui a pouco? Vai pra baladinha? Vai pro boteco? Curtir uma roda de samba? Curtir um sertanejo? Curtir um show de rock? Um beijo pra você, aproveita esse fim de semana também. Obrigado por passar ele, pelo menos o começo dele, junto com a gente aqui na Band FM, viu? Um beijo pra você.
7: Bom dia, Tadeu.
0: Bom dia.
7: Sabadão, hein?
0: Sabadão.
7: Bora que hoje é a saideira do trampo, hein?
0: Ó.
7: Jogar domingo e segunda. Depois do trampo, é só aqueles caldo verde. Vambora. Certo? Pra esquentar. Alexandre de Caeiras. Vambora.
0: Aí é diretoria, hein, Alexandre? Vai folgar sábado e segunda. Folgar segunda deve ser uma paz, né, cara? Nossa senhora.
8: Tadeu, bom dia.
0: Bom dia.
8: Carneiro de São Pedro, caçambeiro.
0: Fala, meu querido.
8: Bom sábado aí, abençoado. Bom final de semana. Deus abençoe. Tudo de bom. Abraço.
0: Valeu, meu querido. Tudo de bom. Um abraço pro Leandro Luiz de Pernambuco. Diz que tá chovendo bastante em Pernambuco. Um abraço pra você. Geralmente no inverno chove bastante na região nordeste do Brasil, né? Um abraço pra você, meu querido. Bom dia. Ô, o Zé Bete tá chegando, hein?

0: Quem é?
1: É Zebete.
0: Quem é?
1: É Zebete.
0: Quem é?
1: Já falei, tá surdo, é o Zebete, 5 horas e 27 minutos. O cuco do Zebete informa a hora certa. Alô, alô, manhê, manhê, obrigado pelo carinho, viu? 5h27. Joga água no gordo.
2: Bom dia, seu Zebete.
1: Bom dia, Clarinha, meu amorzinho. Bom dia, obrigado pelo carinho. O programa do Zebete que é ouvido pelos pais, avós e também pelas crianças. Viu, gente?
2: Oi. Que dia é hoje?
1: 13 de julho, de segunda-feira, viu, meu amor? 2026.
2: Será que tem aula hoje, seu Zebete?
1: Você vai gostar da notícia, você tá de férias, viu? Tem aula não, tá bom, meu amorzinho? Pode brincar, pode... Vai fazer o que você quiser, vai descansar. Só não enche o saco da tua mãe, tá bom?
2: Um beijo,
1: vai com Deus. Gente, acerte o seu relógio, são 5 horas e 28 minutos, programa do Zebete. Falou! Ele tá de volta. Gente, manhê! Ô, vó! Vó! O neto voltou! Ele tá aqui junto com a gente, vou dar bom dia pra ele. O menininho dos dedos mágicos, olha lá a mãozinha de pão de forma, olha lá. Bom dia, olha o riso dele, bom dia, Tadeu.
3: Bom dia, seu Zebete. Olha, seu Zebete, se eu souber de algum lote pra eu capinar, pra fazer exercício pra mão, né? Minha mão é muito fininha, né?
1: A pele é fina, né?
3: É.
1: A pele é fina, eu sei como é que é, viu, lindo? Você não tem calo, né?
3: Não tenho calo.
1: Não tem calo. Eu vou arrumar lá na minha fazenda, tem uns negócios lá pra você carpir lá. E aí você vai lá passar lá um final de semana comigo, você vai ver só.
3: É, pronto, já vai crescer calo, a mão cresce.
1: Você vai voltar com calo na mão. Você vai voltar, posso falar?
3: Pode
1: com
3: falar.
1: Com calo nos pés, que você vai andar descalço, viu?
3: Uhum.
1: É, e você vai voltar com calo na bunda. Apolinário ri. 5h29. Mas ô lindo.
3: Oi, seu Zebete.
1: Não, calo na bunda, é que eu vou colocar você pra andar nos meus cavalos lá no pelo, viu?
3: Não tem sela?
1: Não, tem, mas eu gosto que as pessoas sintam o animar. Verdade.
3: Isso é verdade.
1: Você vai sentir meu jegue. Há muito tempo atrás, eu caminhava sem rumo, assim como é um pedreiro construindo um muro sem o prumo. A vida da gente é uma estrada sem fim. A gente vai caminhando, às vezes cantando, mas não é só alegria, a gente também vive chorando. A estrada da vida é cheia de curva, cheia de lugar para nos ensinar. Mas o que tem de gente ruim nesta estrada da vida querendo nos desviar, isso você vai ver acontecer. Até porque a gente é pequeno, mas aos poucos vai crescer. Eu lembro que na estrada da minha vida eu tinha tanto rumo e tanta prosa. Mas de verdade, você vai curtir tanta coisa boa entre espinhos e rosa. Mas aí eu te pergunto, e você, tá pronto pra seguir na estrada da vida? Estrada onde vão te mostrar muitos caminhos, daquele bom e do torto. Mas o importante é que você siga sem medo de errar, porque com certeza muitas coisas vão acontecer e vão te perguntar: e aí, você soube fazer? A estrada da vida tem curva, tem reta, tem descida e tem subida. Mas aí eu te pergunto e quero ver você falar se você tá seguindo o caminho reto pra lá na frente desfrutar. Porque se nada adianta se você seguir a reta, mas se não conseguir, não ligue essas pessoas sorrir. O importante é que você andou, deu os passos certos, foi tudo correto, não deixou ninguém atrapalhar. Até porque no fim da vida e da estrada você vai falar: não foi fácil não, enfrentei muita coisa, chuva e tempestade. Mas hoje, ao chegar da idade, eu posso desfrutar o que eu vivi e o que eu sofri. Mas de amores e de esperanças eu sorri. Então eu quero te dizer do fundo do meu coração: Siga na sua estrada e não tenha medo, não. Porque o guarda rodoviário, eu vou te falar quem é. Não, não é o Zé. Sabe quem é? É aquele homem lá de cima, que de cima olhou pra baixo e falou: o caminho eu vou desenhar, mas dessa estrada você vai ter que traçar.
4: Rapaz, aqui arrupiou, hein?
3: Aqui arrupiou,
4: seu Zebete. Oh, que coisa gostosa. Oh, que saudade.
3: Aí.
4: Dos velhos tempos.
3: Aí você, né, segue o caminho que você quiser.
4: Você trilha.
3: E você traça. Você ia falar traça, acho.
4: Seu Zebete, vamos jogar água nos gordos, nas gordas.
1: Alô, manhê, joga água nos gordos. Marido não quer acordar, vem trabalhando, marido não quer acordar. O filhão tá de férias, a mãe peleja, viu? Nossa senhora, viu, Tadeu?
3: Ah, seu Zebete, imagino, viu?
1: Oh,
3: ah,
1: meu Deus do céu, as crianças em casa.
4: Agora tem que sair com os moleques, não dá. Os moleques ficam trancados 24 horas.
1: Fica
4: maluco.
1: Se bem que hoje em dia tá mais fácil que antigamente. Mete o menino lá no computador, no videogame.
4: Já foi.
1: Já era, deixa ele
4: coloca
1: lá.
4: Coloca o TikTok lá na cara dele.
1: Deixa ficar fazendo dancinha. É aquela dança do tal do Jamal, né? Passinho do Jamal.
4: Faz o passinho do Jamal.
3: Joga água no gordo.
4: Joga água no gordo. Oh, saudade da roça, seu Zebete. Você me faz sempre lembrar de casa.
1: A verdade é gostoso. Então, um beijo pra você, viu? Obrigado.
4: Milton tá com a gente aqui. Água nele. É de Indaiatuba, seu Zebete.
1: Indaiatuba. Passei por lá ontem, Indaiatuba. O caminho que eu tava fazendo, passei por Indaiatuba. Obrigado pelo carinho, viu, gente?
4: Água na Ivete. Alô. Também, viu, seu Zebete?
1: Oi, Ivete, água seu nela. Zebete,
4: o senhor me fez chorar. Ó, seu Zebete.
1: Poxa vida. Você sabe que meu amorzinho, é Ivete o nome dela, né?
4: Isso.
1: O meu amorzinho, a gente aqui é só um instrumento, viu? A gente é ousado aqui pra mandar mensagem pras pessoas que estão ouvindo o programa. Aí, quem sabe essa mensagem serviu pra alguém, eu já tô feliz. Se foi pra você, meu amor, obrigada, viu?
4: Água nela.
1: 5h34, falou.
5: Tadeu, bom dia, Tadeu.
4: Oi.
5: Bom dia. Tadeu, que saudade eu tava de você.
4: Obrigado.
5: Nossa, você deveria receber pra não tirar a férias.
4: Tá amarrado.
5: Eu te amo, tá, cara. Amarrado. Você faz falta, você é uma das marcas registradas.
4: Ah, obrigado.
5: Saudade, amiga, da sua risada escancarada, como diz o Dingo.
4: Obrigado.
5: Ai, Tadeu, que saudade eu tava de você.
1: É verdade.
5: Beijinho pra todo mundo, pro Homem Vinheta.
1: Obrigado.
5: Pro Pidoncio. Vocês são minha alegria pela manhã.
1: Obrigado.
5: Eu amo vocês.
4: Ah, que mensagem carinhosa.
1: Quem é?
4: É a nossa amiga Caleandra, seu Zebete.
1: Olha, Caleandra, nome diferente?
4: Diferente,
1: eu,
4: né?
1: Eu conheço Calandra. Calandra é uma máquina, sabia?
4: Ah, é? Máquina do quê, seu Zebete?
1: Calandra é pra você rebobinar papel. Desculpa, Calandra não. Se eu não me engano, a Calandra... Ai, meu Deus do céu, acho que a Calandra é pra entortar ferro. Eu vou descobrir, desculpa,
4: quem souber,
1: viu?
4: Conta pra gente. Calandra serve pra quê, hein? Ô, Caleandra, um beijo pra
1: tem
4: você.
1: Tem umas que servem pra comer, né?
6: Fala, bom dia, Jardel Padeiro de Anápolis, Goiás, aqui. Ô, Zebete, manda aí joga água no JJBR, o streamer que faz live de jogos. Tá dormindo até agora, cadê as streamers, JJ?
4: Eu não entendi o resto, mas o Jardel que tá mandando aqui, um abraço, Jardel.
1: Calandra, lembrei, Calandra aqui, ó, pra dobrar chapa, né? Pra fazer, dobrar cano. Né? Porque o cano, você coloca na calandra a chapa e você vai rodando, aí ela vai fazendo aquelas curvas.
4: Ah, eu acho que eu já vi a calandra, então.
1: É verdade, lindo, verdade.
4: Um abraço pra você.
7: Bom dia, Band. Bom dia, Tadeu.
1: Oi.
7: Bom dia, homem.
1: Ô, meu amor, bom dia.
7: Bom dia, Pindoso.
1: Bom dia.
7: Bom dia, Ronco.
4: O Ronco não chegou ainda,
7: Deus abençoe a vida de vocês.
1: Bom dia.
7: Tadeu, você não arrumou ninguém porque não quer, porque você é uma gracinha.
1: Aí,
7: um homem vinheta. É muito gostoso.
3: Oi, meu amor. Obrigado.
7: E o Ronco
1: tá
7: é muito
1: idoso.
3: Tá bom, obrigado, meu amor. Olha, água em você pra você acordar.
8: Joga
3: aí.
8: Água nele.
3: Água nela, seu Zebete. Bom dia.
9: Bom dia, bom dia, Tadeu, seu Oi. Lindo. Seja bem-vindo.
3: Obrigado,
9: ai,
3: meu
9: que
3: amor.
9: Delícia acordar com você. Meu despertador maravilhoso. É você.
3: Obrigado, anjo.
9: Joga água aqui em mim, seu Zebete. Oh, que tá difícil. Amor. Segunda-feira.
8: Joga água
9: nela. O friozinho, tu não tá nada, nada fácil. Loira de Sorocaba.
3: A loira aí, a loira
8: mas,
3: aí.
8: Mas a gente vai jogar água morna porque tá frio. Joga água nela.
3: Balu. Água nela. O José Roberto tá com a gente aqui. Calandra pra fazer tubulação de ferro inox. É isso mesmo, José.
8: É isso aí, é isso aí.
3: Um
8: obrigado,
3: abraço pra você.
8: Viu,
3: obrigado pela mensagem, meu querido. Água no Zé também. Balu. Seu Zebete, vamos faturar?
8: Gente, são 5 horas e 37 minutos, 5h37. A gente vai para um rápido intervalo, mas a gente volta já. Não, ó, não sai daí não, viu? A gente volta.

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2: Creme Rugol no programa do Zebete. Obrigado, pagando o nosso salário. Obrigado.
3: Aliás, gente, testei passar creme Rugol no bumbum esses dias.
2: Você passou?
3: Funcionou, viu?
2: Ficou lisinho?
3: Ficou lisinho o bumbum.
2: Ficou lisinho. Ai, que bonitinho. Cuidado para não cair lá no asterisco, viu? Senão fica liso. Tira as rugas. 5h39. Programa do Zebete. 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

0: presente. 5h42. 5h42, o tempo que música era música. É. O tempo que música era poesia, gente. Tinha letra, tinha emoção. Enfim, vamos escrever a nossa música, lindo?
1: Vamos, seu Zebete.
0: Vamos, a música da vida. Bom dia, lindo!
1: Vamos, mas que seja uma bela melodia, né?
0: Seja uma bela melodia. Gente, obrigado pelo carinho, uma ótima semana pra todos. Deus abençoe a vida de todos vocês. Esse barulhinho que você tá ouvindo, ó, escuta, ó. É o trenzinho da vida. É, e o vagão da sua vida tem sim, viu? Quando você vai embarcar, não sei. Então aproveite sua viagem, ainda aqui na Terra. Lindo, obrigado pelo carinho,
1: seu
0: viu?
1: Zebete, a honra, o prazer é todo meu.
0: Ah, um beijo, é meu, ó. Eu posso deixar uma coisa bem gostosa pra todo mundo?
1: Pode deixar, seu Zebete.
0: Um beijo do vô.
2: Beijo, seu Zebete.
1: Vai com Deus!

0: de FM Pichote, Frenesi, aqui nos melhores momentos do Band. Bom dia, 5h47, agora tem o Mestre Bilu. Atenção, é hora do Band Astral.
1: Band, bom dia!
0: Hora do Band Astral. Hora do Band, bom dia. Desvendar os segredos do seu futuro. Desvendar o segredo dos seus sonhos. Todo sonho tem um significado. Você já ouviu essa frase em algum lugar, né? E aqui nós temos o grande astrólogo Mestre Bilu. Filósofo grego Clitóris foi o seu grande mestre. E ele repassa esses ensinamentos para você, ouvinte da Band FM. Então participe, mande aqui o seu nome completo, sua data de nascimento, número do cartão de crédito e os três, o código de segurança que vem atrás, manda pra gente também.
2: Lembrando pro pessoal que está mandando Pix aí, que agora eu só comento de 10 reais pra cima, tá?
0: Isso, gente, quem pegou o Pix do Homem Vinheta aí, qual é o Pix mesmo?
2: É efsilva,
0: tá,
2: @band.com.br.
0: Muito bem, eles...
2: Fico mandando 2 centavos, não aguento mais.
0: Acima de 10 reais, ele está comentando aqui.
2: É como
0: aqui,
2: se fosse tá o chat, não é isso? Como é que chama?
0: É as donates do chat, donate, né? Super chat.
2: Donates.
0: O nosso super chat aqui. Mestre Bilu nesse momento. E o seu saco de tampinha de garrafa. Muito bom dia, mestre.
2: Estamos chegando para mais um programa do Mestre Bilu. Eu quero que você agora feche os olhos.
0: Fechei os olhos.
2: Abra só um olho.
0: Abri um olho.
2: Tá piscando pra mim por quê? Foi uma piadinha.
0: É o quebra-gelo.
2: É
0: o quebra-gelo pra começar aqui o quadro, né? Mestre Bilu, saudades do senhor. Posso chamar de senhor?
2: Fique à vontade. O que for melhor para você, o que os seus olhos veem e o seu coração sente, a sua boca fala.
0: É isso. Então é senhor, porque eu tenho respeito por alguém que foi discípulo do filósofo grego Clitóris.
2: O filósofo grego Clitóris, ele me... Foi quando eu estava no alto do cume na Grécia.
0: Sim.
2: Que eu conheci. E todos os ensinamentos que eu tenho, esta, só eu, ele passou para mim a leitura de tudo através das tampinhas de garrafa. Ninguém no mundo faz isso.
0: Ninguém mesmo. Eu já vi borra de café, eu já vi leitura no risco da mão, eu já vi de tudo. Mas,
2: tarô,
0: búzios. Mas aqui é diferente. Aqui é através das tampinhas de garrafa.
2: Mestre Bilu, bom dia.
3: Bom dia.
2: Alguma TV, algum programa, nunca chamou o senhor, né? Porque tem aí, a gente tem aqui o Mantovani.
0: Aqui. O André Mantovani.
2: Tem vários programas. Não, nunca me chamaram. Se não chamaram vocês que fazem um bom humor, imagina eu.
0: Ó, se você quer se consultar com o Mestre Bilu, 11 99991-9197. Começamos aqui com a Soraya, Mestre Bilu. É a Soraya Yara. Ela nasceu no dia 28 de fevereiro de 1975. É do signo de Peixes.
2: Peixes, cara.
0: Ela não tem cartão e nem conta no banco. Perguntou se o senhor faz fiado essa consulta.
2: Farei, porque estou aqui doando meu tempo. Mas não costumo fazer isso. Depois não venha me cobrar precisão na leitura.
0: Muito bem, mestre. Só quer saber do seu futuro, Soraya? Não escreveu nada específico aqui. Só quer saber do futuro dela. Ó, Mestre Bilu. Já jogou?
2: Rápido. Ela já acabou de definir pra mim o futuro dela. Não tem cartão, não tem dinheiro, não tem nada. Mas o futuro dela, a situação financeira dela está definida, ó. Oh.
0: Opa, e pelo menos tem uma definição. Qual é a definição mesmo?
2: Lascada pro resto da vida. Para não falar...
0: Muito obrigado, Soraya. Um beijo pra você, viu?
2: Ah, tá ferrada.
0: O Cleiton, glória a Deus, tá com a gente aqui. Mestre Bilu, bom dia.
2: Bom dia.
0: Minha data...

0: Eita porra.
1: Eu acho que não caiu coisa boa, viu, Cleiton? Eu acho que não caiu coisa boa.
2: Meu querido Cleiton, a sua vida está em trevas no momento.
1: Meu Deus!
2: Verdade.
1: Meu Deus.
2: Mas tem a solução.
1: Uhum.
2: Tá? Você está no escuro, sua alma está no escuro. E você me pergunta se você, Cleiton, é uma pessoa iluminada. Como você está no escuro, saiu esta tampinha aqui. E esta tampinha me mostra dentro dela que tem solução. Você vai comprar um plugue.
1: Tá. Compra um plugue.
2: Isso, que tem um LED.
1: Tá, um plugue com LED.
2: Isso. E você passará de um homem na escuridão a um homem iluminado. O famoso homem vagalume. O homem que tem uma luz na bunda.
1: Procura aí um sex shop mais perto de você. Ou se você tiver vergonha, pede aí no e-commerce da vida aí. Pede na internet que entregam, tá? Um abraço pra você, Cleiton. Se ilumine.
2: Comida para pica-pau.
1: Casa do jacaré.
2: Casa do lagarto.
1: Versão brasileira Herbert Richards.
2: Versão brasileira Herbert Richards.
1: Paulo Roberto nasceu no dia 23 de dezembro.
0: Tadeu, desculpe interromper.
1: Pois não, pois não.
0: Esquece dos meus sonhos. Não,
1: vai fechar o.
0: Tá, cara, eu tô aqui.
1: Eu anotei aqui.
2: Claro, depois me passa o sonho desse homem.
1: Perturbador, viu? Claro, perturbador.
2: Claro, claro, claro, claro.
1: O Paulo Roberto nasceu no dia 23 de dezembro de 1975. Triste, né? Porque tá todo mundo pensando no Natal. Acho que todo mundo deve esquecer o aniversário dele, né?
2: Que dia que ele nasceu?
1: 23 de dezembro.
2: Ah, não. Isso aí é passa batido.
1: Você vai dividir o aniversário com Cristo.
2: Nesta data, quem é mais lembrado é o peru.
1: Ô, mestre, eu quero saber. Eu vou casar? 175 tá aqui. Mais de 50 anos, né?
2: 75, tá com...
1: E essa altura do campeonato,
2: 51.
1: Ele ainda...
2: 51.
1: Ainda quer casar.
0: Eita, caceta.
1: Ele jogou as tampinhas na mesa.
3: Bom dia, pessoal.
2: Só um minutinho.
1: Só um minutinho. Filho. A gente tá no meio do quadro aqui, Pidoncio.
2: Ele perguntou se ele quer casar, né?
1: É.
2: Se ele vai casar?
1: Se ele vai casar.
2: Só um minutinho. Vou ter que jogar de novo.
1: Tá. Joga de novo, joga de novo.
2: Mexi nas tampinhas na hora errada.
1: Tá.
2: Pode ser que mude.
1: Sim, sim.
2: Oh, eixa, tá caceta. Mesma merda.
1: Não adianta fugir do teu futuro. Não adianta fugir.
2: É, com 51 anos. Não. Meu querido, você vai casar.
1: Opa!
2: Vai conseguir casar, só que você não vai ser pai.
1: Ué?
2: Com essa idade vai ser vô. Direto, já vai ter um neto.
1: Mestre! O filho nasce e já é avô.
2: Já nasce um neto.
1: O filho vai te chamar de avô, né?
2: Já nasce um neto. Já.
1: Mestre Bilu, nós temos aqui o nosso companheiro Homem Vinheta.
0: Eu.
1: Você conhece ele, tá?
2: Claro.
1: Nosso companheiro aqui.
2: Fique à vontade.
1: Ele... Vou pedir até pra ele repetir pra quem ligou o rádio agora aqui na Band FM. Teve um sonho perturbador. Dois sonhos, né? Você vai... Um sonho específico ou os dois você vai falar?
2: Por gentileza, fale no microfone, querido.
0: Ai, desculpa, eu fico...
2: Mestre, primeiro eu sonhei que eu tinha uma cobra por debaixo da pele e eu via a silhueta da cobra e não conseguia tirá-la. A cobra, ela ficava querendo sair, romper a minha pele pro lado, de dentro pra fora.
1: Meu Deus.
2: É um sonho perturbador.
1: Bem perturbador. O que
2: significa, mestre, esse sonho? Calma.
1: Ele vai ver nas tampinhas de garrafa.
2: Tô ansioso, viu, Tadeu?
1: Eu também. Eu não faço a menor ideia.
3: Bom dia, pessoal.
1: Só um minutinho. Só um minutinho. A gente tá no meio do quadro aqui, Pidão. Só um minutinho.
0: Eita,
1: porra. A reação do mestre realmente não é uma reação muito boa.
2: Meu querido, você sonhou com uma cobra entre a pele, não é isso? É isso, né?
1: Cara, que sonho horroroso, hein?
2: Horroroso essa peça. Algumas pessoas já sonharam esse tipo de sonho com a cobra tentando sair.

0: Zig, zig, za.
1: Aqui está. Meu querido, você está tentando tirar essa cobra de você. Não fique triste, isso é coisa boa.
2: Ai, graças a Deus.
3: Tá vendo, às vezes você acha que só porque o sonho é esquisito, é sinal de morte, é coisa ruim, vai perder emprego.
1: Enquanto você quiser tirar a cobra de você, tá tudo certo. O problema, meu querido, é quando alguém quiser colocar a cobra em você.
2: É, nesse caso eu acho que é bem melhor tirar. Eu acho que
3: faz sentido, né? Faz sentido. E outro sonho?
1: Mestre, eu sonhei que uma pessoa aqui, uma mulher daqui, da Band FM, estava no monitor do computador vendo um filme pornográfico e falou que, pra mim, que faria bem melhor que aquilo que eu estava vendo. O que significa? Uau!
3: Opa! Pelo uau é coisa boa. Pelo uau é coisa boa.
1: É
3: coisa boa?
1: É isso mesmo, coisa boa.
3: É? O que que é, mestre Bilu?
1: Quando ele sonha que a pessoa tá vendo um filme pornô e fala que faz melhor do que aquilo. É isso mesmo.
3: Opa, atenção, gente, é coisa boa. O que que é?
1: É isso mesmo aqui, ó.
3: Caso alguém tenha sonhado a mesma coisa, né?
1: Meu querido, se ela olhou para o monitor, filme pornô, olhou pra você e falou que faz melhor, é que ela quer dar pra você e você não se toca.

0: Pássaro de Fogo.
1: Vai se entregar pra mim.
0: 6:02, daqui a pouco tem Carlo Lancelotti, o técnico do Brasil, conversando com a gente com exclusividade no Band Bom Dia. Tem o Severino, tem o Pidonce também, tem você com a gente no WhatsApp, 11 99991-9197. Estamos esperando aqui, hein?
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2: Band, bom dia, são 6:08 agora, gente. 6:08, hora de Brasília. Maravilhosa manhã de sabadão pra você. Excelente fim de semana. Que bom que você passa o seu fim de semana sempre com a gente na Band.
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2: Vamos entrevistar o técnico da seleção agora aqui no Band Bom Dia, hein?
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17: E acho que tem perguntas a serem feitas, porque ele deixou a desejar, né?
2: Exatamente.
17: No sentido, aí a gente vamos fica à vontade, acho, Gil.
2: E aqui, meu querido, minha querida, nem a Cazé TV,
18: ouvinte pode perguntar também,
2: nem a Rede Globo conseguiram entrevistar o Lancelotti de forma tão exclusiva igual a gente. Você, ouvinte, pode fazer sua pergunta também. A gente tem a honra e o prazer de receber o técnico da seleção brasileira, o italiano Carlo Lancelotti. Bom dia!
19: Bom dia, nós por falar de consigo, na outra língua, não pode falar nem.
2: Não, você tá aprendendo português, acho que a gente releva. Se a gente não entender alguma coisa, a gente pergunta.
19: Sim, sim. Nós outros falamos a maneira e a responder tudo certo.
2: Primeiro lugar, primeiro de tudo, a pergunta que eu quero fazer. Por que que o senhor e a toda a delegação brasileira não retornaram ao nosso país? Cada um foi pro seu destino na Europa e simplesmente ignoraram os torcedores brasileiros no retorno.
20: Ô, Jadeu.
2: Pois não.
20: Só uma coisa rapidinha. Deixa o homem ver, tu viu, pra ele pegar o personagem.
2: Não, tá bom. Bom, você vai mandando sua pergunta aqui pro Lancelotti.
19: Sim, claro.
2: Enquanto ele pega o personagem.
19: Não podemos. Claro, agora sim.
2: Vai, oh. Carnaval fez show. O download completo.
19: Bom dia a todos que estão na rádio. Não vou responder as suas perguntas, sem fugir.
2: Muito bem. Então, o senhor me responda, por que não voltou ao Brasil?
19: Sim, porque eu sou italiano. Nós manteram na questão de normal no futebol e das torcidas, medo de voltar ao Brasil e apanhar.
2: Faz sentido todo esse medo que você tem.
19: Lanchando. Isso, eu tô pegando personagem. Buscaram uma ideia, sim. Pegou personagem, agora sim, agora mantém.
2: Mantém desse jeito.
19: Sim, claro.
2: Mantém desse jeito.
19: Claro, tá. Claro.
2: Outra pergunta que eu quero fazer.
19: O
2: Lanchelotti,
19: Claro.
2: Por que o senhor não insistiu no Hendrick desde o começo na seleção brasileira?
19: Se não, levamos o Hendrick lá pela seleção brasileira. Se não, nós não podemos. O Hendrick sempre foi um jogador muito importante, mas eu não custo questão de. Dentro de uma. Fazer o pegar, pegar personagem. Isso. Não colocar o Hendrick porque eu sou técnico e não vi uma possibilidade dentro de uma perspectiva poder fazer um jogo mais bonito. Sim, agora falar em Neymar e nós não ter essa possibilidade, se na hora certa poder fazer ou não.
2: A gente releva, gente. Releva que ele tá se esforçando pra aprender o português, viu? Ele ainda tá misturando com o espanhol.
3: Estou bastante acostumbrado.
19: Bastante, manter personagem. Agora sim, pegou.
2: Mantém que tem pergunta, vamos lá.
5: Senhor Lanchelotti, qual é o gosto de chiclete que você não gosta de jeito nenhum?
2: Belíssima pergunta do nosso ouvinte aqui, o Maicon.
19: Na verdade, eu tinha um vício dessa criança, né? De mascar de chiclete. E eu como dizer aqui quando a pessoa tem um mau hálito?
2: Mau hálito.
19: Se der a criança,
2: aqui problema. No Brasil a gente chama de bafo de bosta.
19: Eu, sim, claro, mas é merda. Eu desde criança, eu tinha o apelido que se chama cá, e de boca de bunda.
2: Qual é o sabor que você mais gosta e o sabor que o senhor menos gosta de chiclete?
19: Mas agora, eu de tutti frutti.
2: Tutti frutti é o que você mais gosta.
19: Mas eu não gostei de hortelã e nem melancia.
2: Nem melancia também, eu acho bem ruim. É um sabor que não deveria existir
19: de
2: chiclete.
19: Nem aquele de canela que ficou de bunda na boca.
2: Mais perguntas aqui.
3: O novo impulso no trabalho... Na evaluação.
19: Claro, sim, ficou igual. Tá bom, sim, personagem.
2: Mantém
19: assim, tá gostando?
2: Perguntas pro Lanchelotti, o nosso técnico da seleção brasileira, gente.
15: Ô Lanchelotti.
19: Lanchelotti.
15: Você vai ficar com nós até a Copa 2030 ou vai sair fora, mano?
2: A pergunta aqui do nosso ouvinte Macedo.
19: No, só queria que mandasse a ordem nas perguntas para que não misture as coisas e fica minha cabeça complicada. Sim. Eu só sairia da seleção brasileira até 2013 se eu fosse idiota. Ganhando 5 milhões de reais por mês.
2: Tem que ser muito burro, né?
19: Só se for um burro, um imbecil, que sairia. Então vou manter mesmo, não tendo resultado nenhum, vou manter. Vou sair. Só um minutinho.
18: De onde parte?
19: Então? Só um minutinho.
18: Legado pro próximo ciclo, então, que o senhor está à frente.
3: Aliás, o desejo, na experiência.
19: Sim, na experiência, e se manter personagem. Ó. Perguntar que agora eu tô no personagem.
2: Aliás, o ouvinte vem afirmar aqui que o senhor não tá sabendo, mas a CBF aumentou seu salário 6 milhões por mês agora.
19: Agora que eu não vou mesmo. Agora que se eu sair, eu sou um burro, né? Eu não vou sair de jeito nenhum.
2: Mais perguntas, técnico da seleção brasileira, Carlo Lanchelotti.
21: Que o Lanchelotti não colocou o Hendrick pra jogar porque ele cometeu dois crimes capitais na Itália.
19: Claro.
21: Colocou ketchup na pizza e o pior de todos, quebrou o espaguete antes de botar na panela pra cozinhar. É o Alessandro Moreira do Capão Redondo.
2: Obrigado pela sua pergunta. É verdade isso, o Lanchelotti? O Hendrick, ele colocou ketchup na pizza?
19: Só um minuto, por favor.
2: E quebrou o macarrão?
3: Deludente para o resultado.
19: Para sim, claro.
2: É verdade ou é mentira?
19: Não, isso aí é uma especulação lá por trás desse mundo e se fazaram uma... da revista de fofoca aqui a cara brasileira, no tal de Lerdias. que falou numa coisa dessa, mas eu acho que cada um coloca o que quiser. Eu já coloquei ketchup no naquele marcador instantâneo. Já chupei sorvete com ketchup. Cada um faz o que quiser.
2: Que nojo. Olha, a última pergunta aqui, Lancelotti.
19: Claro.
2: Paulo Victor, ele quer perguntar: vai ter reformulação na seleção brasileira? Acredito que sim, porque metade do time tá idoso já. Metade do time já, né? O terror do INSS. Sim, né?
19: Só um.
0: Pero uma experiência que ha sido bonita.
19: Claro, bonita. Pegou personagem, vamos.
2: Vai ter reformulação na seleção?
19: Não, sim, claro, não mandará reformulação, porque todos os outros jogadores já estão meio dando avançada. E eu não quero manter os jovens, sim, manter jogadores da base, por exemplo. Nosso querido Henry, que é um menino novo, e o Esteban, que não jogou porque está machucado.
2: Sim.
19: E nós vamos manter dois times.
2: Dois times.
19: Nós vamos fazer o time oficial, os jovens.
2: Sim.
19: E nós vamos fazer o sênior.
2: Vai ter também uma, tipo, Masters, né?
19: Mas nós vamos fazer o Masters com esses jogadores que estão saindo. O próprio goleiro.
2: Neymar, estão perguntando Neymar 2030?
19: Neymar, sim. Não vou mandar Neymar, porque aí se eu não coloco, me matam. Sim, claro. E eu perco também, porque os patrocinadores investem nessa merda.
2: Tá aí, Carlos Lancelotti, o nosso técnico da seleção brasileira, muito obrigado. Terei o senhor de volta aqui para comentar sobre a Copa do Mundo, que continua. Hoje tem a primeira semifinal, amanhã a segunda. Hoje tem França e Espanha, um jogão, né?
1: Só um minutinho, entendeu?
2: Ok.
0: Agradecer aos jogadores que...
19: Eu quero agradecer de vocês manterem na entrevista aqui numa rádio e que nós outros sempre não ouvimos. Então, obrigado pela oportunidade, que caso seja necessário ligar, que eu mantenho o nosso...
1: Só um minutinho.
0: Bom ambiente. Pero no siempre...
19: Então, um grande beijo a todos. Muito obrigado, se der vontade, grato.
2: Um forte abraço, Carlo Lancelotti. Aproveita suas férias aí na Europa.

Pra contrariar recordações aqui no Band Bom Dia, melhores momentos da semana, 6h26, manda um abraço pra quem mandou pergunta pro Carlos Lancelotti, né, aqui no nosso Band Bom Dia, um abraço pro Anderson. Anderson, um forte abraço pra você, muito obrigado pela sua mensagem, um abraço pra Lu também, quem mandou mais mensagem, o Sérgio Menezes, enfim, todo mundo começando o dia com a Band FM no Band Bom Dia, obrigado, viu? Mande também a sua mensagem, 11 9 9991 9197, daqui a pouco tem o Severino, tem o

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15: Bom dia, são 6

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1: Bom dia.
0: Ao meio.
2: Entre, rapaz,
0: fica à vontade.
2: Bom dia.
0: Tome aqui então.
2: Bom dia,
0: seu Severino, bom dia.
3: Fala, comedor de jumento.
2: Eu falo, Cis, bom dia. Ô, seu Tadeu, como é que tu tá? Como é que tava tu? Passei a noite costurando. Olha, quase.
0: Vem cá.
2: Como é que tá, pai?
0: Tô bem, graças a Deus.
2: Foi férias?
0: Saudade do senhor, bem.
2: Yeah.
0: Graças a Deus. Não fui visitar Paim. Esse ano não fui visitar Paim.
2: Seu Bill, né?
0: Seu Bill ficou perguntando. Tu não vem, menino? Tu não vem?
2: Não dá,
0: separei
2: não.
0: Um queijo coalho aqui pra você.
2: Uma
0: separei
2: bolacha.
0: Aquela cachaça Saragaia.
2: Eita, né? Olha. Ó, salivei.
0: Né? Pitu.
2: Ô, rapaz. Posso falar, seu Tadeu? Meu gar, bom dia, Padim, Padim, Nossa Senhora Aparecida, abençoe a todos os nossos queridos ouvintes. Fala coisa pra tu, virar na febre do rato. Eu tava ouvindo vocês lá na guarita agora, vocês fazendo um locutor de ordem. Mas, rapaz, que legal isso aí.
0: Então, rapaz, não parece que você se transporta pra uma arena, né?
2: Rapaz, vocês começaram... E a entrada do peão, eu fiquei olhando. Ó, agora, lá em Pernambuco, Palmar, né? Eu já fui locutor também, não sei se tu sabe, eu fazia. Tinha as quermessas. Essa época lá é boa, né?
0: Sim.
2: Junho, julho, lá o pau tora.
0: Tem. Como é que é? Vaquejada que chama,
2: vaquejada.
0: Né?
2: Vaquejada. E eu fazia locução de vaquejada, né?
0: É mesmo?
2: Fui, rapaz. Ei, aô, aô, vida de gada, aô, meu irmãozinho, bora. Bote pra lascar, só se Severino, Band FM, primeiro lugar. Oh,
0: e tu tem uma voz boa, olha.
2: Eu já torei muita coisa, posso dizer pra tu. Já torei coisa boa, já botei dedo no sua. Oh.
0: Eita, coisa boa, Severino.
2: Eu gosto, viu, macho?
0: Tu
2: eu
0: sente
2: gosto.
0: Saudade?
2: Eu sinto, porque, olha, pra falar, eu era mais novo, né? Tinha lá meus 22, 25 anos. Rapaz, pode dizer, eu me divertia muito, né?
0: É mesmo.
2: Porque eu o locutor, né? Naquela época lá, as meninas.
0: Hoje em dia, a profissão de locutor, né? Seja qual for a área, já não é como antigamente, né? Não tem mais o glamour que tinha antigamente, né?
2: Mas eu posso dizer, eu particularmente, modesta parte, né? Eu sou fã, né? Eu gosto de rádio, né? Eu tenho meu rádio. Eu tenho aquele de rádio de pilha ainda.
0: Ah, é?
2: Eu tenho.
0: Eu também tenho um rádio antigo.
2: E aí, mano?
0: O rádio companheiro, né?
2: O companheiro. E aí, o que é que acontece? Eu valorizo muito, né? Daí, eu lembro que as meninas ficavam tudo de olho em mim, né?
0: Mentira!
2: Eu o quê? Eu colocava meu chapéuzinho de couro, né?
0: Ei.
2: Que eu ganhei de painho, seu Zé Vieira.
0: Sim.
2: Colocava o chapéuzinho de couro, aquele bonitinho. E o coletinho de couro que eu tinha?
0: Rapaz!
2: Que painho me deu.
0: Oh, delícia!
2: Rapaz do céu, aquele couro. E era couro puro, viu?
0: Sim, não era, como é que fala?
2: Napa.
0: Não era napa. Aqui é couro, é couro de boi.
2: É couro.
0: É.
2: E aí o chapéuzinho de couro, cabelinho cortado na régua.
0: Eita!
2: E aí eu botava pra torar.
0: Rapaz, as menininhas...
4: Vida de galo.
2: Ai, chega a arrepiar. Olha.

0: no tabuleiro.
1: Ai, que piada.
0: E tenho felicidade na profissão de vaqueiro.
1: Ei, aô!

0: Galo.
1: Minador do Negrão é Alagoas, né?
2: Isso, fico emocionado, coração começa a bater. Posso dizer uma coisa, vou falar a verdade pro CAO.
3: Rapaz, tô chorando.
1: Ô, seu Severino. Nesse momento o homem tá emocionado.
4: Fala, comedor de jumenta.
3: Lembrei do painho.
1: Rapaz. Painho não tá mais aqui, né?
3: Não, painho se foi. É mesmo. Painho tá do lado de Deus. E painho chega. Eu não me emocionei, porque quando eu fazia, painho, eu olhava pra painho lá embaixo chorando.
1: Rapaz.
3: Ele falava, esse é meu cabeçudinho.
1: Pai,
3: é verdade.
1: Morrendo de orgulho do filho.
3: Morrendo,
1: né?
3: De orgulho. Pai,
1: ô, seu Severino.
3: Pai que me ensinou, né?
1: Tudo que você sabe, você aprendeu com o pai.
3: Boiada, eu também eu trabalhava com o pai, né?
1: Sim, sim.
3: E aí a gente tinha um matador lá. E a gente, o pai ficava feliz, todo orgulhoso quando eu saía montado no pelo ali, no cabo do cavalo, no cabucho ali, e tome laço.
1: Não tinha cela, não. Tu montava no pelo.
3: Mas saía na caatinga, lá no meio daqueles. Dos cacos lá pra
1: gente. E tu no meio da caatinga, no meio do nada, sem cela nem nada. Você tem essa vontade de ir no banheiro, ou seu
3: Severino? Rapaz, daí a piava do cavalo e tome ali, era chão atrás de um cacto ali, rapaz, oi.
1: Não, a pergunta que eu faço é porque eu sou um rapaz da cidade, né?
3: Então,
1: e pra limpar, como é que fazia isso, Severino? Pra limpar?
3: Aí a gente tinha o famoso, a gente carregava no tu conhece Borná, não? A Borná?
1: Borná, o que é Borná?
3: Borná é uma sacolinha, sim, também feita de couro que a gente tinha. Olha. Uma Borná aqui, ó, penduradinha Borná, e ali tinha de tudo. E a gente tinha um Borná só com sabugo de milho seco.
1: Tu passava o sabugo,
3: é? O quê? Eu nunca passou o sabugo na bunda. Rapaz, e o sabugo é bom, que ele tem três funções. É verdade, sabia?
1: Quais são as funções?
3: Ele limpa, coça e penteia.
1: Tchau, Severino.
3: Tchau.

0: Band FM, Marília Mendonça, segundo amor da sua vida, 15 para 7 agora, um beijo para Renata Zalso, tá no carro de aplicativo agora ouvindo a Band FM, diz que ela é motorista rindo pra caramba, junto com o Band, bom dia, beijão para você, Renata, um abraço pro Motora também, só esqueceu de mandar o nome do Motora, que tá sintonizado, motorista de aplicativo e taxista, que ouve a Band FM no carro, é 5 estrelinha mais caixinha, tá bom? Então, Renata, um beijo para você, tá. Ô, Pidão, vem pra cá!
1: Band, bom dia!
2: Bom dia, pessoal!
3: Agora sim, Pidoncio!
2: Vai, tchau, super tchau!
0: Bom dia, Pidoncio.
2: Bom dia, pessoal.
0: Da Silva.
2: Bom dia, gente. Como é que vocês estão?
0: Tô bem, graças a Deus. E você, meu diretor?
2: Eu tô bem, graças a Deus. Tamo aí na luta, né, Jadeu?
0: É.
2: E você tava de férias. Eu até comentei com o pessoal aqui. Agora já tá tudo certo lá. Foi um trabalho, Jadeu, pra desmontar tudo lá no Negócio do Brasil, hein?
0: Então, cara, é verdade. Porque foi um trabalho, assim, de semanas. A gente foi acompanhando aqui a montagem de todo o enfeite, que juntou Copa do Mundo com festa junina, né, Pidoncio?
2: Deu mó trabalho, Jadeu. E assim, eu só pedi pro pessoal, porque a gente tinha colocado uma bandeirinha em cada casa.
0: Tá.
2: Eu pedi pra manter. Pra ficar igual, assim, patriota.
0: Tá.
2: Fica com a bandeirinha.
0: Fica aí.
2: Igual Estados Unidos, cada um tem uma bandeira.
0: Sim, sim, sim.
2: Aí tudo bem, ficou legal. Agora, as garrafas Bet verde, aquelas de Guaraná,
0: uh-huh.
2: Eu tive que tirar tudo, né?
0: Oh,
2: tava pendurado numa linha de anzol.
0: Olha o trabalho.
2: Ah, tinha umas 5 mil garrafas pendurado. É, agora, o que não deu muito trabalho foi a rua que nós pintamos, né? Que aí a chuva limpou, lembra a rua de terra?
0: Ah, é verdade.
2: Eu pintei na rua de terra.
0: Como é que... Aliás, eu fiquei pensando em quem pintou o asfalto, né?
3: Vai eu ficar... fui um que pintei, ajudei a pintar, mas foi legal. Foi uma brincadeira boa com as minhas netas.
0: Pelo senso de comunidade,
3: foi,
0: né?
3: Foi legal.
0: Agora, pra vocês na vila foi mais fácil porque era barro, né?
2: É, agora o Zelito tá tendo que... O Zelito tá tendo que ir na delegacia prestar depoimento, né? Lembra que a gente colocou um telão de 29 polegadas lá?
0: Imagina a galera se amontoando pra ver,
3: cara,
0: um super telão de 29 polegadas.
3: 29 não dá nem metade disso aqui, velho.
2: Ah, então, mas deixa eu falar. Que o Zelito foi, comprou, colocou lá, instalou, legal. E a gente viu os jogos. Ah, mas um dia bem... Olha, parece que era coisa pra acontecer. No dia que o Brasil perdeu, baixou a polícia. Denúncia.
0: O quê?
2: Mas o Zelito faz tudo certinho, gente. Vou
0: Sim,
2: falar a verdade.
0: Eu imagino, super honesto.
2: Não,
0: né?
2: Boteco Zelito, tudo ok. Teve Sim. uma vez negócio da vigilância sanitária. Né?
0: Mas às vezes também, posso falar, o pessoal da vigilância sanitária também às vezes pega no pé.
2: Ah, uma bobagem. Falar, não, porque tem barata. E não tinha, Jadeu.
0: Tá vendo só? Não tinha barata.
2: Eles foram, não tinha uma barata, até porque os ratos comem. Aí, Jadeu.
0: Fala, Pidoncio.
2: Baixou a polícia, foram lá, começaram, denúncia, né, essas coisas e tal. O Zelito tinha comprado a televisão, um telão de 29.
0: Aham.
2: E ele comprou, pô, na maior boa atenção. E ele nem desconfiou nada, Jadeu. A televisão, né, porque ele pagou R$50, nem desconfiou nada. R$50 a TV. A polícia baixou, cadê a nota da televisão?
0: Ah! Meu Deus, e aí?
2: Aí não tinha nota, porque ele comprou dos mineirinhos, né?
0: Os mineirinhos, pra quem não sabe, gente, é os mineiros que fumam um cigarrinho lá na.
2: É, fumam um cigarrinho,
0: né?
2: De palha, eu já vi, Sim, Jadeu. Eles pegam a palhinha deles, aquela palhinha, eles rola na palhinha, o cigarrinho. É mó barato, a solidariedade. Eu sempre falo isso.
0: É muito divertido.
2: Eu sempre falo, os mineirinhos, eles vão, pegam o cigarrinho de palha. Às vezes, agora, o que eu acho engraçado é o seguinte: é todo mundo não ter dinheiro pra comprar um, pra cada um pra um, né?
0: Ah.
2: Faz aquela roda, fica passando um pro outro, me pega uma boqueira, me pega um sapinho. Então, e a TV era roubada, gente.
0: Ah! Ai, meu Deus. Mas aí, posso falar? Ele não tem nada a ver com isso, Zelito.
2: É receptor, né?
0: Ah,
2: incentivou.
0: Porque... Na lei, acho que pega, né? É.
3: Mas peraí, Pedro, ele não percebeu que uma televisão, mesmo sendo de 29 polegadas, a R$50, cara, a gente tem que prestar... É igual comprar um iPhone 17.
0: Sim.
3: Por, né? Ah, não, toma aqui, R$500.
0: Por menor que seja a TV, era um valor muito baixo.
3: Se
0: né?
3: bem que tem celular, iPhone 17 Pro Max 2 terabytes por 99 centavos. É só entrar na minha rifa. Emerson Franco Oficial, vai lá, gente, no meu stories. Tem um link lá.
0: Mas afinal. afinal de contas, qual foi o destino do Zelito? Ele foi preso?
2: Não, ele pagou fiança, né?
0: Ai, que bom.
2: Pagou fiança, ele levou lá, pagou a fiança, tá lá, tá tudo certo. Já resolveu, mas chato, né? Uma situação ruim.
0: Muito chato.
2: Uma situação ruim.
0: Ele, e uma pessoa que não merece, porque ele comprou pra entretenimento da vila. É.

0: obrigado por você, ouvinte da Band FM. Obrigado, Senhor, que o sol nasceu. Um abraço pro Ronald do futevôlei. Obrigado, Senhor. Vitória, Espírito Santo, ouvindo a Band FM. Um abraço pra você, Ronald do futevôlei. Diego Souza tá com a gente também. É de São João da Barra, Rio de Janeiro. Um abraço pra você, meu querido. Que adora aqui a Band FM. Alegra sempre as manhãs dele. Valeu, Diegão. Obrigado pela audiência, viu, meu querido? Ó, você continua mandando mensagem, interagindo com a Band. 11 99991-9197. Porque vem aí o Top 5 da Hora do Ronco.
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0: 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Bom dia, são 7:02, gente. 7:02, hora de Brasília. Maravilhosa manhã de sabadão pra você. Excelente fim de semana e que bom que você passa o seu fim de semana junto com a gente aqui, né? Mais bom humor no seu fim de semana, tem Top 5. 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
0: FM. A gente falou um monte de groselha durante toda a semana. Eu, Homem Vinheta, Pidôncio e Pedro Luiz Ronco, claro, com a ajuda do ouvinte da Band FM também. Você tem culpa no cartório, hein? A gente reuniu tudo isso no Top 5 da Hora do Ronco, que começa agora. Você, por gentileza, manda mensagem no WhatsApp da Band também. Estamos esperando sua participação. 11 99991-9197. Começamos, então, o Top 5 da Hora do Ronco com o momento do Senhor Pedro.
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3: Uau. Esse final de semana, fui pra Pardinho.
0: Pardinho onde mora Emerson França, né?
2: É o resort. É,
3: resort do França.
2: Do resort, viu?
0: Resort do França.
3: Meu amigo, você acredita? Vocês não vão acreditar.
0: O quê?
3: Eu deitado no sofá.
0: Sim.
3: Sala espaçosa.
2: É. Fiquei sem lugar, viu, Tadeu?
0: Tá dormindo no chão.
3: E o Emerson, sabe o Emerson França?
0: Uhum.
3: Meu amigo, pedi pra ele, ele não trocou de canal pelo seletor. Ah,
0: você
3: acredita
0: tá de brincadeira?
3: Não, ele não trocou de canal pra mim.
0: Do ronco. Seletor.
2: Seletor.

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1: 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Band FM de pertinho, versão exclusiva pra você de cadeira cativa. 7:06, agora atenção, sala de aula, hora da aula de inglês com o professor Pidoncio.
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1: Teacher Pidoncio Pidonga da Silva. Vamos, criançada. Vamos.
4: A Aninha já tá voltando agora. Olha lá, olha lá. Aninha, pensei que você não ia vir, tá? Ah, é água? Tá bom, água pode, viu? Gente, a gente fala da Aninha, que é a nossa menina linda, que é a estagiária. Aninha, por favor. Bom dia, Ana.
1: Bom dia.
4: Bom dia, Aninha. Qualquer um.
5: Bom dia, gente. Tudo bem?
4: Olha que gracinha, né?
1: Fofinha.
4: Gente, é minha aluna exemplar, tá todo dia na aula. Como é que tá sendo pra você o curso?
5: Então, como eu tava dizendo, gente, é um sonho realizado tá aqui. Ele mudou a minha vida, carreira, profissional. Pidoncio, você é sensacional, assim.
4: Você é uma dubladora. Como que é pra você na dublagem em inglês quando você sai da aula?
5: É, muito bom. Agora eu tô dublando muito melhor, inclusive por conta de você, que eu consigo entender o que o personagem tá falando.
1: Ele tá se emocionando, gente. Você vai emocionar o professor, Aninha.
4: Como é que é seu Instagram, o pessoal entender quem é você?
5: É Giulia_Chantre. É meio difícil, posso soletrar?
4: Pode, pode.
5: É Giulia_Chantre.
4: Eu esqueci no J. Obrigado,
5: beijo,
4: viu?
5: Obrigada, Pidão.
1: Gente, muito obrigado. Essa é a Aninha.
4: Isso é um testemunho espontâneo.
1: Produção, não esquece de passar o Pix pra ela, tá?
4: O quê?
1: É, vamos lá.
6: Chama o médico pra ela.
1: Não, não chama, não. A gente pagou pra ela falar isso. Ô, Titi Pidão, vamos lá.
7: Você não precisava falar pra ele que pagou, cara.
1: Ai, é verdade. O
7: que nós combinamos?
1: Ai, é... Isso vai por água abaixo toda a ilusão, né?
4: Vamos lá, vai.
1: O Hamilton.
4: Hamilton.
1: Ele quer saber, professor, significado da palavra dormem. Dormem.
4: É, isso aí é no hotel, né?
1: No hotel?
4: É. É, isso é normal. Isso aí tem profissão que é assim mesmo.
1: É, no hotel pode ser que tenha mesmo.
4: É.
1: É.
4: Enquanto uns trabalham, outros dormem.
1: Ah, vai tomar banho.
6: Eu achei que ele ia acertar, velho.
1: Professor, vamos esmiuçar a palavra aqui, tá? Door é o quê em inglês?
4: Oi?
1: Door é porta.
4: É. Ah, eu ia falar quando bate o braço, door.
1: Man é o quê? Homem. Porta homem? Que profissão que é essa?
4: É uma sacola que leva homem, porta homem.
1: Não, é porteiro! Meu
6: porteiro, velho. Doorman.
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6: Ele complica.

0: Band FM, Bruno e Marrone. Quando a chuva passar, no sabadão da Band, no fim de semana da Band. 7:12 agora, histórias que a vida conta com Pedro Luiz Ronco.
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4: A pergunta de hoje é sobre perder oportunidade, não é verdade?
5: Uhum.
4: Eu me lembrei, início dos anos 90, apresentando aqui a Hora do Ron com o Joca, e recebemos um cantor, maior sucesso no Ceará, vocês devem recordar, Falcão.
0: Falcão. Pra quem não sabe, é arquiteto formado, né?
4: Isso,
0: formado,
4: ele largou a arquitetura porque disse que cantar dava mais dinheiro. Olha. 2 metros de altura, fizemos uma entrevista, um cara simpático, ele gostou também do programa e falou que gostaria de lançar uma música na Hora do Ronco, que ele ia pôr no próximo disco, no LP, long play daquela época, né? E tem tudo a ver com a pergunta de hoje. A música era Oportunidade Única.
0: Olha, a pergunta a gente faz, inclusive.
6: É isso aí.
4: Vamos relembrar?
0: Vambora?
4: Vamos. Falcão, Oportunidade Única.
0: Hora do Ronco. Isso aqui é pra aumentar o volume, hein? Essa é pra cantar junto.
4: E dançar.
0: Bora!

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0: Band FM, Henrique e Juliano, amor dos outros, no Top 5 da Hora do Ronco, 7h19 agora. Bom dia pro Gilson, que tá com a gente aqui. Gilson, um abraço pra você, meu querido. Obrigado pela audiência. Tá no Rio Grande do Sul ouvindo o Top 5. Alô, Barracão! Obrigado pela audiência, meu querido. Ó, a Kátia participou essa semana aqui e respondeu a seguinte pergunta: você já perdeu uma grande chance na vida? Kátia contou a chance dela pra gente aqui. Envolve o Silvio Santos, hein?
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2: Alô?
3: Bom dia!
2: Bom dia!
3: Quem é?
2: Eu sou a Kátia do Tatuapé.
3: Kátia do
2: Tatuapé. E eu perdi uma grande chance.
3: O que que você perdeu, Kátia?
2: Ah, eu perdi a chance de ficar rica. Perdi a chance de ficar rica. Eu fui no programa do Silvio Santos, no Tapa Tudo por Dinheiro, na minha adolescência.
3: Certa resposta, acho que é. E aí?
2: É a Kátia Fox. E aí, ele começou a perguntar naquela brincadeira dos barulhos lá, que barulho que era. E eu fui, acertei a primeira, que era o barulho de uma privada, nunca me esqueço. Sim. E no segundo barulho eu já perdi. Perdi e ele mandou eu sentar. Ai, como eu gostava do seu Silvio, do programa Tapa. Vai pra lá.
4: É, o Silvio era.
2: Eu perdi a chance de ficar rica.
0: Valia tanto dinheiro assim essa brincadeira? Pra ficar rica?
2: Pra uma adolescente de 15 anos ganhar, sei lá, R$200, acho que era.
4: Ah, tá. Na época, caso sim.
0: Na época era dinheiro.
2: Uma adolescente que nunca tinha trabalhado na vida era muito dinheiro, né?
3: Pra mim aquilo era ficar
5: rica. Que barulho é esse?
3: Ah. Perdeu a oportunidade de pegar um táxi pra ir embora pra casa.
0: Né? Naquela época, duzentão era dinheiro, viu, seu Pedro?
3: É mesmo?

0: coração. Grande
1: sou Lorota. Sou eu, bom dia.
0: Como é que você tá, Lorota?
1: Eu tô bem, mas se melhorar, melhora.
0: Aí é 100%.
1: E você, meu queridão, como foi de férias?
0: Bem, graças a Deus, descansado 100%, bateria recarregada.
1: Legal, né? que legal.
0: Você, Lorota, eu não vejo você tirar férias, cara.
1: Meu nome é trabalho.
0: Então?
1: É, tem que trabalhar, mano. Tem que trabalhar, porque o que que acontece? Se a gente parar, Tadeu, tá, posso dizer uma coisa? O pessoal atropela, malandro.
2: É, isso é verdade.
1: Brecou, o pessoal vem por cima, malandro. É concorrência, tá demais. Então eu não dou chance, né, malandro?
0: Camarão que dorme, a onda leva, não é assim?
1: Camarão que dorme, a onda leva. Ô, oh, meu compadre, meu grande Zeca Pagadinho.
3: Na risada alta.
1: Grande amigo.
0: E de resto, Loratão, como é que tá a vida?
1: A vida tá boa demais, malandro. E eu vou continuar trabalhando. Você sabe, ei. Eu tirei férias uma vez.
0: Tá. Ah.
1: Aí, ó, tirei férias e tal. Pô, eu falei, eu tirei 30 dias.
0: 30 dias de férias?
1: 30 dias, mano. E o que que eu percebi?
0: Ah.
1: Que eu não fazia falta, aí eu voltei. Ah!
0: Isso que é ruim, né?
1: Desculpa a pressa, mas eu tenho que levar.

0: Band FM, tomando pagode, Zeca Pagodinho, pedindo a conta. Alô, Eduardo Luiz, alô, Itapecerica da Serra, ouvindo a Band FM. Obrigado pela mensagem aqui, meu querido. Mande a sua, 11 99991-9197. Daqui a pouco tem roleta de piadas do Pidonce, tem Severino, tem Jornal do Ronco, tem mais pra você no Top 5.
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0: Giroque.
3: Eu tenho preguiça, Barata.
0: Cala a boca. Joãozinho. Ah, vai ter que fazer porque é trabalho. É trabalho, tem que fazer.
3: Como é que tá a vida, Jair?
4: Papagaio.
0: Nossa, Deus, você, como é que tá?
3: Tudo bem, graças a Deus.
0: A vila, pessoal, todo mundo bem?
3: Nossa, perguntaram de você.
0: Tudo.
2: Gente, a roleta.
0: Zoológico. Zoológico. Vamos lá, zoológico, Pidoncio.
3: O menino chegou no zoológico, tava com a mãe. Passou bem em frente ali, tava o hipopótamo.
0: Hipopótamo.
3: Isso aí que você falou. Aí ficou olhando pro hipopótamo. Aí falou: mãe, esse bicho aí não parece com o tio Oswaldo? A mãe falou assim: meu menino, não fala isso, você não pode falar essas coisas. Ah, mãe, hipopótamo não ouve, ele não vai se ofender.
0: E tá tranquilo, tá tranquilo.

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3: Pra falar com o Severino, acaba macho, sim senhor. É o Severino. Ô, seu Severino, entra, rapaz. Ah, entra aí, rapaz. Entre. Oxi.
4: Bom dia, bom dia. Oi, como é que tu tá? Como é que tava tu? Passei a noite costurando. Bora, sai.
3: Ficou aqui engasgado. Quase sai.
4: Tá engasgado.
5: Para, comedor de jumento.
4: Ô, Cissa, hoje me vendeu um bolinho de fubá. Fala abaixo, mas tava muito seco. Falei pra ela.
3: Mas ela não vende café com leite também?
4: Vende, mas rapaz, me deu uma gastaiada aqui. É. Sabe aquele bolo que você mastiga?
3: Sim,
4: difícil de engolir.
3: Parece que é dormido, né?
4: Mas ela falou que errou na receita, mas é porque é difícil ela errar, viu?
3: É, rapaz. A Cícia, ela é boleira, né?
5: Fala, comedor de jumento.
4: Não. Boleiro é o filho dela, que joga na várzea. E tu?
3: Tô bem, rapaz. Graças a Deus, tô bem.
4: Tirou férias.
3: É, voltando aí essa semana, né,
4: rapaz? Poxa vida. Deu pra descansar, seu Tadeu?
3: É, descansei sem dar.
4: Rapaz, parece da quinta série. Vocês têm cada piada.
3: Isso, exatamente.
4: Mas é, macho, mandar um abraço pra todo o povo nordestino. Esses dias aí eu não tenho rede social, né? Mas meu sobrinho falou, ô tio, o pessoal falou que quando tu faz lá, ele lembra do pai, do vô. Aí quando ele fez essa semana vocês fizeram, aqui foi o a Bois e Boiadas, não foi?
3: Ah, isso, a Bois e Toiadas.
4: Foi, rapaz.
3: Ah, rapaz, lembrou. Saudade, né?
4: É, mata a saudade. Mas eu, graças a Deus, tô tocando minha vida, né?
3: Uhum.
4: Eu não sei. Não sei se você concorda comigo. Tô pensando em me aposentar, vice. Eu não sei.
3: Tu tá com quantos anos? Desculpa a pergunta.
4: Imagina, fica à vontade. Tô com 68.
3: 68
4: anos? 68
3: anos,
4: é.
3: Se eu se vir, não posso falar. Tem que se aposentar.
4: Ah, tu acha que eu não tô novo ainda, mas não sei. Eu vou fazer o que da vida?
3: Exatamente por isso.
4: E é?
3: Tu vai pra Pernambuco.
4: Ei, Palmares.
3: Pra viver uma vida tranquila, sossegada.
4: Ei,
3: comendo muito cuscuz.
4: Ei.
3: Queijo coalho, tomando uma meiota, hein?
4: Rapaz,
3: uma carne seca.
4: Já pensou?
3: Perto
4: de Caruaru, já vou lá com uma buchada.
3: E isso o quê?
4: Rapaz, pescar.
3: É, rapaz.
4: Tu acha que eu devo?
3: Eu acho que o senhor deve.
4: É mesmo?
3: É.
4: Mas e... Rapaz, eu tô...
3: O ruim é dinheiro, você juntou dinheiro?
4: Oi?
3: O senhor juntou dinheiro?
4: Vou continuar.
6: Hora do
4: Deixa eu quieto. Você me

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1: Agora. Jornal do Ronco. E atenção, um funcionário de uma empresa em São José do Rio Preto acaba de bater um recorde particular. São 76 anos trabalhando na mesma firma.
0: Dorival Dutra da Silva ainda dá expediente como diretor administrativo da firma do setor automotivo na cidade do interior paulista.
1: O homem tem 96 anos de idade e entrou na companhia, o grupo Rodobens, aos 20 anos, em 1950. Ele começou como office boy e passou por várias áreas da empresa. Em 1981, ele se aposentou, mas optou por continuar trabalhando para ter uma rotina.
0: No cargo de diretor administrativo desde os anos 80, o seu Dorival ainda vai na empresa duas vezes por semana e diz que é capaz de ficar doente se parar de trabalhar.
1: Poxa vida, olha aí, os comentários é dele, Pedro Luiz Ronco.
3: Olha, me inspira no seu Dorival.
0: Né, seu Pedro?
3: É verdade, são 53 anos.
0: Olha, tá quase lá, hein?
3: Com 75 de idade. Espero trabalhar mais quanto?
0: Mais quatro?
3: Não, o que vocês acham? Fala um.
0: Você aguenta hoje na situação atual?
3: Não.
0: Mais uma semana.
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4: Até sexta, hein?

0: Costa Princesa no Top 5 da Hora do Ronco. O Diego ligou pra gente essa semana aqui pra responder a seguinte pergunta: você já esqueceu alguma coisa importante?
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2: Alô?
3: Bom dia.
2: Bom dia.
3: Quem é?
2: Diego.
3: Diego, muito bem. Que coisa importante você perdeu na vida, Diego?
2: Ô, cara, de verdade, perder, não perdi. Eu esqueci meu próprio filho em cima do meu... das minhas costas, o cavalinho.
0: Oxi!
2: Eu tenho um filho de 3 anos.
3: Sei.
2: E o TDAH é forte. Saí do mercado com a mãe dele.
3: Ah.
2: Parei no meio do estacionamento e falei pra ela, cadê o moleque?
0: Meu Deus.
2: Ela olhou minha cara feio e meu filho bateu na cabeça. Tô aqui, papai.
0: Achou. Nossa senhora, tem que estar muito desligado, hein?
3: Tem que estar,
2: total.
0: Tem um outro ser humano na tua carcunda, você esqueceu disso?
2: Esqueci do meu próprio filho. E é papo certo, preto, não é mentira, não.
3: Mas você não derrubou o filho?
2: Não, não derrubei, não.
3: E a sua esposa ficou brava?
2: Muito, ficou brava pra caramba. Tá em cima de você, tá de sacanagem. Não, saí, costumo colocar ele de cavalinho. Acabei deixando ele em cima e esqueci dele.
3: Você nunca brincou de cavalinho com a esposa?
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0: disso aí ele não esquece. É.
1: Alô, canção rei! Isso aqui tem que ter sentimento. Displicente. Conta essa história pra nós, pai.
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0: Band FM, Wesley Safadão, Rei Vaqueiro, displicente no Top 5 da Hora do Ronco. Abração pra Denilton Santos, tá começando bem o sabadão dele junto com a Band FM. Valeu, Adenilton, tamo junto, hein? Ó, daqui a pouco tem roleta de piadas, tem mais participação do ouvinte, tem balada do Vinheta também, hein?
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3: Pela primeira vez na história do principal evento do futebol global, a competição está sendo sediada simultaneamente por 3 países. Canadá, Estados Unidos e México estão recebendo jogos e essa ideia agradou tanto que em 2030 a competição seguirá o mesmo formato, sendo sediada por Espanha, Marrocos e Portugal.
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7: Bom dia, são 8 horas em ponto, gente. 8 em ponto, hora de Brasília. Maravilhosa manhã de sabadão.

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0: Donsio, vou, eu sei que você tem preguiça desse quadro aqui, mas eu hoje vou ter que girar, tá? A roleta de piadas.
3: Quem falou que eu tenho preguiça?
0: No começo do programa você falou.
3: Ah, é, foi.
1: Joãozinho.
3: Tenho mesmo.
0: Que preguiça o quê, cara?
4: Mendigo, mendigo, namorado, padre, papagaio, pastor, português.
3: Você tá bem, né?
1: Religião.
0: Graças a Deus, você.
3: Chico. Só um minuto, tô trabalhando.
0: Ah, desculpa.
1: Charada.
0: Charada, charada.
3: Não sei se é bem uma charada, uma dúvida, uma questão. Você pode até me responder, mas acho que vai. É uma dúvida que vai. Eu acho que o ouvinte vai ficar com essa barata atrás da orelha.
0: Não, essa pulga.
3: Então. Ô, Jadeu, se quem nasce em Marte é marciano, quem nasce na Lua é Luciano?
0: Fica um questionamento no ar aí, né?
3: Para pra pensar.

0: falta aqui, aqui, aqui.
1: Band FM, Maiara e Maraíza, você faz falta aqui no Top 5 da Hora do Ronco. O Nego ligou pra gente, o assunto era cantada. Fala, Nego.
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3: Bom dia.
4: Bom dia.
3: Quem está falando?
4: Nego Chique Show da Zona Sul.
3: Muito bem.
1: Nego Chique Show.
3: Já tem uma história sobre cantada, negão?
4: Então, sim, quero primeiro mandar um abraço aí pra Embragel, pro meu chefe Vitor, meu chefe Raul, pra geral aí, principalmente pro Emerson, que sempre tá escutando vocês.
3: Maravilha. Baita puxa saco.
1: Então, puxa saco, velho.
3: E quem deu a cantada?
4: Fui eu.
3: Qual foi a situação? Conta aí pra mim.
4: Eu tava andando ali no shopping de Santa Amaro, aí eu vi uma loirinha. Aí eu olhei pra ela e falei: ei, Loura, você não é Ana Maria Braga, mas eu sou mais você, viu?
1: Nossa.
4: Ela pegou, deu um sorrisinho e saiu andando.
1: Essa aí é boa, essa
5: ganhou,
1: é boa.
5: Ganhou um sorriso.
1: É isso aí.
3: Mas saiu andando, você foi atrás, não?
4: Eu não fui não, Ronco, porque ela só riu e saiu, né? Vai que ela me processa.
5: É, melhor evitar.
1: É, me evita.
3: Pode falar uma coisa?
1: Pode falar, seu Pedro.
3: Ela tinha motivos.
1: Não, é um netinho. Eu sou mais você.
5: Ou eu sou o seu louro José, né?

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0: Ladies and gentlemen. Aqui o pau vai comer, comer,
4: comer, comer, comer, comer, comer, comer.
5: Aqui o pau come, hein? Aqui o pau come e o juiz vê, viu? Se o pau comer, o juiz vai ver.
6: Nós vamos chamar o VAR, viu?

0: Mas siga o canavial.
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2: This is your referee speaking.
0: Atenção, juiz, VAR, juiz. VAR.
2: And I want you to listen. If you break my rules, you will be punished.
3: Ó, ó lá.
2: I am the boss on the field.
3: Vamos ver o que ele resolveu.
4: Atenção, ele foi no VAR.
3: Foi no VAR.
2: After review. Number 10, Paraguay. Cover his mouth. Decision is red card.
0: Ah, decidiu pelo cartão vermelho.

0: barulho.
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2: Senhoras e senhores.
3: Decisão. Única decisão. Final call. Final decisão. Get off the ground now. Atenção. Don't think I will ever change my mind. Olha, não vai mudar. Ó, ó. Paraguai.
2: Quem que ele decidiu?
4: Quem é isso, uma galinha botando?
3: Eu não sei o que ele decidiu, mas eu decidi voar no teu pescoço e beijar tua boca.
4: Que isso? Então, dá de volta e me chupa!

0: Ele tá mastigando a viatura da Band. Araraquara matou!
1: Oh! Gente! Eu vou pra Matão! Eu vou pra Matão!
2: Band. Parou agora, gente. Pausa pra hidratação, tá bom?
3: É, porque todos... Vocês viram o juiz aí, foi pro VAR?
2: É.
3: Deu cartão vermelho, agora a gente vai se hidratar.
2: É, vamos hidratar. Pausa pra tomar uma água, tomar um suco, tomar um banho, né?
3: Ô, professor!
2: Pois não?
3: Posso fazer cocô? Gente, é só hidratação.
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2: Não é, não tem...

Rede FM Ferrugem, arrependidaço no Top 5 da Hora do Ronco. Daqui a pouco tem aula de inglês com o professor Pidoncio e mais participação do ouvinte Band FM. Se aproveita para mandar mensagem no WhatsApp aqui. 11 99991 9197. Estão esperando, hein?

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4: Band, bom dia, 8h20.

0: tem aula de inglês agora, viu? Vamos aprender. Aumente o som. 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
0: Vamos lá, gente, professor Pidoncio Pidunga da Silva.
2: Vamos lá.
0: Teacher Pidoncio, temos alunos aqui presenciais hoje, né?
2: Temos alunos e eu tô muito feliz. Olha o Nelson lá, que é o Nelson.
0: Bom dia, Nelson. Bom dia, Nelson. Bom dia.
2: Ô, Jadeu, tem uns alunos presenciais aqui. Como é seu nome, linda? Neiliane.
0: Neiliane.
2: E o?
3: Edmar.
0: E o Edmar.
2: Gente, olha aqui que alegria, vieram aqui presencial pra aprender de verdade. Isso é bonito.
0: Exatamente, demais. É isso aí.
4: Bem feito.
2: Vamos lá?
0: Vamos lá? Como é que fica o nome deles em inglês?
2: Oi?
0: O nome deles em inglês?
2: Eu já esqueci, vamos. Até porque ele não tá prestando atenção lá, foi lá ver outra coisa.
0: Meio da aula, ela foi.
2: Meio da aula.
0: Vamos lá, a palavra é close.
2: Oi?
0: Close.
2: Ah, não, isso aí é. Legal isso aí, já deu, porque de sexta. De sexta no Band Bom Dia, vocês fazem o que? Vocês fazem os personagens? Tem a balada, né?
0: Tem a balada, tem o Clô.
2: Então, isso aí.
0: O que que é?
2: Lá no bar do Zelito, que é o Zé, né? O Zelito.
0: Sim.
2: Ele perguntou, tem a balada e qual que é o personagem que eles fazem? Eu falei, Clô, Zé. Entendeu? O Zelito, eu chamo ele de Zé.
0: É o Clô, Zé.
2: Eu falei, é o Clô, Zé.
0: Às vezes parece que eu tô num mundo da fantasia.
4: Não é possível.
0: Cara.
4: Não
0: essa
4: não
0: é a minha. Em algum momento da minha vida eu acho que eu morri.
4: Eu acho que isso aqui é o nosso castigo.
0: É o purgatório. Ô, professor, close é fechar ou perto em inglês. Close to me, perto de mim.
2: Ok, eu não vou levar a sério o que você falou, mas só pra avisar que, ó. Tá. -3 pra aluna que saiu no meio da aula.
0: Na aula inteira, não prestou atenção.
5: A hora não
0: consegui entender.
2: -3 e sábado eu quero ela aqui.
6: Para, segura. Tem cerveja aí?
7: Tem.
6: E tá gelada?
7: Tá.

0: Band FM, Daniel. Eu sem você, no sabadão da Band FM, no nosso fim de semana, que é diferente. Tem mais alegria, tem bom humor pra você. E o mais importante de tudo, né? Tem você junto com a Band FM, né? Ó, a Franciele participou com a gente essa semana e a pergunta foi: do que você tem preguiça? Ela pegou o telefone, falou aqui com Ronco, com Vinheta, com Pidonce, comigo também. E a gente confere aqui no Top 5.
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2: Alô, seu Pedro!
3: Bom dia!
2: Bom dia! Bem-vindo, Tadeu, de volta!
0: Obrigado!
3: Quem é?
2: Alô, bom dia, menino!
4: Bom dia!
2: Eu sou a Franciele.
3: A Franciele, muito bem. E do que a Franciele tem mais preguiça?
2: Seu Pedro, tem dias que eu tenho preguiça até de falar.
3: Então, bom dia, foi um prazer com
0: não,
3: você.
0: Não. Obrigado.
4: É uma galinha de Angola?
3: Mas, sei se é isso.
2: Sério. Tem dia que meu marido fala, eu só escuto, porque eu tenho preguiça de falar.
0: Olha só.
3: Nossa, puxa vida.
0: Conheço gente que de manhã agora, por exemplo, não consegue falar.
3: Não, tem raiva.
2: Não consegue.
3: Eu conheço.
2: E às vezes até ouvi, hein? Tem dia que ele fala, ele... Mas você falou, não fica falando nada, eu nem ouvi o que você falou. Tem dia que dá preguiça até de ouvir.
0: Nossa senhora.
3: Casamento tá indo bem, hein?
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0: Band FM Jorge Matheus, troca 8h35 agora. Manda um abraço pro Edielson Vivaldo. Tá junto com a gente aqui na Band FM. Abração pra você. Obrigado pela mensagem. Arlene Lelê tá com a gente também. Ô, Tadeu, passando pra desejar um feliz e abençoado final de semana. Amém. Pra você também, Arlene. Obrigado pela mensagem, viu? Mande a sua também. Se quiser, pode mandar áudio, tá? 11 99991-9197. Daqui a pouco tem Vamos Rir com Pidoncio, sim. Tem Momento do Rombo. Tem Histórias que a Vida Conta. Tem pra você.
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0: Band, bom dia! 20 para as 9 horas de Brasília. Band FM. A sua rádio do seu jeito tem Vamos Rir com Pidoncio, hein?
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19: É, eu fico muito feliz em poder emprestar a minha voz, em doá-la para este quadro. Há muitos anos eu venho aqui fazendo abertura. Há muitos anos eu venho aqui podendo dizer. Há muitos anos.
20: Vai, vai, até terminou! Estou na mava, tomara que fazer uma. Eu.
21: Você.
20: Tô aqui.
21: Tá aqui.
20: Esperando.
21: Esperando.
20: E ele não termina, Jair.
21: Pois é, realmente enrolou demais, né? Quis enfeitar muita perfumaria, né? Muita perfumaria.
20: É, muito como você diz, é. Como é que é? Açúcar de confeiteiro em cocô. Adianta, vai ser sempre cocô.
21: Então, você não fala assim.
20: Ô, meu pequeno Jadeu.
21: Ah, vamos lá.
20: Da Band, ó. Um beijo. Ô, Jadeu, como é que é seu Instagram?
21: É Soltadeu no Instagram. Soltadeu. Duvido ouvinte mandar oi na minha DM agora. Oi.
19: E também @EmersonFrancoOficial. @EmersonFrancoOficial. Vai lá que tem uma coisa bem legal pra vocês.
20: E o seu Ronco?
22: É Pedro Ronco Oficial.
20: Qual foi a última coisa que você postou lá?
22: 1893.
21: A foto que me pega muito é o Ronco sem camisa que tem lá no Instagram dele.
19: É verdade.
21: Vai olhar lá que ele mostra uma tatuagem do Corinthians.
19: Isso.
21: É, licença, baita foto, viu?
22: Vai precisar pagar pra ver.
19: É verdade.
20: Gente.
21: Vamos lá, vamos rir.
20: Sabe que na escola é bem legal quando a professora faz, o professor faz atividades, né, Jardim? De, assim, conhecer um outro, né? Quem é você, onde você mora. Bem no começo das aulas costumam fazer isso, né?
21: É.
20: Aí a professora pegou e chegou pros alunos e falou assim, hoje eu quero saber, conhecer um pouquinho da vida dos pais de vocês, né? Da mamãe, do papai. Vamos começar pelos papais? Vamos! São as crianças respondendo.
21: Tá. Como é que é a criança respondendo?
20: Não, eu faço e você e o Vinheta falam vamos, tá?
21: Tá.
20: Vamos começar pelos papais?
21: Vamos!
20: Então vamos. Aí perguntou pra menina, né? Qual é a profissão do seu pai? Pô, meu pai é mecânico, né? Hoje ele cuida daqueles carros elétricos, hoje é uma mecânica mais especializada. Hoje quase as ferramentas são aparelhos, computador, professora, que legal. Como mudou, né, a profissão de mecânico e tal.
21: É.
20: Aí chamou outro aluno, como é que é a profissão do seu pai? Ah não, o meu pai é médico. Oh, que legal. Qual é a especialidade dele? É de criança, né? É aquele que mexe com o pé?
21: É pediatra.
20: Isso. Aí foi perguntando, né, Jadil? Aí chegou pro menino, falou, e você? O que teu pai faz? Falou, não, meu pai, ele sobe naquele cano cromado, com a cueca enfiada no rego, e fica girando, fazendo striker. Aí vem uns homens, coloca dinheiro na cuequinha dele. Aí à noite, quando termina o expediente, ele sai com alguns homens. Oi, Pedro!
19: Pedro Campos, gente, bom dia!
21: Bom dia, Pedro Campos! Bom dia!
20: Aí... Aí a professora ficou, todo mundo assustado, né, Jairinho?
21: Que todo, coisa, hein? Profissão mundo. Diferente, né?
20: Nossa, todo mundo, a professora com aquela vergonha, o pessoal começou a sair. Ela... Vem cá você, vem cá. Vem, mas teu pai é stripper mesmo, ele faz essas coisas, cuequinha no rego que você falou. Não, professora, não é. Na verdade, meu pai é político, mas eu tenho vergonha de falar isso.
21: É melhor falar que é stripper.
20: É melhor falar que você é com homem.
19: É, hoje em dia, não é? Se for parar pra pensar.
21: Muito boa. Radialista também, se foga.
20: É. O filho do Emerson França falava isso na escola.

0: Band FM, Eduardo Costa, começar de novo no Top 5 da Hora do Ronco. Agora são 8 horas 47 minutos. O Ronco tem um momento todo dele aqui pra você.
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3: Qual foi a pergunta de hoje?
0: É esquecimento, seu Pedro.
3: Olha, é brincadeira. Tadeuzinho, uns 12 anos atrás.
0: Sim.
3: Me emprestou um DVD.
0: Tá.
3: Esqueceram de mim.
0: Que coisa, hein?
3: Meu, eu assisti. Era a coleção de 3 ou 4 CDs, DVDs do Esqueceram de Mim. Não sei onde eu coloquei.
0: Sim.
3: Mas Tadeu me encheu tanto saco, tanto saco, tanto saco. E, finalmente, o ano passado, lembrei que estava embaixo dos documentos e devolvi. Não esqueci mais. É verdade ou não é?
0: Só demorou 12 anos.
3: Só.
0: Mas devolveu.

0: Band FM, Marília Mendonça, foi por conveniência aqui no Top 5 da Hora do Ronco. Mandar um beijão pra Letícia Palma, que tá ouvindo a Band FM nesse momento. Roberta Cândido tá com a gente também. O Eliane Aguiar, o Aparecido Donizete, a Priscila Barielli, a Sandra da Silva, a Alexandra Pacheco, a Edna Santos, Isabel Prates também, a Petrúcia Lima, a Demarcon, o Denis Vinícius também, a Elisângela Luiz, a Cristiane Kautner, um nome gringo, né? Tá nos Estados Unidos ouvindo a Band FM. Um beijo pra você também, Cris. Todo mundo começando o fim de semana com a sua rádio do seu jeito. Que bom, hein? Manda sua mensagem também. 11 999919197. Ó, Filipão, Felipe participou com a gente aqui. E a pergunta era a seguinte: o que você tá esperando que aconteça na sua vida que até agora não rolou? Fala pra gente aqui, Felipe.
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2: Alô?
3: Bom dia!
2: Bom dia, senhor Ronco.
3: Quem é?
2: É, aqui é o Felipe Medeiros.
3: Felipe Medeiros. Tá sabendo a nossa pergunta de hoje, Felipe?
2: Como é que é?
3: Tá sabendo da pergunta de hoje?
2: Com certeza, eu sou o maior fã de vocês aí, não perco um programa.
3: Muito obrigado. O que você espera acontecer na sua vida que ainda não ocorreu?
2: Rapaz, é uma coisa assim que começou com uma brincadeira, ouvindo isso já há uns bons 5 anos ou mais, um pouco. Uma vez o Homem Vinheta estava ensinando como fazer locução, exercícios da voz, tal.
3: Verdade, verdade.
2: É, que se você inclinar sua cabeça para baixo, sua voz fica um pouco mais grossa.
3: Isso.
2: Se você inclinar a cabeça para cima, ela fica um pouco mais aguda.
3: Isso, isso mesmo. É.
2: E nisso aí, cara, eu peguei uma caneta que estava no carro, estava indo pro Brás, moro em Itacoaxetuba, estava indo pro Brás. Eu peguei uma caneta Bic ali e fazendo, ó, você treinou, tá, e peguei o caninho e fiquei soprando lá, e pá.
3: Isso.
2: E, rapaz, numa brincadeira uma vez, eu sei que não pode falar nome de empresa, né, tal. É, eu tava fazendo um vídeo pra um amigo meu que abriu uma loja. E nisso, cara, você bem breve, que eu sei que o programa aí é a milhão. E nisso, cara, eu fazendo as técnicas que eu aprendi com a vinheta, passou o dono de uma rede de clínica dentária bem grande que existe aí, né?
3: Uhum.
2: E ele falou, um japonês olhou pra mim e falou assim: oh, você é locutor? Ih, rapaz, eu falei, sou locutor. Aí ele falou: você não faz um serviço pra mim, não? Eu falei: faço. Rapaz, desde então eu venho brincando e ganhando dinheiro.
3: Poxa vida. Ganhando dinheiro com louco?

0: 5 da Hora do Ronco. Lembrando que a gente tá de volta segundona ao vivo às 6 da manhã. Antes disso, tem um Band Bom Dia, viu? Programa maluco, diferente de tudo que você já ouviu no FM do Brasil. 5 da manhã, eu, Homem Vinheta e Pidôncio, no Band Bom Dia. Tá, vem aí, manhã, show Band FM, excelente fim de semana pra você. Antes, tem histórias que a vida conta.
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0: Histórias que a vida conta, não fala no ar.
3: Olha, vou te falar uma coisa, o que eu espero acontecer ainda não aconteceu. É que já deu. Pare de me pressionar e falar que não tem momento para contar minhas histórias, porque está atrasado.
0: Mas tem momento.
3: Eu vou falar uma coisa. Tem. É o meu momento de brilhar e você não deixa.
0: Pera, Ronco, volta aqui, volta. Ronco,
1: pera aí.
0: Volta aqui, não é assim.
1: Pronto, pra lá.
0: Vocês não entendem mesmo, né?
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6: Fala pessoal, muito bom dia. Ótimo sabadão pra gente. Ó, atenção com a BR-324. Se você segue no sentido interior do estado, tem mais de 1h30 de congestionamento desde Palestina até Simões Filho. Reflexo da obra que acontece na região por causa daquele afundamento da via. Se você passa pela estrada do aeroporto, desvie pela Elmo Cerejo, que já começa a ficar carregada, ou pegue a via Parafusos e vai até Camaçari. 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Letícia Rocha para a Band FM, a sua rádio do sul.
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15: Tô de volta, não tô chegando porque hoje é sábado, mas ontem eu tava aqui e hoje eu tô aqui também com você. Sabe aonde? Nessa rádio que é do seu jeito, do jeito do povo da Bahia, do jeito do povo brasileiro, do jeito da alegria, vem comigo. A sua rádio do seu jeito e tá na hora dela, porque a gente começa com ela.
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15: Agora 9:04, 9:04 e ó, sabadão, você sabe que eu não tô sozinho, eu tô com Dan Falcão. Bom dia, Dan, tudo
4: bom
15: bem?
4: Bom dia, bom dia. Olha eu aqui, hoje eu tô com vocês, isso. Tô fazendo a companhia aqui, o Manhã Show com Kátia Howlist.
15: Eita, como fala meu nome bonito, agora o Tião nunca acerta falar meu nome. Bom dia, Tião.
10: Bom dia, dona Kátia. Como vai a senhora? Tá
15: ótima,
10: tudo bem?
15: Tudo lindo, tudo ótimo.
10: Que bom, rapaz. O nome da senhora é Kátia Hallis, né não?
15: É quase isso, não precisa tentar não. Mas é, muito obrigado pela carona, viu, Zé Cagado? Hoje ele me deu uma carona com a Hilux dele.
16: Ô,
15: tá bom,
16: dona Kátia, rapaz, eu tô à disposição.
15: Tá muito suja, tá precisando limpar, viu?
16: Eu tô à disposição da senhora, dona Kátia.
15: Ai, que massa.
16: A senhora é que manda.
15: Tá feliz você? Tá com um semblante assim bom? O que foi que aconteceu?
16: Rapaz, eu tenho uma novidade pra contar a senhora.
15: Não conta agora não, porque eu vou dar a dica da caixa premiada.
16: Pois, eu tô aqui, viu?
15: Tá bom. Gente, nosso Manhã Show tá começando até o meio-dia, a gente faz companhia, você participa através do 719-9947-6363. E vamos de caixa premiada, porque eu tenho R$100 no seu sábado, esses R$100 pode ser seu. Primeira dica de hoje, Danilo, é uma coisa que é redonda, mas não é uma bola. Lembrando, Dan Falcão, que amanhã tem a final da Copa do Mundo, hoje tem a disputa do terceiro lugar da Copa também, a partir das 4 da tarde, não é isso?
4: Exatamente.
15: Hoje tem França e quem mais?
4: França e Inglaterra.
15: Inglaterra, é.
4: Isso.
15: E amanhã tem Espanha.
4: E Argentina.
15: E Argentina, eu vou de Argentina amanhã, viu?
4: Não.
15: Você vai de Espanha?
4: Não. Tá negócio bom. De Argentina, ah, Argentina não gosta de brasileiro.
15: Eu tô torcendo pro Messi, não quero nem saber.
4: Não.
15: Sou obrigada a gostar de mim.
4: Deixe Messi dormir.
15: Ai, mas vamos nessa. A primeira dica é uma coisa que é redonda, mas não é uma bola. Já sabe o que é? Uma coisa que é redonda, mas não é uma bola.
4: Eita, tem
15: tá
4: tanta
15: fácil.
4: Coisa.
15: Tá fácil, mas não, tá fácil.
4: Não, eu acho que vai ficar fácil depois da segunda dica.
15: Então pronto, 719-9947-6363. O Manhã Show já começou e eu quero saber sua participação aqui com a gente, né? Quem vai levar hoje nesse jogo que aconteceu de terceiro lugar da Copa do Mundo e amanhã quem vai levar a Copa 2026? Você pode participar também através do 719-9947-6363. Começou o Manhã Show da Band

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Deixa eu falar uma coisa pra você. Não desista. Lá na frente você vai entender por que você precisou ser forte. Nesse momento você não entende, né? Você fica perguntando, de onde eu tiro tanta força? Cada luta tem seu propósito. Cada lágrima traz um aprendizado. E cada passo dado hoje te aproxima da vida que você tanto sonha. Então te digo uma coisa, minha maravilhosa, meu maravilhoso, continua caminhando. Deus está seguindo seus passos e te guiando, tá bom? Caminha, caminha com fé.

0: bom dia, minha Bahia, bom dia, Salvador, bom dia, região metropolitana, bom dia você que nos escuta pelo aplicativo em qualquer parte desse planeta. Eu sou Katia Howlett, chegando pra te fazer companhia. Hoje é sabadão, não tô só, eu tenho um Dan Falcão. Bom dia, Dandan.
1: Bom dia, Katinha, se prepara que vai ter muito, muito prêmio pra gente aí, vai estar muito animado, viu?
0: Vou botar, tô cantando a música aqui, tá vendo?
1: Aí, ó, aí depois eu que sou desafinado.
0: Me diga uma coisa, o que é que tem hoje pra gente nessa manhã, além da nossa caixa premiada, que tem R$100 hoje na caixa.
1: Tem a caixa premiada, tem escova rotativa e tem um ferro de passar.
0: A caixa você já sabe, são 3 dicas, quando a gente ligar você respondendo o que tem na caixa, você leva R$100, errando o prêmio acumula, e nas outras promoções o ferro é rotativa, quando a gente ligar e te perguntar qual a sua rádio do final de semana, se você acertar você leva, não é isso, Dandan?
1: Isso mesmo.
0: E o WhatsApp que tá aqui em disposição?
1: O WhatsApp 759-9947-6363.
0: Tá dando treino, viu, gente? Ó, 719-9947-6363. De que é esse telefone, Danilo? Você tá dando lá? Cuidado, você dá o seu aí. Ó, ó, Tião, ele tá dando seu telefone, Tião, rapaz.
1: Ô, dona Kátia, eu tomei até um susto aqui, que ia ser problema aqui, viu?
0: Seu telefone
1: ele ia parado. Dar meu telefone aqui em rede nacional, rapaz. Já pensou?
0: Como é que pode isso?
1: Dona Santinha ia capar meu gato, viu?
0: Ai, meu Deus do céu, Santinha braba assim, é?
1: O quê?
0: Meu Deus.
1: Eu não quero conta.
0: E Zé Cagado, quero saber da novidade. Quer dizer que você está agora conversando com alguém do aplicativo que eu baixei no seu celular na semana passada?
2: Bom dia, dona Cara. Oi, eu vou dizer uma coisa, senhora. Rapaz, eu já tô apaixonado.
0: Já tá apaixonado, mas já conhece a pessoa pessoalmente?
2: Ainda não, rapaz.
0: Daqui a pouco você me conta como é que tá essa conversa.
2: Rapaz, você vai cair pra trás.
0: Ai, meu Deus, ainda bem que não é pra frente, viu? Agora 9h19, aquele bom dia especial pra você. Quem tá com a gente é a Priscila. Bom dia,
3: meu amor. Bom dia, vida. Onde fui aí te ver? Não fui buscar a cafeteira, queria tirar uma foto com você. Você não tava aí.
0: Eu fui te indo embora.
3: Ainda não sei o que tem na sua caixa, não. Mas liga pra mim que eu já vou saber.
0: Priscila, um beijo pra você. A Mari tá comigo. Bom dia, Mari.
4: Bom dia, pessoal.
0: Bom dia, maravilhosa.
4: Bom dia, Bom dia, Zé Cagado.
1: Bom dia.
4: Kátia. Tudo de band.
0: Obrigada, minha
4: vida. Esse sábado seja um sábado abençoado nas nossas vidas.
0: Amém, vai ser sim. Bom dia, Manoeli.
5: Bom dia, Catinha.
0: Bom dia, minha princesa.
5: Quem fala, Manoeli, São Marcos, Catinha.
0: Oi, vida.
5: Me liga que eu sei o que tem na sua caixinha.
0: Tá fácil hoje, hein,
5: Catinha? Bom dia. Um final abençoado para nós todos.
0: Valeu.
5: Não sei ainda o que é que tem na sua caixinha, mas na segunda e terceira dica eu vou descobrir. Liga pra mim, Catinha.
0: Tá bom, beijo. Ana Paula tá em Camaçari, ela disse que tá dizendo que o jogo de hoje vai ser 2-1. Agora você precisa dizer pra que time, né? Porque hoje tem França e quem?
1: Inglaterra. Rivalidade histórica aí, viu?
0: Vai ser um jogão. É a terceira colocação aí, né? Pra ver quem
1: Pra ver quem vai ficar em terceiro. E amanhã tem a grande final com Espanha e Argentina. Eu sou Espanha desde criancinha.
0: Eu sou Argentina desde pequena.
1: Ah, não, Catinha. Pelo amor de Deus.
0: E vai ganhar, pode ter certeza. Já
1: não vai.
0: Eu apostei até com o ouvinte aqui que deu uma caixa
1: então
0: de chocolate.
1: Então já perdeu.
0: Não, vou ganhar. Já perdeu.
6: Bom dia, Tião. Dá um facão.
1: Bom dia.
6: Dá essa força aí pra me ganhar essa caixa hoje. Tião.
0: Um beijo pra você, meu lindo. Lupinho.
7: Bom dia, Kátia. Bom dia a todos da Banda FM. Aqui é Lupinho de Pojuca. Kátia, já tomei meu café, liguei na Banda FM. Agora só falta o dinheiro da caixa premiada entrar na minha conta, viu?
0: Entendi.
7: Porque minha conta bancária está chorando.
0: Mas
7: o meu rádio está sorrindo com a Manhã Show, com essa voz maravilhosa.
0: Obrigada,
7: estou ligada
0: vida.
7: Na caixa premiada, esperando a sua dica pra minha Manhã Show. Ficar perfeito.
0: Vai ficar.
7: Beijo,
0: boa Kátia.
7: Sorte
0: liga
7: pra mim, hein?
0: Jorge, bom dia, Jorjão. Tudo bem, querido?
8: Kátia,
0: e aí, meu
8: bom
0: brother?
8: Dia pra
0: bom dia pra você, Jorjão.
8: Bande.
0: Prazer falar com você, Jorjão.
8: Fala aqui, é Jorge Sapateiro da Sussuarana. Um abraço pra todos da Bande aí,
0: você.
8: Um bom dia, viu? Liga
0: bom
8: pra
0: dia.
8: Mim, Kátia, que eu tô aqui no aguardo esperando a sua ligação.
0: Valeu, meu brother. Bom dia. Quem fala
9: bom
0: comigo?
9: Bom dia. Aqui é Daniel Bosta Barbosa da Perovaz, Salvador.
0: Perovaz? E aí,
9: o jogo da Argentina, amanhã vai ser. Você vai ganhar a Espanha.
0: A Espanha de quanto? Me conte, meu amigo.
9: A Espanha que vai ganhar. Vai ser 2-1.
0: 2-1. Valeu, meu brother. Obrigado pela sua participação. Teve um ouvinte que mandou um vídeo, viu, Dandan? Ele é pedreiro, né? Tá trabalhando e mandou um vídeo aqui pra gente. Olha o vídeo dele, ó. Ele mandou aqui, ó. Tá. Como é que foi?
1: Olha
0: joga...
1: aí,
9: tá vendo,
1: rapaz.
9: Catinha? Aqui é assim, ó. Trabalhando.
0: E ouvindo na rádio,
9: você, mas você não me liga.
0: Ela tá vendo?
9: Porque é tudo
1: estamos com moral, o homem trabalhando e dando essa moral pra gente.
0: Zé Ruvalau, ouvindo
9: a
0: gente.
9: E eu falando com você que vou falar.
0: Obrigado, e faz esse trabalho bem feito, aí, viu? Tô precisando de um pedreiro também, gente, eu nunca acho. Mas vamos nessa, sabe por quê? Tá chegando uma música bacana pra você que tá aí, ó. não chora, levanta tua cabeça, porque quem cuida de você não dorme. Hoje é sábado, dia 18 de julho, é o dia de você ser feliz. César Menotti Fabiano tá chorando por quê?

0: sábado.
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0: demais o som dela, da Simone Mendes, cantando Direitos Iguais. Será que nas ruas tem um beijo perigoso? Algumas coisas que também pegam fogo na rua, Zé Cagado? Será, Zé?
1: Eu tô esperando.
0: Não achou nada ainda, né, Zé?
1: Eu já, dona Cátia.
0: Já, tá empolgado.
1: Rapaz,
0: mas você tem que entender uma coisa, esqueça o celular, porque aqui você está trabalhando.
1: Dona Cátia.
0: Você conversa com essa moça depois do meio-dia.
1: Mas é muito, é uma coisa assim,
0: tanto
1: rapaz.
0: Tanto coração que só Deus.
1: Claro, dona Cátia, eu acho que eu encontrei, viu?
0: Quantos anos tem a pessoa, Zé?
1: Oi, ela não tem idade ideal, não.
0: Né? Qual a idade que ela diz ter?
1: Ela disse que tem 26. Eu queria até 25, mas a gente dá uma gordurinha aí, né? Então eu acho que 26 ainda dá.
0: E qual a sua idade, Zé?
1: Ô, dona Cátia, eu prefiro não revelar.
0: Mas você já passou dos 70.
1: Não.
0: Você já passou dos 70, sim.
1: Não,
0: pare
1: não.
0: De mentir.
1: Não, dona Cátia, não tenho, não.
0: Mas deixa eu te falar uma coisa.
1: Inclusive,
0: você
1: até...
0: já viu essa menina pessoalmente?
1: Ainda não, dona
0: e
1: Cátia.
0: E vocês estão conversando só por mensagem ou tem chamada de vídeo?
1: Não esse negócio de chamada de vídeo, não. Eu até vou revelar um segredo aqui pra senhora. Que eu, inclusive... Quando eu fui, né? Depois eu fui usar o celular, a senhora me cadastrou, tudo.
0: No Tinder.
1: Isso. Aí eu peguei e botei a foto de Dan Falcão lá.
0: O que, menino?
1: Ô, rapaz.
0: Oxi,
1: que história é essa, rapaz? Não. Já pensou, Catinha?
0: Ele botou sua foto, você tá
1: já
0: lascado.
1: Pensou se Natália pega um negócio desse,
0: e
1: rapaz?
0: E a menina tá achando que tá conversando com o Dan Falcão, é isso, Zé?
1: Ô, dona Cátia, eu assim, ó, Dan Falcão é um cara vistoso. Eu acho que se eu boto minha foto, eu sou um cara meio... Eu não me aprumo.
0: Ai,
1: bem,
0: Deus,
1: não me
0: merda.
1: Arrumei.
0: Vai dar merda.
1: E aí, rapaz, eu comecei a conversar com a moça, ela tá achando que eu sou Dan Falcão, rapaz.
0: Meu Deus, vai dar merda.
2: Ô, Zeca, oi, eu não digo nada a Dan Falcão aí, viu? Daqui a pouco a patroa dele pega aí.
0: É, o bicho vai pegar. Imagine só o risco que o Dan Falcão tá correndo. Porque se a Natália vai lá...
1: Rapaz,
0: alguma amiga
1: já
0: da Natália
1: pensou?
0: Tiver
1: chega
0: no Tinder,
1: alguma amiga dela aí.
0: Entra lá, vê sua foto,
1: rapaz,
0: no Tinder.
1: Rapaz, ó a laranjada que ele tá me botando, cagado. Rapaz.
0: E outra, a menina vai conhecer pessoalmente, vai que não é nada disso. Por isso que você fica só.
2: Ô, dona Cátia, olha, ainda tem um seguinte, viu? A moça... Eu até tava perguntando a ele se a moça, né, valorizava ele. Aí, responda aí, Zeca, o que foi que ela falou?
0: O que foi que ela falou? Conta aí, Zé.
1: Ô, rapaz, olha, Zeca veio perguntar, né, se o Tião veio perguntar se ela me valorizava, e eu falei que sim, ela valoriza, principalmente quando ela precisa de um favor. Ela já até me pediu um pique pra poder fazer a unha.
0: Ela já pediu um pique sem te conhecer?
1: Ó a intimidade, olha, dona.
0: Unha em gel
1: cara.
0: Daquelas, Zé.
1: É uma intimidade, né?
0: É.
1: É você ver como ela já tá bem apaixonada por mim.
0: Ah, deve estar tá apaixonada mesmo, viu? Deixa eu falar com a Gelima de Castelo
3: Bom
0: Branco.
3: Bom dia, Catinha.
0: Bom dia, Gelima, tudo bem?
3: Gelima de Castelo Branco.
0: E aí, maravilhosa?
3: Sempre na sintonia da melhor programação.
0: Obrigada,
3: amanhã
0: minha
3: show
0: linda.
3: Na Band FM, né?
0: Fala, Edinalma, tudo bem, minha linda?
3: Bom
0: como é que tá
3: dia,
0: você?
3: Bom dia, Kátia.
0: Bom dia,
3: Edinalma
0: vida.
3: De Castelo Branco.
0: Castelo Branco também comigo.
3: Acabei de acordar, mas já tô ligadinha em você.
0: Obrigada, minha vida.
3: Um beijo pra todos aí.
0: Valeu, hein?
4: Bom dia, Kátia Howler.
0: Bom dia,
4: tudo
0: Emily.
4: Bom? Aqui
0: tudo
4: é
0: ótimo.
4: Emily, do IAPI.
0: Alô, IAPI.
4: Me liga, viu? Você que tem na sua casa.
0: Tá fácil hoje, Sofia.
5: Me liga, que hoje eu preciso muito desse dinheiro, minha amiga.
0: Ai, tá bom.
5: Ligue pra mim. Tô esperando aqui hoje, meu celular vai tocar, vou ficar olhando o celular.
0: Fica ligada no celular, Ednet de Feira de Santana.
6: Maravilhosos, aqui é Ednet Vilela da cidade de Feira de Santana.
0: Boa,
6: estou ligadinha, como sempre, pelo app. Catinha, meu
0: Oi,
6: amor,
0: minha vida.
6: Liga aí pra mim que eu sei a resposta, abraço.
0: Aqui também. Bom dia, Catinha, bom dia, Dandan, Deus abençoe o final de semana de vocês. Estou sintonizada na Band FM. Saiu Nádia do Curuzu, que tá
1: bom
0: se
1: dia,
0: acabando de
1: dia.
0: Rir com a história aí de que vai
1: pois
0: dar merda,
1: é,
0: viu?
1: E não, e essa laranjada que ele me coloca aí, eu tô assim. Daqui a pouco ele tá reclamando porque o amor não foi correspondido, né? Porque, o que é que acontece? Ele tá usando minha foto.
0: Sua imagem.
1: Aí quando a chega... Eu espero também, Catinha, que ela não esteja usando outra uma foto imagem. De IA pra poder enganar ele. Eu
0: porque
1: não digo nada.
0: Essa menina que ele me mostrou é muito bonita, viu? Mas agora, se bem que ela tá interessada em Dan,
1: não,
0: é diferente.
1: Eu vou dizer assim, ó. Meu coração, assim, eu tô sentindo que é uma coisa positiva, eu acho que é uma coisa assim, de verdade, eu não acho que ela tá usando esse negócio de inteligência artificial não,
0: tá
1: viu?
0: Bom, então fique nessa,
1: né? Eu acho que não,
0: tá bom.
1: Porque assim, ó, o amor tá forte, Só falta ser correspondido. E eu acho que ela já tá chegando pertinho de me corresponder esse amor.
0: Tá bom, daqui a pouco ela vai pedir mais um pix. Fala, Lene.
7: Bom dia, Catinha.
0: Bom dia, maravilhosa.
7: Helene,
0: e aí, minha maravilhosa?
7: Tô aqui ligada na Band.
0: Obrigada, querida.
7: Gosto muito de ouvir a Band.
0: Que bom, Lene.
7: E eu gostaria de pedir uma música de Pablo.
0: De Pablo?
7: E Zé Cagado, Catinha. Ah. Por que o nome dele é Zé Cagado?
0: Aí,
7: Zé. Poxa. É fala porque... o nome dele certo aí pra gente.
0: O nome dele é José. Dele. O nome dele é José. Aí o pessoal chama ele de Zé Cagado, Lênio, porque ele cria gado. Aí chama ele de Zé Cagado.
1: Isso. Eu sou José Maria das Graças.
0: José Maria das Graças?
1: Isso.
0: Eu posso te chamar de Maria ou das Graças?
1: Não. Aí, ó. O mal é esse.
8: Bom dia, Kátia. Bom dia a toda a equipe da Band FM. Aqui é a Noela do IAPI. Bom dia, Zé Cagado. Bom dia, Léo. Bom dia a todos aí. É. Kátia, me liga, que é a Noela. Kátia, me liga, Kátia. Tô precisando aí. Vai me ajudar bastante. Bom dia a todos aí.
0: Boa sorte, sem reais.
8: Interessante, viu? A história de Zé Cagado, viu?
0: É interessante.
8: Gostei.
0: Gostou da história
8: eu
0: dele?
8: Eu adoro ver essa história.
0: É, minha filha, vai se dar mal, viu? Agora tem uma coisa, Danilo, interessante, que baiano tem que estudar a cabeça do baiano, né? Você viu o que aconteceu?
2: Rapaz.
0: Eu tava rindo, cara. Aí um repórter perguntou pro rapaz, né, o que é que ele faria se ele ganhasse...
2: R$1.300.000 no bolão,
0: no
2: né?
0: No bolão. Aí ele respondeu o seguinte, porque na Bahia o negócio é diferenciado, é que o povo pensa diferente.
2: O cara desenrola na hora ali.
0: Ele fala... É o que ele diz.
9: Boa tarde, tudo bem? Boa tarde, todo mundo que tá assistindo.
0: Como é seu nome?
9: Meu nome é Luiz.
0: Como é que vai? Boa tarde.
9: Boa tarde, tudo bem? Boa tarde, todo mundo que tá assistindo.
0: Como é seu nome?
9: Meu nome é Luiz, Luiz Felipe.
0: Ô Luiz, o que você faria com 1.300.000?
9: 1.300.000, eu acredito que, tipo assim, muitos jovens da minha idade gastariam com noitada e essas coisas banais, né?
0: E você gastava
9: com quê? Eu até me emociono um pouco pra falar, porque tem tirado o meu sono. E aí eu usaria esse dinheiro pra um comum público. Eu pagaria...
0: Um bem público?
9: Bem público. É 1.300.000?
0: Isso.
9: Eu daria 1.300.000 pra Rogério Ceni ir embora do Bahia de vez.
0: Meu Deus do céu. Ainda bem que o Bahia ganhou ontem, né? Porque ele daria esse dinheiro aí pro Rogério Ceni ir embora.
2: Ontem mesmo o pessoal ia fazer uma vaquinha pra juntar esse dinheiro aí e mandar ele embora.
0: Vixe, esse bolão venceu, né? Venceu na Feira de São Joaquim. A galera fez lá uma aposta e se deu bem. Aí teve essa pergunta aí. O Luiz Felipe foi lá e respondeu o que, é que ele faria com o dinheiro desse
2: não,
0: dinheiro.
2: E foi assim, a cara de pau dele. E todo mundo esperando uma coisa, ele vai e solta uma pérola dessa aí.
0: É, porque ele explicou de uma forma como se ele fosse fazer algo interessante com esse dinheiro.
2: Pois
0: mas não.
2: Tadinho
0: do Rogério. Mas Rogério Ceni ganha mais que isso, meu filho. Fica aqui, calma aí, porque ele ganha muito mais.
2: A multa rescisória é maior.
0: 9h40, bom dia.

0: Sena aqui na Band FM. A Mega Sena da virada que você perdeu. O cara, se ganhasse a Mega Sena, não ia ter nada disso. O negócio dele era tirar o Rogério Ceni e aí já resolvia aí já todo o problema dele. Não queria problema com ninguém. Quer guerra com ninguém. Mas, ô Zé, conta uma história pra você, Zé. Você que tá aí se envolvendo com uma pessoa que você encontrou no aplicativo e tudo mais, mas que você também tá errado, que isso é crime, porque você tá usando a foto do Dan Falcão, né? Que é errado.
1: Mas ele é meu amigo, rapaz.
0: Eu sei, ele não autorizou, ele tá aqui retado.
1: Eu não autorizei nada, não, rapaz. Entendeu? Daqui a pouco você atrapalha meu casamento aí.
0: Isso, aí tem que ter cuidado por isso. Eu vou colocar um vídeo daqui a pouquinho. Você viu a história, viu, Danilo, da cobradora de ônibus, da Vanessa? Porque parece que tinha um perfil, o IA, né?
1: Criaram
0: o perfil
1: do IA. Estão criando aí coisa com o IA, pegando o Pix dos outros.
0: E olha que
1: aí
0: a vida ganhou seguidores nessa história aqui, ó.
1: Pois é.
0: Todo mundo falou sobre a Vanessa, ó.
2: Se apaixona por aquilo que ele vê. Essa...
0: Cadê aqui? A Vanessa é...
1: Zeca, veja isso aí.
2: O homem se apaixona por aquilo que ele vê. Oh. Essa frase vem me trazendo contradições quando, de forma anônima, alguém criou o perfil com o nome de Vanessa Rodoviária. Zé. Em menos de um mês, mais de 11 mil seguidores.
0: E vários
2: engajamentos.
1: E linda Vanessa, viu? Só pra você ter noção, moça é Vanessa também.
2: A mídia publicou a reportagem de Vanessa cobradora, dizendo que as passageiras não querem que os maridos dela peguem o ônibus com Vanessa.
0: E aí, tá
1: rapaz,
0: vendo? Sem pegar ônibus com Vanessa,
1: Zé? Dona Cátia, rapaz.
0: Era mentira, a Vanessa era Iazen.
1: Dona Cátia, me diz uma coisa, Dona Cátia, eu agora fiquei preocupado.
0: Fique mesmo, viu?
1: Porque o nome da moça também é Vanessa.
0: É Vanessa, rapaz. Também o nome dela? É.
1: Rapaz. Ai, meu. E ela
0: mas
1: tava...
0: Mas não é a mesma foto dessa Vanessa, não. Eu vi que é diferente.
1: Eu vou dizer uma coisa, senhora. Ela tava até me dizendo que mora de aluguel.
0: De aluguel?
1: Foi. Eu chamei ela pra morar na roça.
0: E ela?
1: Ela disse que ainda não. Mas eu sonhei que sim, dona Cátia.
0: Ah, você quer muito que ela vá morar,
1: eu quero,
0: cuidar de você, né?
1: Eu quero.
0: Você está velhinho gagá do lado dela.
1: Não, não tô velhinho gagá, eu
0: mas
1: tô
0: você
1: arrumado,
0: vai estar um dia,
1: dona
0: viu?
1: Cátia.
0: 9h50, Marinaldo. Bom dia, Marinaldo. Tudo bem, meu lindo? Como é que é você?
3: Cátia, bom dia, Dom Falcão. Todos aí da Band FM, a melhor rádio da Bahia. Marinaldo aqui de São Marco. Tô aqui no trabalho hoje, mas tô ligadinho, Caixa.
0: Um abraço
3: aqui
0: pra
3: na
0: você.
3: Sua caixa, me liga, Caixa.
0: Além dos 100 reais da Caixa Premiada, daqui a pouquinho rola pra você a segunda dica da
4: Bom
0: Caixa.
4: Dia,
0: oi, Raimunda.
4: Kátia, aqui é Raimunda do bairro de Ilha Amarela.
0: Ilha Amarela com a gente.
4: Que eu sei a resposta.
0: Cris, bom dia, Cris. Tudo bem,
4: Cris? Bom dia, seu lindo.
0: Oi, maravilhosa.
4: Um feliz sábado pra você e pra todos da Band.
0: Obrigada, Cris.
4: Liga pra mim, Catinha. Eu já sei que tem a sua caixa.
0: Tá fácil bom hoje, Carlinha, São Gonçalo.
5: Eu tô por cá, sintonizada na melhor Band FM.
0: Obrigada.
5: É das melhores carros do São Gonçalo. Um beijo e fique com Deus no comando.
0: Amém, Marcinho.
6: Bom dia, começa. Bom dia, gatinha.
0: Bom dia, Marcinho.
6: Bom dia, ouvintes da Band.
0: Chama ele pra apresentar o programa.
6: Um fim de semana iluminado pra todos, hein?
0: Amém.
6: Bom dia a todos.
0: Valeu,
6: gatinha,
0: Márcio.
6: Meu amor,
0: minha vida.
6: Tá bom, Márcio. Buscando ligação, viu? Márcio, de São Cristóvão agora, hein?
0: Tem que acertar, viu,
7: Sou
0: Fernando?
7: Eu, gatinha. Oi, Fernando de Tinga, que tô trabalhando em Jauá.
0: Tá trabalhando em Jauá com pedreiro, mandou um vídeo pra gente. Né? E ele disse que tem tempo pra trabalhar pra mim, viu?
1: Muito Carina. Moral, viu?
0: Oi, Carina.
8: Oi, Catinha. Bom dia.
0: Bom dia.
8: Fala aqui com Carina Maceiro de Cosme de Farias. E aí, tudo bom?
0: Tudo ótimo.
8: Coloca aí nessa promoção aí do robô aspirador.
0: Robô aspirador, todo
8: Oi,
0: mundo
8: Cátia,
0: quer, viu?
8: Bom dia. Tá Noemi da cidade de Catum. E que eu sou aqui nessa caixinha premiada.
0: Noemi da cidade de Catum. Um abraço pra você. Obrigadão pela audiência. Toda essa turma ouvindo a gente, participando aí pelo 719-9947-6363. E você, Zé? Como é que anda a vida, Zé?
1: Tá direitinho, viu,
0: tá direitinho?
1: Dona Cátia? E ela disse, dona Cátia, uma coisa. Ela falou pra mim que eu sou especial.
0: Por que você é especial, Zé?
1: Ela disse que eu sou igual a promoção. Que é bom só pra aparecer de vez em quando.
0: Ô, Zé, essa menina tá tirando onda com tua cara, Zé.
1: Será, dona Cátia?
0: Eu acho, Zé, viu?
1: Eu
0: pelo
1: acho
0: amor de
1: que
0: Deus.
1: Não.
0: Vou
1: eu
0: trazer a caixa pra mim. Vamos para a segunda dica da Caixa Premiada, valendo para você o valor de 100 reais na Caixa Premiada. Você descansa antes de consumir. Na verdade, você descasca antes
1: descasca.
0: De consumir. Eu tô de descansar. Zé,
1: você já tá pensando já depois
0: do programa,
1: né?
0: Você descasca antes de consumir. Você descasca antes de consumir o que tá na minha caixa. Sabe o que é, Danilo?
1: Já sei o que é.
0: Já sabe o que é. Mas tem gente que nem descasca, abre de qualquer jeito.
1: Não, tem gente que corta, faz
0: chega,
1: um monte de coisa.
0: Não fala o que é, não. Chega, pelo amor de Deus. Eu queria saber...
1: Mas eu acho que na terceira dica aí...
0: Tem gente
1: vai
0: que
1: chover,
0: já mandou aqui, ó.
1: Vai chover mensagem aí pra gente, viu?
0: Porque tá super fácil. Deixa eu te falar uma coisa, Danilo. Eu queria saber dos nossos ouvintes, se vocês acham que essa menina, essa tal da Vanessa do aplicativo que o Zé tá conversando, que é alguma coisa com
1: Tinder.
0: Ele.
1: É do Tinder. Foi a senhora que instalou no meu celular, viu?
0: Mas era pra você botar sua foto.
1: Então é culpa da senhora também.
0: Você
1: a senhora
0: vai fazer
1: tem
0: uma
1: culpa
0: coisa aí
1: cartório.
0: Agora. Vocês vão me dizer se essa menina quer realmente alguma coisa com o Zé cagado, tá bom? Quero que vocês falem pra mim, que vocês dêem conselho pra ele também, pra ele
1: devia,
0: melhorar.
1: Olha, dona Cátia, eu tava pensando aqui, olha, eu pegar uma foto minha. E a gente botar aqui no Instagram da rádio pra ver se o pessoal se interessa, dona Cátia.
0: É mesmo? Será?
1: O que é que a senhora acha?
0: É, pode ser. Vou pensar nesse caso.
9: Bom dia, Catinha. Oi, que Jesus te abençoe, te guarde aqui, a Nilda de Candeias.

0: Encerrando esse período de mudança, Júpiter entra em Leão, iniciando um ciclo longo que vai favorecer a criatividade, a autoconfiança e a vontade de ocupar os espaços com muito mais coragem. Mas agora chegou a hora de entender como é que esse céu vai conversar com cada signo. Vamos lá?
1: Áries.
0: Você poderá sentir o ritmo acelerar nos próximos dias, Áries. Principalmente em conversas, deslocamentos e decisões mais rápidas. Vai ser importante em organizar prioridades para não dispersar energia em assuntos que não merecem tanta atenção.
1: Touro.
0: Questões financeiras e emocionais podem ganhar mais clareza, especialmente se algo vinha sendo adiado há algum tempo. A lua cheia, Touro, favorece decisões práticas e o fechamento daquelas situações que estavam pendentes.
1: Gêmeos.
0: Com Marte entrando no seu signo, Gêmeos, a sua energia aumenta e a necessidade de ação vai se intensificar. Evite responder tudo no impulso e escolha melhor quais batalhas realmente valem a sua dedicação.
1: Câncer.
0: Mercúrio inicia um movimento de revisão no seu signo em Câncer e pode trazer reencontros, lembranças ou conversas que ainda não tiveram conclusão. Antes de reagir emocionalmente, tente compreender o que essa situação ainda quer ensinar. Já tem mais Band Astral com os signos de Leão, Virgem, Libra e Escorpião. Eu volto rapidinho.
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4: Vem comigo que eu tenho uma super dica. Evite todo o congestionamento da BR-324 entre Palestina e Simões Filho por mais de uma hora e pegue a estrada do aeroporto. Se você sai de Salvador e vai até Júlio Massari, ou se você estica até Dias d'Ávila passando também pela Via Parafuso. Estrada do Coco permanece apenas com intensidade, mas sem retenção. 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Letícia Rocha para a Band FM, a sua rádio do seu jeito.
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5: Vamos voltando aqui comigo nesse sabadão, no Manhã Show aqui da Band, a sua rádio do seu jeito. Ótimo sábado pra você. Já tem a terceira dica, a ligação da Caixa Premiada, que tem R$100 no seu sábado, R$100 no seu final de semana. 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Só não pode

0: no Zé Cagado. Música do cowboy aí com a Ana Castela, boiadeira. Você tem que arrumar uma boiadeira, viu, Zé? Pra você ser feliz, viu, Zé?
1: E será, rapaz?
0: É, tomara que essa moça aí, a Vanessa, que você tá conversando aí, vire uma boiadeira pra poder te ajudar nas coisas.
1: Eu tô conquistando ela, dona
0: aos pouquinhos, né, Zé?
1: Tô conquistando.
0: Devagarinho. Convide ela pra vir aqui na rádio.
1: Só falta ela me conhecer e gostar de mim.
0: É, porque ela não te conhece, a volta é do Dan, né, Dan?
1: Pois é, né, mas eu vou conversar hoje com ela a respeito disso.
0: Hoje você vai assumir. Eu tirei uma foto dele aqui hoje, bonitinha. Vou botar lá no IA pra dar uma arrumadinha. E hoje ele manda a foto real pra Vanessa pra ver se isso vai continuar, viu?
1: Será que ela vai querer? Eu também.
0: Vanessa também está sendo enganada. A não ser que ela esteja te enganando também, viu, Zé? Pode ser isso também.
1: Eu fiquei preocupado depois que a senhora me alertou, viu?
0: Fique preocupado mesmo. Deixa eu mandar um abraço pra Ravenha, nosso ouvinte, que tá completando idade nova hoje. Ravenha, meu amor, tudo de bom, muita saúde, muita paz, muita sorte. Luciana de Camaçari, uma das ganhadoras da promoção da Smart TV de 43 polegadas, levou pra casa a TV. Conheci a Luciana pessoalmente, uma pessoa maravilhosa. Prazer, viu, Lu, saber que você tá ouvindo a gente. 10 e 9, falar com a Paula também, de Camaçari. Oi, Paula.
2: Você acabando
0: de
2: dar risada com a história da Bahia.
0: É mesmo,
2: você tá... Porra, eu sou redondo, mas não sou bola.
0: E é o quê, meu amor?
2: Porra, rapaz.
0: Ai,
2: essa foi boa.
0: Paulinha, um beijo pra você.
3: Bom
0: oi,
3: dia,
0: Kelsey.
3: Bom dia, gatinha, sua linda.
0: Oi, seu lindo, maravilhoso.
3: Equipe do mundo.
0: Pode ter certeza.
3: A Mane FM tá indo, tocando terror na manhã. Vamos pra cima, gatinha, minha mulher liga pra mim.
0: Sim, boa sorte pra você,
4: bom
0: viu, Kelsey?
4: Bom dia,
0: Nete tá triste esses dias,
4: dia,
0: né?
4: Bom dia.
0: Opa, Nete.
5: Eu espero que fique tudo bem.
0: É, também, Nete.
4: Esperando só sua ligação.
0: Ela até respirou fundo.
4: Liga,
0: Nete. Tá aí, Tião. Ela não te quer, que ela falou que não quer você nenhum dia, mas Tião não, Zé. Seria uma boa oportunidade, a Nete, né? Mas ela disse que não quer homem nenhum mais.
1: Ela disse que não quer mais ninguém,
0: não
1: dona.
0: Não quer mais ninguém, né? Então não dá certo.
1: Eu espero que assim, a gente tenha percebido que ela anda um pouco triste. E eu desejo melhoras pra ela, viu? Que traga, Deus traga alegria pra vida dela.
0: O que foi, Tião? Que dona Santinha disse que não é pra você se envolver com esse negócio de aplicativo, não foi isso?
5: Ô, dona Kátia, eu já tava aqui, eu tava no telefone aqui, porque dona Santinha já me ligou aqui
0: retada,
5: perguntando,
0: né?
5: Que história era essa. Que daqui a pouco o Zeca vai querer também usar minha foto, né? Mas eu já disse a ela que esse negócio
0: Zeca,
5: aí...
0: Zeca, você usaria a foto de Tião, Zeca?
1: Deus que me livre, só se eu tivesse comungado um bicho feio da peste desse
0: calma,
1: aí,
0: calma,
1: rapaz.
0: Calma, deixa eu falar
6: oi,
0: comigo.
6: Kátia, oi, meu amor. Bom dia.
0: Graça de Estela Mari. Saudade de você, Gracinha.
6: Nessa caixa premiada. Liga pra mim,
0: hoje,
6: meu amor.
0: Graça.
6: Deus abençoe o dia de vocês.
0: Amém, minha vida. Obrigado pela audiência.
7: Bom dia, Kátia. Bom dia, Kátia. Estou ligado na Band,
0: que
7: FM,
0: coisa boa.
7: Buenos dias, muchacha.
0: Buenos dias, muchacha.
7: Kátia, eu sei que tem sua caixa.
0: Não.
7: Eu... Liga pra mim hoje aí, Kátia.
0: Boa sorte,
8: bom dia,
0: você.
8: Dani, com Jesus, sem ele nem tente.
0: É
8: aqui é Paulão,
0: tá falando,
8: de Rui Barbosa, Bahia. Gostaria de ouvir a música de Edson Gomes, pedi ontem, mas não deu pra você passar aí. Se der, você passe traumas.
0: Tá bom,
8: valeu.
0: E a caixa premiada,
9: bom
0: você
9: dia,
0: já sabe
9: dia,
0: que é, né?
9: Catinha, que tá falando aqui, a Paloma de Narandiba. Eu sei o que tem dentro da sua caixa. Olha, eu fico aqui me acabando de rir com as histórias de Zé Cagado. Ô, Zé, toma juízo,
0: Zé. Toma juízo,
9: Zé.
1: Não tô entendendo.
0: É porque você tá sem juízo, Zé.
1: Não, rapaz. Você
0: tá sem juízo, você fica procurando menina
1: quer
0: nova.
1: Quer dizer, ô, dona Cátia...
0: Passou dos 70, arrumou um de pelo menos 40.
1: Dona Cátia, quer dizer, então, que a pessoa se apaixonar é a pessoa não ter juízo, dona Cátia? Olha, eu vou dizer a senhora, é a pior coisa do mundo é você ser que nem boleto.
0: Por quê?
1: Porque assim, ó, todo mundo lhe olha, mas ninguém lhe quer.
0: Porque
1: todo mundo ignora.
0: Ele tá vencido, Zé, entendeu?
10: Bom dia, Catinha.
0: Bom dia, André, tudo bem?
1: Não gostei não, viu?
0: Você tá vencido.
10: André da Valéria, o que tem na caixa premiada aí é uma laranja.
0: Será que é uma laranja que tá dentro da minha caixa premiada?
6: Será
0: uma laranja, gente? Presta atenção, inclusive eu amo laranja. Ô, Tião.
5: Diga, dona Cátia.
0: Poderia, nunca mais você trouxe uma laranjinha pra mim, nem um amendoim.
5: Eu vou trazer, mas tá no tempo mais não, dona Cátia. Passou já.
0: Não, laranja sempre tem tempo.
5: Não, dona Cátia, não é assim não. A gente acabou de fazer a colheita, a laranja não deu nem tempo de amadurecer nada.
0: Mas não
5: dona
0: trouxe
5: Cátia
0: nada pra mim, velho.
5: Tá eu trouxe, você. Olha o que eu trouxe, viu? Junto com o Dan Falcão aí, a gente trouxe umas coisinhas pra senhora aí, viu?
0: Não, Dan que trouxe uma garrafa linda.
5: Não, aí ele pode dizer que fui eu e ele, dona Cátia.
0: Por quê?
5: Porque eu vim com ele no carro, então eu botei, eu vim carregando também, né?
0: Ah, tá bom, tá certo.
11: Meu... Bom dia, Catinha. Bom dia, maravilhosa. Pra você e toda a equipe da Banda FM. Tô ligado na Manhã Show, Catinha.
0: Obrigada, Sônia. Um beijo pra você.
11: Eu já sei que tem na caixinha, viu, Catinha? Aqui sabe, é Sônia, de Camaçari, viu?
0: Valeu, Sônia. Oi, maravilhoso.
12: Bom dia, equipe do Show da Manhã da Banda FM.
0: E aí, lindo, como é que você tá?
12: Parabenizando por esse belo programa. Quem fala aqui é Jorge Campos.
0: Alô, Jorgão.
5: Um abraço, Jorge.
0: Cheiro, Jorgão. Tem essa lindona também.
13: Jesus, Catinha.
0: Bom dia.
13: Que hoje você tem muito esse dinheiro.
0: Isso, né? É muito esse dinheiro.
13: Hoje, família, tem experiência que hoje meu celular vai tocar. Vamos ficar olhando o celular, viu?
0: Fabrício também tá dizendo que tem uma laranja na minha caixa, viu? Sofia, um beijo pra você, Sofia.
14: Bom dia, um sábado abençoado. Bom dia a vocês todos. Aqui é a Nath, muito bem, muito bem ainda. Me liga, Caquinha, eu acho que tem na sua caixa.
0: Você sabe nada, Nath. Um beijo pra você. Vamos, 10 e 14 com o Dilcinho. Samba rock do Molejão e Cilada. Vamos fazer a faxina do sabadão? Lavar o carro aí? Os pelos que tá no salão de beleza também dando um tapa no visual.
5: Tá arrumando aí.
0: Fazendo a unha, hein?
5: Tá fazendo a depilação, porque no final de semana tem.

0: Mas o som do diferentão, Dilcinho cantando pra gente nessa manhã de sábado. Ó, a gente vai pro intervalo, daqui a pouco a gente volta com a ligação da caixa premiada. E a terceira dica tá valendo 100 reais. Depois da caixa a gente tem o quê, Danilo? Tem um ferro de passar, né?
1: Tem um ferrinho de passar. E quem
0: ninguém
1: quiser...
0: tá amassado por aí.
1: Pois é, tá, ó, tem que andar alinhado. Viu, viu, Zeca?
0: Tá vendo, Zeca?
2: Eu ando, viu, rapaz? Você não venha dizer que eu ando desarrumado, não.
0: Calma,
2: eu não sou Tião.
0: Ele tá certo.
1: Rapaz, dona Cátia, a senhora já reparou que eu tô quieto aqui, o cara vem e bota. Rapaz, vá cuidar de sua mulher, rapaz, que você até agora não sabe se é a mulher de verdade ou não, rapaz.
0: Daqui a pouco a gente volta.
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1: Vem comigo porque tem trânsito bem complicado agora pela estrada do Derba, chegada à Fazenda Coutos, reflexo de obra e também de uma ocorrência. Mais de 10 minutos de atraso. Se você sai de Águas Claras, vai até Paripe, pegue a ligação Lobato Pirajá e Suburbana, que apresenta apenas fluxo intenso em seu trajeto. 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
6: O céu dos próximos dias pede maturidade para lidar com mudanças rápidas e clareza para não se perder em excesso de informação. Algumas situações avançam e outras exigem revisão antes de continuar.
7: Leão.
6: Júpiter começa a iluminar o seu signo e inicia uma fase importante de crescimento, confiança e de expansão pessoal, Leão. Aos poucos, você vai perceber novas oportunidades surgindo em áreas que estavam estagnadas.
7: Virgem.
6: A lua cheia, Virgem, favorece resultados concretos e ajuda a perceber o que está funcionando de verdade, tanto na sua rotina como nos seus projetos. Organizar emoções vai ser tão importante quanto organizar tarefas cotidianas.
7: Libra.
6: Questões familiares ou emocionais podem pedir mais atenção neste ciclo, Libra, especialmente se houver conversas mal resolvidas. Escutar com calma vai evitar desgastes desnecessários.
7: Escorpião.
6: Os próximos movimentos favorecem reflexões importantes sobre planos futuros e escolhas profissionais. Escorpião, nem tudo precisa ser resolvido imediatamente, mas tudo precisa ser compreendido com clareza. E aí, você quer saber como é que vai ficar o signo de Sagitário, Capricórnio, Aquário e Peixes? Já eu te conto.
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12: Tamo de volta com muita música pra você, lembrando que daqui a pouquinho tem a terceira dica e ligação da Caixa Premiada com R$100 pra você. Que tal R$100 no seu sabadão, hein? 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

0: demais o som do Menos é Mais Champanhe. Você tá com champanhe, tá com a cerveja na beira da piscina, no rio. Tá pescando, tá ouvindo a gente. Tá fazendo churrascão, tá ouvindo a gente. Turma boa na faxina. Turma que tá aí lavando a moto também, tá ouvindo a gente, né? Tá fazendo o quê? Tá no salão de beleza fazendo a depilação, como disse o Dan Falcão. Se preparando aí pro final de semana, né? Hoje é dia de bater o quê? Que uma menina disse que é dia de bater o...
1: Bater a gilete na parede.
0: Na parede. Uma menina, eu não sabia o que era isso depois que eu entendi. Diz que é sexta-feira que faz isso. Bater gilete.
1: É, prepara que o final de semana tem. É, tem que estar preparada.
0: Ô, Zé, você sabia disso? Que tem o dia de bater gilete, Zé?
2: Ô, dona Cátia, eu não...
0: Há quanto tempo você não vê um
2: gilete? Gilete? O que é isso, dona Cátia?
0: Ah, tô falando que não sabe. E você, Zé, Tião, você também tá
1: sim,
0: sendo?
1: Sim, senhor. Não, dona Cátia, aí minha barba tá feitinha aqui. Todo dia eu faço a barba.
0: Né? Homem casado é outra coisa.
1: É, né? Rapaz, a gente tem que se cuidar porque, assim, tem aquela história. Quem não se ajeita, por si se jeita, né, não?
0: Isso mesmo. Tem a Lisiane falando com a gente. Bom dia, Lisiane. Tudo bem, meu amor?
3: Oi, Cátia. Bom dia. Tudo bom? Meu nome é Margarete Vale da Costa. Moro aqui em Barra Grande, Ilha de Itaparica. Ah. Liga pra mim que eu sei o que tem na sua caixa hoje. Por favor, de todos os dias, bato o ponto certinho com vocês.
0: Ela bate
3: aí,
0: o ponto aqui,
3: essa ligação.
0: Meu Deus.
3: Liga pra mim,
0: boa
3: por
0: sorte
3: favor.
0: Pra você. Fica na torcida, viu? Moçada dizendo que é laranja que tá na minha caixa. Será uma laranja? Será que vai dar uma laranjada hoje? Deixa um abraço aqui também pro Tássio, que tá ligado com a gente, que é motorista por aplicativo. Mônica Cristina mandando
4: dia,
0: um feliz
4: Catinha,
0: aniversário pra Ravinha.
4: Bom dia, Dan. Que Deus
1: bom
4: abençoe
1: dia,
4: todos
1: bom dia.
4: Nós.
1: Amém.
4: Estou por cá, viu?
0: Obrigada.
4: Na Band FM. Beijo. Da ouvinte, Mônica Cristina, do Gervejo de Broca.
0: Um beijo pra você. Ela mandando um abraço pra Ravinha, que tá aniversariando hoje também. Quem tá nos ouvindo também, essa maravilhosa. Bom dia.
5: Bom dia, Kátia, mais uma vez. Bom dia a todos aí. Kátia, me bota na promoção de robô aspirador. Não, olha aqui do EPI.
0: Lembrando que a partir
5: de segunda... Bom fim de semana, Kátia.
0: Pra
5: tchau,
0: você
5: tchau.
0: Também, a partir de segunda-feira, todos os dias tem um robô aspirador. Como é que funciona essa promoção? É um robôzinho, que ele passa pano, varre a casa, faz tudo sozinho. Um sonho de toda mulher, né, não, Dan?
1: Sim, claro. Tem... Até o meu.
0: É, porque aí quando a Natália mandar você fazer...
1: Pois
0: você
1: é. Eu já boto pra ele fazer, eu digo, não, eu vou fazer e boto ele pra trabalhar por mim.
0: É só dizer assim, eu quero um robô aspirador que você vai estar concorrendo, tá bom?
6: Manda bom dia, gente. Bom dia, minha querida amiga Cátia, bom dia,
0: Andrezinho.
6: Bom dia a todos os ouvintes da Band. Um excelente sábado para todos nós.
0: Amém, amém.
6: Forte abraço, meus amigos.
0: Um beijo pra você também, meu lindo. Fala, meu lindo,
7: bom
0: Pascoal.
7: Bom dia, minha amiga Cátia.
0: Bom dia,
7: forte
0: Pascoal.
7: Abraço, como é que você está?
0: Estou ótima, Pascoal.
7: Bom final de semana, já
0: bigode
7: tudo ligando pra você e toda a equipe
0: de...
7: dessa rádio maravilhosa.
0: Zé Cagado.
7: É Pascoal aqui de Narandiba. Eu não sei ainda o que tem na tua caixa, não,
0: sabe
7: tá?
0: Ainda, Pascoal.
7: Eu vou ficar
0: Pascoal.
7: Espiando aqui.
0: Espia, Pascoal.
7: Pra ver se eu consigo adivinhar. Mas liga pra mim, por favor.
0: Tá bom, meu lindo, obrigada. Tá bom, Pascoal, um beijo pra você. Fala, meu
8: bom
0: amor.
8: Bom dia, Catinha, bom minha dia. Linda.
0: E aí, maravilhosa?
8: Débora de Barra de Jacuípe.
0: Oi,
8: eu gostaria
0: Débora.
8: De ouvir uma música que eu pedi ontem e não tocou.
0: Foi mesmo, Débora?
8: Toque 10, deixa o beijo rolar.
0: Deixa o beijo rolar. Deixa, como é o nome da
8: sou
0: música?
8: Fã da Band FM. Durmo e acordo ligadinha na Band FM.
0: Diga, Emanuele.
9: Sou eu de novo, Emanuele de São Marcos. Catinha, me coloca na promoção desse aspirador robô. Tá bom? Tá me ajudando muito aqui em casa.
0: Tá bom, meu amor. Um beijo pra você. A Nete também mandou áudio aqui pra
10: eu, gente. Nete, hashtag, @Fortalece. Quero ganhar esse robô
0: aspirador. Todo mundo quer um robô aspirador. Todo mundo quer esse robô aspirador. Ô, Danilo, expectativa grande pro final da Copa do Mundo, apesar do Brasil não estar lá no final, né? Que todo mundo... A expectativa e o investimento do povo brasileiro foi pra isso, foi porque a seleção brasileira estivesse na Copa e não está na final.
1: Infelizmente não
0: está. Mas está o grande rival do Brasil, a Argentina.
1: Que ele perca, né?
0: Não.
1: Mas a decisão, então, Catiã, ocorre amanhã, domingo, dia 19 de julho, às 16 horas. No MetLife Stadium em Nova Jersey, lá nos Estados Unidos, né? Hoje é a Espanha, né? Que chega à final aí, ostentando uma das melhores defesas da história das Copas do Mundo, né? Vai jogar aí contra a Argentina, né? Que vem aí de uma Copa cheia de controvérsias, cheia de polêmicas aí, principalmente na arbitragem, né? Muita gente até diz que o caminho da Argentina foi facilitado, mas o importante é que, independente do se foi facilitado ou não, eles fizeram a parte deles, jogaram com raça.
0: Sabe o que faltou, é o que você falou, essa palavra raça é importante, porque o que faltou em muitos times, e principalmente na nossa,
1: seleção
0: brasileira, foi garra, foi acreditar, foi raça.
1: A vontade de ganhar.
0: Mesmo não faltou, teve um jogo da Argentina que eu assisti que faltava 15 minutos pra acabar o jogo, eles foram lá, foi virada, virou,
1: exato,
0: acreditou.
1: Porque assim, ó, o que falta na técnica, eles sobravam na vontade, na raça,
0: vontade.
1: Sabe? Então, é assim, disser que eles não merecem. Não, merece porque lutaram pra estar lá.
0: Até o final, né?
1: Mas que tiveram alguma ajudinha, sim. Teve ajudinha, mas...
0: Não importa, eu sei que amanhã vai ser 2-1 pra Argentina, viu? Esse é meu placar.
1: Já eu acho que vai ser 2-0 pra Espanha.
0: Se vacilar, vai ser 3-2 pra Argentina ainda, viu?
11: Bom dia, fala, Rosana. Eliana de São Marcos.
0: Eliana.
11: Ô, Catinha, me coloca nessa promoção do robô aí, do
0: aspirador. Mulherada que é um robô aspirador, todo mundo quer.
11: Eu faço dentro de casa, porém eu não posso passar pano, né?
0: Eu entendo.
11: Porque eu não vou saber onde é que tá a sujeira do negócio.
0: A deficiente visual.
11: Mas me coloca nessa promoção, por favor.
0: Valeu, meu
11: amor. Beijo, um ótimo sábado pra você, Dan, Tião e todos aí da Band.
1: Um beijo.
0: A partir de segunda tem sorteio. Oi, meu
12: bom
0: amor.
12: Dia.
0: Bom dia.
12: Eu ganhei o par de...
0: De ingresso. Pronto, que coisa boa, meu amor. 10:36, 10:36. E vamos matar a saudade dessa música, da sua época, viu, Dom Falcão? Tião gosta. Agora Zé Cagado dançando essa música vai conquistar todas as meninas do Tinder.
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0: olha onde a gente chegou. Daqui um dia é Zé Cagado cantando aí com a menina que encontrou, né? Que eu não sei se é de verdade ou se é uma pessoa do IA.
1: Ele encontrou. Eu acho assim, a senhora às vezes tenta me ajudar.
0: Sim, eu tento sempre. Né? Quase sempre.
1: Mas daqui a pouco a senhora começa a me esculhambar. Não tô esculhambando, não. Parece que a senhora tá torcendo pra dar errado.
0: Não, rapaz. Eu só tô dizendo, eu fiz o aplicativo pra você. Você foi lá, botou uma foto do Dan Falcão. Não tem nada a ver, tá errado. Entendeu? Mas agora eu botei só a foto. Vamos ver se essa menina vai continuar conversando com você. Vamos ver.
1: Oh, meu Deus do céu. Tomara que ela não saia correndo, rapaz.
0: Deixa eu mandar um abraço pra esse grande radialista, Urias Neri, viu? Ô, Urias, um beijo pra você. O cara tem uma voz. Pensa quando ele abre a boca assim pra falar. Você conhece Dan Falcão, Urias Neri?
2: Eu já ouvi falar.
0: Ah, já ouviu falar
2: dele? Já ouvi falar.
0: Ouviu falar do Urias Neri?
2: Do Urias Neri.
0: Eita, com voz boa.
2: O homem é uma lenda da rádio baiana.
0: Lenda da rádio. Teve aqui me visitando esses dias. Um abraço pra você, Urias. Ó, deixa um abraço também pra Carminha. Carminha, que é a esposa do Velame, da Empório Velame, tá ligada com a gente. Pensa uma mulher que tem um tempero gostoso. Ela sabe cozinhar, viu?
2: Um abraço pra todos aí
0: e
2: do Empório Velame.
0: E ela é fã do Dan Falcão. É fã também do... Ela gosta do Zé Cagado e do Tião, viu?
2: Mas ela acha que
0: o Zé tá exigindo demais pra casar.
2: Eu acho que ele deveria falar a verdade logo, porque se tiver que aceitar, ela aceita e ponto final. Né? Porque assim, eu tô vendo que é aquela coisa. Ele disse que precisava arrumar uma mulher. Aí quando ele vai, entra no aplicativo, ele bota a foto de outra pessoa e o pior, essa outra pessoa casada, ele bota a pessoa na laranjada,
0: que
2: complica a vida de todo mundo.
0: Você tá na laranjada, não, Falcão? Você tá na laranjada.
2: Já tem que fazer logo a divulgação aí pra daqui a pouco, ó, a patroa não ligar aqui perguntando que história é essa que eu tô no Tinder.
0: Ah, meu Deus, você vai se dar mal. Vamos pra caixa premiada. Não vou ligar seu microfone, Zé. Fique quieto, viu? Ele tá dizendo que Urias é do tempo dele, viu? Ô, Tião, Urias é do seu tempo também, né?
2: Ô, dona Cátia, eu, o rapaz era fenômeno da rádio aí, eu ouvia muito, rapaz.
0: E você, Zé, também? Agora você fala, vai, devagarinho.
1: Eu acho que não é da minha época, não, rapaz.
0: Tá fugindo, tá?
1: Eu acho que não é da minha época, não. Eu sou mais novo, dona Cátia.
0: Tá bom, cara de pau. 10h46, vamos pra caixa premiada, terceira dica. Danilo, traz aí a terceira dica da caixa premiada. E já vamos ligar pra sortuda ou pro sortudo. Se acertar, leva R$100. Se errar, o que é que acontece? O prêmio vai acumular.
2: Vamos lá para a terceira dica. Terceira dica do Manhã Show, valendo R$100. Vamos lá.
0: Fale.
2: Rico em vitamina C.
0: E aí? Não. Tem tanta fruta que é rica em vitamina C.
2: Pois é.
0: Pode ser outra coisa também que seja rica em vitamina C.
2: Mas se acompanhou todas as três dicas, a pessoa vai saber aí, vai ter pelo menos uma ideia do que seja.
0: Essa pessoa que a gente vai ligar participa desde sempre do nosso Manhã Show e disse que a gente nunca ligou pra ela, que já tava desistindo. Primeira chamada, são cinco vezes. Vamos
2: cinco
0: pra primeira.
2: Vezes.
0: Segundas. Ah, atendeu de primeira? Olha, meu Deus aí. Do céu. Bem que ela disse
2: tá
0: que
2: ligada
0: estar,
2: mesmo.
0: Estava esperando a ligação. Alô, bom dia. Deixa eu falar com a pessoa. Alô, bom dia.
3: Bom dia.
0: Com quem eu falo?
3: Com Pamela.
0: Pamela, fala de onde, Pamela?
3: De Paripe.
0: Paripe, tudo bem com você, Pamela?
3: Tudo bom.
0: Me diga uma coisa, Pamela, você é ouvinte da Band de verdade ou você só ligou o rádio hoje?
3: Não, eu já acordo assim de manhã, eu já boto.
0: Já bota na Band. Você é casada, solteira, viúva, tá procurando namorada?
3: Casada.
0: É casada, né? Não tem nem como arrumar uma namoradinha pro Zé Cagado por aí, pro Paripe, não? Tem uma mulher...
3: Posso arrasar minha tia pra ele?
1: Não. Eu quero uma moça mais jovem.
0: Por quê? Mas a tia, quem garante que a tia dela pode ser jovem
1: não
0: também?
1: Não tem como, dona Cátia.
0: Por quê?
1: Não tem como, é a tia dela, dona Cátia.
0: É a tia
1: Cátia.
0: Dela.
1: Mas... Então, dona Cátia.
0: Não tem como. Sua tia tem quantos anos, Pamela?
3: 36.
1: Tá vendo, dona
0: Cátia? Tá nova.
1: Não, dona
0: Cátia. Você tem quase 70, tá reclamando.
1: Dona
0: Cátia,
1: eu não tenho 70, dona Cátia.
0: Pelo amor de Deus.
1: Vamos falar da caixa, dona Cátia.
0: Pamela, você pegou todas as três dicas da caixa premiada?
3: Peguei.
0: Pegou mesmo, de verdade?
3: Peguei.
0: Ó, eu vou te perguntar o que tem na caixa. Se você acertar, o que acontece? Você leva R$100. Se você errar, o prêmio vai acumular. Só me responde uma coisa. Amanhã tem o último jogo da seleção brasileira, não. Da Copa do Mundo. Quem vai ser campeão da Copa esse ano pra você?
3: Pra mim vai ser Itália.
0: Itália já saiu, mulher. Tá, Argentina e Espanha, não é isso, Dan?
2: Isso,
0: Espanha.
2: Argentina e Espanha.
0: Ah, você tá torcendo pra Espanha, é?
3: É.
0: Tá bom, boa sorte aí, mas eu acho que vai ganhar a Argentina.
2: Concordo com ela, não tem que torcer pra Argentina não.
0: Ô, Pamela, o que é que tem na minha caixa premiada valendo R$100 pra você?
3: Laranja.
0: Você tem certeza, Pamela, disso?
2: Tenho. Tem certeza disso?
0: Absoluta, sim. Pamela.
2: Posso perguntar?
0: Posso perguntar pros universitários? Pode. Você vai fazer o que com 100 reais se você ganhar?
3: Eu vou comprar uma merenda pra minha filha.
0: Ah, quantos anos tem sua filha, Pamela?
3: 11.
0: 11 anos?
2: Oh, vai aê. Ter merenda pra minha filha.
0: Pamela de Paripe, leva 100 reais. Tá feliz, Pamela?
3: Eu tô.
0: Ai, maravilha. Manda o Pix aí com seu nome, que você acaba de faturar 100 reais aqui na Caixa Premiada.
2: Vai mandar beijo pra quem? Vai ter muita merenda. Como é o nome de sua filha?
3: Pra você.
0: Como é o nome da sua filha?
3: Sofia.
0: Sofia.
2: Aê, Sofia. Vai encher o bucho de merenda. Deixa eu falar
0: com a Sofia. Sofia, bom dia, Sofia. Tudo bem, minha linda? Sofia?
4: Bom dia.
0: Bom dia.
4: Pra comprar merenda.
0: Ai, que bom, mamãe. Aê. Agora vai comprar merenda pra você. Eu tô feliz por você. Gaste todos os 100 reais nela,
2: tá bom? Ô, dona Cátia, ela vai encher o bucho de merenda agora, viu, dona Cátia?
0: Tchau. Tchau, um beijo pra você. Tá aí a Pamela de Paris, participou da Caixa Premiada. Acertou, tem uma laranja, né?
2: Maravilha.
0: Tinha, eu tava retado comigo logo cedo, dizendo assim, ô, Cátia, por que você botou laranja? Eu queria uma coisa fácil, não posso não.
2: Mas aí, dona Cátia, aí eu acho que ia ficar fácil pra todo mundo acertar. Que bom, né, que a moça levou aí, vai comprar merenda pra Sofia, né?
0: É, tá vendo? Minha laranja, agora eu preciso de uma laranja, eu quero laranja, manda laranja pra me tragar.
2: Tá grávida, dona Cátia?
0: Não, não tô grávida, não.
2: Tá com desejo desde cedo nessa laranja aí, rapaz.
0: Eu gosto de vitamina C, entendeu?
2: Pronto, tudo bem, eu vou providenciar essa laranja aí.
0: Eu fechei a fábrica já. A gente vai trazer agora a previsão do seu
5: ciclo. O encerramento de junho traz uma combinação intensa entre revisão emocional, expansão pessoal e até a necessidade de reorganizar prioridades. O céu acelera alguns assuntos, mas também pede maturidade para perceber onde ainda existem pendências.
6: Sagitário.
5: Você poderá sentir a necessidade de equilibrar a liberdade com responsabilidade, especialmente em relações ou compromissos recentes, Sagitário. Conversas honestas vão ajudar a reorganizar expectativas.
6: Capricórnio.
5: A lua cheia no seu signo ilumina decisões importantes e evidencia resultados dos últimos meses. Capricórnio, esse é um momento de compreender o que merece continuidade e o que precisa ser encerrado. Se desapegue.
6: Aquário.
5: O período favorece reorganização da rotina, Aquário, e também traz revisão de metas pessoais. Agora é aquele momento para fazer pequenos ajustes, porque vão evitar a sobrecarga e também os problemas mais adiante.
6: Peixes.
5: Questões ligadas a amizades, grupos e projetos coletivos podem ganhar destaque agora. Será importante, Peixes, perceber quem realmente caminha ao seu lado e quem apenas ocupa espaço. O céu já nos avisou, né? Os próximos dias pedem atenção ao que muda rápido demais e também ao que insiste em retornar para ser resolvido. Nem toda revisão representa atraso, hein? Em muitos casos, ela é justamente o que evita escolhas equivocadas. A gente continua essa conversa no próximo Band Astral. E entre um céu e outro, novidades dos astros, você também me encontra lá no Instagram, @AndréMantovani.
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8: É, o trânsito ainda tem boa fluidez pela Avenida Paralela e também ali nas mediações da Orla da Cidade. Diferente do trânsito lento ainda pela BR-324 em Palestina e Simões Filho, onde tem ainda reflexo de obra. Por isso, pegue a estrada do aeroporto para economizar tempo. 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Letícia Rocha para a Band FM, a sua rádio do seu jeito.
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2: Amigo, transitar pela capital baiana, por enquanto é tarefa fácil, pelo menos nas principais vias, como a Avenida Paralela, Otávio Mangabeira, também a Avenida CM. Fluxo apenas intenso para quem segue no sentido Juraci Magalhães e você não vai ficar parado em congestionamento hoje. Se sai do dia que vai ter o Rio Vermelho, pode escolher Vasco da Gama, Anitta Garibaldi. 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
0: Tô de volta aqui na Band FM, a sua rádio do seu jeito. Daqui a pouco eu tenho ferro de passar, vou te ligar e você me diz qual a rádio do seu final de semana. A gente vai te dar um super ferro de passar, tá bom? Vamos com a música que tá chiclete agora, que fica na cabeça, no pensamento. Tal do peão tatuado, vamos
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0: Mas o som do Felipe Amorim no ouvidinho aqui na Band FM, a sua rádio do seu jeito, 11 horas e 3 minutos, 11 e 3. Aquele bom dia especial pra você onde quer que seja, em casa, no trabalho. Você que tá no trânsito agora também, você que não tem muito trânsito hoje. Galera que se arrumou toda pra ir pra praia, aproveitar qualquer solzinho que apareça, mas o tempo não tá pra praia. Tá pra praia, não? O tempo hoje não, mais ou
1: rapaz,
0: menos.
1: Rapaz, tá um solzinho mentiroso, com aquele friozinho, cheio de maquinha. Vento. É, eu não, né? Mas a mulherada aí tem várias opções, pode ir pra fazer aquela
0: marquinha
1: de fitinha.
0: Deixa eu falar, ô Zé, tive uma ideia agora, Zé, se não der certo com essa moça aí do Tinder que você tá conversando, a tal
2: sim,
0: da Vanessa,
2: senhora.
0: Que pode ser a mesma Vanessa cobradora lá, né, que tava
2: será,
0: rolando.
2: Rapaz, eu fiquei preocupado.
0: Você viu que ela aqui demorou te responder agora.
2: Eu tô encabulado com isso, rapaz.
0: Depois que você botou sua foto de verdade, ela parou de te responder.
2: Não, ela leu aqui, mas não falou nada ainda, deve estar pensando o que vai me dizer, né?
0: Eu não sei,
2: né?
0: Se vocês assistem Quem Ama Cuida, mas o Zé tá igual a Brigitte da novela, porque ele mudou a foto dele, a menina tava respondendo quando tinha a foto do Dan. Aí a menina tava respondendo, a Vanessa respondendo o que e tal, ele chamando ela pra sair, ela de semana que vem, que hoje ela tem um aniversário, falando um monte de coisa aqui. Aí o que é que acontece? Assim que ele botou a foto dele, ela parou de responder. Ele tá, oi, oi, oi, igual a Brigitte, mandando 20 mensagens de vez. Calma, Zé. Tenha paciência.
2: Rapaz, é porque
0: se for pra ser, vai ser, meu amigo.
2: O coração aqui ficou acelerado, rapaz. Porque eu tô assim, ó.
0: Você tá assim, ó. Tá com
2: eu tô
0: medo
2: daquele jeito assim que... Será que ela vai sair correndo? Eu sou tão feio e miserável assim, rapaz.
0: Daqui a pouco a gente vai ligar pra você e aí você vai dizer qual a rádio do final de semana e faturar um super ferro de passar. Hoje também tem uma escova rotativa, que é na mesma coisa. A gente liga pra você, se você disser qual a rádio do seu final de semana, você fatura uma super escova rotativa aqui na Band FM.
1: E à tarde também. À tarde tem Luan Dias aqui, né, no comando. Vai ter prancha, vai ter design, né, de sobrancelha com a Flávia Gunning, né? Isso. Vai ter um par de ingressos pro cinema. Também é prêmio de montão à tarde com o nosso querido Luan Dias,
0: que tá todo em dias. Deixa um abraço aqui pra Eliane, que tá em Camaçari, tá ligada com a gente. Lisiane, um beijo pra você. Bom dia, Catinha, aqui é Carmen de Itacimirim. Alô, turma boa de Itacimirim, um beijo pra você. E tem também Eli Samuel. Oi, Eli, tudo bem, meu brother?
3: Bom dia a todos, amigo da Bahia, Band FM.
0: E aí, Eli Samuel?
3: Cátia Raulis, minha carreta.
0: Oi, minha carreta. Oh, meu Deus do céu.
1: Não é desgovernada, não, né?
3: Beija a flor da Timbalada.
0: Beija a flor da Timbalada.
3: Me bota aí nesse sorteio aí do
0: robô aspirador. Todo mundo quer esse robô a partir de segunda-feira. Valeu, meu lindo.
4: De novo, Catinha, vou ganhar esse ferro da melhor estação.
0: Eita, coisa boa.
4: A melhor de todos, da Band FM.
0: Valeu, Priscila, Mari. Diga, Mari.
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0: Tudo de Band. Fique ligado aí, Raimundo da Ilha Amarela também quer esse ferro. Tem uma galera aqui querendo esse ferro de passar.
1: Todo mundo querendo cair no ferro aí?
0: É, com ferro de passar. Tá vendo? Tá vendo, Zé? Zé, bote ele no lugar dele, Zé.
2: O seu Dan, pelo amor de Deus, rapaz, segura a onda aí.
0: Pelo amor de Deus, rapaz.
1: Ô, Zeca, você tá sem moral pra tá falando alguma coisa comigo, viu? Você já me botou aí na laranjada.
0: A Cremilda que tá ouvindo a gente.
1: Olha, dona Kátia, eu vou dizer aqui, ó, o outro abestalhado tá aqui. A mulher não respondeu, ele mandou boa noite ontem, ó, e vou dizer a senhora, ela já não responde ele desde ontem, rapaz.
0: Ah, não é de agora, não, é?
2: Ô, Tião,
0: você mentiu pra mim?
2: Pelo amor de Deus, Tião, fica na tua aí, rapaz. Vai tomar conta da tua vida.
0: Vou falar com o menino Tiaguinho, chegou aqui, vem cá, menina. Tá com vergonha? Vem. Tenha medo, não. Não parece o Tiaguinho, ele? Tiaguinho, quando participou do Fama,
1: aí,
0: você daquele dali, vai você dar um bom dia pros ouvintes? Falar ao vivo na rádio, já pensou? Como é seu nome? Fala aí seu nome pras meninas saberem seu nome. Você vai dar no outro. Dá um conselho pro Zé. Como é seu nome, meu brother?
6: Wilton.
0: Fala no microfone, Wilton.
6: O Wilton
0: mora onde, Wilton?
6: Moro em São Caetano.
0: São Caetano. E aí você tá aqui na Band FM hoje. Eu tô com meu amigo Zé Cagado, entendeu? Que ele está à procura de uma mulher. Você viu aquela história da cobradora, Vanessa, Wilton?
6: Não.
0: Que a cobradora era do IA. Aí o pessoal tava lá achando que era mulher de verdade, e Zé botou a foto de Dan Falcão no Tinder, se passando com um homem novo, sendo,
2: rapaz,
0: que ele tem 70 anos, entendeu?
2: Não tenho 70, não.
0: Você,
2: rapaz,
0: é um cabra namorador, Wilton?
6: Não.
0: Você é casado?
6: Sou casado.
0: É casado há quanto tempo?
6: Vai fazer 10 anos.
0: E a sua mulher tem a mesma idade que você ou é mais velha?
6: Um pouco mais velha.
0: Tá vendo? Tá vendo?
2: Mas, dona Kátia, acontece o seguinte, é cada um ter seu gosto.
0: Você acha que um homem de 70 anos tem que namorar com uma mulher de
2: 24? Não tenho 70 não, rapaz. Pelo amor de Deus.
7: É complicado, viu? Mas...
2: Não tem nada de complicado não,
0: a mulher só quer pix dele, né não?
7: Com certeza. Mas a verdade é só pix.
2: Mas o negócio é que é assim, ó. Se ela tiver me dando alguma coisa em troca, tá tudo certo,
0: rapaz. Você acha que é assim? Vai construir alguma coisa assim?
2: A vida é feita de troca,
7: dona Kátia. Não, nessa parte eu concordo com ele também, né? A
2: aí,
7: vida
2: ó,
7: é feita de
2: tá
7: troca.
2: Vendo?
7: Tem troca de carinho, troca de afeto.
2: Você,
7: mas nesse,
2: aí, ó,
7: nesse caso é troca de pix.
2: Mas aí, ela quer que eu dê o pix e ela me dá em troca o carinho, rapaz.
0: Carinho, me fala uma coisa, você conheceu sua mulher aonde?
7: Eu conheci ela... Na verdade, a gente já é do mesmo interior, então...
0: Que interior?
7: A gente é de próximo a Jacobina.
0: Próximo a Jacobina.
2: Aí, ó.
0: E vocês
2: aí,
0: se encontraram aqui em Salvador,
2: gente,
0: lá?
2: Kátia.
7: Aqui em Salvador.
0: Aqui em Salvador. Foi. Já pensou? Ela rodou tanto, foi parar em tu? É mesmo?
7: É porque a gente é da mesma família praticamente.
0: Você pegou sua prima, não, né?
2: Não
0: é da sua prima, não, né?
7: A irmã, ela é irmã de um amigo meu.
0: Ah, entendi.
7: E aí a gente foi criado praticamente juntos. Depois de quase 20 anos, a gente se reencontrou aqui em Salvador. Ela era casada, se separou.
0: Ah,
7: aí,
0: mas você pegou ela quando ela tava separada?
7: Separada.
0: Separada. E qual foi a cantada que você deu pra ela? Pra ensinar aqui pra...
7: Não teve cantada, né? A gente começou a conversar pelo aplicativo e tal, a gente já se conhecia também pessoalmente, ficou tudo mais fácil.
0: Ah, você encontrou ela no aplicativo?
7: Não, a gente começou a conversar, eu conheci ela pessoalmente.
2: No zap. Aí.
0: Mandou uma mensagem pra ela e tal, lembra de mim, eu já pensava em você desde lá e tudo mais, o destino nos uniu, e vocês estão juntos há quanto tempo?
7: Ah, vai fazer 10 anos agora.
0: 10 anos, sabe?
2: Aí, ó.
0: Menino com a cara de 20, tem quantos anos, menino?
7: Eu, 32.
0: Menino com a cara de 20 anos,
2: aí
0: tá casado. Tá vendo, Zé?
7: Inclusive, eu vou pedir ela em casamento.
0: Vai?
2: Ih, rapaz, aí aproveita a oportunidade.
0: Já passou de pedir,
2: agora,
0: né? 10 anos juntos, tá enrolando ela, né?
7: Vou pedir.
0: Mas você já
2: aproveita.
7: Já moramos juntos e tal.
0: Tem filho?
7: Ela tem duas meninas, são minhas.
0: Ah, é? Suas filhas também.
7: As meninas, eu amo elas de coração
0: que
7: e tal.
0: Que história bonita, tá vendo?
2: Aí, ó, aproveita a oportunidade e já pede a moça em casamento aí, ó.
7: Vou fazer um livro.
0: Ah, tá bom. Quando você for pedir ela em casamento, vem aqui ao vivo na Band,
7: tá fechado? Certo, tá certo.
0: Vem no meu programa aqui,
7: obrigado.
0: No Band Show. Valeu, um beijo pra você. Qual é o nome dela?
7: É Maria Joana.
0: Maria Joana, um beijo pra você, Maria Joana, de São Caetano.
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0: Você gostou da história do nada, ele vem aqui, ó, te botou no bolso. Ele tem 32 anos, a mulher tem 36, tem duas filhas, assumiu o relacionamento, tá feliz. Aí Zé fica procurando uma menina de 24 anos,
2: claro,
0: que não quer nada
2: dona
0: da vida.
2: Kátia. Alguma coisa tem que ser nova.
0: Ai, meu Deus. Sim, aqui, Kátia, hoje é aniversário de Ravenha. Manda um alô pra ela. Mandei aqui já hoje. Oi, Tatiane, um beijo pra você. Ravenha, meu amor, tudo de bom. Nossa ouvinte aqui, ela foi pro show ontem do Geraldo Azevedo, faturou ingressos aqui na Band. Ela mandou uma mensagem.
8: Oi, bom dia.
0: Bom dia.
8: Eu ganhei um par de ingressos pro show. E amei.
0: Amor mesmo?
8: Geraldo Azevedo.
0: Que bom que você gostou.
2: Que coisa boa.
0: Tá bom. Raimundo tá lá se acabando de rir com esse negócio de ferro que você falou aí, viu, Dan? Pelo amor de Deus.
2: Ô, dona Kátia. Eu vou dizer uma coisa, senhora. Eu não sei por que a senhora insiste tanto em dizer que eu tenho 70 anos, dona Kátia.
0: Pela voz, já dá pra saber.
2: Não, dona Kátia, é porque... Olha, a voz foi gastando, porque eu ficava gritando os boi, tocando a... Ei, boi! Fazia essas coisas assim.
0: É?
2: E aí...
0: Arreia.
2: Pois é, aí minha voz foi falhando.
0: Tá bom.

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1: Vamos lá! Tá bonito!

0: aí curtindo seu final de semana, ouvindo a Band FM, onde quer que você esteja, Salvador, região metropolitana, Toma de Camaçari, Lauro de Freitas, Dias Dávila, Candeia está com a gente, Santa Mara da Purificação, Turma Boa de Embaçaí, sempre ouvindo a gente, Guarajuba, brigadão pela audiência, Turma de Arembepe, Turma de Jauá, trabalhando também, ouvindo a gente. E ó, gente, agora 11h23, tá na hora da gente ligar, né, Danilo? Vamos ligar pra pessoa pra faturar.
1: Vamos ligar e ó, tem que
0: ferro de passar, viu, gente?
1: Responder a pergunta mágica.
0: Qual a rádio do seu final de semana?
1: A rádio do seu final de semana.
0: Acertou, levou um ferro de passar, zerinho pra você andar.
1: Zerado.
0: Aí, alinhado, sem nada de ficar andando amassado. Agora uma coisa, eu odeio passar roupa, não gosto de passar roupa.
1: É mesmo?
0: Não gosto, prefiro andar amassada do que passar roupa.
1: Ah, não, eu...
0: Você já viu que eu
1: andar todo... amassado não dá certo, não.
0: Aí agora uma coisa, Zé vem todo passadinho, você já viu? É pelo menos não ando alinhado.
2: Eu já disse a senhora, quem não se ajeita por si, se enjeite, a dona Sandói. Eu vou dizer... Eu ando todo alinhado, dona Cátia. Sabe por quê?
0: Por quê?
2: A gente não sabe.
0: Vai que eu vou.
2: Exatamente. Vai que eu tô tocando a boiada ali, aparece uma moça ali perdida.
0: Você quer uma vaca perdida pra você.
2: Aí, ó. A esculhambação. A senhora, não sei não, viu?
0: Não, porque você de estar tocando a boiada, nenhuma mulher vai aparecer lá no meio da boiada.
2: Quem sabe, dona Cátia, tá ali andando perdida na estrada.
0: Aí, ó. 5 vezes chamar, se a pessoa atender e me responder pra gente com a rádio do final de semana, leva um ferro de passar, tá bom? Pra ficar com passar-roupa. Ficar 2, vamos pra terceira chamada, vamos quarta chamada, parece que a pessoa não vai ganhar, né, gente? Pelo amor de Deus, quarta chamada, vamos pra quinta chamada agora? Atendeu? Alô, Deise! Tudo bem, maravilhosa?
3: Tudo bem, querida?
0: Você tá falando de onde aí em Camaçari? Me conte, Deise.
3: Neste momento eu estou no trabalho, na Continental, mas estou ligadinha.
0: Ai, meu Deus, você está trabalhando aí na Continental e ouvindo a gente. É um prazer falar com você e saber que você está aí com suas amigas ouvindo a gente. Não está sozinha ouvindo, né?
3: Não, eu não estou. Eu estou sempre com elas, com as coleguinhas, sintonizada na melhor, na Band FM. Tem, já estou sozinha.
0: Tem em torno de quantas coleguinhas aí na Continental com você? Me conte aí.
3: Agora, no momento, só tem uma. Somos em duas.
0: Ah, qual o nome da sua amiguinha que está com você aí agora?
3: Cleane Rios.
0: Cleane Rios, um beijo da Band FM pra você também. Mas a gente te ligou pra você faturar um ferro de passar.
3: Obrigada.
0: Você gosta de passar roupa, Deise?
3: Eu gosto, um pouco. Estou precisando.
0: Deise, você tem alguma amiga solteira, assim, que tem em torno de 23, 24 anos pra gente armar com um Zé Cagado, Deise?
3: Não, novinha assim, não. Ele só tem novinha, só tem na faixa etária de idade. Da minha idade, né?
0: Ah, e qual aí, falei, a faixa etária da sua idade aí? Falei pra gente.
3: Eu já estou com 39, mas com um corpinho de 24 e um rostinho de 18.
0: Tá vendo? Oi, rapaz. Tá vendo? Não quer uma dessa não, as amigas dela nesse padrão.
2: Eu não me habilito não, dona Cátia.
0: Você acha que ele vai dar tá certo vendo? Com alguém, hein, Deise? Desse jeito que ele quer?
3: Eu acho que não, que elas também não querem, elas querem novinho.
2: A senhora que tá dizendo.
0: Ele fez um perfil no Tinder, colocou a foto de Dan Falcão. Agora a gente colocou a foto dele lá no perfil. Tá conversando com uma novinha muito bonita, mas eu acho que a novinha é fake.
2: E sabe o que é pior?
3: E ele colocou fake também, né?
0: É, verdade.
3: Se não é ele.
2: Pois é. É golpe em cima de golpe.
3: O golpe tá aí, cai quem quer.
0: Deise, qual a rádio do seu final de semana valendo um ferro de passar? Me conte aí, minha linda.
3: Com certeza é a Band FM, a melhor da Bahia.
1: Parabéns!
0: Mas é um ferro de passar aqui na Band FM. Vai mandar beijo pra quem, meu amor? Fique à vontade.
3: Oba, obrigada. Vou mandar pros meus amores que estão em casa. Minha Darinha, meu Davi. E Mozão tá no trabalho.
0: Mozão tá na escuta. Tá bom, um beijo pra vocês. Pra sua amiga aí também, ouvindo a gente. Pra todos a Continental, muito obrigado pela audiência. Tá bom, linda?
3: Tá bom,
0: cheiro pra você, moçada.
3: Um beijo.
0: Um beijo. Aí, Zé, ela é uma novinha de 39 anos. Mas ela tá casada, muito bem casada, tem mozão.
2: Não, mas nessa idade aí já tá quase o dobro da idade que eu tô procurando, dona Cátia.
0: Mas assim, velho, se você ia falar uma coisa pra mim, o que foi que aconteceu com a menina depois que eu mandei sua foto?
2: Rapaz, a senhora não sabe o que é que aconteceu, rapaz. A moça aqui me fez uma pergunta que eu fiquei desconcertado, dona Cátia.
0: Qual foi a pergunta que ela fez? Me conte, por favor, que eu vou pro intervalo.
2: Ela perguntou se essa pessoa da foto que botou agora...
0: A sua foto que eu botei no perfil do WhatsApp.
2: Se é o meu pai. Ela tá achando que eu sou o pai de Dan Falcão, rapaz.
0: É,
2: Agora tá com a peste, rapaz. Olha, eu tô injuriado agora.
0: Mas deixa eu te falar, Dan é muito mais novo que você. Você botou a foto dele, você agora botou sua foto.
2: Rapaz, você tem que... agora você disse agora que deu a gota serena.
0: E aí, vai fazer o que agora?
2: Eu vou dizer a verdade. Eu vou dizer, não, minha filha, que aquela foto que eu botei era eu mais novo.
0: Era do Iá.
2: Essa agora sou eu na idade atual.
0: Mas é bem diferente, tem muita coisa mesmo.
2: Eu posso dizer, mas não posso dizer que eu botei a foto de outra pessoa, dona Cátia. Eu tenho que dizer que agora sou eu mais
0: se
2: velho.
0: Se fosse ela, você bater real pra você. Se fosse ela, eu te bloqueava.
2: É. E dona Cátia, se ela estiver usando inteligência artificial também?
0: Aí ela vai continuar
2: também
0: conversando com você.
2: Apoio.
0: Vai me dar um golpe.
2: Eu quero ver então.
0: Então 11h28 a gente
2: volta. Eu vou até o fim agora.
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0: trânsito em Salvador.
1: Vem comigo transitar pela capital baiana. Por enquanto é tarefa fácil, pelo menos nas principais vias, como a Avenida Paralela, Otávio Mangabeira, também a Avenida CM. Fluxo apenas intenso para quem segue no sentido Juraci Magalhães. E você não vai ficar parado em congestionamento hoje. Se sai do dia que vai ter o Rio Vermelho, pode escolher Vasco da Gama, Anitta Garibaldi. 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Letícia Rocha para Band FM, a sua rádio.
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2: Vamos que eu tô de volta. Daqui a pouquinho tem ligação da Band FM. Se você dizer qual a rádio do seu final de semana, vai faturar uma super escova rotativa. Quer ganhar rotativa? Pede aí pra eu te ligar que eu vou te ligar, viu? Daqui a pouquinho, 11h31 no Manhã Show. 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Você tá preparada pra receber a ligação da Band, igual a Deise de Camaçari que levou um ferro de passar?

0: Vamos abaixando aí que deixa ela passar maravilhosa, mulher maravilhosa. Estava aqui falando, eu e Dan Falcão, estava conversando, né? O Zé, não, que Zé disse que quando fala de tempo, ele não quer saber de nada. Tião também não quer saber quando a gente fala de tempo. Ele tá falando que ele fala na música 2019, né? Como passou, a gente já tá em 2026.
1: Pensa. Passou ligeiro, ligeiro, ligeiro. Parece que foi ontem que essa música tava ganhando. Foi, ganhou a música do carnaval, né?
0: Com Tony Salles, né?
1: Pois é.
0: Deixa eu mandar um abraço pra Carmen Tassimirim, o André, que é a escova rotativa, pra dar pra mulher dele, pra fazer uma média no final de semana, né, André?
1: Ninguém é besta. É,
0: Mário falou que aqui, diga, Marizinha.
2: Oi, Gatia. Oi, lindona. Cabula, ligue pra mim pra eu ganhar essa escova rotativa.
0: Valeu, a Jo Andrade.
2: Na melhor dos melhores.
0: Um beijo pra
2: aqui
0: você.
2: Aqui da Band FM.
0: Obrigada. A Jo Andrade também quer essa escova rotativa. A nossa ouvinte aqui também quer um design de sobrancelha. Tarde tem design de sobrancelha com Luan Dias,
1: é isso? Isso, é com Luan Dias. Luan Dias vai estar comandando aí o programa da tarde, que vai ter prancha, vai ter Flávia, vai ter o design de sobrancelha, né, de Flávia Gana, e vai ter ainda um par de ingressos pro cinema.
0: A partir de 2 da tarde, Luan Dias tá por aqui. Silvia Machado também tá ligada com a gente, um beijo pra você. Silvia, tem a Jacqueline.
3: Oi, Catinha, bom dia.
0: Oi, maravilhosa.
3: Liga pra mim.
0: Tá bom, meu amor, quando a gente ligar, só dizer qual a sua rádio do final de semana que você pode faturar uma super escova rotativa. Tem uma dessa, a escova é maravilhosa e pode ser sua. Tinha um. E aí, Zé ficou triste depois desse negócio da mulher, né?
1: Rapaz, tá aqui todo murcho, né? Tá triste, né, Zeca?
4: Ô, rapaz, eu tô aqui pensativo, rapaz. Será que essa moça é de verdade?
1: Ô, meu amigo, você vai lá e bota a foto dos outros. Aí você queria... Ô, dona Cátia, eu vou dizer uma coisa à senhora. O que já começa errado, não tem jeito pra dar certo não, dona Cátia.
0: Você tem que ser que você é pra uma pessoa.
1: Pois
0: que
1: você é, rapaz, pois é. Olha eu, dona Santinha aí, ó. A vida toda, ela mandando em mim, né? E
0: você obedecendo.
1: E eu obedecendo, rapaz.
0: É, tem que ser assim.
1: É fala, desse mais. Jeito.
0: Oi, Miele, bom dia.
5: Por favor, aqui é a Bruna de Camaçari. Estou aqui no carro. Meu filho aqui é agoniado. Eu dou de 3 anos.
0: Meu
5: querido esposo Jefferson, liga pra mim.
0: Um abraço pro Jefferson e pra Bruna. E o filho dela que tá
1: que
0: aí, ó.
1: Tá aí,
0: não quer que você fale, não, Bruna. Boa sorte pra você. Catinha, quero participar da escova rotativa. Tô esperando a Jéssica ligada com a gente. Tião, quero te ver. Thaís, do Alto do Peru, quer ver você.
1: Eu
0: Tião.
1: Não posso, não, rapaz. Pelo amor de Deus. Daqui a pouco, dona Santinha bate aqui na porta querendo saber que história é essa. Pelo amor de Deus. Não me complique, não, rapaz.
0: Ô, Thaís, você tá complicando o menino, Thaís? Só quem é solteiro
1: aqui é Zeca. Já não basta, olha, já não basta. É Zeca que botou Dan Falcão na laranjada. É. Agora é Thaís que quer me botar na laranjada também. Olha o esparro da peste, olha.
0: Na sua casa, Zé, tem um sofá de quantos lugares?
1: Rapaz, o meu são de 2.
0: 2 lugares?
1: É.
0: Essa música é pra você e pra pessoa que você vai encontrar, tá bom?
1: Opa! Eita.

0: do Felipe e do Rodrigo. Ignora aqui na Band FM, a sua rádio do seu jeito. Aquele bom dia especial pra você. Tá valendo agora uma escova rotativa, né, Dan Falcão?
1: É, quem quer arrumar as madeixas é a hora, viu?
0: Ô Zé, você não acha, Zé e Tião, você não acha que Danilo usa rotativa de Natal em casa, não? Porque o cabelo dele tá ali arrumadinho.
1: Ah, vem, lá vem a historinha, rapaz.
0: Você não usa, não?
1: Não, tá doida.
0: Tá parecendo.
1: Não, aqui eu uso, ó, eu uso um gelzinho, né? Meu, só pintei o cabelo. É porque você deve estar acostumado aí com o Zeca, com o Tião, que só anda com o cabelo bagunçado.
0: Ai, meu Deus do céu.
1: Não.
0: Tá vendo, Zé?
2: Oi, eu tô até sem graça de falar alguma coisa com ele, rapaz.
0: Por
2: porque eu botei ele nesse esparro aí. Mas eu acho que vai ficar tudo certo, vai ficar tudo bem.
0: Semana que vem você me
2: Eu
0: conta,
2: já conversei
0: né?
2: com a patroa dele aqui. Ela já ligou pra ele aqui perguntando que história era essa. Eu já expliquei que foi um mal entendido,
0: é porque,
2: né?
0: Porque Natália conhece o marido que ela tem, entendeu?
2: Pois é, rapaz. Tá mas bom? Aí eu acho que eu tô vendo aqui que a moça ela me respondeu aqui.
0: Respondeu o quê? Diga
2: mas
0: aí.
2: eu não li ainda não. Eu não li ainda não, dona Cátia.
0: Mas a gente quer saber, me conte.
2: Oi, deixa eu ver aqui. Ela tá dizendo aqui que ela precisa saber se sou eu ou se não é eu. Ela tá achando que eu tô velho demais na foto, né?
0: Mas tá
2: ela já até pediu aqui, que ela disse que ia sair com uma amiga. Ela perguntou se eu podia ajudar ela no Uber.
0: No Uber?
2: É. E aí eu tô providenciando aqui pra ver se... Né? E aí eu vou
0: Mande
2: aproveitar...
0: Mande 200 pra ela.
2: Não, eu vou aproveitar e vou dizer a ela que é pra ela... E depois ela encontrar comigo, né? Pronto. Pra ver se dá certo esse encontro aí de noite.
0: Semana que vem você me conta, viu? Ó, deixa eu ligar pra ouvinte valendo uma rotativa. Se atender 5 vezes e responder com a rádio do final de semana, leva uma super rotativa pra casa, que facilita muito na vida da mulherada, tá bom? 2 chamadas, são 5 chamadas. Vamos pra terceira chamada? Terceira chamada. Vamos lá, terceira. Nada ainda.
1: Vamos lá.
0: Quarta chamada, nada
1: Meu
0: ainda.
1: Deus.
0: Vai
1: e ela queria
0: atender.
1: Aí.
0: Alô, com quem eu falo?
3: Oh.
0: Alô.
3: Oi.
0: Oi, linda, maravilhosa. Bruna, fala de onde, Bruna? Bruna, fala
3: eu
0: de
3: falo
0: onde?
3: De Camaçari.
0: Camaçari.
3: Glória a Deus. Camaçari.
0: Camaçari tá com sorte hoje. Segunda é sortuda de Camaçari.
1: Segunda é.
0: Você mora onde em Camaçari, Bruna?
3: Eu moro em Nova Brantes.
0: Bruna, minha.

0: facilitar a sua vida. Você é baiana, Bruna? Quem te viu aqui que seu telefone é 11?
1: Eu nasci aqui, nasci em Salvador, só que eu fiquei 20 anos em São Paulo. E aí, por conta, né, de várias coisas com meu filho, a gente resolveu voltar pra ter uma melhor qualidade de vida com ele, porque em São Paulo é muito frio.
0: Muito frio.
1: E ele teve problema respiratório, várias coisas, e aqui o clima é melhor, então a gente mora aqui, vai fazer um ano, fez um ano que a gente mora aqui, agora em Camaçari. Antes a gente morava em Lauro, agora em Camaçari.
0: Kiko, seja bem-vinda de volta à sua casa, à sua terra, à nossa Bahia.
1: Obrigada.
0: Seja recebida com muito amor, pode contar.
1: Ai, tô tão feliz.
0: A gente que tá feliz em falar
1: porque
0: com você.
1: Porque mãe atípica realmente, mãe atípica, a gente tá com os cabelos lá em cima.
0: É, a prioridade sempre nossa, independente de ser mãe atípica ou não, mas a prioridade da mãe é sempre o filho, né? Então, quando a gente sai pra comprar alguma coisa pra gente, se a gente tem filho, a gente acaba esquecendo o filho.
2: A gente sempre deixa pra segundo plano a gente, né?
0: É, desse jeito.
2: Sempre a prioridade.
0: Você trabalha,
1: com
0: Bruna?
1: Com certeza.
0: Você trabalha ou tá desempregada?
1: Eu trabalho, assim, bem reduzido, eu sou advogada, mas eu trabalho hoje bem reduzido por conta dele, né? Ele ainda tem várias demandas, e aí, mas eu bem reduzido, mas a gente não pode deixar totalmente, né? Porque os boletos vencem.
0: Os boletos vencem mesmo. Você é casada, solteira? Me conte aí.
1: Sou casada, não, sou casada há 20 anos já.
2: Que coisa
1: casei
2: boa.
1: Casei cedo, sou casada, aí tenho o Theo há 3 anos, é o nosso milagre, né? Fiquei muitos anos na UTI com ele, várias coisas aconteceu, e aí sou casada.
0: Maravilha, qual é o nome do seu esposo?
1: É Jefferson.
0: Um abraço pro Jefferson também, que bom que você é casada, que Jefferson é seu parceiraço aí, tá aí com você. E parabéns aí pelo seu filho também, que Deus possa abençoar a sua vida. Bruna, qual a sua rádio do seu final de semana? Me conte, Bruna. Valendo uma rotativa pra você ficar
1: minha
0: aí na
1: minha rádio é a Band.
0: Não cortou, fale de novo que eu não ouvi, Bruna. Qual a rádio do seu final de semana?
1: Eu falei assim, a minha rádio é a Band FM.
2: Aí. Agora não tem mais desculpa pra ficar com o cabelo lá em cima, viu?
0: Já arrumado. Ô, Bruna, quando a gente precisar de um advogado agora, já sabe, a gente vai procurar a Bruna, que eu sei que você é retada, viu? Quais as áreas que você atua na advocacia, Bruna? Fala aí.
1: Eu atuo na de família, direito do trabalho e algumas coisas criminais.
0: Tá bom, meu
2: amor. Olha aí.
0: Beijo pro Teodoro, pro Jefferson, pra você. Muito obrigado pela audiência.
1: Obrigada,
0: bom final
1: Deus
0: de semana.
2: Beijo, bom final de semana. Beijo, parabéns.
0: Beijo. Tchau, Tião, Defa, obrigada. Nossa produção vai falar com você. Aí a Bruninha faturou uma escova rotativa, se deu bem, tá bom? Vai poder vir pegar. Nossa produção vai falar com ela, vai trazer pegar a rotativa dela. A gente vai conhecer ela pessoalmente também.
2: Isso.
0: Tião, beijo pra você. Até semana que vem.
2: Um beijo, dona Cátia. Foi um prazer inenarrável estar aqui com a senhora e eu espero que nosso amigo tome jeito que ele aprenda que ele não pode também deixar ser enganado, né?
0: É, ninguém pode enganar ninguém. Um abraço, meu amigo Dan Falcão, um beijo pra você, até amanhã.
2: Um beijo, Catinha, um ótimo final de semana pra você, pros nossos ouvintes, lembrando que à tarde tem Luan Dias, vai ter prêmio de hora em hora também, né? E aguardamos todo mundo à tarde. Um beijo.
0: Zé, beijo pra você, boa sorte no encontro, Zezinho.
3: Dona Cátia, eu espero de verdade que dê tudo certo
0: já
3: hoje
0: deu,
3: à noite.
0: Já deu.
3: E semana que vem tem a resenha aí, né, do que aconteceu.
0: Tá bom, gente, quero saber como ele tá, moderno, resenha. Gente, bom final de semana pra todo mundo, obrigadão pela audiência. Se encontra segunda-feira, 9 da manhã. Tchau, tchau.
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1: Cadê seu áudio? Me conta tudo o que você tá fazendo por aí, hein? 11999919197. Lembrando que quem participa da nossa festa da Band hoje concorre ao nosso Big Prêmio. Eu vou falar qual que é o presente aqui agora, mas o negócio é o seguinte. No áudio que você foi mandar aqui pra gente, pelo 11999919197, não precisa pedir o presente, tá bom, gente? 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Então, pode ficar sossegada, pode ficar sossegado, que já está tudo certo. É só mandar o seu áudio animado mesmo, tá bom? Hoje valendo no nosso Big Prêmio, a sanduicheira elétrica. Você vai fazer aquele lanche crocante, aquele lanche quentinho fazendo creque-creque, aquele queijo derretendo do jeito que você ama. E não é só isso não, viu? 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Cadê o seu boa tarde aqui? Eu quero aquela boa tarde bem animada, afinal de contas, é final de semana e você tá na festa da Band.
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1: Ô, Hildon, um beijo pra você, obrigada pela sua participação aqui com a gente. É assim que eu gosto de ver. Tudo pronto pra começar? Aqui sim. Bora curtir? Bora dançar?

bom sabadão pra nós, Fernando Paixão aqui do Campo Limpo. Tô aqui em casa fazendo aquele mocotó maravilhoso com a dobradinha e um feijão branco e uma calabresa, paio. E tô aqui em casa ouvindo Festa da Band. Beijão, bom sabadão.

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1: Obrigado.
2: Menos é Mais. Obrigado.
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0: Prêmio Cleiton e Romário. Zé Neto e Cristiano, não namora. Ai, gente, eu acho essa música um saco. O homem faz tudo com a mulher. Ela tem até a chave da casa dele. E eles ainda não namoram. Como assim, minha gente? Como assim? Só falta assumir esse namoro aí, né? Bom, você continua mandando sua mensagem pelo 11 999 919197. Você vai namorar, você vai festar, você vai descansar, você vai fazer aquele almoço no capricho. O que você vai fazer nesse sabadão? Quero saber, me conta, vai, me conta.
1: Oi, Milena, que é Eliane Santos de Parada de Taipas. Sabe o que a gente tá fazendo hoje? Feijoadinha. E minha mãe, Beth.
0: Ai, que delícia.
1: Vamos comer um feijoadinho gostosa nesse sabadão, curtindo o quê? Festa da Band com você, Milena, um beijo.
0: Ah, sua linda, que delícia, feijoada, aproveita. Tem muito que... Com a mamãe, né? Aquela coisa. Dá uma fofocada, dá uma falada, dá uma conversada. Vai fazendo a feijada enquanto o caldo vai engrossando, enquanto vai pegando todo aquele tempero daquelas carnes. Ai, que delícia, gente. Fiquei aqui já daquele jeito, com água na boca. Vocês sabem que eu sou lombriguenta, né?
2: Olá, boa tarde, minha amiga Milena.
0: Boa tarde.
2: Tá tudo bem?
0: Eu tô bem,
2: eu
0: e você, meu amor?
2: Eu sou aqui no Alcântara, Rio de Janeiro.
0: Oi, sua linda.
2: É, hoje nós estamos aqui a semana toda, né? Os preparativos do nosso casamento.
0: Adoro.
2: Vai acontecer dia 25 de julho.
0: Você vai casar.
2: Que
0: linda!
2: Vamos regularizar nossa situação, né? Porque a gente já vive junto há muitos anos.
0: É isso aí.
2: Aí estamos aqui na correria dos preparativos.
0: Que
2: tá
0: gostoso,
2: bom?
0: Que momento.
2: E nada melhor, né, do que estar ouvindo a festa da Band.
0: Uhul!
2: Muito obrigada e um beijo pra você e pra todos da Band FM.
0: Um beijo pra você, minha diva maravilhosa. Que gostoso que é ver as pessoas realizando sonhos, viu, gente? Que delícia esse momento que tá chegando pra você. Eu desejo vida longa ao seu relacionamento, que vocês se amem cada vez mais. Por falar em amor, tem uma coisa aqui que eu amo muito, viu? É o combate da Band que tá começando!
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0: É, o nosso combate funciona da seguinte forma. Eu vou te falar duas músicas, tá bom? Vou até colocar um trechinho aqui pra você relembrar e ficar com aquele gostinho e falar assim, ah, escolho essa, escolho aquela. Independente da sua música vencer ou não, você entra no balaio do nosso sorteio aqui, do nosso Big Prêmio. Beleza? Você não vota pelo nosso WhatsApp, você vai votar lá pelo nosso Instagram. É mais fácil, tá bom? Tem uma enquete lá, acessa lá, começa a seguir a gente se você não segue, @BandFM, e aí você já vê a música 1 e a música 2 e puk, dá um toquinho assim na tela, pronto. Você já vota. Vamos conhecer então as músicas que estão participando hoje do nosso combate?
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0: É o Geninho!

0: fofo. Mário Fernandes, seu brilho sumiu. E aí, qual que é a sua música preferida, hein? Tá no ar o nosso combate. Eu espero você votando. Vota. Que a música que for a vencedora, a mais votada, toca duas vezes aqui, dentro do nosso Festa da Band.
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0: Andy. Sou Leonilda de Perus. Hoje vou ficar em casa só curtindo a Bambi. Tô aqui ligadinha na festa da Bambi. Beijo, beijo pra todos vocês.
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0: 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Sensacional, né? Manda sua mensagem aqui pra você participar das nossas promoções e também pra você mandar o seu boa tarde, me contar como é que tá a sua festa de sábado. O que você tá fazendo na nossa festa da Band?
1: Que festa é essa que eu vim parar? É a balada então, louca da festa da Band.
0: É balada louca, é?
1: Essa maravilhosa, enquanto eu dou um trato aqui na imobiliária da patroa. Beijos, beijos, me amo vocês. Eu
0: linda.
1: Sou a Sônia Cristina Braga, do bairro Penha de França.
0: Ô, oh, meu amor, ô, Sônia, um beijo pra você. Que balada maluca é essa? Amo, amo.
2: Oi, Band! Tudo
0: ai, gente.
2: Bem? Tô aqui escutando.
0: Que coisa
2: só
0: mais linda.
2: Musiquinha, eu escuto todo dia. Limpando minha casa e escutando a música, tá, Band?
0: Limpando
2: aqui,
0: a casa?
2: Pode escutar, ó.
0: Isso aí, olha lá.
2: Todo dia eu escuto a Band com a minha avó. Todo dia.
0: Ai, que gracinha, gente.
2: É a Maria do Butantã.
0: Maria do Butantã. É isso mesmo. Limpando a casa já desde criança. Aprendendo, né, a dobrar roupa. Aprendendo a deixar as coisas bem organizadas. Pra depois, quando ficar adulta, né, Maria? Ser aquela adulta funcional. Olha, eu amei os áudios, viu? Eu tô amando os recados aqui. Manda o seu recado também. Aquele recado animado. Aquele recado gostoso, assim como esse sábado maravilhoso que a gente tá tendo a possibilidade de viver. Cadê você?
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3: Pela primeira vez na história do principal evento do futebol global, a competição está sendo sediada simultaneamente por três países. Canadá, Estados Unidos e México estão recebendo os jogos e essa ideia agradou tanto que em 2030 a competição seguirá o mesmo formato, sendo sediada por Espanha, Marrocos e Portugal.
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Tô aqui com meu esposo Marcelo, ele tá arrumando a máquina e eu tô cuidando do cabelo aqui curtindo a festa da Band. Uhul!

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0: Rede FM é o Dilcinho.
1: Muito obrigado.
0: Ô, baby, me
1: piseiro com pagode.
0: Tem de piseiro com pagode, coisa boa demais. Dilcinho, é o nosso sábado, é a nossa festa da Band. E sempre com você, né? Que é a nossa razão aqui, né? Muito obrigado pelo seu carinho, pela sua audiência nesse sábado. A gente se fazendo companhia aqui. Ô, oh, misturinha boa demais.
2: Band FM, boa tarde. Milena, minha deusa.
0: Oi, minha
2: Só
0: deusa.
2: Só vocês pra fazer minha tarde ficar mais linda e mais animada.
0: Uhul!
2: Com vocês, eu saio dançando, fazendo faxina, nem vejo o dia passar.
0: Ai, que linda.
2: Vera do Jaraguá.
0: Ô, Vera, um beijo pra você,
3: Band,
0: Vera.
3: Band, Band, tô aqui do lado de cá, ligadaço na Band aqui, dando uma manutenção aqui nos ventiladores aqui.
0: Importante, hein?
3: Limpeza aí também, pra deixar ele sem muita poluição.
0: Isso.
3: Aqui é Leomada, Estácio de Sá, Pequi, é o Nápoles, Bahia, a cidade do barulho. Ligadaço na Band, do lado de cá, mas tamo junto sempre, vamos
0: sempre.
3: Pra cima.
0: Bora.
3: É, Sabadu Badu. Beleza, Band?
0: Sabadabadu, é uma delícia, Sabadu Badu, né? Você falou Sabadu Badu, é isso, é sobre isso. Gente, é importante limpar o ventilador, né? Porque depois fica com aquelas hélices, tudo suja. Aí é poeira que voa pra tudo quanto é lado. Mas que dá um trabalho limpar ventilador, dá. Eu também não gosto muito desse trabalho de limpar ventilador, não, mas vira e mexe eu tô limpando o meu também. Nossa respiração, né? É muito importante a gente se cuidar cada vez mais. E você, o que, que você tá fazendo de inusitado aí no seu sábado, de diferente como o nosso amigo Leomar? Aliás, um beijo pra todo mundo da Bahia que tá ligado aqui na nossa festa da Band, sempre com essa energia incomparável da Bahia, que é assim simplesmente sensacional. Aliás, todos os estados do Brasil, né, gente? Eu gosto dessa mistura que a festa da Band traz, essa mistura de culturas, né, essa mistura de sotaques. Isso é o Brasil, e essa é a festa mais animada do Brasil, que é feita aí, ó, pra você. Manda aí sua mensagem, vai!
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5: Cadê?
6: Fala, Pidoncio!
5: Final de semana da Band, como é bom a gente tá podendo falar nesse potente microfone aqui. Porque eu falo uma coisa pra você, Jadeu. Eu agradeço, ponho o joelho no chão e agradeço a Deus por ele ter me dado essa voz, esse
6: não coloca,
5: dom.
6: Não coloca Deus no meio quanto a isso, Pidoncio. Você nasceu assim. Você nasceu assim, ponto. Papai do céu te dá saúde pra você fazer a locução. Pra você...
5: Entendi. Obrigado, Jadeu.
6: Vamos rir, vai.
5: Vamos rir. Ô, Jadeu. O cara chegou conversando com o outro e falou, meu... E aí, como é que você tá? Tô bem e tal. E aí, tem filhos? Falou, tenho 4 filhos. Ele falou, pô, que sorte você ter 4 filhos, hein, cara? O outro falou, que você não tem filhos? Ele falou, tenho 10.
6: Meu amigo,
4: daqui a pouco tem mais. Vamos rir. 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

0: você curtindo aqui junto com a gente o nosso Grito com Tuma do Pagode no nosso Festa da Band. Que delícia! Como é que tá o seu sábado, hein? Tá animado? Tá tendo churrasco? Feijoada? Que gostoso. Ai, também aquele arrozinho com feijão, bem temperadinho também, gente. É o que, ó, tá ótimo pra mim, viu? Tá ótimo. Eu adoro aquele arrozinho da hora. Ai, que gostoso. Com aqueles temperinhos que a gente faz ali com muito amor e carinho. Não tem coisa melhor, né? Do que quando a gente cozinha com amor e carinho. Eu acho que é uma declaração de amor também, viu? Que coisa diferente que você tá fazendo aí. Tá no trânsito. Ô, gente, faz o seguinte, ó. Para um pouquinho que você tá fazendo. Ou você que já tá no celular, porque eu adoro ouvir a Band FM ficar zanzando pelo meu celular. Eu amo fazer isso. Você gosta também? Então faz assim, ó. Pega aí o seu WhatsApp, me manda o seu áudio, tem o microfoninho aí do WhatsApp, aí você bota pra gravar e me conta quais são os planos pra esse final de semana. O que você tá pensando em fazer hoje, hein? 11 999 919197.
1: Bom dia, Mi!
0: Bom dia!
1: Estamos aqui em Cerqueira César, é Kátia falando, Kátia. E João da Roça.
0: E aí?
1: Estamos aqui enfeitando a casa para o nosso arraiá, logo mais à noite.
0: Ah, que gostoso, gente, um arraiá em família, em casa. Nossa, eu adoro essas festas, gente. E quanta cumilância, né? Geralmente cada um leva um prato. Eu acho que eu tô começando a ficar com fome. Eu tô desconfiada disso, viu? Porque eu só tô falando de comida, né? Cada um leva um prato. Um de doce, outro de salgado. É pamonha. Ai, que delícia. O que não pode faltar na sua festa, Julina? A gente já tá em julho, né? Olha, na minha, não pode faltar... Dei até uma respirada aqui agora, que eu lembrei. Não pode faltar aquele hot dog... E aquela pamonha, gente. Festa Julina, eu lembro disso.
2: Boa tarde, bando de Band. Sou Sérgio Libranquer, de Bento Gonçalves, Rio Grande do Sul.
0: Bate!
2: Vale dos Vinhedos, estou na escuta.
0: Ah, que bom saber que você tá na escuta. Sabe o que ele fez que eu achei fofo? Ele mandou uma foto pra mim do carro dele na estrada, assim, uma foto bem bonita. Que pena que não tem imagem aqui pra mostrar pra vocês. Uma foto bem bonita dele curtindo a Band FM. Obrigada, viu, meu amigo? Obrigado pelo seu carinho, obrigado pela sua mensagem. É muito bom saber que você tá na escuta. Aliás, é isso, é a coisa que deixa a gente mais feliz por aqui, viu? Pode ter certeza.
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0: Eu sou a Cida aqui do Alcântara, Rio de Janeiro. Aí tá todo mundo aqui, cada um trabalhando um pouquinho. E é claro, né? Pra animar, pra dar ânimo, curtindo a festa da Band. A melhor. Um beijo.
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0: quê? Fala pra mim, vai.
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0: Band FM, é o Luan Santana com o Rick Martin. Estranho.
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0: Pois é, tá na hora do nosso resultado do Combate da Band. Você que acessou lá o nosso Instagram, @BandFM, e votou na sua música preferida, tá concorrendo ao nosso Big Prêmio e tá na hora do resultado. Vamos relembrar as músicas aqui?
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0: E eu todo tatuado. É o Geninho, Mari Fagundes, espião todo tatuado.
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0: resultado, eu tô aqui com a página aberta do Instagram da Band FM e com 62% dos votos, a música vencedora foi a música dela e dele, do Geninho e Mariana Fagundes, Peão Todo Tatuado.
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0: Sujeito Homem. Aqui é Sujeito Homem, viu? Ai, gente, que gostoso, né? Essas músicas da Festa da Band fazem a gente dançar, faz a gente requebrar e curtir o nosso sábado delicioso. Olha, eu quero agradecer a todo mundo que ficou comigo nessa festa maravilhosa. O povo animado, o povo que gosta de comer coisa boa, o povo que gosta de curtir música boa e de mandar aquela mensagem também maravilhosa. Amei, obrigado pelo carinho, obrigado pela companhia. Mas antes de ir embora, eu sei que eu tô devendo. É lógico que eu vou pagar. Calma, calma.
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0: Ai, gente, você vai comer aquele seu pãozinho velho de tudo. Ai, meu Deus, esse pãozinho tem mais graça. Mas você botou na sanduicheira, gente. Ai, mas ele fica croque-croque, assim, o queijo ele vem que derrete. Você dá até voltinha. É uma delícia. Então, tem sanduicheira pra você e ainda. Ai, gente, tem mais presente. Tem mais presente aqui no nosso Big Prêmio. Ah, jaqueta. É aquela jaqueta corta-vento. Que tem aquele tecido especial, não vai passar vento por nenhum buraquinho. Bom, né? Bom, né? Sabe quem tá levando esse presente? É você, Edna Taquerama dos Santos. Edna Taquerama dos Santos de Suzano, parabéns! Aê, Edna, finalizando muito bem a festa, fazendo festa por aí. Que eu sei, né, Edna? Tem que comemorar mesmo. Gente, eu também tô fazendo festa, tô indo nessa, aproveitar minha folguinha, tá bom? Né? Porque a gente precisa descansar também, né? E até a próxima, tá bom? Me segue lá no Instagram, Milena Barros, Milena Barros, dois S's no final. Vou te esperar, tá bom? Um beijo, Divo. Beijo, Divo.

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3: Bora lá, minha gente. Boa tarde. Estamos juntos na sua Band FM 104.3 para aqui, Luan Dias, deste sábado maravilhoso, dia 18 de julho. Junto com você, aumenta o volume. Aumenta o volume do seu rádio. A sua rádio do seu jeito.
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3: Pois é. Depois de você ter passado aí uma manhã maravilhosa com a nossa Catinha, com a nossa Mimi também, que acabou de sair do ar. Bom descanso, Mimi. Agora chega Luan Dias aqui na sua tarde maravilhosa com a Super 6, trazendo pra você uma super prancha pra você ficar mais bonita do que você já é. Que é bonita, minha filha. Você já é, né? Então, a prancha é pra deixar mais bonita ainda, tá? Então, você já pode concorrer. Como você vai participar? É o seguinte. Eu vou tocar seis músicas agora, tá? Nessa hora agora. São seis músicas que você tem que votar. Qual música merece tocar novamente na programação da Band FM? Aquela música que você diz assim, rapaz, eu vou repetir essa daqui, ó. Pá! É isso, tá? A primeira música... Atenção, hein? Você tem que votar qual música merece tocar novamente na programação da Band. Zezé de Camargo e Luciano, tá? Segunda música, Matheus e Cauã com Admita. Terceira música, Gustavo Lima com Vagabundo. Quarta música, Marília Mendonça, Segundo Amor da Sua Vida. Quinta música, Felipe Araújo, Estranho de Novo. E a sexta música fica com Ferrugem, com Arrependidaço. Agora é com você, você que manda. Manda aí pro nosso WhatsApp, 719-9947-6363. Zezé, canta Mirosmar! Canta Mirosmar, Zezé de Camargo, com Irmão da Lua, Amigo das Estrelas. Aumenta o volume!

Gustavo Lima. Vagabundo é a terceira música aqui do nosso Super 6. A segunda música, Matheus e Cauã. Admita a primeira música, Zezé de Camargo e Luciano. Irmão da Lua, Amigo das Estrelas. Valendo uma super prancha. Agora vamos para a quarta música, que é Marília Mendonça, Segundo Amor da Sua Vida. Quinta música fica com Felipe Araújo, Estranho de Novo. E a sexta música fica com Ferrugem. É com você, viu? Você quem diz. Qual música que deve tocar novamente aqui na programação da Super Band FM? Combinadinho? Marília Mendonça, a quarta música com Segundo Amor da Sua Vida. Aumenta o valor.

0: Agora 2h25, finalizando aqui essa hora do nosso, da nossa Super 6. Eu vou pro intervalo rápido e já volto com o resultado da música ganhadora e também da pessoa, né, que vai levar esse prêmio, uma super prancha pra casa, tá? Sexta música, Ferrugem, Arrependidaço, música 5, Felipe Araújo, Estreio de Novo, música 4, Marília Mendonça, Segundo Amor da Sua Vida, música 3, Gustavo Lima, Vagabundo, segunda música, Matheus e Cauã, com Admita, e música 1, Zezé de Camargo e Luciano, com Irmão da Lua, Amigo das Estrelas. E aí, qual dessas merece tocar novamente na programação da Band FM? É rapidinho, vou ali e volto já.
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3: Estamos de volta aqui na sua rádio, na Band FM, comigo Luan Dias e seu programa Super 6. 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
3: Ó, saindo pra Fabiana, do bairro do Engenho Velho da Federação, final do telefone 9752. Uma super prancha, parabéns, tá? E, assim como ela, muitas pessoas aqui voltaram no Zezé de Camargo e Luciano. Amigo, irmão da lua, amigo das estrelas. Aumenta o valor.

pra Paty, Patrícia, doutora Paty, nutricionista, biomédica, menina. Patrícia, um beijo. Você está na sua Band. Daqui a pouco tem hora cheia. É, às 3 horas tem hora cheia aqui na Band FM. E hoje ainda tem muitos prêmios pra você. Daqui a pouco um par de ingressos pro cinema. E também tem presente de Flávia Gunning pra você. Aumenta o volume. Você tá na melhor, na Band.

0: Band FM, 2h43.
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0: É o Senhor que manda te dizer que vai ser tão lindo que você vai esquecer das noites em que você chorou. Continue confiando, viu? Continue orando, continue caminhando, porque Deus está preparando algo maravilhoso pra tua vida. Um ótimo dia pra você, uma ótima tarde. Essa é a Band FM, às 2h43, este sábado maravilhoso. Ó, oh, vou mandar alô, viu? Você que tá ouvindo a Band agora, vai lá em nosso WhatsApp agora. Deixa eu pegar o celular da Band FM aqui pra falar com você.
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0: É, a sua rádio e do seu jeito, e o fim de semana do seu jeito. Deixa eu mandar beijo, deixa eu mandar alô pra você que tá participando, pra você que tá mandando mensagem aqui na Band FM. Raimunda, meu amor, beijo pra você. Cadê você, Raimunda? Que eu nunca mais te vi, mulher. Mas, rapaz, você sumiu, viu, Raim? Ai, ai, ai, ai. Ai, ai, ai, ai. André, meu irmão, como é que tá você? Tudo bom? Tudo de Band? Um abraço, obrigado pela participação. É de Nalva Teixeira. Cadê Dudinha? Tá tudo bom com Duda? Beijo, viu? Carlinha. Rose. Beijo, Rose. Ana Maria Nete. É uma galera aqui participando do nosso WhatsApp. Daqui a pouquinho tem a nossa hora cheia. Lembrar você que tem um par de ingressos. Dá pra você curtir aí o cinema, daqui a pouquinho saindo pra você na Super Band. Combinadinho, combinadinho?
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0: Chegando Henrique e Juliano com Na Hora da Raiva. Aumenta o volume do seu rádio, você tá na melhor. É a Band.

0: Rapaz! Vou só puxar e a galera vai continuar, ó.
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0: Band FM. 2h56 agora, Ivetinha Vampirinha. Daqui a pouquinho, a nossa hora cheia, muita música pra você. Um par de ingressos pra você curtir o cinema. Daqui a pouco, aqui na sua rádio, na Band FM. É rapidinho. Sorriso Maroto chegando. Aumenta o volume do seu rádio. De onde você está ouvindo a Band, hein? Tá em casa? Tá no trabalho? Tá na rua? Conta pra gente. Daqui a pouquinho tem alô pra você. Ó.
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0: Sorriso Maroto com Boa Noite. É o seguinte, vou pro intervalo, tá? É rapidinho, a gente volta com muita música de verdade pra você. Tá com muita hora de muita música, porque é hora cheia, né? Sem intervalo comercial. Combinado? É rápido demais. Vou ali e volto já.
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6: Vamos lá, uma ótima tarde pra você por aqui, Luan Dias, chegando com o nosso programa Hora Cheia, com muita música pra você, a sua participação, a sua mensagem, você que manda pra gente no nosso WhatsApp.
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6: Ó, o nosso Hora Cheia com muita música durante toda o nosso sábado de hoje. Você sabe que a gente teve, né, diversos prêmios aí desde de manhã. E nós seguimos até a noite, aí a madrugada, invadindo a madrugada, durante todo o dia, dando vários e vários prêmios pra você que tá aí agora, ouvindo a nossa programação. De onde? De Piripiri? Você de Camaçari? Alô, você de Paripe?

né? Alô, você de subúrbio ferroviário, você aí da região metropolitana, você de Cajazeiras, Brotas, Engenho Velho de Brotas, Engenho Velho da Federação, aonde você estiver, é a nossa hora cheia aqui da Band FM. A gente começa com Luan Santana com Olho Marrom. Aumenta o volume do seu rádio, nossa hora cheia tá no ar.

0: Band FM 13:14, Wesley Safadão, Camarote. Deixa eu ir no WhatsApp rapidinho pra falar com você que tá mandando mensagem. Boa tarde!
1: Oi, Luan!
0: Oi, amor!
1: Eu quero esse par de convites pra mim, viu? Pra levar minha filha no cinema. Mari do Cabula, tudo de bom, tudo de band.
0: Mari, meu amor, beijão, faz o coraçãozinho aí pro Luanzito. Um beijo pra você, obrigado, viu? Boa tarde, deixa eu ver aqui quem é. Julivaldo, fala Julivaldo, tudo bom? Beleza? Obrigado aí pela audiência e pela participação.
2: Boa tarde, aqui
0: boa.
2: É o Luizão do Céu. Gostaria muito de participar dessa promoção do convite pro cinema.
0: Pro cinema?
2: Eu tô na Band.
0: Daqui a pouquinho tá saindo pra você um par de ingressos pra você curtir aí esse cinema, tá? Beijo, beijo, beijo. Alô, Rose, como é que tá, meu amor? Tudo bom? Tudo de band por aí? Graças a Deus. Um beijo pra você, obrigado pela audiência também e pela sua participação aqui nessa tarde de hoje. Net!
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0: Tudo bom, Net?
3: Pra minha música 4.
0: Ela tá falando
3: da Super 6. Tocada, repetida e bem repetida.
0: A gente tocou aquela do Zezé de Camargo. Amigo das estrelas, né? Desculpa. Irmão da Lua, amigo das estrelas. É a música top demais aí do Zezé de Camargo. Exatamente, ó, daqui a pouquinho inclusive tem um da Play, viu, aonde você vai poder fazer aí o seu pedido aqui na Band FM, combinado? Vamos de Henrique e Juliano, chegando, Henrique e Diego chegando com Suíte 14, aumenta o volume do seu rádio, você está na Band?

0: mais 30 minutos. Léo Magalhães, CDs e livros. Esse é o nosso programa Hora Cheia deste sábado maravilhoso, dia 18 hoje de julho de 2026. Pra você que tá aqui comigo, Luan Dias, esse final de semana top demais.
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0: É, do seu jeitinho. Deixa eu pegar o celular da rádio aqui, da Band FM, tá? Pra saber, pra mandar aquele alô top demais pra você que tá participando aqui neste final de semana. Vai fazer o que nesse final? Amanhã vai dar quem? Vai dar Argentina ou Espanha? Não é pra quem você está torcendo, tá? Você também pode dizer pra quem você tá torcendo. Ah, deixa eu mandar um beijão aqui pra Duda, Eduardo Aquino, de Castelo Branco. Aliás, deixa eu falar uma coisa a vocês, agradecer demais aqui a audiência, pessoal aí em Castelo Branco, viu? Muita gente mesmo aí em Castelo Branco ouvindo a Band FM. Eu fico muito feliz por isso, tá? A galera toda aí em Castelo Branco ouvindo a nossa programação. Beijo, beijo, beijo, obrigado. Deixa eu ver, bora lá. Cadê? João Andrade, o pessoal de Paripe.
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0: Pessoal de Paripe também tá aqui com a gente ouvindo a programação da Super Band. Daqui a pouco, às 16h, começa o nosso programa da Play, tá? Já vai preparando, vai pensando aí, ou você já pode mandar, inclusive, o seu pedido pro nosso WhatsApp. Manda aí pro nosso WhatsApp. Qual música que não pode faltar na nossa tarde? E daqui a pouquinho, às 16h, começa o nosso programa da Play. Combinadinho, combinadinho? Chegando os Barões da Pisadinha. Basta você me ligar. Aumenta o volume do seu rádio. Você está na melhor. 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

Bom demais, Felipe Araújo, Mumuzinho, Curto Circuito, que maravilha, é a Band, na sua casa, no seu carro, onde estiver. Bom, ó, daqui a pouquinho, às 16h, começa o nosso programa da Play, tá? E eu, Luan Dias, toda a equipe da Band FM já tá aqui aguardando a sua mensagem, o seu pedido, um áudio de até 10 segundos. Você vai falar o seu nome, de onde você está falando e a música que você quer ouvir, tá? O que não pode faltar na sua tarde aqui da Band FM. É uma música internacional, a flashback, a mais antiga ou é a mais atual? É aquela... o gospel, né? A mais novinha, o sucesso, o atual, enfim... É você que manda, é o seu gosto, tá? Manda aí pro nosso WhatsApp 719-9947-6363, que daqui a pouquinho a gente já atende aqui o seu pedido. Combinadinho, combinadinho? Manda no WhatsApp! Diego e Vitor Hugo chegando com Desbloqueado. Aumenta o volume do seu rádio. Você tá na Band.

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faltando agora 3 minutinhos, tá? Para as 4. Vou pro intervalo rapidinho. A gente volta já já com o seu pedido. O nosso programa da Play. Combinadinho, combinadinho. É rápido demais. É, inclusive. Daqui

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2: 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Estamos chegando aqui na sua rádio 104.3 FM, comigo Luan Dias, nessa tarde maravilhosa, sabadão, dia 18 de julho. Aumenta o volume do seu rádio.
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2: Vai começar o nosso programa da Play.
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2: Na Band FM. Bora lá, ó, já tá valendo aí. Você já pode mandar o seu pedido, tá? Pro nosso WhatsApp. E daqui a pouquinho a gente já atende o nosso primeiro pedido. 719-9947-6363. Seu nome, de onde você está falando e a música que você quer ouvir. Combinado? Daqui a pouco a gente atende o primeiro pedido. Luan, tô sentindo falta do SPC, só pra contrariar. Do Jorge Matheus. Alan, tô sentindo saudades aí na programação do Eduardo Costa. Enfim, é você que manda, você pede sua música e a gente atende. Murilo Ruf chegando com Deixa Eu.

0: Gustavo Lima, 100 mil.
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0: Bora pra mais. Bora pra o nosso primeiro pedido da tarde de hoje. Bora lá.
2: Luan.
0: Oi.
2: Tudo bom?
0: Oi, Mari. Tudo bom, meu amor?

0: Beijo, meu amor.
1: Pare, coloca aí, Rock 7.
0: Agora. É 4:10. Sabe o que você vai fazer agora? Aumentar o volume do seu rádio. Mais um pouquinho, vai. Vai mais um pouquinho aqui. Aí tá bom. Você tá na Band, bora.

0: Band FM, agora 4h18.
1: Boa tarde, Band FM. Dá o play na música Vagalume de Polo.
0: Agora aumenta o volume, Polo com Vagalumes. É, aumenta aí. É a sua Band.

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0: Band, 4h24 agora, Jorge e Matheus.
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0: Rapaz, aí você incluiu o Jorge, Matheus e o Luan Dias aí no finalzinho, você viu? Vou pro intervalo rápido e a gente volta já já com o nosso da Play. Eu quero voltar com o seu pedido. Você tá sentindo falta de algum artista, de alguma música nessa tarde? Manda pro nosso WhatsApp que daqui a pouco a gente atende você aqui na sua Band. 4h24 agora, é rapidinho, sai daí não.
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0: Estamos de volta e chegando aqui na sua rádio, na Band FM. Bora pra mais um pedido, hein?
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0: Boa tarde.
10: Boa tarde, Luan, tudo bom?
0: Tudo de Band.
10: Aqui de Nova Santos, de Cana Brava. Por favor, dá play pra mim aí em Always, de Bon Jovi. Eu quero participar do sorteio do Design de Sobrancelhas. Beijo, querido.
0: Beijo, tá participando. Aumenta o volume do seu rádio, você tá na Band.

0: Querido, tudo boa bom? Tarde, tudo bem?
1: Graças a Deus, tudo bem,
0: quem
1: meu
0: tá
1: amor.
0: Falando aqui é Lúcia Muniz, moro na Massaranduba.
1: Ah.
0: E hoje eu quero ouvir Henrique Juliano.
1: Que música?
0: Cuida bem dela. Eu estou na Band FM.
1: Aê!
0: Manda Luan.
1: Beijo! Cuida bem dela, Henrique Juliano.

0: Band FM, 4h46 agora. Priscila Senna. Priscila! Alô, André, um abraço, irmão, tamo junto. Bora pra mais um pedido nessa tarde maravilhosa.
1: Boa tarde, a música que não pode faltar é a música de João Gomes. Aqui é da Cido Luiz Anselmo. Eu tô na Band.
0: É, bora, João Gomes, Se For Amor, 4h46 agora.

0: Band FM, agora 4h55, finalizando aqui a minha participação nessa tarde do nosso programa da Play. Mas o da Play não vai embora, porque após o intervalo você fica com muito mais músicas. Pede aí, com toda certeza vai ser atendido também, tá bom? Mandar um abração pra meu parceiraço, alô, Urias Neri. Tamo junto, Urias. Urias! Rapaz, sou fã demais, viu, velho? Tamo junto, Urias! Ó, saindo aqui, bora anunciar aqui, né, os ganhadores do presente aqui nessa tarde de hoje, aqui do nosso programa da Play, da Super Band FM. Calma, calma, calma. Bora saber quem foi que ganhou, quem foi o grande ganhador, grande ganhadora. Saindo agora um par de ingressos para curtir aí o cinema para Eduardo Aquino. Do telefone 9059. E saindo também o super design de sobrancelha para o final do telefone 1809, a dona Darcy. Dona Darcy, aproveite, viu, bastante aí o seu presentão. Beijo pra vocês, eu volto segunda-feira, às 14h aqui na sua Band. Beijão.
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0: WhatsApp aqui do Da Play da Band FM. 11 99991-9197. Fazer que nem o Francisco. Fala, Chico.
1: Fala, Café, galera da Band. Francisco, motor de aplicativo, Piracicaba. Estamos aqui sempre ligadinho.
0: Boa.
1: O dia inteiro na Band.
0: Obrigado, Chico.
1: Gostaria muito de ouvir uma do Tiaguinho. Só não vou cantar, porque senão a audiência vai lá embaixo, hein? Vamos, tamo junto, sempre.
0: Não, peraí, você não falou qual é a música. Você falou Tiaguinho, mas não vai cantar? Isso serve pra qualquer música do Tiaguinho? Tá bom, Chico. Vamos pegar uma aqui do Tiaguinho. Pensamentos intrusivos que a gente tá rodando agora. Abraço, Chico.

0: FM da Play, Guilherme Benuto. O Guilherme, olha, Guilhermada. Haja colírio, haja Guilherme. 5:12, tá tudo bem aí? Na sua tarde de sabadão, como é que tá seu final de semana? Que música você quer ouvir? Conta pra gente, manda áudio aqui no WhatsApp 11 99991 9197. Fazer que nem a Juraci. A Juraci é nome da minha amada madrinha. Um beijo pra minha madrinha. Oi, Juraci.
1: Boa tarde, meu lindão.
0: Boa tarde.
1: Tô aqui escutando a Band FM, juntamente com vocês. Sou a Juraci de Guarulhos. E eu gostaria de ouvir a música O Clone, com Luan Santana. Beijos.
0: Beijo, Juraci. Obrigado. Vamos de Luan Santana, Clone.

0: isso aí, da Play que tá no ar. Deixa eu te fazer um convite nesse sábado aqui no final de semana da Band FM. Eu tenho lá no YouTube um canal que eu tô começando a mexer e botando vídeos. Muitas piadas, coisas engraçadas, até bastidores aqui da Band. Marcelo R. Café. Se você tem o YouTube, você sabe que tem que fazer inscrição no canal, né? Então você vai lá, entra no YouTube, procura lá, Marcelo R. Café. E aí você se inscreve no meu canal. Eu vou ficar muito feliz se isso acontecer. Muito obrigado mesmo, de coração. Pra quem tem um Instagram, só não põe um R. Marcelo Café Direto no Instagram. Tá bom? 5h21. Que legal saber que está com a gente. É tudo de bom, é tudo de Band. É o da Play que tá no ar. Quem é que a gente vai ouvir agora, hein? Lucinei. Pode botar no ar.
1: Ô, Marcelo Café, aqui é o Lucinei de Franco da Rocha.
0: Olá.
1: Eu quero que você toque aí pra mim no da Play aí, Cadeira Cativa, por favor.
0: Mas é claro, Lucinei. Um abraço pra você. Zé Neto e Cristiano aqui na Band.
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1: Band FM, Léo Magalhães. Agora somos 5h31 no da Play. Ana.
2: Band FM, boa tarde. Eu sou Ana aqui de Itaquera. Dá play pra mim na música Princesa de Gustavo Mioto com Ana Castela. Bora. Beijos, Band.
1: Bora, bora. Beijo pra você. Vamos de Princesa.

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1: Band FM, Bandeiro Ruf, saudade estranha aqui no Da Play da Band FM. Deixa eu mandar uns beijos aqui, deu uma separada. Tem muita gente que chegou aqui no Marcelo Café no Instagram. Samuel Luiz tá com a gente, é vinteraceiro, tá trabalhando. Obrigado, Samuel, um abraço pra você. A Renata Pacheco também tá ouvindo a Band FM. A Sônia Zip, a Célia Souza, a Adenilda Araújo, Sônia Aparecida de Lima. Muito obrigado aí pela audiência de vocês. Da Play tá rolando solto aqui no seu sabadão, já indo pro final de tarde, 5h41 agora. Vanessa vai falar.
2: Café, boa tarde, Band FM. Tô terminando meu almoço, curtindo muito vocês. Eu quero ouvir a música Fica com Deus, do Sorriso Maroto. E um beijo a todos. Beijo. Bora comemorar a vida. Eu sou a Vanessa Lozano de Itaquera.
1: Vanessa, você disse que tá terminando o almoço? 5h41, beijo a Deus. Você deve estar com fome, hein? Então fica com Deus. Beijo.

0: FM da Play, Henrique e Juliano, amor dos outros. Agora faltam 9 minutos para 6 horas, é a última participação dessa tarde. Ana Cleide.
1: Olá, Café, boa tarde, tudo bem?
0: Boa tarde.
1: Eu me chamo Ana Cleide. Dá play para mim, por favor, na música do Pixote, no meio do processo.
0: Ok.
1: Se eu tiver paciência e um pouco de sorte, vou sair bem mais forte da situação. Eu não sei cantar, então é melhor deixar o Pixote cantar. Toca aí pra gente, Café.
0: Toco.
1: Beijo.
0: Beijo, sabe cantar sim. Obrigado, um beijo pra você, Aninha.

FM, Thierry Marília Mendonça, pra fechar o nosso Na Play desse sabadão. Hackearam-me! Muito obrigado a todo mundo que participou. Você que mandou mensagem, você que entrou no clima, você que quiser entrar no ar, você que entrou no ar, você que escreveu pras redes sociais, você que tá ouvindo a banda em casa, você que tá indo nas ruas, você que tá trabalhando, você que é motorista de aplicativo, você que é taxista, você que trabalha com transporte público, você que tá viajando, quem tá na estrada agora, tem gente nos hospitais ouvindo a gente agora. Nosso melhor obrigado aí pela audiência da Band FM, independente da sua situação, tá bom? Espero que você esteja bem. Todo mundo aí com saúde ouvindo a Band. Vem aí o Band ao vivo. Vamos dar uma risada? Aumenta o seu volume aí. Vamos rir, vamos rir.

0: de semana da Band FM. Obrigado pela sua audiência, viu? Por você escolher ser feliz. Sim, porque se você tá na Band
1: FM... O cara
0: FM,
1: tava andando, você... já deu aí de repente.
0: Pera, eu tô cumprimentando o ouvinte, Pinoso. Pera aí, calma.
1: Tá.
0: Vai. Sai atropelando a situação toda aqui.
1: Opa, desculpa.
0: Muito obrigado pela sua audiência, ouvinte da Band FM. Agora pode, Pinoso. Agora é a sua vez.
1: Agora é minha vez. Ô, Jadil.
0: Fala.
1: O cara conversando com o outro falou, eita, nós. Quer que eu te fale uma coisa? Minha esposa é um anjo. O outro falou, ih, você que é feliz, a minha ainda tá viva.
0: Meu senhor.
2: Daqui a pouco tem mais.
0: Vamos rir.
3: Dia dos Pais, Philco. 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
11: Oi, oi, oi, boa noite. Tudo bem aí? Falando aqui o Marcelo Café, final de semana Band FM, hoje é sábado, é 18 de julho. São 6:04.
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11: Tá onde? Tá onde? Eu tô na Band.
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13: Ao vivo, né, gente?
14: Sejam todos bem-vindos ao show.
15: Pra começar bem, a gente vai começar assim, ó.
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14: Enquanto isso, nós vamos cantando e vamos dançando em ritmo de festa, meu povo.
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11: Bora lá pro Band ao vivo. Deixa eu te lembrar que é a última hora deste Big Prêmio, já início de noite de sábado. Parafusadeira da Philco, fechadinha na caixa. Você quer ganhar? Você pode mandar um áudio aqui no WhatsApp. 11 999919197. Fala seu nome, fala que você quer ganhar essa parafusadeira. E se der, eu coloco você no ar. Todo mundo vai ouvir você. Vamos começar com Panda? Eu te seguro aqui no Band ao vivo.

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1: Quero agradecer o carinho de todos vocês, a todos os nossos fãs que estão presentes.

0: Mais uma vez, muito obrigado, Band FM!
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0: FM 6:16.
1: Boa noite, Band. Boa noite, meu lindo. Tudo bem com você?
0: Tudo bem.
1: Aqui quem fala é a Ciderlene Vigiarelli.
0: Oi, Cê.
1: Eu moro no Jardim Leonor, Campinas. Eu gostaria muito, muito mesmo de ganhar esta parafusadeira que eu gostaria de dar de presente pro meu filho. Ele faz aniversário.
0: Parabéns pra ele.
1: Grande beijo a todos.
0: O sorteio da

0: Muito obrigado, Cariri.
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0: FM, Band ao vivo, Israel Rodolfo, agora 6h28. Boa noite pra você.
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0: Valeu, gente. Obrigado pela presença. Tamo junto, hein?
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3: Recife, é o seguinte. Essa vocês conhecem bem, tá?

0: Recife. Vocês podem cuidar de mim pro resto da vida, tá?
1: Band FM, 20 minutos para 7 horas.
2: Band FM, boa noite.
1: Boa noite.
2: Sou Leonilda de Peru, sou só curtindo a Band.
1: Oba!
2: Eu quero ganhar esse presente de hoje.
1: Já já o resultado.
2: Beijo, beijo. Amo todos vocês da Band. Nesse sabadão, só ficar em casa curtindo a Band.
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0: FM Traia Véia. Gustavo Lima equivocado, e foi essa
1: a escolhida para fechar nosso band ao vivo de hoje, já da noite de sábado. Valeu, você ouviu antes Kleber e Cauã, Ferrugem, Zezé de Camargo e Luciano.
0: Amém.
1: Obrigado, obrigado.
0: Tchau.
1: Ele já está aqui, Fernando César.
2: Oi.
1: Deixa eu encerrar, hein? Vamos encerrar.
2: Aqui, ó.
1: Valeu, bom dia, FM, até a próxima.
3: Olha lá.
4: Tchau.
5: Valeu, Band FM, até a próxima.
4: Valeu, Band FM, obrigado.
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1: Aqui na minha frente, de camarote, prontinho pra entrar no ar.
2: É verdade, com a
1: fazer a noite da banda.
2: Com a pipoquinha aqui, pipoquinha. Só no camarote, na boa.
1: Cuidado com a mesa, com a pipoca.
2: Verdade, não pode.
1: Cuidado.
2: Tô brincando, não temos aqui, não.
1: Mas nós temos a parafusadeira.
2: Sim, isso temos.
1: E essa aqui, fechadinha, na caixa, novinha. É o nosso big prêmio que vai
2: para.
1: É o rapaz, começa com a letra E.
2: Elton.
1: Não. John, não.
2: Nossa, Eliezer.
1: Não.
2: Tá
1: bom, vamos ver.
2: Eduardo.
1: Vamos ver quantas você precisa. ED.
2: Eduardo.
1: Não.
2: Edmundo.
1: O D é mundo.
2: Edmundo.
1: É mundo. Você tá me influenciando. É mudo. O D é mudo.
2: Edmundo.
1: Não.
2: Edward.
1: Tá bom, deixa pra lá. O D é mundo, foi ótimo. Edvan.
2: Nossa.
1: Edvan. Diogo Souza.
2: Olha só.
1: Edvan,
2: não ia acertar, não.
1: Não. A gente brincou aqui, mas é sua. Edvan Diogo Souza levou a parafusadeira da Philco para a parafusar.
2: Qualquer coisa. Hoje você não precisa, mas amanhã, quando você for montar aquele armário, você vai lembrar da gente. Aquela gavetinha que tem que ficar parafusando, 7 parafusos ali. Rapaz.

0: só contar a piada.
1: Então vou embora.
0: Não, volta aqui, conta a história.
1: O já deu bêbado.
0: O bêbado.
1: O bêbado perguntou pro cara, falou, vem cá, ô, dá uma olhada aqui pra mim, no meio da rua, cara, ó, dá uma olhada aqui pra mim, quantos galos tem na minha cabeça? O cara falou, ixi, falou, você tá com dois galos, meu, por quê? Ele falou, ixi, então só faltam dois postes pra eu chegar em casa, ó.
0: Meu amigo, daqui a pouco tem mais. Vamos rir. 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
3: Pela primeira vez na história do principal evento do futebol global, a competição está sendo sediada simultaneamente por 3 países. Canadá, Estados Unidos e México estão recebendo jogos e essa ideia agradou tanto que em 2030 a competição seguirá o mesmo formato, sendo sediada por Espanha, Marrocos e Portugal.
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14: Fala aí, meu povo! Como é que estamos? Tudo bem? Tudo certinho? É sabadão à noite. Ah, eu fui o sorteado, hein? Estarei contigo no dia que tudo pode mudar, né? Não é o que falam? É sábado à noite, meu bebê. Ó, a gente vai começar com a Super 6 aqui, tá? 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
14: Vamos!

0: 100% exclusiva da Band FM. Bonitona, hein? Ela é feita com tecido leve, ela é bem legal e ela protege do vento gelado. E ela é estilosa, viu? Eu juro, pessoal que passa com essa jaqueta aqui, eu até quero. É, eu vou, eu já tô dando até uma indireta pra, é, pra produção. Alô, produção, eu quero a jaqueta corta-vento da Band. E ó, você pode ter ela aqui na Super 6, tá bom? Tudo que você tem que fazer é voltar na música preferida da Super 6. Bora lá? A primeira, Gustavo Mioto, Pedido de Socorro. A segunda, Diego e Vitor Hugo, Tubarões. Terceira música, Sorriso Maroto, Perdas e Danos. A quarta, Simone Mendes, Me Amo, Me Larga. Quinta música, Murilo Huff, Deixa Eu. E a sexta e última música, João Gomes, Vou Te Procurar e I Love You Baby. Qual dessas você mais gosta? Você vai dizer pra gente através do nosso telefone no 11 37 43 13 13, ou você pode participar no WhatsApp também, tá bom? 11 99991 9197. Bora, começou.
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0: Cidade FM, tem a terceira música aqui da Super 6, Sorriso Maroto, Perdas e Danos. Gente, ó, parei só pra avisar que continua valendo presentão pra você que tá junto com a gente. É só votar na sua música preferida que você concorre à jaqueta corta-vento exclusiva da Band FM, feita com tecido bonitão, um tecido leve, que protege daquele vento gelado, tá bom? Você pode participar com a gente através do nosso telefone no 11 37 43 13 13, ou também no WhatsApp 11 999 919197. Bora pra quarta música da Super 6? Simone Mendes, Me Ama ou Me Larga?
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2: Simone

0: João Gomes, I Love You Baby, vou te procurar. Gente, daqui a pouquinho a gente confere a música vencedora e quem ganhou o presentão aqui na Band. Porque agora eu falo sobre um funcionário de ouro. Olha que beleza. Funcionário de uma empresa em São José do Rio Preto acaba de bater um recorde particular aí. São 76 anos trabalhando na mesma firma, rapaz. Olha que beleza. Trata-se do funcionário Dorival Dutra da Silva. Olha aí, seu Dorival. Ele ainda dá expediente aí como diretor administrativo da firma ali, do setor automotivo, na cidade ali do interior paulista, né? E aí, o homem, só pra você ter uma ideia, tem 96 anos de idade, gente. Entrou na companhia, né, o grupo Rodobens. Ele entrou aos 20 anos. Cara, 1950... Caramba, o cara entrou em 1950 no trampo, rapaz. Ele começou como office boy, passou várias e várias aí empresas, passou por várias empresas ali do setor. Em 1981 ele se aposentou, mas optou por continuar trabalhando para ter uma rotina. No cargo de diretor administrativo, desde os anos 80, o seu Dorival ainda vai para a empresa duas vezes por semana e diz que é capaz de ficar doente se parar de trabalhar. Rapaz, eu também. Se eu parar de trabalhar, eu fico doente. Mesmo porque vai chegar um monte de boleto em casa, não vou ter dinheiro pra pagar, vou ficar doente pra caramba.
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0: Não posso.
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9: Fala, pessoal, tudo bem? Boa noite.
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0: Vamos lá, meu povo. A galera participou. Eu vi que você mandou mensagem aqui no WhatsApp. Ah, não, prefiro a música tal, prefiro a música 2, prefiro a música 5. Eu vi que a galera participou. E, aliás, obrigado aí pelo carinho todo mundo, tá bom? Pela audiência e tudo mais. O pessoal tá, que mandou mensagem tá concorrendo à jaqueta corta-vento exclusiva da Band FM. É feita com tecido leve, é bonitona. Eu adoro, ela é estilosa pra caramba. Bonitona, preta, fininha. Ela é bem legal, tá? E, ó, quem se deu bem foi meu querido Paulo Oliveira Santos. Ô, Paulão, rapaz. Valeu. Dessa vez foi você, hein? Obrigado pela participação. É nozes. E agora, bora pro resultado da Super 6?
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0: Band FM, agora 7h41. Uma ótima noite pra você que tá junto com a gente na Band.
1: Fala comigo!
0: Ah, meu querido!
1: Fala comigo, Band FM, aqui ó.
0: Ah.
1: Edu.
0: Fala, Edu.
1: Praça Fubica, aqui ó, Uber.
0: Legal.
1: No interior de São Paulo. Tamo aí ó, ouvindo Band FM com os clientes aí ó. Eu te

0: você pode ganhar o Big Copo Térmico de 1,2 litros exclusivo da Band FM. Grandão, hein? Vai te hidratar muito bem, viu? Ele é ideal pra você colocar aquela aguinha de boa. Tem a galera que gosta de colocar o suquinho também, o refrigerante. Fica à vontade. Aí o copo é seu, meu amigo, minha amiga. Você faz o que você quiser, certo? E ainda você ganha o mascote da Band FM pra você decorar sua cama com um mascote bonitinho da Band FM, tá bom? Então você participa com a gente, manda sua mensagem aqui no nosso WhatsApp. A gente preparou a noite da Band com muito carinho pra você. Daqui a pouco tem uma hora só de músicas, mas você pode mandar aquele seu alô, você pode falar o que você tá fazendo de bom, quer mandar um beijo pra alguém, fica à vontade, que eu coloco ali entre as músicas, a gente vai trocando ideia, você vai mandando a sua mensagem, concorre o Big Prêmio e agita a programação da Band FM. Que tal? Hã? Hã? Ah, você quer dar risada? Então, peraí, deixa eu chamar o Pidoncio. Ô, Pidoncio! Vem cá, é você agora! Chega aí, Pidoncio!
1: Na hora! Vamos rir, vamos rir! É hora de dar risada na Band FM! Vamos rir! Fim de semana da Band FM é do seu jeito, é com alegria!
2: Com alegria!
1: É com o momento Vamos Rir, Pidoncio!
2: É com a gente, eu e o Jadeu aqui, nessa alegria, nessa descontração, até porque a gente tá na melhor, a gente tá na Band. E quando a gente vem aqui, a gente sabe que do outro lado do rádio tá você, ouvinte.
1: É isso.
2: Você é nosso combustível, é nossa energia. A gente, quando levanta e fala, meu, vamos fazer o programa, vamos. Quem vai ouvir? Você.
1: Tá bom, acho que já foi.
2: Você que tá do outro lado. Então, pra nós...
1: Vai roubar todo o tempo da
2: piada. Você, pra nós, é uma pessoa...
1: Não, é momento de contar a história aqui, não é?
2: Ah, tá. Ô, Jadeu, bêbado. Bêbado chegou na lanchonete, entrou na lanchonete. Falou, eu queria... pão com mortadela. Não. O atendente falou, não. Aqui nessa lanchonete você pede por número. Aí ele falou, então tá, vê as 51.
1: Já que você tá tocando no assunto, né?
3: Vamos rir.
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6: Ô, minha gente, uma excelente noite pra você que tá junto com a gente aqui na Band FM. Agora vai ter hora cheia, uma hora só de músicas na programação da Band FM. Ah, e depois ainda tem o Pista da Band, hein? É. Esquenta da sua noite a partir de agora aqui na Band FM. Bora lá? 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
6: Bora lá, meu povo, porque a gente vai tocar muita música boa. A gente vai tocar Natan, Maiara e Maraíza. Caramba, um sucesso do Jonas Esticado. Faz tempo que eu não escuto essa música. A gente vai curtir aqui na Band FM. Daqui a pouco Marília Mendonça, Belo. Tem a sua participação também através do nosso WhatsApp. 11 999919197. Eu já expliquei aqui sobre o Big Prêmio, né? A gente tem o Big Copo Térmico de 1,2 litros exclusivo da Band FM, que você pode ganhar. Tem que mandar mensagem pra gente, tá? E ainda tem o mascote da Band FM. Então manda mensagem no WhatsApp, fala aí o que você tá fazendo de bom hoje. Tá trabalhando? É, me dê a mãozinha aqui, me dê a mãozinha aqui. Tamo junto, tá? Ah, você tá curtindo a vida? Olha que beleza! É assim que a gente gosta, não é? Então, ó, pra ficar ainda melhor a sua noite de sabadão, bora começar uma hora só de músicas na Band. Zezé de Camargo, agora 8h04, boa noite pra você.

0: Mafia, amigo Gustavo Lima, vagabundo.
1: Boa noite, Band FM.
0: Oi, oi, oi, oi.
1: Sabadão com a melhor Band FM.
0: Olá.
1: Sou do Jornal de São Paulo, estou em casa, curtir esse sábado, fazer aquele churrascão.
0: Pô, legal.
1: Tomando aquela cervejinha gelada e curtir a Band FM, na companhia do meu esposo Cláudio, meu filho Lourenço, a minha amiga de infância Késsia e a filha dela Nicole, curtindo a Band FM.
0: Boa.
1: Trazendo alegria e muita animação pro meu sabadão.
0: Aí, dá um grito, dá um grito. Aí,
1: beijo.
0: Dá um beijo.

0: investe em mim. É o que a gente curtiu aqui na Band FM. E lógico, você pode participar mandando a sua mensagem aqui no nosso WhatsApp 11 999919197. Aliás, essa música aí, Investe em Mim, foi o maior sucesso da carreira aí do Jonas Esticado, né? Consolidou o nome dele. Ele é forrozeiro. É forrozeiro, é. Mas é um forró moderninho, tipo um piseiro e tal, né? É bem legal a música dele, né? E a gente curtiu aqui na Band FM. Claro que você pode participar também. 11 999919197. Não só pode, como deve, viu? Deixa eu te falar que tem presentão aqui. É o Big Prêmio que a gente tem e daqui a pouco tem resultado. Você mandando mensagem pra gente, você concorre aqui ao Big Copo Térmico de 1,2 litros, exclusivo da Band FM, e ainda o mascote da Band FM, tá bom? Participa, manda aí a sua mensagem. Oi!
1: Oi, meus amores, bora curtir, tá tudo de bom a Band hoje.
0: Opa!
1: Beijos! Sabadão, família, simbora!
0: Aê, mulher! Sim.

0: FM, menos é mais, champanhe. Que pagodinho gostoso pra curtir aqui na noite da Band FM, não é verdade? E agora é o seguinte, ó, pra ficar ainda melhor, a gente vai relembrar de uma música bem legal. Um dos grandes sucessos aí da dupla Jorge e Matheus. E a música se chama Pode Chorar. Lembra dessa?
1: 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Nossa! Lembra dessa? Na Band

0: Band FM, só pra contrariar, sai da minha aba e Mineirinho. Gente, pra que isso, pessoal? Pelo amor de Deus, pra que isso? Coração palpita até aqui, gente do céu. Você estava preparado pra isso? Então, acostume-se, porque você tá na Band FM e a gente traz aqueles clássicos, as músicas que marcaram uma geração, as atuais. A galera vai participando também através do nosso WhatsApp. Ah! E tem presentão, aliás, você não mandou mensagem ainda, então não tá concorrendo. Só vale se você mandar mensagem pra gente no WhatsApp 11999919197. A gente tem aqui o Big Copo Térmico de 1,2 litros exclusivo da Band FM e o mascote da Band FM também. Manda sua mensagem lá, 11999919197. Daqui a pouco o Pinch tá na Band.
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